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1: Estamos de volta para esta madrugada, caro ouvinte, madrugada da terça-feira, depois da síntese de notícias e dos nossos comerciais. É com música que vamos seguir. Quando regressarmos, vamos ter o Bravo da Silva com o Espaço Trionda. Vamos apresentar para si. É um prazer imenso estar consigo. Somos parceiros inseparáveis, caro ouvinte. Nós existimos porque você existe. Você está aí para exigir o melhor da Rádio 5. Nós teremos sempre o prazer de fazê-lo com muito gosto. A seguir, música. Quando regressarmos, vamos ter o Espaço Trionda.

0: assim está a ser a sua madrugada, de forma muito animada, vivida intensamente. Agradecemos já a sua presença, nosso ouvinte. Ora, já a seguir vamos ter o espaço Trionda.
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2: Ora, viva amigo da Rádio 5, canal de desporto da Rádio Nacional de Angola, viaja na 27ª edição do programa Trionda, Hello América, o monumento da 23ª edição do Mundial de Futebol Canadá, México e Estados Unidos 2026, de 11 de junho a 19 de julho, nesta terça-feira, 5 de maio, a 37 dias dos lances duvidosos na América do Norte, recomendamos estas notas. Espanha tenciona conquistar o Mundial pela segunda vez. Lamine Yamal é a estrela da La Roja. Exposição Regional de Gado é uma das atrações da cidade de Guadalupe, além da festa da Padroeira.
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2: Nesta Gazeta começamos mais um bloco de observação, radiografia ao Grupo H, emparceirado pela Espanha, Uruguai, Arábia Saudita e Cabo Verde, a cabeça de série Espanha, que tem como capital a cidade de Madrid, ocupa a segunda posição do ranking da FIFA com 1876,40 pontos. Na etapa de apuramento da UEFA, União Europeia de Futebol Associado, a Espanha foi primeira do Grupo E com 16 pontos em 6 duelos. Os espanhóis ganharam 5, empataram 1, não perderam, apontaram 21 golos, consentiram 2, saldo positivo de 19 tentos. Os melhores marcadores da La Roja foram o médio central Miquel Beirino e o avançado Miquel Oyarzabal, com 6 golos cada. A Espanha participa pela 17ª vez no Mundial. A melhor prestação dos nuestros hermanos é o título na Copa 2010, há precisamente 16 anos. No Mundial passado, em 2022, no Qatar, os espanhóis foram eliminados nos oitavos final pelo Marrocos por 3-0 aos penaltis, depois de 0-0 no tempo regulamentar e no prolongamento. Nesta Copa 2026, a Espanha tenciona alcançar a segunda conquista. O selecionador da La Roja, o igualmente espanhol Luís de la Fuente, de 64 anos, tem na agenda estes 26 jogadores. Três guarda-redes: David Raya, de 30 anos, do Arsenal da Inglaterra, Alex Ramiro, de 31 anos, da Real Sociedad, e Unai Simón, de 28 anos, do Atlético Bilbao. 8 defesas: Robin Lenormand, de 29 anos, do Atlético de Madrid, Alex Grimaldo, de 30 anos, do Bayer Leverkusen da Alemanha, Pau Cubarsi, 19 anos, do Barcelona, Marcos Llorente, de 31 anos, do Atlético de Madrid, Dean Eisen, de 21 anos, do Real Madrid, Pedro Porro, de 26 anos, do Tottenham, Aymeric Laporte, de 31 anos, do Atlético Bilbao, e o também defesa Marc Cucurella, de 27 anos, do Chelsea da Inglaterra. 7 médios: Martin Zubimendi, de 27 anos, do Arsenal da Inglaterra, Dani Olmo, de 27 anos, do Barcelona, Rodri, de 29 anos, do Manchester City da Inglaterra, Pedri, de 23 anos, do Barcelona, igualmente da equipa catalã, Fermín López, de 22 anos, e Gavi, de 21 anos, além de Miquel Merino, de 29 anos, do Arsenal. e 8 avançados, Ferran Torres, 26 anos, Barcelona, Álvaro Morata, de 33 anos, do Como, de Itália, Jeremy Pino, de 23 anos, do Crystal Palace, Alex Baena, de 24 anos, do Atlético de Madrid, Lamine Yamal, de 18 anos, do Barcelona, Mikel Oyarzabal, de 29 anos, da Real Sociedade, Nico Williams, de 23 anos, do Athletic Bilbao, além de Ander Barrerecheia, de 24 anos, da Real Sociedade. A estrela da La Roja é o avançado Lamine Yamal, do Barcelona. Yamal, de 18 anos, mede 1,79m de altura, pesa 72 kg, joga geralmente com o pé esquerdo, é tecnicamente muito dotado, excelente assistente e finalizador, tem classe mundial e a sua transferência está estimada em 200 milhões de euros, o passe mais caro da atualidade no futebol. Lamine Yamal tem 25 jogos e 6 golos pela Espanha.
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2: Prélios da Espanha no Grupo H da Copa do Mundo 2026. Primeira jornada, Espanha-Cabo Verde, no dia 15 de junho, às 17 horas. Segunda ronda, Espanha-Arábia Saudita, no dia 21 de junho, às 17 horas. E na terceira jornada, Espanha-Uruguai, no dia 27 de junho, a 1 da madrugada. Hipóteses da Espanha no Mundial, com o comentador Ribeiro da Silva.
3: Saudações para ti, extensivas ao auditório da Rádio 5. Vamos ter no Grupo H várias seleções importantes, nomeadamente e em particular a Espanha e o Uruguai. Espanha, é por aí que começamos, campeã europeia em título, uma seleção com um enorme palmarés, já foi campeã mundial também, no Mundial disputado na África do Sul, é uma equipa tida como um dos mais sérios candidatos à vitória final. Naturalmente que as candidaturas do ponto de vista teórico são uma coisa, depois a sua execuibilidade prática é outra, mas de qualquer maneira a Espanha não pode deixar de ser considerada uma grande candidata à vitória. Lembrar que é a 17ª presença em fases finais de mundiais, o que diz bem da regularidade e da força do futebol espanhol aos mais diversos níveis e em casos de mundiais. Já foi também finalista vencida, enfim, é uma seleção que tem realmente um palmarés de grande respeitabilidade e que, com uma geração jovem de jogadores da maior qualidade, poderá fazer um caminho muito exitoso e vamos ver até onde é que poderá ir. Tem jogadores de enorme talento, desde logo os jovens Pedri e Lamine Yamal, Ferran Torres, Williams, enfim, Dani Olmo, uma equipa recheada realmente de talentos e que pode em qualquer momento fazer a diferença. Vamos ter neste grupo da Espanha seleções, diria, todas elas muito mais modestas em termos de ranking, a Espanha é mais bem colocada, depois teremos ainda o Uruguai, Cabo Verde e Arábia Saudita, nenhuma delas parecem ser seleções capazes de evitar que a Espanha seja a primeira do grupo, tudo indica que sim, mas naturalmente há que aguardar pelo desenvolvimento dos jogos para se perceber se realmente este favoritismo se confirma. Diria, pois, que a seleção da Espanha vai entrar no primeiro jogo, vai jogar com Cabo Verde no dia 15 de junho próximo no estádio Mercedes-Benz em Atalanta e será a estreia de Cabo Verde numa fase final do Mundial de sempre, portanto será realmente um momento também muito importante do ponto de vista histórico para os cabo-verdianos e logo apanhando uma das seleções tidas por candidatas. A Espanha, repito, é pois um adversário a ter em conta por todos e naturalmente logo no primeiro jogo pela seleção de Cabo Verde. Saudações para ti, extensivas ao auditório da Rádio 5.
2: Comentador Ribeiro da Silva em Luanda e as hipóteses da Espanha na Copa do Mundo 2026.
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2: Guadalupe é uma cidade localizada no estado de Nuevo León, no norte do México, e faz parte da área metropolitana da Grande Monterrey. Guadalupe, que também é município, fica adjacente ao lado leste de Monterrey, também faz fronteira com os municípios de San Nicolas, de Los Garza, Apodaca, Pesqueira e Juarez, cobrindo um território de 117,7 km². Guadalupe está localizada a uma altitude de 500 metros acima do nível do mar. Segundo o censo de 2005, a sua população oficial era de 691.434 mil habitantes na cidade e 691.931 pessoas em todo o município. A cidade foi fundada a 4 de janeiro de 1716, século XVIII, mas a terra já era habitada muito antes da fundação oficial. Em 1756, a cidade foi renomeada para Pueblo de la Nueva Checala de Nuestra Senhora de Guadalupe de Horcasitas. A 5 de março de 1825, a cidade foi declarada município de Nuevo León e categorizada como vila, embora por muitos anos tenha continuado a ser chamada de Vila de Guadalupe. A senhora Cristina Dias é a maior, a figura sociopolítica mais importante de Guadalupe, que corresponde à prefeita, governadora ou administradora. Uma das atrações da cidade é a Expo Guadalupe, exposição regional de gado, que é realizada anualmente, além da mostra de gado bovino, bois e gado ovino, ovelhas. Há jogos mecânicos, restaurantes de petiscos mexicanos e pratos regionais e o El Domo Car, espetáculo musical onde grandes artistas se exibem. Outro cartão de visita da cidade é o Museu da Cidade de Guadalupe, dedicado à aproximação às origens do município por meio da sua história, características geográficas e dados sobre os colonizadores originais. Outro chamariz da cidade é o estádio BBVA, que será palco de algumas partidas da Copa do Mundo. A festa da Nossa Senhora de Guadalupe, a padroeira da cidade, acontece no segundo domingo do mês de agosto. No mesmo tempo da comemoração do padroeiro da cidade, o Senhor da Inspiração, que está no antigo templo do mesmo nome, são celebrações católicas, sendo que o México é um dos países com mais católicos cristãos no mundo. Na celebração há várias atividades acompanhadas de música e dança, tudo isso na praça principal do município, canções de manhã até às 22 horas e depois há o Festival de Pirotecnia. Guadalupe tem menos 6 horas que o tempo universal coordenado. Guadalupe está localizada na interseção de várias zonas climáticas: deserto quente, semiárido quente, semiárido frio e clima subtropical úmido. Nos meses de junho e julho, a temperatura em Guadalupe varia dos 23 aos 35 graus centígrados. Regressamos às notas da 27ª edição

0: a conquistar o Mundial pela segunda vez. Lamine Yamal é a estrela da La Roja. Exposição regional de gado é uma das atrações da cidade do Guadalupe, além da festa da Padroeira. A sua equipa, sonorização do Adérito Pereira Fernandes, do Sansão Bendes e do Herbínio Vieira Lopes, e na realização o Bravo da Silva, que também comunica consigo. Nesta quarta-feira, dia 6 de maio, na 28ª edição do programa Triunda Elo América, o Rio Nilo do Mundial 2026, oferecemos este sumário. O Uruguai pretende chegar aos quartos final. Federico Valverde é o craque da Ala Celeste. Estádio BBVA vai acolher jogos da Tunísia e da África do Sul. Assinale na sua agenda física e digital o programa Trio de Lua América, o YouTube da Copa do Mundo, Canadá, México e Estados Unidos 2026, está na sua antena de segunda a sexta-feira, de maneira quadriária, a madrugada ou midez, de manhã às 7h15, à tarde, depois às 15h30 e à noite às 21h15. 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Bye bye. Au revoir. Hasta la vista.
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2: Assim foi o seu espaço Triunda com o Bravo da Silva. Voltamos a mais música. Quando regressamos, vamos ter o terceiro tempo. Vamos chamar o Alexandre Diniz. Música no seu rádio.
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0: tudo bem?
1: Mais ou menos, e tu?
0: Epá, é assim. Ele vai se casar agora, pá.
1: O quê? Como?
0: E não tem coragem de dizer.
1: Mas porquê que ele não foi sincero, no mínimo? Como assim?
0: Eu disse-lhe para ser sincero, mas...
1: Passa-me o telefone. Passa-me o telefone, eu preciso...
0: Vou tentar notar.
1: Mas eu preciso falar com ele, não é possível isso.
0: Espera aí.
2: Epá, Nigga, atende só essa chamada.
3: Nigga, eu estou a casar, man.
2: Epá, atende
3: como
2: só.
3: Como é que estás a trazer o telefone?
2: É assim, é aí, olha.
3: O quê?
2: Ela já sabe tudo.
3: É, man, não diz isso.

0: Já a seguir vamos ter o Terceiro Tempo, terá a condução do jornalista Alexandre Diniz.
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2: Muito bem, Wagner Antunes e Tocho dos Santos fazem zoar o apito e começamos a jogar com Verbo, depois da disputa de mais uma jornada da prova maior do nosso futebol, no caso a 25ª jornada, que produziu estes resultados. Desportivo da Lunda Sul 0, 1º de Maio de Bengala 1, Libolo 1, Iliad Bengala 1, Académica do Lobito 2, Gelson 0, Redonda 2, Petro de Luanda 5, Interclube 3, Bravos de Maqui 1, São Salvador 0, 1º de Agosto 3, Cabos Corpo do Palanca 4, Sagrada Esperança 0, Luanda City 1, Desportivo da Huila 2. Bom, por enquanto temos dois companheiros também. No IJA está o José Zumba. Zumba, bom dia.
3: Bom dia, Alexandre Diniz Sambo. Bom dia, aqui é o José da Consolação, como está a se virar tecnicamente. Estendo a minha saudação ao João Melaston, ao José Zumba, ao Chocalo e um bom dia especial aos nossos ouvintes.
2: Muito bem. Deixa-me lá ver. 1, 3, 5, 10, 12, 13, 16, 19, 20, 22, 26 golos na ronda 25. Bom, André, vamos começar por falar do jogo do líder, Petro de Luanda, que foi ao terreno do Redonda jogar a bola redonda. E aqui o Redonda a comprometer a sua permanência no Girabola, não é? Foi goleado pelo Petro de Luanda por 5-2, ou 2-5, se preferirem. Se o ouvinte preferir.
3: Sim, Denis, o Petro acaba por fazer jus ao seu nome. Melhor equipa do nosso campeonato a esta altura. Líder incontestável. Acabou por dar uma machadada quase que final. É verdade que ainda vão faltar 5 jogos, mas... Esta vitória de forma contundente do Petro diz claramente que daqui a mais alguns dias teremos um campeão a nível nacional. Foi ao Redonda, foi ao Bengo e, conforme estávamos a dizer na tarde de sábado, é para o Redonda terá pagado um pouco alta a fatura, o atrevimento de ter marcado primeiro, logo já nos primeiros minutos do jogo, mas o Petro acabou por fazer por merecer. É muito melhor equipa, tem jogadores tanto no 11 base como aqueles que vêm do banco, que são em condições normais superiores aos jogadores do Redonda. Aliás, a tabela classificativa não nos deixa mentir, é das equipas que está em situação muito complicada para poder permanecer. O Petro fez o seu trabalho, o Redonda ainda depois conseguiu marcar um outro gol, um gol também muito, muito bom golo, mas depois o Petro foi, se calhar, mesmo obrigado, entre aspas, a desacelerar um bocadinho, permita uma expressão, e para ver se poupava também esforço para os próximos jogos. Se calhar já estava a pensar mesmo no jogo de quarta-feira, que poderá dar em definitivo o título. Então, uma vitória que não sofre muita contestação, um jogo sem muita história. Teríamos muitos motivos de conversa, por exemplo, naquele momento em que o Redonda foi o primeiro a marcar, mas depois o Petro rapidamente conseguiu reverter a situação, acabou por fazer uma espécie de preparação para os outros jogos. Então, o Petro está bem encaminhado, o Redonda, este infelizmente parece que vai ter que voltar mesmo à segunda divisão, pelas nossas contas, pelo número de pontos que tem, pelo número de pontos que precisa ainda disputar, que tem por disputar, muito dificilmente o Redonda consegue manter-se. Mas nesse jogo em particular, o Redonda pode ficar na história, na sua história, de ter marcado o primeiro ao Petro, pode ficar na história de ter conseguido marcar 2 golos ao Petro. Não acontece todos os dias. O Petro vinha de uma jornada onde tinha goleado o Luanda City por 6-0, então por Redonda fica isso. Bom, muito provavelmente vão voltar para a segunda divisão, mas vão ficar com aquela de que, olha, conseguimos marcar primeiro ao Petro e conseguimos marcar 2 golos. Mas quanto ao jogo, como disse, não existe ali muita história. O Petro sai dali mais ciente de que está muito próximo de poder conquistar esse campeonato e a ver o que é que acontece nas próximas 5 jornadas.
2: João Melaston, esta goleada, mais uma do Petro do Anda. Petro sai de 6 para 5, ou seja, no jogo anterior deu 6, e agora dar 5-2, mas começou a perder, ganha de cambalhota.
4: Esse é sinal de que está a haver serenidade no seio do Petro, e é assim que tem que ser. As equipas grandes não se queixam nem do terreno do jogo, nem do adversário e muitas vezes nem do arco, para poder dar serenidade aos jogadores de jogarem à vontade. E então o Petro no Bengo demonstrou essa qualidade. Portanto, julgo que o Petro tem mais dois jogos, e jogos até à sua mercê, vai disputar com o Desportivo da Lunda Sul
2: e também com Gelson. E pode celebrar o título já neste jogo, não é? No 11 de novembro.
4: Sim, provavelmente neste ou no outro, porque faltam ainda 6 pontos para poder tanto levantar ou ter a fasquia de campeão virtual. Julgamos que o Petro vai conseguir, porque os jogos que tem são jogos acessíveis, mas às vezes esses jogos acessíveis são os mais difíceis. Portanto, tem que haver aí um trabalho de mentalidade, sem desprezar os seus adversários, e ir lá com toda a força, conforme foram agora no Bengo. Todo mundo pensava que o Petro iria para lá e havia de ter dificuldades, e o Petro deu o máximo, tanto atingiu o seu máximo, fez esforços. Aliás, Tiago Reis aí até aproveitou, Tiago Azulão também aproveitou, Pedro Aparício. Portanto, uma série de golos que deixam o Petro confortável para levantar o caneco aí a faltarem 2 jornadas do campeonato.
2: João Galo, bom dia. O Petro embalado para o título, redonda em queda livre.
5: Bom dia, Diniz. Bom dia, João Melaço, André Zumba e André Francisco. Nós, pelo menos, não tivemos dúvidas, sobretudo na altura que fizemos o lançamento na sexta-feira, de que o Petro poderia vencer esse jogo com maior ou menor dificuldade. Porque estávamos a falar do primeiro classificado, a fazer o jogo com dos últimos lá da tabela. E a superioridade do Petro apareceu sobretudo o ponto final do jogo, e não tivemos dúvidas em relação a esse triunfo do Petro, que está muito próximo de ser campeão.
2: Muito bem. O Zumba já está aí?
6: Hoje pronto.
2: Zumba. Petro do Anda ganhou, foi portanto ao terreno do Redonda ganhar por 5-2. Um Petro mais embalado, mais perto do título, mas um Redonda em queda livre a comprometer a sua permanência no Campeonato Nacional.
6: Bem, bom dia outra vez para si e para os colegas de painel. Bom dia ao Genique Nzango, que me assegura tecnicamente. Esperava-se por uma vitória do Petro de Luanda, e felizmente para o Petro conseguiu vencer ao Redonda, independentemente daquele susto do Redonda ter marcado primeiro, mas as ambições do Petro de Luanda estão totalmente viradas para a conquista do troféu, que já não fugirá à equipa do Catetão, porque não vejo o Petro de Luanda a perder 3 jogos e deixar com que o Ilhete o alcance. Parabéns ao Petro de Luanda pela vitória e, consequentemente, o colocar de mais 2 dedos no troféu. O Petro já está com 8 dedos no troféu e, nessa altura, o Redonda do Bengo deve preparar-se para voltar à segunda divisão e competir para tentar o regresso à primeira divisão. Parabéns ao Petro pela vitória e, consequentemente, os passos largos que está a dar rumo à rivalidação do troféu.
2: Uhum. Bom, quem teve sorte diferente, André Francisco, é o Iliette. O Iliette, que foi travar, a marcha do Iliette foi travada no jogo diante do Libolo, o que facilita também a passada dos militares. O Iliette, que foi ao terreno do Libolo e empatou a uma bola. André Francisco.
3: Sim, Diniz. O Iliette acaba por, não digo deixar fugir, porque o Petro já anda muito adiantado, mas este empate, por exemplo, acaba por dar uma distância maior. O Leite sabia disso. É verdade que nas entrelinhas o Leite queria também, ou estava também a lutar para poder conquistar o título. Não é impossível, não era impossível, pelo menos até ao momento em que o Leite foi ao Libolo e não conseguiu vencer. Começa bem, já dissemos aqui várias vezes, o Leite está uma equipa bastante personalizada. Não obstante, eu continuar a pensar que tem um plantel muito curto para as encomendas, para aquilo que se propõe. Está agora muito avançada na Taça de Angola, quase que de certeza que vai conseguir ser segundo lugar outra vez do campeonato, vai lhe dar acesso outra vez às afrotaças, então, mas ainda assim continua a ser uma equipa bastante competitiva e mostrou essa competitividade em Kalulu, um terreno como nós sabemos difícil, frente a um Libolo que nós sabemos que teve os seus momentos bons, depois acabou por ter outros momentos maus, mas a presença do Osvaldo Roque Juni como treinador poderá trazer coisas novas, acabou por perceber isso. Uma equipa do Libolo, pelo menos moldada a Juni, uma equipa muito fina, quer dizer, também a fazer jus ao seu treinador, quanto jogador muito fino, muito certeiro, e o Libolo a tentar fazer mais ou menos esse futebol. O Leite marca primeiro, o Libolo foi atrás, só achei estranho, essa é a minha visão, no final, já a faltarem 5, 6 minutos, principalmente no tempo de compensação, vi o Leite um pouco, não digo, eu diria conformado, a equipa conformada com o empate. Podia ser até, posso estar a ver as coisas mal, mas ou até pode ser fruto do cansaço, são muitos jogos também e muitas equipas, o Leite em particular também não está muito acostumado a jogar à quarta e ao domingo, mas pronto, todas as equipas ditas grandes ou que querem ser grandes têm que estar mais ou menos cientes de que isso vai acontecer, é assim que se faz em todo o mundo. Mas conforme estava a dizer, ali nos últimos minutos vi um Leite assim mais ou menos confortável com aquele empate, sem muita ambição, repito, pode até ser força do cansaço físico, mas não teve assim muita pressa, muita sede de poder chegar ao segundo golo que lhe dava claramente os 3 pontos e, não digo aproximava, mas diminui essa distância que tem com o Petro, que são 12 pontos. Mas, por um lado, também pode mostrar que ele respeitou o Libolo, é bom que assim seja, que as equipas possam respeitar-se umas às outras. E no final do jogo, algo também que chamou uma atenção, Diniz, o treinador Paulino Júnior, dizer que, olha, jogamos de igual para igual contra o Libolo. Espera aí, o Ilhete é melhor equipa que o Libolo. É verdade que o Libolo é tetracampeão angolano, mas estamos a falar de quase 10 anos, né? Muito tempo que isso aconteceu. E nesta altura, nos últimos, vamos lá recuar, 4, 5 anos, 4 vai lá, o Ilhete é muito superior, tem sido muito superior ao Libolo. Então, o treinador Paulino Júnior vir dizer que jogamos de igual para igual com o Libolo, atenção, com todo o mérito que deu ao Libolo nesse jogo, está a dizer que, pronto, está a colocar o Libolo num patamar muito alto. Mas o bom é que foi um bom jogo, jogo limpo, as duas equipas bateram-se bem. Eu, principalmente no final, e aquilo que o Leite acostumou-nos também, é lutar até o fim dos jogos. E não vi essa garra, essa mesma energia do Leite. Repito, por a terceira questão do cansaço físico, mas é um ponto importante para o Libolo e é um ponto que, pronto, o Leite perde aí esses pontos que dão essa margem muito grande ao Petro. Para nós, né, que estamos a acompanhar o campeonato, gostávamos que, é verdade que o Petro pode garantir já o título na quarta-feira, mas se no meio do percurso, até a 30ª jornada, alguém poder roubar pontos ao Petro, melhor ainda, quer dizer, o Petro não pode terminar o campeonato assim muito à vontade. Essa é a minha visão apenas. Dava um pouco mais de pimenta, um pouco mais de cuido ao campeonato, permita uma expressão. Se eventualmente alguém vier roubar pontos ao Petro, e assim como também muitas pessoas estão à espera que o Leite pudesse encostar um bocadinho, mas não foi isso que aconteceu. E conforme disseste, Diniz, quem aproveitou foi o 1º de agosto, que foi a Ambazan com que vencer o seu jogo. Então, nesse jogo, o Libolo, o Leite, bom jogo. O Libolo acabou por ir atrás, criou dificuldades ao Leite. Fico só mesmo com essa sensação de que, se calhar, o Leite, se fosse um pouco mais ambicioso no final, talvez conseguisse. Foi muito estranho, porque eu estou acostumado a ver o Leite, principalmente os 5, 6 últimos minutos, têm sido muito fortes. E depois as declarações do treinador a dizer que jogaram de igual para igual. Mas é respeito, se calhar, é respeito que tem pelo adversário, que é muito bom, repito. Mas com esse ponto o Libolo atrasa-se muito, ou fica muito atrás, por isso é que a distância agora está de 12 pontos com o Petro de Luanda.
2: Uhum. João Melasto, a equipa do Ilhan esteve a ganhar até pelo menos 83 minutos. Depois houve aquele cenário aos 84, quando, portanto, foi o central Bruno, não é? Foi o central Bruno mais ousado.
4: Bom jogador.
2: Exatamente. Saltou mais alto que os defensores adversários para empatar a partida.
4: É verdade. Portanto, é um jogador excepcional, com grande qualidade. Pode crescer mais ainda. Por acaso, pude acompanhar e citá-lo como o melhor jogador em campo no jogo que fizeram com o 1º de maio, 0-0. É um jogador fora de série. Espero bem que ele seja humilde para poder crescer e jogar nas melhores equipas do país ou lá fora, porque tem qualidade, muita técnica, muita inteligência, e quando assim é, temos que parabenizar. Agora, em relação ao Ilhete, temos que dizer que o Ilhete está com uma subcarga muito grande de esforço. As demais equipas também estão, mas o Ilhete tem uma dificuldade. Quando a equipa está a ganhar, não tem um jogador que consiga fazer o andamento do jogo ou a contenção do jogo, que é aquele jogo de fazer correr o adversário atrás da bola e nunca o Ilhete toda hora correr em profundidade, naquele seu jogo de profundidade, jogo pelas alas, onde Carala e Giovanni normalmente sobem, cruzam, às vezes o Merdi, tanto o Bito. Portanto, precisa de fazer, de ter ali um jogador com essa mestria. Portanto, não sei como é que Paulino Júnior vai se cozer, mas a verdade é que a equipa está com uma subcarga muito grande e rapidamente tem que recuperar. O outro aspecto também é que a recuperação de muitas equipas não está a ser bem feita. Depois de um jogo, e tendo um jogo à quarta-feira, um treinador deve levar os seus jogadores ao estágio para fazer uma recuperação completa, porque há jogadores, às vezes, que saem de um jogo e vão para uma noitada. Resultado, jogando quarta-feira, é difícil. Fica complicado, muito complicado. Então, os treinadores têm que ter essa visão. Todos os jogos, sempre que houver semanas de jogo, domingo, quarta, domingo, sábado, o jogador não deve dormir em casa. Deve dormir num centro de estágio, com devida alimentação, com bastantes líquidos, uma boa sopa, os nutrientes que o nosso inhame ou a CIP fornecem aos jogadores. Temos a beterraba também, tem nutrientes muito bons para recuperar. Temos um sumo de cenoura que também recupera muito bem. Quer dizer, nós temos tudo para dar certo, mas às vezes relaxamos e não fizemos as coisas que se devem. Portanto, utilizar esses nutrientes para recuperar os jogadores e mantê-lo de estágio depois do jogo, porque ele recupera melhor comendo bem, tendo líquidos e descansando, do que ir para casa, porque se ele ganhou, ele vai fazer festa. Ou no bar. É verdade, acontece isso. Se nós verificarmos, muitos desses jogadores perdem, ficam à noite a vadiar, andar de um lado para o outro, num salão, salvo raras exceções. Por isso, os treinadores é que têm que ter essa inteligência, equipa técnica, para que possam recuperar bem os seus jogadores. Porque eu me recordo, no tempo em que nós fazíamos os estágios, concentrávamos os jogadores, boa alimentação, muitos líquidos, e os nossos jogadores não tinham essas dificuldades. Nunca. Porque é preciso ter essa visão. Julgo que o empate é um resultado menos bom para o Ilhete. Não negativo, mas menos bom, porque faz com que o seu adversário direto, o 1º de agosto, se aproxime cada vez mais, e então tem que rever a sua situação. O Libório está de parabéns porque conseguiu um ponto importante em casa. Aliás, já deu indicadores positivos com os grandes, já ganhou o Sagrada 3-1. Então é sinal de que este Libório está a crescer, de Roque Juninho. Então temos que parabenizar e dizer que o Libório está na mão de cima.
2: Seu Carlos.
5: Bom, eu acho que é um resultado que se ajusta, independentemente da posição da equipa do Ilhete de Benguela. Temos que ter em linha de conta que o Ilhete jogou com o campeão e jogou em casa deste campeão. Naturalmente que é orgulho da própria direção do Libolo, do treinador e seus atletas, com o grande objetivo de não serem contrariados dentro deste peso que dá suporte à sua história. Por isso é que lutaram até o fim, conseguiram o golo de empate E aliás, no lançamento nós dissemos que seria um jogo difícil, onde admitimos a possibilidade da tripla, e eu acho que o empate se ajusta, porque acredito que inclusive a própria equipa do Ilhete sabia que estava a ir enfrentar um adversário muito forte em sua casa, e admitiram inclusive a possibilidade da tripla num jogo onde nós conseguimos, pelo menos no relato e nos apontamentos que eu fui acompanhando, consegui notar que o Ilhete passou por algumas dificuldades para dar suporte ao resultado que conseguiu, ou melhor, a vantagem que conseguiu. Mas sabe que chega uma determinada altura que é preciso definir o quadro. Ou vais atrás do segundo golo, ou então te agarras para conservar a vantagem magra.
2: A equipa relaxou no fim?
5: Não vou considerar assim. E aliás, respeito outras opiniões, mas não vou considerar assim. Porque às vezes é o tal período da decisão em relação a isso que eu estava a trazer em instantes, de que quando já não tens força anímica para ir atrás do segundo golo, neste caso tu em vantagem de uma bola a zero, a tendência é que do pouco oxigênio que te resta, tu criares aí duas linhas defensivas e na possibilidade da equipa sair ao contra-ataque. Eu não vi o jogo, apenas acompanhei assim no relato e apontamentos, por isso não tenho aqui mais suporte em relação
2: ao relato. Foi da dupla José Seca-Seca,
5: exatamente, sim, eu acompanhei.
2: E o Pedro Azevedo.
5: E o Pedro Azevedo, eu acompanhei. Então, eu acho que o posicionamento da equipa do Ilhete, ponta final, foi mais na ideia de controlar a vantagem magra do que propriamente arriscar o segundo ou marcar o segundo. Mas quem acreditou até o fim e conseguiu empatar foi a equipa do Libolo.
2: Do Libolo.
5: E vou considerar um resultado justo.
2: Zumba.
6: Bem, é um resultado que faz melhor os intentos do Libolo do que as ambições do Ilhete para o Clube Sade de Benguela, que esperava ainda por uma escorregadela do Petro de Luanda para aproximar ao futuro novo campeão. E sabe que atrás tem o 1 de agosto, que venceu ontem e fica a 2 pontos. E se porventura na próxima jornada o Ilhete não conseguir vencer, pode eventualmente ser ultrapassado pelo 1 de agosto. É mais um resultado bom para o Libolo, independentemente de não ter vencido, e negativo para o Ilhete em termos de conquistas no campeonato. Porque o Ilhete ambiciona o segundo lugar, já o Recreativo do Libolo está aí a lutar para não ficar abaixo do décimo lugar. Então,
2: ou seja, o Libolo ainda não tem a coisa resolvida, não é?
6: Assim mesmo.
2: Está aí na 11ª posição com 30 pontos. Desportivo da Lunda Sul atrás com 29, o Maio com 28, São Salvador com 26, Redonda com 19, Gelson com 15. Ou seja, o Libolo ainda não tem a coisa resolvida.
6: Não tem a coisa resolvida, razão pela qual teve de suar as estopinhas, lutar até a exaustão para chegar à igualdade. E não tendo assistido ao jogo, quero mesmo aqui arriscar que após o golo do empate houve uma festança daquelas no banco do Libolo pelo ponto conquistado. Então são situações que muitas vezes para uns alegra, para outros nem tanto. Bom resultado para o Recreativo do Libolo. No lançamento do jogo, os colegas fizeram, lançaram uma tripla e aconteceu o empate, ajusta-se e a ver vamos se o Libolo vai conseguir fugir da zona em que se...
2: E por falar em conseguir, na próxima jornada tem uma tarefa difícil, vai jogar no França Andalo.
6: Com um 1 de agosto.
2: Com 1 de agosto.
6: Quer a todo custo limpar a má imagem desta época, chegando pelo menos ao segundo lugar, sabe que não será fácil, porque o Ilhete tem também as garras muito bem, ou seja, está com as unhas afiadas para chegar ao segundo lugar. Então o Libolo tem uma tarefa extremamente difícil diante do 1 de agosto, não impossível, mas será difícil vencer o 1 de agosto no França Andalho.
2: E atenção que o Ilhete também tem outra tarefa difícil, embora jogue em casa, vai receber o Inter. Outra dor de cabeça.
6: Sim, um Inter que estava com uma passada muito boa, uma passada interrompida pelo Sagrada Esperança. Foram 11 jogos sem conhecer o sabor amargo da derrota. Perdeu de forma tangente no Dundo uma bola zero. E nesta jornada foi diferente. E a ver vamos se na próxima jornada o Inter conseguirá travar o Ilhete em sua própria casa, ou se o Ilhete voltará aos triunfos para novamente reacender as esperanças de chegar ao título. Mas não será possível. Não é que o Ilhete não tenha capacidade para vencer os jogos, mas é o Petro que não terá os braços atados, nem tampouco os pés, para deixar-se perder nos jogos que restam. E quer Libolo, ou seja, quer o Ilhete, quer 1 de agosto, um dos dois terá de se contentar com a segunda posição, porque a primeira posição do campeonato, de certeza, que será do Petro de Luanda.
2: É que a luta reunida pela segunda posição, que dá acesso às afrotaças. André Francisco, outra ronda agora para abordar a prestação dos militares. Como gosta de dizer o Felipe Zanza, levantar a cabeça. Parece que os militares saíram de Mbanza Congo, vamos lá dizer, de cabeça levantada.
3: Pois, e ainda tem o pescoço para continuar a levantar a cabeça. Caso posso dizer que saíram salvos, porque aproveitaram bem a escorregadela do Lito, que nós já falámos, não querem deixar passar, não querem deixar fugir o Ilhete, e agora a diferença pontual é muito curta, e o primeiro agosto sabe disso. E conforme Zumba disse, para o primeiro agosto já ficara muito bom conseguir ficar com o segundo lugar. É verdade que o objetivo era mesmo ser campeão nacional, e até mesmo vencer a Taça de Angola, já está fora da taça. Certeza que o 1 de agosto vai voltar às afrotaças, depois vamos ver se consegue chegar à fase de grupos ou não. Sabendo da responsabilidade que tinha, foi a Mbanza Congo que conseguiu impor-se. E aquilo que nós já dissemos aqui várias vezes, o 1 de agosto com muita força, com muita vontade. Termina a primeira parte a zero e na segunda consegue marcar os gols. Resolve o jogo, sai de lá contente, muito contente, mas ainda, repito, pelo facto do Ilhete ter perdido pontos no em Calulo. Então é uma vitória boa para o 1 de agosto. As próximas jornadas vão ser, não digo decisivas, mas o 1 de agosto vai entrar com essa força, principalmente já agora na quarta-feira contra o Libolo em casa. Certeza que vai lutar, vai fazer tudo para vencer o jogo, porque sabe que do outro lado, seu adversário mais direito, no caso o Ilhete Benguela, vai ter uma tarefa muito mais difícil no Mbaka contra o Inter. Interesse que acabou por vencer o Bravo por 3-1. Então é uma oportunidade muito grande que o 1 de agosto terá nesse jogo da 26ª jornada contra o Libolo, de poder ultrapassar o Ilhete, caso, por exemplo, o Ilhete não consiga vencer o jogo contra o Inter. Então, nesta jornada, o 1 de agosto fez o seu trabalho, continua ali, conforme disseste, com a cabeça levantada. Vamos ver até que ponto é que consegue manter-se firme, porque nesta altura é claramente o objetivo do 1 de agosto conseguir ficar com o segundo lugar, que é possível em função da diferença pontual que tem com o Ilhete Benguela.
2: João Melaston, parece que está cada vez mais complicado também a vida dos soberanos que estão aí. Vamos lá ver, se comparando com o 1 de maio, tem 26 pontos, o maio tem 28, 2 pontos exatamente. Ora, neste jogo, a primeira parte foi uma espécie de taco a taco, porque os militares não conseguiram marcar, mas na segunda parte parece que foi excelente para os militares do Felipe Nzanza, que até chegaram a remeter os soberanos de Silva Cossanda à defensiva, exerceram uma grande pressão, e uma pressão que valeu mesmo, não é? Para aquele autogolo, depois de um remate de passe da esquerda e na tentativa de desviar a bola da pequena área, Zinho foi infeliz ao fazer aquele autogolo, que abriu o ativo,
4: verdade.
2: E parece que diminuiu também os ânimos dos adeptos presentes, até da própria equipa, o que abriu caminho para a vitória do Dagosto, não é? Depois dos dois golos também de Dago.
4: É, aos 54 minutos o autogolo complicou as contas do São Salvador. Portanto, o Dago depois, os 67 e 90 mais um, conseguiu então dar estabilidade à equipa do 1º de Agosto. Um 1º de Agosto que também teve dificuldades, porque a equipa do São Salvador defende bem, mas infelizmente quando se marca um autogolo a moral baixa e demasia. E foi o que aconteceu com o São Salvador e aí o 1º de Agosto aproveitou e aproveitou bem. Agora, o 1º de Agosto vai ter um jogo muito difícil. Portanto, não pode pensar que são favas contadas. Se o Ilhete vai ter um jogo difícil com o Inter, o 1º de Agosto também vai ter um jogo muito difícil com a equipa do Libolo. Porque as equipas grandes não sabem jogar com equipas que trocam bem a bola. Têm muitas dificuldades, ficam irritados, ficam nervosos. Às vezes querem fazer falta quando não devem. E isso tudo vai criar muitas dificuldades à equipa do 1º de Agosto, se não houver aquele trabalho psicológico de serenidade, calma, não se enervar por tudo e nada. Às vezes, por um apito mal assinalado, o jogador já quer culpar o árbitro. Vai ter muitas dificuldades. Não estou a dizer que não vai ganhar ou que vai ganhar. É possível, mas a equipa de Joni troca bem a bola e as equipas que trocam bem a bola, o Ilhete, o 1º de Agosto, o Petro, o Sagrado da Esperança, enfim, e outras equipas não gostam, porque tem que correr atrás da bola, nenhum jogador gosta de correr atrás da bola. Então é essa a analogia que eu faço em relação ao jogo, o próximo jogo, 1º de Agosto. Ganhou agora 3 pontos, mas tem que estar preparado para ganhar os outros 3, mas vai ter muitas dificuldades mesmo no seu reduto.
2: Mas quando diz que equipas grandes têm dificuldades de jogar com outras equipas, porque não, acha que o Dagosto não está a trocar bem a bola?
4: Não estou a dizer que o Dagosto não está a trocar bem a bola, mas que o Libolo, da forma como troca a bola, obriga a maior esforço aos seus contendores. Portanto, eles andam atrás, muitos dos quais até ficam irritados por considerarem equipas inferiores, tanto entre aspas, né? Entre aspas. Uhum. Chamam como equipas inferiores. E então esse quesito conta muito. Nós temos a analogia de um jogo que o Petro fez aqui no Ombak, onde o 1º de maio trocou bem a bola no primeiro tempo e conseguiu levar às voltas o Petro. Só no segundo tempo é que o Petro deu uma reviravolta. Quer dizer que isso já acompanhamos há muito tempo e notamos que as nossas equipas mais pequenas, se trocarem bem a bola e depois forem pragmáticos quando estiverem no último terço, podem também ultrapassar as grandes. Porque as equipas que trocam bem a bola têm alguma vantagem. Aí só perdem na capacidade competitiva, muitas vezes, e valor individual de alguns jogadores. Por isso, o 1º de Agosto vai ter uma grande dificuldade, mas está de parabéns pelos 3 pontos conquistados no São Salvador. E acho que vai ter missão hercúlea nos últimos jogos, juntamente com o Ilhete, porque o Petro já está mais relaxado, também ponto e vírgula, né? Mas está mais relaxado, só lhe faltam 6 pontos. E então acho que estes dois, e eventualmente a equipa também do Desportivo da Huila, que se meteu nas contas, muito distante, mas meteu-se porque fez 38 pontos. Portanto, uma equipa que faz 38 pontos ainda pode ter uma palavra a dizer ali na aproximação, nos resultados menos bons do terceiro, se realmente isso acontecer. Portanto, vai ser um campeonato positivo.
2: Este Desportivo da Huila está aí bem escondidinho, não é? Como alguém que entra pela porta dos fundos.
4: Sei,
2: está aí na quarta posição. Exatamente.
4: É isso.
2: Está aí escondidinho entre o Dagosto e o Inter. Na quarta posição, não é? Entre o Dagosto e o Inter. O Dagosto na terceira, o Inter na quinta. E o Desportivo da Huila lá escondidinho no quarto lugar. Bom, quem não está escondidinho é o seu, este Dagosto, que foi a Mbanza Congo para agudizar a crise dos soberanos.
5: Bom, em princípio, sabíamos que seria um jogo difícil para a equipa do do 1º de agosto e naturalmente para a equipa de São Salvador, onde o grande objetivo de São Salvador era fugir, ou continua a ser fugir da zona em que se encontra, e o 1º de agosto com a missão de não perder dois jogos consecutivos, porque vinha de uma derrota diante da equipa da Académica de Lobito. Silva Cossanda e sua equipa aguentaram-se bem na primeira parte, mas eu acho que lhes fugiu

0: sua maqueta ofensiva de ponta final do jogo para contrariar o seu adversário. Aliás, pelos números, acreditamos que foi um jogo muito mais a favor do 1 de agosto do que propriamente a equipa de São Salvador do Zaire.
1: Zumba.
2: Bem, um jogo equilibrado, principalmente no primeiro tempo. O 1 de agosto teve dificuldades imensas para chegar ao golo e com o Beazinho, uma das melhores unidades da formação do São Salvador do Zaire, marcar na sua própria baliza. Recordar que Zinho é jogador do Petro, emprestado ao São Salvador, e pelo que tem feito, infelizmente, no melhor plano, muitas vezes cai a nódoa, o garoto ia fazendo bom jogo e, sem querer, introduziu a bola na sua própria baliza, dando abertura ao 1 de agosto para poder chegar ao segundo e ao terceiro golo. Mas atenção que existem males que venham para bem. O 1 de agosto teve de fazer uma substituição forçada ainda na primeira parte, a entrada de
1: Félix
2: Obed. Obed, talvez tenha sido Obed a entrar, para depois o Dagô descair numa das alas, criando totais desequilíbrios ao lado direito da defesa do São Salvador na segunda parte. E aquela obra-prima, saída do seu pé direito, só dá mostras de que, quando estende assim, o Dagô faz estragos a qualquer defesa. Mas
1: parece que a mexida mais cedo no Dagosto não foi Fernando que sai aos 25, depois entrou o Félix.
2: Evidente, saiu o Fernando e entrou o Félix, o Bubulaio. E foi aquele momento em que Dagô conseguiu soltar-se um pouquinho mais. E diga-se, quando o 1 de agosto está em dia assim, aposto que não há equipa alguma a nível do nosso campeonato que consiga travá-la dentro das quatro linhas. Parabéns ao 1 de agosto pela vitória, porque vai atiçando aí a luta pela segunda posição, e quando as lutas por uma ou outra posição são feitas entre duas ou mais equipas, o campeonato ganha outro ritmo, e é assim que deve ser. E ao São Salvador, que até ia fazendo bons resultados, não só em casa como também fora, perder por 3 diante do 1 de agosto, que estava mais ou menos fragilizado do ponto de vista psicológico, não é bom. E no programa passado eu disse e repito, algumas insuficiências organizativas dentro do São Salvador do Zaire vão fazendo com que a equipa, que a jornada após jornada, o seu fulgor.
1: Aqui também é importante realçar a luta nos marcadores, não é? Tiago Reis bisou, Dagô também bisou. Os dois não desarmam.
2: Ninguém quer deixar o outro distante. Se um bisa, o outro também bisa. Se um fizer um golo, o outro também faz. Então, se do ponto de vista coletivo as lutas devem ser acérrimas, aqui do ponto de vista individual, principalmente para a conquista do troféu de melhor marcador, também está acesa. E atenção que atrás dos dois vem aí Melono Dalla, que ficou em branco esta jornada, porque o seu Sagrada, sem esperanças, foi goleado por 4-0 diante de um Cabos Corpo do Palanca, que voltou a tirar os cabos dos postos de atenção para atar o seu adversário. Um resultado bom para o Cabos Corpo e mau para o Sagrada Esperança, que de um tempo a esta parte não tem sido aquela equipa que conseguia animar o campeonato. Mas ainda assim, por aquela que tem sido a atuação de Melono Dalla, merecia pelo menos um golito nesta jornada. Mas atenção que o Cabos Corpo não entrou em campo para facilitar um ou outro jogador.
1: Muito bem. Vamos então. Terminaste ou tivemos um corte?
2: Não, terminei.
1: Ah, ok.

0: época. Bom, vamos avançar para outro jogo. Interclube, outra ronda também. Interclube Bravos do Maqui. Aqui o Interclube é contigo, André Francisco. Interclube que ganhou ao Maqui por 3-1. E seguraram-se, assim podemos dizer, o quinto lugar da tabela classificativa.
1: Sim, Denis, o Inter está ali. Assim, vai tendo momentos bons e outros menos bons, mas consegue chegar a uma posição que já é agradável, pelo menos para a dimensão que nós conhecemos do Interclube. Acaba por fazer um jogo bastante bem conseguido. É verdade que a esta altura a equipa do Bravos do Maqui não se encontra em muitas boas condições, estou a falar em termos de resultados, já não está o treinador Mário Soares e a equipa vai tentando aguentar-se, e o Inter acaba por fazer o seu trabalho, jogando em sua própria casa, marca os 3 golos. Em algum momento do jogo estávamos a pensar que o jogo estava mesmo equilibrado, o jogo estava equilibrado, mas muito, muito rapidamente o Inter conseguiu fugir às amarras que o Bravos tinha colocado. E para o Bravos é lamentável, porque é uma equipa que acostumamos sempre a ter bons resultados e boa performance, pelo menos quando os resultados não apareceram, mas era uma equipa muito combativa, e não esqueçamos que o Bravos nas últimas épocas tem participado com alguma regularidade nas competições africanas, e é mau, pronto, para o Bravos no caso, porque com esta derrota fica muito complicado depois manter aquela esperança de espreitar ali um quarto lugar, e quem fica em quarto lugar muito facilmente, entre aspas, fica esperançoso também num terceiro lugar. Terceiro lugar este, como nós sabemos, dá também acesso a provas da CAF, mas o Bravo não consegue, pelo menos não conseguiu nas últimas jornadas, não está a conseguir manter esta posição, e agora caiu muito, já para sexto, onde deu o seu lugar, entre aspas, ao Desportivo da Ulha e ao Interclube. Pouco o Interclube que, na sua própria casa, conforme disse, acabou por fazer um bom jogo. E, mais uma vez, Roque Sapir a ser Roque, né? a fazer das suas, ou a dizer das suas. É um treinador que eu, muito sinceramente, respeito as suas competências, porque coloca as suas equipas a jogar bom futebol, mas depois vão acontecendo essas coisas. E eu depois fico aqui a pensar, mas alguma coisa está a passar. Penso que até o final do campeonato saberemos o que realmente está a acontecer, porque vai falando de coisas assim nas entrelinhas que damos a entender que algo ali não está a correr bem, se não é com os jogadores, é com a direção. Mas aquilo que nós sabemos do Inter, clube que pelo menos vê-se que há uma estabilidade em termos administrativos, estabilidade essa que não temos visto em termos de resultados, porque o Inter é a equipa que nós conhecemos, que é muito irregular, muito rapidamente sai do bom para o mau, mas está a acontecer. O Inter está a ter alguns resultados positivos, mas depois o treinador vem falar de situações que não são assim muito boas, e volta a falar. O bom mesmo é que o Sapir vai falando dessas coisas mesmo às vezes quando a equipa ganha, né? Contrariamente aos outros que estão sempre a botar culpas para os outros, no caso. Então o Roque Sapir vai falando dessas coisas mesmo às vezes quando a equipa ganha, mas fico sempre aqui a pensar o que realmente está a acontecer. E sabemos que dentro da estrutura futebolística do Inter está um senhor, que é o Miller Gomes, que pá, entende de futebol. Não sei muito bem agora quais são as funções que ele, sei que tem a dupla função, mas será que não está a se entender com o treinador? Será que alguma coisa não... Quer dizer, precisamos saber realmente o que é que está a acontecer. Mas, enquanto isso, o Inter continua a fazer os seus pontos, e essa posição é bastante boa. Penso que se o Inter for um pouco mais ambicioso, a equipa for um pouco mais ambiciosa, pode sim lutar com o Bravos do Maqui, para ver se consegue ficar numa posição melhor, no caso o quarto lugar. Para o terceiro já fica muito complicado, mas ainda pode lutar para mais. Já não tem a Taça de Angola, muito provavelmente também já não há uma ambição muito grande em poder chegar ou tentar chegar às afrotaças para o ano, mas pelo menos fica com esses resultados positivos, que pode até dizer que se a próxima época a coisa for melhor trabalhada, se calhar pode voltar mesmo às afrotaças.
0: João Melasto, este jogo Interclube Bravos do Maqui, não tivemos lá uma nota artística. Bom, podemos dizer que a nota artística foi mesmo aquele golaço de Moisés, bola parada, livre direto, ponto a encher o pé. aliás já vai no terceiro golo, como que um papel químico, um remate de folha seca a fazer o terceiro golo aos 77 minutos. Vitória do Inter Clube por banda do Maki, o nigeriano Emmanuel Edmond aos 51 minutos a fazer o golo dos Maquisardos.
2: É verdade, bom resultado para a equipa do Inter. Pensávamos que com uma dificuldade o Inter seria vencedor nesta partida e conseguiu ser. Portanto, Betinho aos 15, depois Salomão, Emmanuel reduziu aos 55 e depois esse Moisés que estamos a falar, um bom jogador em termos de bolas estandartizadas, e assim tem que ser, treinar esses jogadores para essas situações é bastante positivo. Por isso dissemos que a equipa do Inter Clube está de parabéns. O que não podemos dizer o mesmo do Braves do Maqui, é que na nossa opinião, depois do treinador sair, as coisas continuam na mesma ou estão a cair. Portanto, são os trabalhos que às vezes não são bem feitos, porque até o Maqui tem jogadores que trocam bem a bola, jogam bem, mas pecam muito na falta de pragmatismo ou mais objetividade quando estão no último terço, e isso é necessário no futebol moderno. Normalmente as trocas de bola fazem-se mais quando a equipa está a ganhar ou quando a equipa quer aquele resultado e precisa de fazer contenção, mas a equipa do Braves do Maqui exagera muito, portanto na troca de bola às vezes volta atrás quando não deve. Portanto, isso é uma questão de princípio de jogo. Portanto, na minha opinião, é muito modesto, salvo rara opinião de outras pessoas. Tem que haver conhecimento dos princípios de jogo, como se joga em determinadas zonas. E muitos dos nossos jogadores exageram. E uma aqui é uma dessas equipas que eu venho referenciado. Mas dizer que neste jogo o Inter venceu bem. O recado que queríamos deixar é Roque Sapir. É que está de parabéns e procurar controlar às vezes a emoção, porque isso também pode lhe prejudicar a saúde, porque nós sabemos que dentro dos clubes há determinadas pessoas que não vão com o treinador porque criam um treinador da sua preferência. Isso também acontece nacional e internacionalmente, por isso não é coisa de outro mundo, são coisas naturais. Nós os treinadores ou os dirigentes é que temos que saber contornar, tendo um pouco de mais calma, às vezes, nas nossas declarações, para não sermos mal entendidos.
0: É verdade. Bom, São Carlos, aqui esta vitória do Interclube e aquele golo espetacular de Moisés, mais uma vez a encher o... Aliás, já vai com 4 golos esta temporada, 3 no Gira, 1 na Taça.
3: Exatamente, boa vitória do Inter. Aliás, o Inter apanha uma equipa que está a passar por uma fase não muito boa. É um Braves de Maqui que perde o seu presidente, né, depois do passamento físico do Docas. Nas últimas jornadas sai o técnico principal. Então, um Braves de Maqui que tem que fazer um reset, nesse caso, para preparar uma próxima época, porque ponta final de campeonato não está presente à grande força. E depois apanha um Inter que levou um susto no Dundo depois de perder a consagrada por uma bola a zero, veio aqui se encaixar e trazer aquela sequência de resultados positivos que estava a ter nas últimas jornadas. Acho que foi um bom jogo, onde o empenho do Inter passava muito mais para os 3 pontos do que propriamente o seu adversário, que numa boa parte das vezes tentou se ajustar o máximo para não perder o jogo, mas não conseguiu. Em relação ao Moisés, eu lhe vi fazer 2 golos nos coqueiros, 2 golos de belo efeito. E
0: foi contra o Gelson.
3: Foi contra o Gelson, exatamente. E não vi o desta semana, mas falaram-me que foi um bom
0: grande golo.
3: Aqui para também, digamos, dar a força ao atleta para continuar a fazer, e quem está na equipa técnica do Inter e percebe dessa coisa de faltas, então ter atenção que qualquer falta naquela zona, em vez de haver a luta para quem marca, quem tem que fazer, que seja o Moisés a fazer, porque a nível do Interclube, acho que é o melhor a fazer aquilo. Naturalmente que o Alain também tem o seu toque, bom pontapé de canto, também consegue encaixar, mas o Moisés já mostrou que nas poucas tentativas conseguiu fazer mais golos naquela zona em relação aos outros colegas, por isso uma vitória boa do Interclube.
0: Zumba.
4: Bem, um jogo equilibrado, mas o Inter de Luanda sai do mundo onduleno com os 3 pontos.
3: Foi em Luanda, Zumba.
0: Foi em Luanda, 28 de junho.
4: Ou seja, venceu no 28 de junho. Exatamente. Por 3-2. Um jogo onde o Interclube conseguiu uma vez mais
0: 3-1,
4: colocar...
0: 3-1.
4: 3-1, conseguiu colocar à prova toda a sua avalanche ofensiva, onde este Moisés talvez não tenha o cajado nas mãos, mas tenha o cajado naquele pé esquerdo que cobra os livros de forma quase excelente, porque nem todos os livros é que vão entrar. E diante de um Bravos que não teve bravura para travar a marcha dos polícias. Vejamos que o Bravos está, do ponto de vista anímico, fragilizado, posso assim considerar, porque a saída de Mário Soares terá abalado a estrutura do plantel, porque a faltarem 8 jornadas... para terminar um campeonato, rescindir com um treinador e sem ter alguém que o substitua, sem desprimor a qualidade de Almir Lobo, uma coisa que se faz em qualquer equipa. E talvez nessa altura os Bravos do Maqui devem estar já a pensar na próxima época. E atenção que este Interclube, ao ir buscar Miller Gomes e Matheus Agostinho Budunha para ficarem aí na estrutura diretiva, é porque estão a pensar em outros ares na próxima época. Mas há ali alguém que faz o trabalho de forma escondidinha, não dá nas vistas, mas trabalha muito para este Interclube. É o seu vice-presidente, João Exalino, que parece que não quer nada, mas está a fazer um trabalho interno muito bom. E oxalá que o Inter consiga assumir-se na próxima época melhor, como um verdadeiro candidato à disputa do título, para que a luta não fique a 3, tal como nos últimos 4-5 anos. Era Petro, 1 de agosto, um Sagrada que tentava ali, depois desistia, um Desportivo da Lunda Sul que também apareceu, mas foi sol de pouca dura, e agora entra o Ilhete nessa luta a 3 para a conquista do troféu. Se o Inter assumir-se verdadeiramente como um candidato, assumir de verdade, e com um plantel, com o plantel que tem, colocar mais 3 ou 4 que consigam dar outro suporte, teremos então um campeonato onde os desequilíbrios nos jogos poderão desaparecer.
0: Muito bem, há sempre em cada equipa alguém lá como se diz, não é? Na back, a trabalhar para evolução, desenvolvimento, enfim, da equipa de futebol. O mesmo que vemos, por exemplo, no Bravos de Maqui, lá com o Paulo Tomás, a trabalhar lá na back, não é? O Paulo Tomás lá no Bravos de Maqui.
3: Exatamente, aliás, o Paulo é um reforço do Bravos do Maqui, dentro da experiência que ele tem.
0: Ou é um bravo no Maqui, não é?
3: Sim, é um bravo dentro da experiência que ele tem e o conhecimento, pode dar o suporte, mas muitas das vezes não o suficiente, né? Porque ele não vai mandar na equipa técnica, nem vai entrar para um plano de jogo. Mas é sempre importante a equipa, de forma geral, aproveitar este conhecimento do Paulo para poder trazer, digamos, grandes e bons momentos a nível daquilo que são os objetivos da agremiação desportiva e sempre, sempre na procura da formação de um bom plantel. Aliás, sempre defendi que o Bravos de Maqui teve um bom plantel, ou tem um bom plantel para esta época. Mas às vezes o ajuste das peças em alguns jogos falhou, em alguns momentos talvez as coisas não deram certo por aquilo que o técnico, a equipa técnica trouxe. E temos um Bravos no aqui que para já aguentou-se durante muito tempo na quarta posição. E temos plena certeza que as coisas começaram a esfriar e ainda assim vou acreditar que a partida de Docas acabou por fragilizar o grupo e sabe que a essa altura as contas é muito mais para a próxima época do que essa época. A primeira é que já não ganhou o campeonato. A equipa do Bravos de Maiquí já não ganhou o campeonato. E pela pontuação que tem, também não chega ao segundo lugar. Naturalmente que aqui na matemática, a essa altura estamos a fazer uma conta de acho 15 pontos ainda que faltam, se não me engano. O Bravos de Maiquí tem 35, pode fazer 50 pontos, mas é a tal situação, conforme estão a jogar e a forma como estão a se entregar para os jogos, não estou a ver o Bravos de Maiquí a ganhar os últimos jogos ou a ganhar todos os jogos que faltam. Daí arrisco-me em dizer que não chegam nem à segunda nem à terceira posição. Mas um Bravos de Maiquí mais para a próxima época do que propriamente esta.
0: Bom, vamos a mais uma ronda. André Francisco, é contigo. Olhar aqui para o Sagrado da Esperança. O Sagrado que na ronda anterior foi ousado na recepção ao Interclube, ganhou por 1-0. Isto para a ronda 24 e para a ronda 25, ontem mesmo, domingo, perdeu copiosamente diante de uma equipe, ou melhor, diante do Cabo Escorpo do Palanca por 4-0 nos Coqueiros.
1: Pois, Denis, essa inconsistência que nós vamos demorar algum tempo para perceber o que realmente está a passar. Vimos o Sagrada, por exemplo, a equipa reforçada no princípio da época, foi buscar um treinador que estava na Índia, que ficamos na expectativa do que é que podia trazer, mas rapidamente não se conseguiu impor, não se conseguiu adaptar e acabou por não fazer parte, por não continuar. Depois a direção foi buscar Lebo, colocou Lebo sobre a orientar a equipa, perdão, e acabou por ter até alguns resultados positivos. Muito sinceramente, preciso saber o que é que realmente aconteceu, qual foi a ideia.
0: Ou seja, Lebo já lá estava.
1: Sim, pois, é isso que eu estava a tentar dizer, que foi apenas conduzido ao treinador principal, né? Pois, mas o que eu estava a dizer é, o que é que realmente aconteceu, qual foi a ideia da direção? Acharam que já temos condições para poder lutar para o título e o Lebo não nos consegue dar essa possibilidade, mas não conseguimos chegar até lá, porque o Lebo é verdade que não fez um grande trabalho, sim, mas conseguiu estabilizar a equipa, foi tendo aí alguns resultados positivos e em termos de tabela classificativa a equipa acabou por ter até algum descanso, acabou por subir até alguns degraus, mas a direção decidiu colocar Francisco Muniz Franco, que também, conforme disseste agora, estava sempre lá, ou está sempre lá, eu as crianças dizem, é o bombeiro Sam, né? Está sempre ali para poder salvar a equipa, mas as coisas não estão a correr bem, não sabemos até esta altura o que é que realmente está a acontecer. Os jogadores são quase os mesmos, tem o Melon Dalla que vai tentando, mas as coisas não estão a correr bem. E o Cabo Escorpo Palanca aproveita essa fragilidade, por assim dizer, do Sagrada Esperança, marca 4 golos e uma vitória justa. O Cabo vai fazendo o seu percurso, também está aí numa posição que eu posso considerar lá boa, em função dos lugares que o Cabo Escorpo Palanca foi ocupando durante o percurso, mas o Sagrada esta aqui é que a nós preocupa de facto muito, porque aí há duas épocas estávamos a falar de 3 equipas do leste, e tivemos aquele exemplo, né? Desportivo do Lando Sul, Bravos de Maiquí, Sagrada Esperança, nos representarem ao mais alto nível das Afortaças. E hoje nenhuma delas tem essa possibilidade de para a próxima época conseguir chegar com a mesma qualidade. Alguma coisa será realmente a acontecer, mas essa Sagrada Esperança, muito sinceramente, fica muito complicado. tal forma que falamos do Bravo, é já pensar para a próxima época. Penso que é a mesma coisa que se pode pensar agora, só grande esperança. Mas depois precisamos saber qual é a ideia da direção. Vai, é para continuar com Francisco Muniz Franco, é para buscar um treinador estrangeiro, buscar um outro treinador angolano, mas com outras credenciais. São coisas que nós vamos ficar aqui a aguardar o que é que vai acontecer, mas desse lugar, essa grande esperança não dignifica aquilo que é a grandeza de uma equipa que já foi campeã nacional e rivalizou aí algumas épocas recentes contra o Petro, naquela disputa muito grande com o Petro, e de repente já começa a ter essas dificuldades. Quanto ao Carlos Porto Palanca, fez o seu trabalho, marcou 4 gols, temos de dizer que está bem, está também a equipa motivada, do Cabo no caso motivada, porque tem possibilidades de poder vencer outra vez a Taça de Angola. Mas quanto a esse jogo em particular, foi um cabo muito forte, não deu hipótese nenhuma ao Sagrada Esperança.
0: João Melasto. A equipa do Palanca deu cabo da esperança do Sagrada, não é? Um Sagrada que parecia uma equipa que chegou motivada depois de ganhar ao Inter por 1-0. Chega a Luanda e cai nos coqueiros.
2: É, aparentemente. E de goleada, uma equipa do nível de Sagrada tem que estar compenetrado nos seus jogos. E me pareceu que neste jogo a equipa não estava compenetrada. Não tiramos o mérito ao Cabo Escorte, que fez aquilo que lhe competia, mas dizer que, especialmente os dois golos que sofreu, os dois últimos, do Baiala aos 73 e do Ilfreda aos 82, tivemos a oportunidade de ver. E não gostamos. Não gostamos porque o jogador, se fosse com um treinador do leste, da antiga Jugoslávia, esse jogador já não jogava. Cometeram erros de palmatória. Portanto, o Baiala apanha um passe do lateral para a parte interna, para a parte central do terreno. O Baiala apanha a bola, conduz a bola. Ninguém vai obstaculizar a Baiala. Três jogadores, defensores do Sagrada, ficam parados à frente a ele. Ele remata para um ângulo difícil do guarda-redes do Sagrada, que não tinha hipótese, mas os três defesas podiam bloquear. Qualquer um deles podiam bloquear. O gol de Alfredo, aos 82. Um defensor sem capacidade de fazer duelo com jogadores mais possantes, perdeu a bola de forma displicente. Em vez de fazer para a parte de fora, ou para a lateral, fugir com a bola para a lateral, fugiu para a parte de dentro, um encosto de ombro ficou e o jogador Alfredo apanhou a bola e foi fazer o golo daquilo. Não se admite isso. No nosso futebol, equipas desse nível já não podem sofrer golos dessa natureza. Então é aquilo que eu sempre chamo a razão. Os nossos jogadores às vezes esquecem os conhecimentos dos princípios de jogo. Quem domina o princípio de jogo, joga em qualquer equipa do mundo. E é isso que nós às vezes falhamos. Os nossos jogadores ficam completamente desconcentrados. Mas dizer que me pareceu que a equipa do Sagrada não estava compenetrada. Alguma coisa aconteceu. Não sei se foi de viagem, se foi da comida, se foi de qualquer coisa. Mas os indicadores que me deu, em termos do desempenho dos jogadores, é que a equipa não estava em condições. Houve algum problema. Portanto, sofreram o primeiro golo aos 61. Dois minutos depois, sofreram aos 63 o segundo golo. Portanto, Jorge marcou aos 61 e Enoque marcou aos 63. É um bocado complicado. Dois minutos depois. Então, isso prova realmente que a equipa não estava compenetrada. Porque uma equipa não pode sofrer em dois minutos dois golos. Alguma coisa esteve mal. Não sei o que é, mas a nossa visão nos dá essa possibilidade de fazer essa alusão.
0: João Carlos, que este jogo entre dois campeões, o Cabo Escorpo e o Sagrada Esperança, Jorge Enoque, Payala e Wilfred, fizeram os golos do Cabo Escorpo.
3: É verdade, sabe que estes jogos entre dois campeões, com prognósticos completamente difíceis, normalmente nos agarramos naquilo que as duas equipas trazem para o jogo. O Sagrada que começou bem o jogo e depois perdeu algum equilíbrio. Não sei se foi por causa da expulsão de um dos seus centrais, mas ainda assim precisávamos ver a força máxima do Sagrada. Mas eu tenho estado a defender que o Sagrada Esperança, aliás, a essa altura que estamos no final do campeonato, deve ser a primeira equipa a atacar o mercado de transferências, porque eles precisam fazer muitas alterações a nível do seu plantel para ter um Sagrada Esperança forte. Por isso é que a equipa tem estes resultados desnivelados, nesse caso. Um Sagrada que, de repente, essa semana concentra-se para um bom jogo, a outra semana já baixa. Ontem, por exemplo, eu não esperava uma goleada de 4-0, né, do Cabos Corpo diante do Sagrada Esperança, onde, e tivemos, pronto, o ensejo de trabalhar neste jogo, onde nós esperávamos a reação do Sagrada Esperança e procurar ali à frente quem poderia resolver. Mas estava lá o melhor marcador do Sagrada Esperança, um dos melhores marcadores do campeonato, o Melon Udala. Mas agora outra pergunta: quem poderia servir o Melon Udala? Quem seria a terceira ou a quarta unidade, ou então a segunda unidade do Sagrada Esperança para o ataque? Ninguém. Dava a impressão, inclusive, que o Lepo ficava muito mais escondido ali na zona do meio campo do que propriamente como um jogador que pudesse aparecer nos corredores. Até sabemos que o Lepo utiliza a camisola 10, mas eu não 10 de facto, digo em termos de posição, não é? Uhum. Aquele 10 que joga por trás dos pontas de lança, mas é um Lepo que nós esperávamos, a exemplo do da banda, que também não esteve bem, jogar pelos corredores e trazer uma força máxima para a equipa de Sagrada Esperança. Isso não aconteceu, mas foi um Cabos Corpo muito forte, sobretudo na segunda parte, onde normalmente gosto de definir assim: o técnico ganha o jogo no banco. Ele fez ali alterações que mudaram o quadro e a atitude do jogo da equipa do Cabos Corpo de Palanque. Chamou de imediato, na segunda parte, o Jorge e o Zamorano. Depois de um pontapé de canto, cruzamento de Zamorano, golo de cabeça do Jorge, praticamente foram abertas as hostilidades, permitam-me o termo, naquela altura, para que o Cabos Corpo pudesse traçar a sua caminhada rumo à vitória e os consequentes 3 pontos, mas nós não esperávamos uma goleada daquelas. Depois entram mais 2 forças a nível do Cabos Corpo de Palanca, que foi o Wilfred e depois um menino que, aliás, nunca o tinha visto jogar, o Jojó. Parece-me ser muito jovem, aquele menino que entrou com a camisola número 35. Uhum. Entrou, engatou, deu conta do recado, inclusive os seus colegas deram-lhe moral. Estava aí, normalmente nesses jogos de goleada tem que haver o tal momento de finta, desequilíbrio, velocidade, e ele trouxe isso para a ponta final do jogo. Mas volto aqui a dizer que é um Sagrada que
0: entrou para o lugar do Baiala.
3: Exatamente.
0: Aos 59.
3: Sim, entrou para o... Aliás, o Baiala sai em bom momento, tem sido das melhores unidades da equipa do Cabos Corpo de Palanque, num jogo onde nós conseguimos ver tudo aquilo que se espera de um jogo de futebol. Para já é defendido a festa a nível da realização dos jogos do Cabos Corpo de Palanque, aquela claque, aquele barulho saudável da sua claque, o empenho que eles trazem no apoio aos seus jogadores, e depois a forma como foram marcados os golos. Ontem tivemos golos muito, muito bonitos lá nos coqueiros. Aquele golo de cabeça do Jorge, onde a defesa do Sagrada Esperança quase que não salta. O golo do capitão, o Enoch, aquela bola parada, aquele livro ali bem próximo, que ele encaixa ali. Aliás, o Cezanne não teve culpa em nenhum dos golos que sofreu. Sofreu 4 golos. Eu até ainda falei com alguém e disse: olha, se o Cezanne tentasse tirar aquela bola do capitão do Cabos Corpo de Palanque,
0: Enoch,
3: o Enoch, não sei onde é que teríamos o Cezanne a esta hora. Por isso, foi um bom jogo e o Cabos Corpo mereceu os 3 pontos.
0: Zumba, nesta ronda, e abordando este jogo em que o Cabos Corpo goleou o Sagrada por 4-0, na primeira parte o placar esteve em branco, depois houve uma expulsão aos 26 minutos, o juiz Edilson André expulsou o defesa Adilson, e a história do jogo mudou na segunda parte. Mas também tivemos Paquetá, que teve uma saída forçada, depois de sentir de algumas dores na perna direita.
4: Tinha a expulsão de Adilson, mudou completamente o esquema tático do Sagrada Esperança, porque Adilson é dos principais ativos aí no setor defensivo da equipa da Lunda Norte, e com 11 estava difícil, tanto para o Sagrada quanto para o Cabo Escorpo do Palanca, e o Cabo Escorpo soube aproveitar e muito bem a expulsão do jogador do Sagrada Esperança, e diga-se, tem sido um Cabo Escorpo intermitente, assim como o adversário, e soube aproveitar o Cabo Escorpo marcando 4 golos num jogo em que, se o Cabo Escorpo não vencesse, as histórias estariam sendo contadas de uma outra forma. O treinador que substituiu o Bianchi tem feito alguns bons jogos, mas atenção que o Gerbola não é um campeonato muito fácil, tal como muitas pessoas pensam. E venceu o Cabo Escorpo porque conseguiu marcar 4 golos. E vamos ver se na próxima jornada o Cabo Escorpo conseguirá marcar 4 a um adversário que tenha 11 jogadores do princípio ao último minuto. E se o Sagrada Esperança vai sofrer 4 no jogo em que vai entrar com 11 unidades e terminar possivelmente com 11 unidades. Bom jogo, principalmente no primeiro tempo, e a segunda parte beliscada pela negativa, não por culpa do Cabo Escorpo nem por culpa do árbitro, mas pela expulsão do jogador do Sagrada Esperança, que teve uma má abordagem no lance.
0: Muito bem, nestes 10 minutos, capacidade de síntese agora para os nossos companheiros. Vamos olhar para estes jogos, uma palavra a dizer para cada partida. Começando mesmo contigo, André Francisco. Desportivo da Lunda Sul, 0, 1º de Maio do Bengala, 1. Académica do Lobito, 2. Gelson, 2. Também aqui o jogo Luanda City, 1. Desportivo da Huila, 2. Portanto, são 3 jogos.
1: Vou começar com esta Académica do Lobito Gelson. Uhum. Bom jogo de futebol. A Académica acaba por mais ou menos resolver a sua situação de permanência no Girabola. É verdade que não começou bem a partida o Gelson. Nós já dissemos isso várias vezes e temos que dizer novamente, infelizmente, não vai safar-se, agora já está mesmo consumado. Começou o jogo muito bem, encostou a Académica ao sol do reduto, criou 3 grandes oportunidades, mas mesmo oportunidades boas, claríssimas, e Panzo, o guarda-redes da Académica, mais uma vez a mostrar serviço, e acabou por ser ele o jogador que, vai lá, desequilibrou-se, assim posso dizer, não permitiu com que o Gelson adiantasse no marcador, mas depois veio acima a maior experiência e também alguma tranquilidade da equipa da Académica do Lobito, jogada no lado esquerdo, cruzamento de Caíque, um bom cabeçamento de Bebo. E a Académica nesta primeira parte foi tentando não correr muitos riscos porque sabia que tinha o jogo controlado. Na segunda parte, mais do mesmo, os primeiros 5 minutos foram bons para a Académica, segundo golo, Caíque marca um bom golo também, mas depois desse segundo golo, o Gelson já infelizmente acabou por não ter mais capacidade de reação. Uma coisa que falar a desse Gelson, uma equipa que nunca se desmontou, nunca mesmo, a perder por 2 bolas a 0 e já condenada, permita uma expressão, muito tranquila, muito ciente daquilo que estava a fazer, e poxa, é pena, como dizer, é pena que isso possa estar a acontecer com o Gelson, não tem jogador assim com muita capacidade, com muita maturidade. No meu campo tem um camisola 8, o Kikas, que curiosamente já passou pela Académica do Lobito, continua sendo um jogador bastante bom a trocar a bola, a fazer passes, a controlar aquele meio campo, mas depois não tem lá muitos jogadores que possam fazer a diferença no momento certo. Boa vitória da Académica do Lobito, e penso que fica com a sua situação resolvida, e o Gelson tem que lamentar a si mesmo. Depois, o Luanda Sul.
0: Luanda City, Desportivo da Huila.
1: Luanda City, Desportivo da Huila. O Luanda City, pronto, não sei se ainda está atordoada a equipa com aquele 6-0 que recebeu do Petro. É uma equipa que vinha fazendo bons resultados. Não teve capacidade de aguentar a boa performance do Desportivo da Huila. Atenção, o Desportivo da Huila está em 4º lugar. Parece que não, mas vai subindo aos poucos, e uma vitória, na minha opinião, justa. Luanda City não deixa de divisão, está numa posição muito boa na tabela classificativa, mas pena mesmo é que agora passou para o nono lugar. Então, uma vitória também que não sofre contestação da parte da equipa do Desportivo da Huila. Estava a faltar um jogo de Nice.
0: São três. Desportivo da Lunda Sul, Maio.
2: 1º de Maio.
1: Ok, o Lunda Sul. Pô, estavas a trocar aqui as coisas. Pois, é sua casa, casa em puxar, é verdade, né? Não conseguiu aguentar a força que o 1º de Maio acabou por imprimir nesse jogo. O 1º de Maio sabe que tem que fazer, tem que lutar pela vida. E uma jornada importante, consegue 3 pontos e empurra o São Salvador naquela zona incômoda. Então, o 1º de Maio sabe que os próximos jogos serão decisivos, importante, não digo mais decisivos. Tem agora a oportunidade de poder fazer 6 pontos em 2 jogos, porque vai agora receber o Gelson. Então, uma vitória também boa da equipa desportiva da Huila. Lunda Sul, pois, vamos ver o que consegue fazer nas próximas jornadas. Não deixa divisão, mas esperava-se calhar um bocadinho mais dessa equipa.
0: João, 1 minuto e meio para estes 3 jogos. Neste caso, 30 segundos para cada jogo. João Melaston, Desportivo.
2: Do Lubito, Bebo os 27, Caíco os 49. Prevíamos que, como era uma dificuldade a equipa da Académica havia de vencer, o Kelson tem que se queixar de si próprio. É, jogadores tecnicamente bons, mas a maturidade, também alguma ingenuidade às vezes, levaram essa equipa a estar onde está. É uma pena. É, Lunda Sul, 1º de Maio. 1º de Maio, surpreendentemente, consegue vencer, mas também por culpa do Lunda Sul, que tentou lutar com o Ilhete na Taça de Angola, esqueceu-se do campeonato e da viagem. Isso provavelmente também terá pesado, mas sem tirar mérito da vitória do 1º de Maio, porque tem um jogador, Deco, que está a amadurecer muito, conseguiu fazer a assistência de Ninho, que fez o único golo da partida. O próximo jogo do Maio vai ser mais difícil do que esse da Lunda Sul, suponho eu. E é preciso que os jogadores primeiro mais estejam atentos, porque não vão encontrar pena doce no Gelson. Em relação ao Luanda City, é aquilo que os colegas já disseram. Portanto, o Luanda City perdeu para o Desportivo da Huila. O Desportivo da Huila é uma equipa que está a ficar personalizada, temos que dizer isso, sem medo. Quer dizer que tanto o treinador Torres está a conseguir arquitetar uma boa equipa para fazer uma boa disputa, e então é merecido o 4º lugar que agora conseguiu alcançar, mas ainda vai ter que lutar para poder deter este 4º lugar. Mas está de parabéns, o Luanda City tem que trabalhar para se reverter a situação em que está.
0: Show, é a tua vez.
3: Antes.
0: Quero que comeces mesmo, porque vi ontem à noite umas imagens nas redes sociais a mostrarem jogadores do 1º de Maio de Benguela, parece que não tiveram acesso ao balneário.
3: É verdade, também tive acesso a essas imagens e, aliás, ficou muito feio. Como é que, nesta altura, onde as coisas, a organização passa por várias reuniões, vários colégios, e ainda acontece isso. Aliás, até nestes casos é sempre chamado o árbitro, porque a inspeção e a entrega do modelo 26 normalmente tem sido a nível dos balneários. Não sei como é que aconteceu isso. Eu vi as imagens dos atletas do 1º de Maio a equiparem-se no banco de suplentes e ficou muito feio. Não sei as quantas, como é que a equipa de arbitragem conseguiu fazer a inspeção dos jogadores do 1º de Maio fora de um balneário. Em relação ao resultado desportivo, o 1º de Maio muito mais aflito em relação ao desportivo da Huila, do Desportivo da Lunda Sul, engajou-se e bateu o seu adversário em casa deste. Académica de Lubito, era importante ganhar e sabíamos que todo esforço poderia ser feito, porque depois de vencer o 1º de Agosto o resultado deveria sorrir a seu favor, e conseguiu vencer por 2-0 o Gelson. Em relação ao Luanda City, na ponta final do campeonato, com altos e baixos, não é que ainda está à vontade, porque repara que o último da linha de salvação, que é o São Salvador, com 26 pontos, pode chegar aos 32 em caso de derrotas também da equipa de Luanda City, por isso deve-se empenhar o máximo para que possa contrariar então esta ideia ou a possibilidade de descer ou permanecer no campeonato.
0: Zumba.
4: Bem, 1º de Maio foi a Luanda vencer por 1-0, um resultado que satisfaz as intenções do 1º de maio, mas atenção, deixei para as imagens que rolam nas redes sociais, no nosso grupo da Rádio 5, um resultado bom para o 1º de maio. O Desportivo da Lunda Sul não tem sido aquela equipa que se esperava, a Académica do Lubito Gelson. É um resultado que já não satisfaz ao Gelson, mas atenção, terei saudades do Gelson por ser uma das equipas que, independentemente de ser pequena, conseguia jogar bom futebol, ou seja, consegue jogar bom futebol. E este Luanda City, que perdeu diante do Clube Esportivo da Huila, são os reflexos daqueles que foram os resultados passados. O mesmo Luanda City, contra o 1º de agosto, perdeu por um score extremamente gordo de 6, perdeu contra o Petro de Luanda pelo mesmo resultado. E quer queiramos, quer não, um trabalho de continuidade que Paulo Saraiva deixou, acho que não está a ser muito bem feito, porque alguns jogadores foram afastados e cada treinador tem a sua filosofia. E vamos aguardar que o Luanda City, se tiver que descer, ou seja, se não quiser descer, deve lutar até a exaustão para que não seja ultrapassado pelos adversários que estão atrás de si.
0: Muito bem, e assim também fechamos o terceiro tempo. Talando só para fechar as cortinas. Um grande abraço, José Zumba. Um grande abraço, André Francisco. Um grande abraço ao João Melaston. Um grande abraço também ao Seu Calo, ao Wagner Antunes e Tocho dos Santos. O Alexandre Diniz comunicou consigo de peito aberto e coração apaixonado. Na próxima segunda-feira teremos mais um Jogo Falado.
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6: E foi sim, ao terceiro tempo, conversa acesa, debates interessantes, temas sugestivos. Olhou essencialmente a ponta final do Girabola, um Petro que continua a reforçar a primeira posição, é cada vez mais líder do Girabola. Ouvimos debate muito aceso, discussões interessantes, as perspectivas de cada uma das equipas no top, no meio da tabela classificativa, também no fim, né? Aí onde estão as equipas do Redonda do Bengo, do Gelson e também do 1º de maio, que vai galvando já alguns pontos. Destacamos também, como ouvimos muito bem na condução do terceiro tempo do Alexandre Diniz e todos os comentaristas, também os 4-0 que o Cabo Escorpa aplicou ao Sagrado da Esperança da Lunda Norte. Vamos ter música, não é? Estamos na sua madrugada profunda adentro, estamos já mergulhados. Depois da música, a gente vai regressar para termos as histórias do futebol com o jornalista.
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0: Caro ouvinte da música, música boa, som interessante, madrugada de terça-feira. Lá mais para frente vamos ter ginástica, para prepararmos o corpo a enfrentar, a projetar o dia seguinte, ok? Dia seguinte não, já estamos no dia seguinte, no fundo é aquela hora 6:18, não é? Aquele ambiente, aquele frenesi diário, fundamentalmente das cidades capitais, não é? Benguela, Luanda, Moçambique, Ondiva, Lubango, Huambo, ok? Malange, onde quer que o ouvinte esteja. É para, de facto, ganharmos o impulso, os inputs, a força, a boa disposição, não é? É para o nosso trabalho que segue no, na, nas horas subsequentes. Ora, falamos que a gente teria as histórias do futebol com o jornalista Carlos Pacavira, é já a seguir.
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2: Meus amigos, as nossas melhores saudações. Depois de termos passado em revista, nos números anteriores, a participação de Angola, Palancas Negras, nas fases finais dos CANs, que não foram poucas, foram até hoje 10. Hoje, vamos retomar a nossa história ligada a participação dos clubes angolanos na taça dos clubes campeões do continente africano. A prova de uma expressão quando nos estamos a referir a clubes campeões do nosso continente. Antes tínhamos ficado em 1993, depois por causa do CAN fizemos uma interrupção a essa história da taça dos clubes campeões e hoje vamos então começar em 1995, porque também já tínhamos passado em revista a edição de 1994. Mais uma vez, o Petro de Luanda foi o representante angolano na Taça Africana dos Clubes Campeões de 1995, que fez disputar naquele ano a sua 31ª edição, competição que ano a ano ia conseguindo, de facto, mais patrocinadores, ia se tornando cada vez mais forte. A CAF estava a melhorar significativamente também os prémios atribuídos aos campeões continentais e a Taça dos Clubes Campeões de 1995 teve prémios já muito, muito melhorados em relação às edições anteriores. Mais uma vez, vamos passar aqui então em revista os clubes classificados daquela edição. Como disse, foram 33 participantes, foram marcados uma média de 147 golos, que dá a média de 2,33 golos por partida. Vamos recordar que foram jogadas 63 partidas. O campeão foi o Orlando Pirates da África do Sul, que conquistou em 1995 o seu primeiro título continental, batendo numa final o ASEC Mimosas da Côte d'Ivoire. E então, és o número de equipas participantes em 1995, na edição 31 desta competição, a mais importante do continente para clubes. África do Sul, Orlando Pirates; Angola, Petro de Luanda; Argélia, US Chaouia; Benin, Dragões de Yumé; Botsuana, Lobatse Gunners; Burkina Faso, Etoile Filante; Burundi, Maniema Futebol Clube; Cabo Verde, Os Travadores; Camarões, o Eglingonson Samba; Côte d'Ivoire, ASEC Mimosas; Djibouti, Força Nacional Sécurité; Egito, Ismaila; Ghana, Ashanti Gold; Gabão, Bilingá Futebol Clube; Gâmbia, Real Banjou; Guiné-Conakry, Oreia de Conakry; Lesotho Defense Force, clube ligado às Forças Armadas também do Lesotho; Libéria, o NPA Anjor; Ilhas Maurícias, Fire Brigade; Mali, Estado Malian; Moçambique, Costa do Sol; Nigéria, Lyon; Ilhas de Reunião, Sants Pierrot; depois Congo Democrático, Vita Clube de Kinshasa; República do Congo, atual do Congo de Brazzaville; Sudão, Al Hilal; Eswatini, Eleven Man Flight; depois Tanzânia, Simba; Tunísia, Esperança de Tunis; Togo, AC Semasi Futebol Clube; Uganda, o Express Futebol Clube; Zâmbia, Power Dynamos; e o Zimbábue, os Dynamos de Harare. Aliás, um clube que até hoje é das principais forças daquele país. O Petro, na altura, em 1995, era treinado pelo Sérvio Gojkovec, Petro que vinha também já, portanto, de uma vitória, aliás, no ano anterior, e estava realmente num bom momento de forma, tinha bons jogadores, e sonhava fazer realmente uma grande competição, porque o Petro, ano a ano, ia ganhando também muito mais experiência, e agora, em 95, sonhava um pouco mais alto. Só que o sorteio colocou à frente do nosso campeão um dos pesos pesados do continente africano. Refiro-me a ASEC Mimosa de Abidjan, que naquela altura era dos principais clubes do continente, pô, tinha jogadores de muito nome realmente, que eram dos maiores, não apenas do seu país, mas também do continente africano. Refiro-me ainda a Akwakwame, Toré Mamadou, Dau Lassina, Abdoulaye Traoré, que era um grande ponta de lança, Sekou Bamba, que era um outro grande atacante, enfim, era uma equipa muito pesada, e o Petro, apesar das melhorias, sabia que ia ter pela frente um adversário bastante indigesto. Gojkovec preparou a equipa, portanto, para jogar duas partidas muito equilibradas, pelo menos era essa a vontade, e no dia 5 de março de 1995, na Cidadela, que até teve um público razoável, o Petro começou o jogo com o Marito, Budunha, Aurélio, Chico Diniz e Paulo, depois Felito, Amaral, depois saiu Amaral D'Aleixo, entrou Serginho, Rosário, Zacarias, que depois saiu, entrou Luiz Bento, lateral esquerdo, antigo, Cabongô e Nelo Bumba, uma equipa realmente boa, com bons executantes. Petro, apesar de toda a vontade e apesar de querer vencer o jogo, sabia que tinha pela frente um adversário muito complicado. Mas o Petro conseguiu até dar uma boa resposta e na partida entrou bem. Marcou primeiro do que o seu adversário e depois sofreu 2 golos em 5 minutos, portanto, nos minutos praticamente finais, abala psicologicamente qualquer equipa. E o Petro, apesar dos nomes do ASEC Mimosas, como já disse antes, Akakaumé, Toré Mamadou, Dau Lassina, que grande meio campista era Dau Lassina, Abdoulaye Traoré e Sekou Bamba, 2 goleadores máximos mesmo do futebol continental, o Petro até começou bem. E ao minuto 12, por Cabongô, que recebeu um passo de Rosário, matou no peito, fuzilou as redes de Conetti. Um golaço de Cabongô, o campeão angolano jogava bem até então. Saiu a primeira parte a vencer por 1-0, deixou realmente muito boas impressões e muita gente acreditava que aquele seria o dia do Petro, de conseguir uma vitória boa diante do pesado ASEC Mimosas de Abidjan. Pesado pelo estatuto que já granjeava no futebol continental. Mas, no segundo tempo, a entrada do nigeriano Siesie para a equipa contrária transformou completamente o ASEC Mimosas. Aos 60 minutos, Omeu chutou forte e o guarda-redes Marito não viu a bola passar. Era o empate no estádio da Cidadela. Passados os 5 minutos, Sekou Bamba, sempre ele, goleador máximo mortífero, aproveitou uma hesitação de Chico Diniz, central do Petro, e adiantou o ASEC Mimosas no placar. Petro 1, ASEC 2, e o Petro, como sabem, até começou bem, estava a jogar desinibido, mas em 5 minutos fatais o Petro sofreu 2 golos e depois até ao final não conseguiu mais ultrapassar o seu adversário, não conseguiu sequer chegar ao gol da igualdade e o Petro perdeu por 1-2. Jogo da segunda mão no estádio Félix Ofebuaim seria realmente muito complicado, porque a equipa do ASEC no seu domínio sempre foi e continua a ser uma equipa terrivelmente competitiva. Então, meus senhores, recordo-me até hoje que o Petro, apesar de ter feito um bom discurso e pretender fazer em Abidjan uma segunda mão bem melhor, a verdade é que não foi o Petro que jogou em Abidjan, foi uma espécie de Petrozinho que deixou-se envolver completamente pelo jogo da equipa adversária. Se já tínhamos perdido em Luanda por 1-2. Tínhamos, porque nessas competições somos todos das equipas do nosso país. Petro, apesar de vencer em terreno alheio, depois de ter perdido em casa por 1-2, como disse, Petro que jogou em Abidjan não tinha cara daquele Petro campeão angolano, daquele Petro que tinha feito uma grande primeira parte e chegou inclusive à vantagem em Luanda. Como disse acima, era uma espécie de Petrozinho sem chama e sem noção que estava a fazer sob o olhar daqueles milhares de adeptos fanáticos que encheram por completo o estádio Ofeboim. O descontrole era tanto que logo aos 5 minutos, Paulo fez alto golo colocando a Seca à frente no placar. Se você já entrou para o jogo com uma desvantagem de 1-2 elevada de Luanda, imagina sofrer um alto golo ao minuto 5. Isto desequilibrou completamente o Petro, que depois até colocou cabeça fria no jogo. E aos 14 minutos, Rosário, o único jogador do Petro a atuar com discernimento naquela tarde, marcou o golo de empate do Petro. Estavam relançadas as esperanças? Parecia que sim, mas não. Ainda no primeiro tempo, Sekou Bamba, o tal suspeito de sempre, goleador, e levou para 2-1 ao minuto 39. E mais tarde, na segunda parte, quando o Petro tentou uma reação final, Sekou Bamba fixou o placar em 3-1 aos 69 minutos. Terminava aqui mais uma epopeia do Petro na Taça Africana dos Clubes Campeões. Mais uma vez, o Petro não foi capaz de seguir em frente, não foi capaz de deixar para trás um gigante do futebol africano. Naquela tarde, para aquela segunda mão, 16avos de final, no estádio Felso Ofeboim, na bonita cidade de Abidjan, no dia 19 de março de 95, Goicoechea, o sérvio, mandou a campo os seguintes jogadores: Marito, guarda-redes, depois na defesa Budunha, lateral direito, no meio Aurélio Chico Diniz, Paulo, defesa esquerda, o tal que marcou um alto golo ao minuto 5 da partida. Meio campo até com bons jogadores: Felito, Clarindo e Libengue, que depois saiu, entrou Zacarias para dar mais velocidade ao ataque. Rosário, que também ali compunha o meio campo, mas também que jogava muito bem ali ao ataque, fazia frente ampla com Amaral Aleixo e com Nelo Bumba. Nelo Bumba que saiu e mais tarde foi rendido por Serginho. Portanto, este Petro não conseguiu corresponder às expectativas e não conseguiu passar então às oitavas de final, meta que o Petro almejava. Mas diga-se de passagem, o Petro não caiu para um clube qualquer, caiu aos pés do poderosíssimo ASEC Mimosas de Abidjan, que era uma super equipa, bastante forte mesmo. E como disse, o Petro ganhou aqui uma experiência que podia ser importante para os jogos que fossem seguir, tanto internamente como para a participação, se quisesse voltar em 1996, e tal como voltou, porque depois, como disse, não foi nada fácil perder daquela forma. Mas a verdade, temos que reconhecer, o adversário foi melhor que o Petro. Então, para a semana voltaremos com mais um episódio da participação do Petro de Luanda. Como disse, em 1996, o Petro voltou à competição. Será que foi mais feliz do que 1995? Acompanhe-nos. Até lá. Um forte abraço do vosso amigo Carlos Pacavira.
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0: Foi assim as histórias de futebol com o jornalista Carlos Pacavira. Estamos de volta. Agora vamos ter mais música, não é? A música é a toda hora, é constante. Vai ser nossa companheira até quando terminarmos, não é? Mas naturalmente que vamos cruzando palavra, música, informação. E porque viemos das histórias do futebol com Carlos Pacavira, vamos voltar à música. Quando regressarmos, vamos ter o...
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0: Ô Ju, ouvis musguinha?
1: Trisão nos terra. Aquele Oliver é bom nesse cavaquinho, hein?
0: Tá fresh. Eles não estavam mudados pra fazer outro tipo de música. Não sei mais pra jovens, ué. Ah, não sabia. Vou falar pra Josh J pra fazer uma coisa assim. Já, não sabia. Um tipo mora assim. O Vili.

0: Porque assim, som bom, música animada na madrugada da Rádio 5. Já a seguir, sem perda de tempo, vamos ter o desporto nas comunidades.
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0: Viva, já chegamos para mais um espaço de esportes nas comunidades referente à segunda-feira, 4 de maio de 2026. Eles os tópicos. TPA e edições novembros na final do torneio das telecomunicações, tecnologias de informação e comunicação social. O Sistema Provincial de Desporto para Trabalhadores já tem data para o início das provas. A Associação de Estudantes da Universidade Independente vence a terceira edição da Taça Piedoso em futebol. Desporto nas comunidades tem a supervisão do Divua Jorge Manuel. A montagem é do Tocho dos Santos. A técnica final do Wagner Antunes. Edição e microfone com o Bob César.
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0: E isso, começamos com o futsal. A televisão pública de Angola, TPA e edições de novembro garantem final do torneio de futsal das telecomunicações, tecnologias de informação e comunicação social. A reportagem já a seguir com Nelson Luango. Saudações.
2: Viva, TPA e edições de novembro garantem presença nas meias finais do torneio de futsal das telecomunicações, tecnologias de informação e comunicação social. Os rapazes da televisão pública de Angola derrotaram neste domingo no pavilhão do Dream Space o ITL por 9-4 em partida válida para os quartos de final da prova corporativa. No final da partida, José Castro, capitão da TPA, apesar do triunfo, diz que foi um jogo difícil.
3: Foi um jogo difícil, como sempre. Nessa fase não tem adversário fácil. Conseguimos vencer, fomos mais eficazes. Próxima partida, a mesma garra, ainda não está nada vencido. O objetivo da TPA é o sempre, jogo a jogo, step one step. E continuamos aqui com essa garra, step one step, um jogo de cada vez. A postura é a mesma, é vencer. Pensamos em conquistar o título, claro, mas planejamos jogo após jogo. A dinâmica implementada será o mesmo ritmo e o segredo é sempre o foco, a determinação e a união e a coesão, que ambas estão imbuídas.
2: José Castro, capitão da televisão pública de Angola. Vítor Miguel, jogador do ITL, realça que a má atuação do árbitro ditou a derrota do seu conjunto.
4: Faltou transparência por parte da arbitragem. Nós estávamos à altura da TPA e estamos à altura de qualquer equipa no campeonato. Mas, infelizmente, a Rádio 5 viu, todo mundo que esteve no jogo viu que a equipa da arbitragem esteve contra o ITL desde o princípio, muito antes do jogo ter começado. Para a minha equipa, faço uma avaliação positiva. É a primeira vez que participamos e conseguimos chegar até aqui. Mostramos garras até o final. Próximo ano voltaremos mais forte e vamos dar sequência àquilo que é o objetivo do campeonato do Ministério das Telecomunicações.
2: Palavras de Vítor Miguel, atleta do ITL. Num outro jogo, a edições novembro goleou a TV Cabo por 14-3. Mariano César, atleta da edições de novembro, homem do jogo, ao apontar 7 golos, falou em objetivo cumprido.
5: A partida foi boa para nós, né? Foi boa porque saímos com um resultado muito aconchegante para nós e passamos de fase. Então, o jogo foi um pouco complicado no início, mas graças a Deus conseguimos nos encontrar e saímos vitoriosos nesta partida e passamos para a próxima fase. A meta sempre será a mesma desde o início. Nós entramos no campeonato que é para competir e ganhar. E estamos com este foco e estamos a crescer jogo por jogo. Então, nesta fase que estamos, é uma fase de mata-mata, ou matas ou morres. E estamos a treinar e o objetivo primordial da equipa é sair vitorioso deste torneio, chegar à final e ganhar a final.
2: Mariano César, jogador da edições novembro. Josimar dos Santos, treinador da TV Cabo, reconheceu que o adversário foi superior na partida.
6: Na verdade, não nos faltou absolutamente nada, porque no futsal é impossível jogar sem um guarda-rede. E esse foi o nosso calcanhar, ou foi a nossa ferida. Então, só tenho a parabenizar a minha rapaziada. Está suposto fazermos melhor do que já fizemos. Lutamos até o fim. O resultado, para mim, é indiferente.

0: desmetalizar nosso no último treino e não conseguimos substituir. Então, TV Cabo, fibra, força.
1: Josimar dos Santos, técnico da TV Cabo, lamentando o desaire diante da formação da Edições de Novembro por 14-3. No próximo domingo acontecem as duas últimas partidas referente aos quartos de final. Às 10 horas, Angola Telecom mete força com a Cefajor e 11:30, Rei do Queiroz. Joga diante da GGPN. Saudações.
2: Valeu, Nelson Luango, ele que acompanha atentamente o torneio das telecomunicações, tecnologia da informação e comunicação social. E continuando com o futsal. O Ministério dos Recursos Minerais, Petróleo e Gás conquista torneio dos ministérios. Toda a informação já a seguir com o jornalista Aldo Vida Mateus Pascoal.
3: Caiu o pano da segunda edição do torneio de futsal dos ministérios, com a consagração da equipa do Ministério de Recursos Minerais, Petróleo e Gás. A formação de Petróleo e Gás venceu a edição 2026 ao derrotar na final os serviços prisionais por 3-2 em partida disputada no pavilhão principal da cidadela. Nelson Domingos, treinador da equipa vencedora, valorizou a conquista.
4: Foi muito difícil essa vitória. Transpiramos, mas graças a Deus conseguimos chegar lá. Começamos a perder o jogo, conseguimos virar o jogo. É, isso aqui é fruto de muito trabalho. Desde o primeiro momento que nós começamos a trabalhar para esse torneio, nós dissemos que vamos chegar lá e iremos declarar o campeonato. E trabalhamos e mostramos aquilo que nós temos trabalhado durante a semana, durante o mês, e conseguimos ganhar o campeonato.
3: A satisfação de Nelson Domingo, treinador da equipa do Ministério dos Recursos Minerais, Petróleo e Gás. Do lado da equipa dos serviços prisionais, o técnico Ivan Franco mostrou-se agastado com o trabalho da equipa de arbitragem.
5: Trabalhamos imenso para chegar aqui. Eu naturalmente venho de outros torneios já ganho, e isso trazia para aqui alguma matéria suficiente para poder então fazer um resultado positivo. Infelizmente não foi possível, não é? Bom, na verdade alguma eficácia por nossa parte ainda por melhorar, mas em verdade aquilo que acabou por matar o jogo, não é? A nível dos árbitros profissionais de FIFA, metendo jogadores irregulares, quer na prova, pela própria organização, e ainda metendo jogadores que, segundo a regra de futsal, para quem não sabe quanto eu vi lá em casa, não é permitido que o jogador não inscrito durante a primeira fase, ou que não esteja presente, possa jogar um final de partida. Ou seja, chegaram jogadores, sei lá de onde, e começaram a entrar, tendo-se dado por conta que no final os árbitros sejam então aqueles que acham que fizeram um trabalho condigno, quando na verdade acabam por não sequer ensinar-nos, nós, treinadores e jogadores, a ter uma ação mais disciplinar.
3: Ivan Franco, treinador da formação de futsal dos serviços prisionais. Na luta pela terceira posição, o Ministério da Juventude e Desporto derrotou o Banco Nacional de Angola por 3-2. Mauro de Almeida, o técnico da equipa do Minjude, mostrou-se satisfeito com a obtenção da terceira posição.
6: Foi difícil, porque ambas as equipas tiveram totalmente preparadíssimas, né? Venceu a equipa que de facto soube aproveitar melhor as suas oportunidades. Acima, muito top, porque por via deste torneio, né, muitos dos funcionários, claramente de algumas instituições, tiveram a oportunidade de participar num campeonato desta dimensão, e realmente também foi por via deste torneio que podemos estreitar então os laços de irmandade, e valeu a pena.
3: Mauro de Almeida, técnico do Ministério da Juventude e Desporto, conquistou a terceira posição na segunda edição do Torneio dos Ministérios. Do lado da equipa do BNA, o técnico Miro Fernandes lamentou a falta de concentração da sua equipa.
7: Faltou mais concentração da minha equipa. É sabendo a equipa que não marca só, fomos atrás do resultado, lutamos, então não conseguimos, estamos de parabéns o Mijudo. Por acaso é uma competição muito boa, só que essa competição não há verdade desportiva, é muito complicado, né? Não valorizam muito o regulamento, eles passam por cima do regulamento, é muito complicado isso assim.
8: Quanto ao desempenho do BNA ao longo da prova?
7: Foi um desempenho muito bom, a minha equipa está de parabéns, chegamos até as meias finais. Infelizmente não conseguimos alcançar aquele nosso objetivo, o terceiro lugar, mas mesmo assim vamos trabalhar para melhorar a nossa classificação pessoal.
3: Miro Fernandes, treinador da formação do Banco Nacional de Angola, que ocupou a quarta posição da segunda edição do Torneio dos Ministérios de Futsal. E na hora do balanço, o coordenador da prova, António Costa, enalteceu a evolução da competição.
9: Correspondeu que a edição passada foram 13, esta foram 15, e devia ser mais em função da

0: situação interna de algumas instituições não foi possível elas participarem. E agora vamos trabalhar para a próxima edição, vamos fazer com que outras instituições do Cereal participem para brindar essa interação, intercâmbio a nível ministerial.
1: Em termos de organização, houve melhorias?
0: Houve melhoria porque houve uma contribuição a nível das instituições participantes, porque cada jornada foi melhorando e vamos fazer melhor na próxima época. É bem sabido que a caminhada tem sempre percurso, tem sempre essa queda, e nós estamos aí com a contribuição das equipas participantes, fechando algumas lacunas decorrer deste processo.
1: E quais são as principais inovações para o futuro?
0: É surpresa, mas garanto que vai ser bom. E muitas instituições vão participar.
2: António Costa, coordenador da segunda edição do Torneio de Futsal dos Ministérios, numa organização promovida pela Associação do Clube de Amigos do Sambizanga, que visa incentivar a prática da modalidade entre funcionários e instituições públicas e fortalecer o espírito da confraternização.
3: Valeu, repórter Aldo Vida Mateus Pascoal. E a segunda edição do Torneio dos Ministérios, em que o Ministério dos Recursos Minerais, Petróleo e Gás foi o grande vencedor da segunda edição.
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3: E a Associação para Trabalhadores, assim que está certo, já tem data para todas as provas, com início a 23 de maio. Repórter Francisco Adão Catamba.
5: Saudações. A Associação Provincial de Desporto para Trabalhadores de Luanda reuniu-se com os filiados e aprovaram o 23 de maio, data de início oficial das competições da época 2026-2027, com o jogo da Supertaça em futsal entre Sonil e Mineia. Paulo Jorge, presidente de direção da referida associação, confirma a data e aborda outras questões inerentes ao desporto corporativo em Luanda.
6: A data de 23 de maio para a data do arranque oficial das competições corporativas a nível da província de Luanda. E vamos arrancar, até porque já estamos atrasados, porque Luanda é o detentor das provas corporativas a nível nacional. É nossa intenção continuarmos a defender a bandeira do desporto corporativo a nível nacional. E as equipas de Luanda em várias modalidades têm dominado o desporto corporativo. Muitas delas estão a fazer uma preparação em vários torneios particulares, no sentido de chegarem até a prova nacional com um nível de competição muito alto.
5: A Associação Corporativa de Luanda, sendo o maior centro de trabalhadores desportistas de diferentes empresas, conta com duas grandes novidades para a época que abre oficialmente dia 23 de maio: a integração da empresa de futsal da Epal Bengo e a parceria com a empresa patrocinadora.
6: Fomos lutando e conseguimos, por via de uma empresa, conseguir o patrocínio oficial, né? Esta empresa será patrocinadora oficial da edição 2026 e para este ano vamos atribuir, para além de premiação e troféus individuais, vamos atribuir também prêmios em dinheiro, porque o que nós queremos é valorizar o esforço financeiro que as empresas têm feito no sentido de dar maior qualidade àquilo que são as provas corporativas, por um lado. Mas, por outro lado, também queremos trazer qualidade para chegarmos ao nível daquilo que se faz a nível do mundo. Nós, a nível da Angola, ainda estamos aquém do que se faz a nível do mundo do ponto de vista corporativo. E nós, Luanda, queremos ser o ponto de partida para que outras províncias também sigam o mesmo exemplo Então, graças a Deus, para este ano, vamos ter uma empresa que vai ser o patrocinador oficial e vamos ter também prêmio em dinheiro. E com esta entidade que acabamos de firmar a parceria, penso eu que vamos alargar o leque de modalidades para darmos maior conforto a todos os trabalhadores que também querem mostrar o seu perfume desportivo, mas que felizmente Luanda não tem estado a organizar. Felizmente, na Assembleia Extraordinária que realizamos em janeiro, os associados da província de Luanda aceitaram a participação da província do Bengo no provincial e a EPAS Bengo confirmou a sua presença e, mais uma vez, estamos felizes e satisfeitos por acolhermos uma equipa da província vizinha, que é a província do Bengo, e que façam o seu melhor para que o Bengo possa compreender que também podem juntar-se ao movimento corporativo nacional.
5: Paulo Jorge, presidente da Associação Provincial do Desporto para Trabalhadores de Luanda, a época 2026-2027, abre dia 23 de maio com a Supertaça, jogo de futsal entre Sonil, campeão nacional, e Mineia, vencedor da Taça de Angola, edição 2025-2026. É para o calendário que abre dia 23 de maio. O destaque vai para a presença da equipa da EPAL Bengo nas provas e o patrocínio já confirmado com a empresa nacional que vai garantir prêmios monetários durante as competições da temporada 2026-2027.
3: Valeu, Francisco Adão Catamba. 23 de maio é a data para o início da atividade esportiva, da época desportiva da Associação para Trabalhadores a nível do Luanda.
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3: Vamos dar um salto até a cidade portuária do Lobito, ao encontro do Job Gabriel, para nos falar sobre o campeonato de velhas guardas que está ao rubro. Job Gabriel, um abraço.
7: Viva, saudações, está ao rubro o Campeonato Municipal de Futebol Girabairro do Lobito, temporada 2025-2026. No último fim de semana, a bola rolou para a 19ª jornada. O líder Craques do Alto Esperança foi ao campo da Pedreira empatar a 2 golos diante do 17 de setembro. No fim do jogo, Edson Cata, treinador principal dos Craques, apesar do empate, valorizou o esforço dos seus jogadores.
8: Nós estamos a passar por uma fase muito difícil, mas nós temos que continuar a acreditar naquilo que são as nossas qualidades. Os resultados não aparecem e nós estamos atrás dos resultados, estamos a procurar fazer resultados para conseguirmos ganhar jogo, mas infelizmente não conseguimos resultado. O que temos que fazer é meter o pé no chão, olhar para aquilo que são os nossos defeitos e procurar trabalhar para conseguirmos o resultado já no próximo jogo. Os treinadores vivem de resultado e se não se ganha, periga aquilo que é o nosso trabalho, mas nós estamos aqui, nós acreditamos naquilo que nós podemos fazer, e se não conseguimos fazer, a direção tem autoridade de mudar a equipa técnica. Eu sou um treinador que eu vivo de resultado, mas quando os resultados não aparecem, deixo que a direção faça o que tem que fazer, mas eu estou aqui, acredito naquilo que são nossos trabalhos, mas infelizmente está difícil, nós temos que continuar a trabalhar.
7: Palavras de Edson Cata, treinador dos Craques do Alto Esperança, que foram ao campo da Pedreira empatar a 2 golos diante do 17 de setembro para mais uma jornada do Girabairro do Lobito. Por seu turno, António Jorge Censura, treinador principal do 17 de setembro, valorizou o ponto conquistado diante do líder da competição.
9: É um jogo muito importante. Nós sabemos que quando se trata de clássico, os jogadores se motivam. Eu fiz o meu trabalho durante a semana, da terça-feira até a sexta, trabalhei psicologicamente e fisicamente, meus jogadores corresponderam na positiva e agradeço muito por esse empate. Empate que nos deu mais motivação para o próximo jogo conseguir ganhar o AVL.
7: No outro jogo que capitalizou as atenções, o Canon da Bela Vista venceu o Futebol Clube Caminhoneiros por 1-0 para a satisfação de Feliciano Catumbela, o seu treinador principal.
10: Jogamos com uma equipa candidata ao título, uma equipa dificílima, mas dou os parabéns aos meus bravos jogadores pela entrega, pelo empenho, jogaram sem temer e é este Canon que a gente precisa. O meu muito obrigado.
11: Próximo adversário da equipa do Benfica da Pamba. O que é que se espera nesse jogo? Tanto para frente aí uma equipa vizinha que muito bem conhece.
10: É, realmente. É um Benfica da Pamba que também conhece-nos muito bem. E nós vamos procurar trabalhar ao máximo para que tenhamos os mesmos resultados que a direção tanto precisa.
7: Feliciano Catumbela Nico, treinador principal do Canon da Bela Vista, que no último sábado venceu o Futebol Clube Caminhoneiros por 1-0. Por banda da equipa dos caminhonistas, falou Claudino Ioiô, que lamentou mais um desaire da sua equipa.
12: Foi um jogo negativo da nossa parte, a equipa adversária jogou bem, defendeu e acreditou quase na última oportunidade, teve e conseguiu marcar.
11: A derrota da sua equipa complica a luta pelo primeiro lugar?
12: Complica muito, temos que nos rever, algo que não está bem, porque eu não consigo perceber, estamos a fazer tudo, mas infelizmente temos que dar mão à palmatória, o adversário ganhou bem.
11: A Anomissa diz que algo que não está bem da parte técnica ou da direção?
12: No seu todo, mas a corda arrebenta para o lado mais forte, para o lado mais fraco, que é o treinador. Mas eu estou totalmente tranquilo, seja qual for a decisão que se tomar, sou um treinador que me conhece bem.
7: No campo das Madres, o Praia do Alto Liro foi mais eficaz e venceu os Camutangres da Canata por 1-0. Matias Catito, jogador do Praia do Alto Liro, não escondeu a sua satisfação pelos 3 pontos conquistados.
13: Foi um jogo meio difícil na primeira parte. É que na primeira parte fizemos o jogo dele, que era boxe do boxe. Sim, depois implementamos nosso jogo na segunda parte e graças a Deus conseguimos a vitória, mais 3 pontos para nós.
7: Por seu turno, Cesarito Venâncio, treinador da equipa da Canata, disse que faltou concentração à sua equipa nos minutos finais do jogo.
14: Segundo jogo da segunda volta, empatamos no primeiro jogo, cá mesmo no mesmo campo, contra o Desportivo da Zâmbia. Hoje perdemos contra o Praia. Nosso objetivo era vir aqui tentar roubar os 3 pontos ao Praia. O Praia está forte, jogamos num campo difícil, mas batemos de peito aberto contra um adversário também forte. Contra a corrente do jogo, infantilmente o nosso atleta fez um penalti que não se admite neste tipo de competição. A NCE do campeonato, a segunda volta está no início, é o segundo jogo da segunda volta. Vamos recuperar nossa energia e procurar trabalhar para o próximo jogo.
7: Palavras de Cesarito Venâncio, treinador principal dos Camutangres da Canata, justificando a derrota da sua equipa por 1-0, num dos destaques da 19ª jornada do Girabairro do Lobito. Eis os resultados completos produzidos nesta jornada. Recreativo do Liro 1, União da Elétrica 2, Canon da Bela Vista 1, Futebol Clube Caminhoneiros 0, Futebol Clube do Alto Esperança 3, Botafogo do 27 de Março 2, Desportivo do Golfe 0, Bom Samaritano da Calumba 1, Rua Verde 1, Grupo Desportivo da Zâmbia 6 e Praia do Alto Liro 1, Camutangres da Canata 0. Os craques do Alto Esperança lideram o Girabairro do Lobito com 38 pontos. Praia do Alto Liro e Grupo Desportivo da Zâmbia partilham a segunda posição com 36 pontos cada. Para o Espaço Desporto nas Comunidades, a Rádio 5 no Lobito, com João Carlos Severino, Abílio Calei e Job Gabriel. Saudações.
3: Job Gabriel, a partir da cidade ferroportuária do Lobito, onde o Canon de Bela Vista venceu o Futebol Clube Caminhoneiros do Controlo por 1-0, no principal destaque de mais uma ronda do Girabairro na cidade ferroportuária do Lobito. E vamos terminar com esta. Disputou-se neste sábado o jogo solidário no campo da Basílica do Sequel entre as equipas dos amigos do Simba Mata e amigos do DJ Tota. Vitória para a equipa do DJ Tota por 7-4, a formação dos amigos do Simba Mata. O desafio serviu para arrecadar bens não perecíveis como alimentação, roupa usadas e calçados. Nativos para ajudar as famílias vulneráveis da urbanização Maié Maié. A nossa reportagem ouviu Simba Mata, membro da organização, jogador da equipa dos amigos do Simba Mata, falando do jogo, o solidário.
15: Fazer bem faz bem, é o objetivo desse jogo. Verificamos que é a primeira edição onde conseguimos unir os amigos do Simba Mata e os amigos do DJ Tota, que vem aqui presente. e muitos que estiveram aqui já ano aposentado do Gira Bola vêm aqui realmente demonstrar alguns dotes que têm qualidade de futebol. Futebol 11, a relva aqui bem tratada, conforme os ilustres, os cidadinos têm noção do que é o complexo da Basílica, a relva aqui. Fomos bem acolhidos, perdemos, mas valeu a pena o convite.
3: Palavras de Simba Mata, um dos membros da organização do Jogo Solidário disputado no estádio da Basílica, no Sequel, que serviu para arrecadar a alimentação. João César, jogador da formação dos Amigos do Simba, realça a importância do jogo.
16: Viemos atender um chamado da administração municipal do Sequel, que por sua vez endereçou-nos o convite que é para participarmos nesse jogo de cariz solidário, como já disse. Foi uma partida, por acaso, bem disputada. Infelizmente, os amigos do Simba Mata perderam por 7-5, mas foi uma boa experiência, ajudar ainda mais a reforçar os laços de proximidade e de irmandade, sempre dar aquela mão a quem mais precisa. Já não somos jovens e pronto, tivemos que procurar fazer o máximo que podíamos. Havia necessidade de mantermos o corpo em repouso para recuperarmos o fôlego também e continuar a dar nosso contributo.
3: João César, jogador da formação dos Amigos de Simba, realçando a importância do referido desafio solidário. E assim chegamos ao fim de mais um Espaço de Desporto nas Comunidades, referente a esta segunda-feira, 4 de maio de 2026. Recordo os títulos. TPA Edições de Novembro garantem presença nas meias-finais do Torneio das Telecomunicações, Tecnologia de Informação e Comunicação Social. Canoa de Bela Vista vence Futebol Clube Caminhoneiros do Controlo no Torneio de Futebol Girabeiro na cidade ferroportuária do Lobito. Ficam os abraços do Wagner Antunes, que esteve na técnica final. A montagem foi do Tocho dos Santos. Edição e microfone foi do Bob César. A promessa de voltarmos na próxima segunda-feira.
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17: Desporto nas comunidades foi assim, um desporto feito nas zonas, nos bairros, aquele desporto não muito com a perspectiva federada, não muito pelas premiações, pelo que se ganha, é mais na perspectiva de olhar para a saúde, a convivência, o espírito de irmandade, a fraternidade no seio, naturalmente, das comunidades. E a Rádio 5, por ser naturalmente uma rádio que o seu papel é exatamente este, também busca, acompanha este desporto feito aí. E atenção que nas comunidades também saem grandes jogadores para o profissional ou federado, ok? E por isso é que a Rádio 5 também dá atenção ao desporto nas comunidades. E voltamos do desporto às comunidades, vamos regressar à música, não é? Quando regressarmos da música, vamos ter a última síntese.
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0: 5 horas em todo o espaço nacional. Vamos às 5 às 5 da manhã.
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2: Bom dia, abrir a patinagem. Os patinadores angolanos estão a brilhar no africano das outras disciplinas da patinagem que decorre no Cairo, Egito. Até agora, e à entrada para o quarto dia de prova, já somamos 14 medalhas, das quais 4 de ouro e 2 de prata. Domingo foi o grande dia, com Julieta Leal a conquistar o ouro no Slalom Classic, enquanto Antônia Silva ficou com a prata. Na mesma disciplina, mas em masculinos, o primeiro lugar do pódio ficou com Eliandro Xavier, que patinou mais depressa que todos os outros concorrentes e garantiu o ouro. Ainda domingo, o país garantiu, através de Juliana Ancano, o bronze na prova dos 100 metros e também nos 3 mil. Bronze foi também o que o país arrebatou na estafeta masculina e na prova dos 10 mil metros. Antes, no sábado, já tínhamos assegurado o ouro no Slalom Battle, através dos júniores Antônia Silva e Eliandro Xavier. No futebol, a Seleção Nacional de Sub-17 já respira os ares do Reino do Marrocos, naquele país do Norte da África, onde a partir do próximo dia 13 arranca o CAN da categoria. Vão cumprir um estágio pré-competitivo de 10 dias antes do começo da competição propriamente dita, e onde o grande objetivo passa pela qualificação ao Mundial deste ano no Qatar. Vamos evoluir no Grupo C, com as similares do Mali, adversário de estreia no dia 14, a Tanzânia, que cruza o nosso caminho no dia 17, e finalmente Moçambique, a quem teremos pela frente no dia 20. Quanto aos outros grupos, no A vão evoluir o Marrocos, a Tunísia, o Egito e a Etiópia, no B os Camarões, a República Democrática do Congo, o Uganda e a Côte d'Ivoire, e no D a Argélia, o Ghana, o Senegal e a África do Sul. No basquetebol, o Petro de Luanda já conhece o adversário da fase final da Basketball African League edição 2026. Segundo o sorteio, nos quartos de final, o nosso embaixador vai defrontar o Dar City da Tanzânia. Por sua vez, o Club Africain da Tunísia defronta o Al Ahly Benghazi da Líbia. Eis os restantes jogos destes quartos de final: Al Ahly do Egito, Ville de Dakar do Senegal e RSSB Tigers do Ruanda, FUS Rabat do Marrocos. A fase final da BAL 2026 vai acontecer entre 22 e 31 deste mês de maio na BK Arena em Kigali, no Ruanda. E o Petro de Luanda e o Sporting voltam esta terça-feira às 18 horas ao pavilhão principal da Cidadela Desportiva, palco daquele que vai ser o terceiro jogo da final em play-off da edição 48 do Unitel Basket. Este domingo, na disputa do segundo jogo, o campeão nacional abriu uma vantagem de 2 triunfos contra nenhum dos leoninos ao derrotá-los por 90-85, num jogo que contava ao intervalo com uma igualdade a 44 pontos. No primeiro jogo, o Petro venceu por 87-80. Bom dia!
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0: Assim foi a última síntese às 5 horas da manhã.
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1: Estamos cada vez mais na reta final, vamos ter música, já tivemos a síntese de notícias às 5, a última, em termos de noticiários, depois a seguir os nossos compromissos com a publicidade. Vamos chamar daqui a pouco a professora Fernanda Menezes para a ginástica e depois vamos dizer tchau, tchau. Mas antes de termos a professora Fernanda Menezes, vamos ter um pouco.

Música interessante, músicas interessantes, foram várias que tocaram, uma sucessão de músicas aqui sempre bem selecionadas pelos nossos companheiros que estão conosco, os profissionais da Rádio 5 que estão a cuidar da técnica a esta hora.

0: não é? O, avançamos no princípio, o Edmino Vieira Lopes, o André Quitumbo Lima, o Sansão Mendes, o Teodato do Nascimento, enfim, uma equipa de luxo a cuidarem da técnica nesta madrugada. E por isso mesmo é que as músicas estão a ser interessantes, músicas animadas, músicas que combinam de facto com o momento. Ora coloca a música o Sansão, ora o Edmino Vieira Lopes, ora o André Quitumbo Lima, não é? Ora o Teodácio do Nascimento. É assim que estamos a fazer a sua madrugada. Já a seguir vamos ter o estado do tempo. Já sabe, quando voltarmos vamos ter a ginástica.
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2: Vamos olhar para as temperaturas máximas e mínimas nas principais cidades de Angola. A começar, como sempre, com a província de Benguela, que terá temperaturas de 30 de máxima, 25 de mínima, Caxito 34 de máxima, 23 de mínima, Cuito 20 de máxima, 17 de mínima, em Cabinda vamos ter uma máxima de 26, a mínima será de 24, em Ondiva 26 de máxima, 17 de mínima, Uambo 23 de máxima, 14 de mínima, Lubango 22 de máxima, 16 de mínima, Menongue vai ter uma máxima de 26, a mínima será de 20, Saurimo 25 de máxima, 17 de mínima, Malanje 27 de máxima, 17 de mínima, Ndalatando 31 de máxima, 21 de mínima, Sumbe 27 de máxima, 16 de mínima, Dundo 23 de máxima, 17 de mínima, no Luena vamos ter uma máxima de 25, a mínima será de 17, em Moçambes 28 de máxima, 23 de mínima, no Ijo vamos ter uma máxima de 25, a mínima será de 18, Banza Congo 30 de máxima, 24 de mínima, a fechar como sempre vamos olhar para a Luanda, capital de Angola, que vai ter uma máxima de 29, a mínima será de 24 graus centígrados. Até aqui estivemos com a previsão do tempo, uma gentileza do Instituto Nacional de Meteorologia e Geofísica, INAMET, de Angola.
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0: Voltamos do estado do tempo, caro ouvinte. O tempo é fundamental, ter sempre o domínio e o comando do tempo no seu rádio, não é? Você acompanha naturalmente a projeção do tempo, e uma gentileza sempre do INAMET. Ora, estamos praticamente na, não diria na reta final, mas ao momento que nos vai aproximar da reta final. Antes mesmo de termos a ginástica, não é? Vamos ter som bom, música já agitada nesta hora e
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0: música boa, música interessante, música boa no seu rádio, música animada. Estamos de volta. Vamos preparar o material para a hora da ginástica na rádio com a professora Fernanda Menezes. É já a seguir.
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Bom dia. Cá estamos nós mais uma vez para fazer ginástica consigo. É sempre um prazer estar aqui todos os dias de segunda a sexta-feira para fazermos então a nossa ginástica matinal, a nossa ginástica na Rádio 5, essa que é a rádio desportiva, essa que está preocupada também com a sua saúde. A esperar que estejam todos bem e já preparados para mais uma mini aula, né? São 20 minutos. Imagina, 20 minutos todos os dias, você não sabe o bem que está a fazer para si mesmo. Como sempre, vamos começar a andar, ou a marchar também, não corram ainda. Vamos andar normalmente, inspirando e expirando. Não travem a respiração quando estiverem a andar, caminhem normalmente. Continuamos ainda a andar, bom dia. Para si que só agora sintonizou a Rádio 5, estamos a andar à volta de uma mesa, de uma cadeira, ocupando todo o espaço que tem. Você que não consegue espaço suficiente, pode então marchar no lugar. Continuamos a andar ou a marchar, para quem não tem espaço suficiente está a marchar no lugar, quem tem está a andar, então é só continuarem, vamos continuar. E como digo todos os dias, você que está impossibilitado de andar, de marchar, de correr, mas que tenha acompanhado todos os dias as nossas aulas ou os nossos exercícios, pode já fazer aqueles exercícios habituais. Exercícios para a cabeça, exercícios para o pescoço, para os ombros, para o tronco, enfim, todas as partes do seu corpo que você pode movimentar, deve então exercitar. Agora vamos passar para a corrida, vamos correr. Você que estava a andar ou a marchar, pode correr, isso é, se você realmente pode correr. Se não pode, então não corra.

não corre. Vai continuar a fazer o que estava a fazer, ou a andar ou a marchar. Agora, aqueles que podem correr, vamos então correr levantando bem os joelhos. Levante bem as pernas fletidas pelos joelhos. Vamos lá, levantar bem os joelhos, elevação dos joelhos. Isso, as pernas estão fletidas pelos joelhos. Movimentos dos braços dobrados ao lado do corpo. E agora, corrida com as pernas tendidas para trás. Mas atenção, você que tem aquele problema de equilíbrio, não é? Facilmente fica com aquela sensação que vai cair. Eu aconselho a que você faça esse exercício com o apoio das mãos na parede ou numa cadeira, num armário. Sim, assim ao menos tem um ponto de ajuda, não é? E já não perde o equilíbrio. Agora vamos correr com as pernas tendidas à frente. Pernas tendidas para frente. Não incline o corpo tanto para trás. Pode desequilibrar-se e cair. E eu não quero que você fique lesionado. Ou lesionado. Vamos saltitar para um e para o outro lado. Vamos saltitar para um e para o outro lado. E agora vamos fazer skipping. Uma perna à frente e outra atrás. É só saltitar movimentando os braços ao lado do corpo e tocando a posição das pernas. A perna que está à frente passa para trás e vice-versa. Quer dizer que você está a correr, por exemplo, com a perna direita à frente e a esquerda atrás. E agora, ao saltitar, você vai trocar a posição das pernas. A que está à frente passa para trás e a que está atrás passa para frente. Saltitar no lugar, eu disse correr e saltitar. Saltitar no lugar e trocar a posição das pernas. A que está à frente passa para trás e vice-versa. Vamos saltitar só num pé, na ponta desse mesmo pé. Agora vamos saltitar no outro pé, na ponta do pé. Ou dos dedos dos pés, assim é que está correto. No lugar, junta as suas pernas. Vai agora saltitar no lugar e vire os quadris para um e para o outro lado. Portanto, vira as ancas para a direita e para a esquerda. Movimenta os braços aí à frente do seu corpo. Vai fletir o braço à frente do peito. O outro braço está estendido. E agora é só trocar a posição dos braços. Isso. O braço está estendido, passa a posição de fletido à frente do peito. E o que está fletido passa a posição de estendido. Estamos a saltitar no lugar e virar os quadris para um e para o outro lado. Os quadris são as ancas. Então, a virar as ancas para um e para o outro lado. Vire também, o tronco acompanha o movimento dos quadris. E chega. Já saltitamos muito, já andamos, já marchamos, não é? Já estamos bem aquecidos. E você que está aí sentado à espera que eu diga, então, não tem feito isso todos os dias conosco? Não? Ah, é a primeira vez? Oh, peço desculpa. Pois é, então eu já oriento daqui a pouco. Agora, aí próximo da parede, vocês que estão de pé, vão apoiar as mãos na parede. Afastem um pouco o corpo da parede. Olha, faça o seguinte. Estenda os seus braços. Fique com os braços esticados, com as mãos apoiadas na parede. Isso, o peito também. E agora afaste um pouco as pernas. Afaste um pouco as pernas. Já está? Então, vão aproximar o peito da parede, mas vira a sua cabeça para a direita. Sabe por quê? Porque senão você pode bater com o nariz ou a boca, ou mesmo a testa, na parede. Então, quando você aproximar o peito da parede, fletindo os braços, vai virar a cabeça para a direita. Depois, endireite a cabeça, endireite, isso, e vai ficar com os braços estendidos e afasta o peito da parede. Agora vai aproximar o peito da parede e vire a cabeça para o lado esquerdo. Agora endireite os braços, não é? Afastando o peito da parede e vai então endireitar também a cabeça. Vamos começar. Aproxima o peito da parede, fletindo os braços, vira a cabeça para um lado. Agora afaste o peito, afaste também a cara. Isso. Agora vai fletir novamente, vai dobrar novamente. Vira a cara para o outro lado e vai aproximar o peito da parede. Vamos continuar. Para aqueles que estão sentados e há pouco não sabiam, começaram-se hoje, não sabiam o que fazer,
Vamos fazer o seguinte, você vai virar a cabeça para um lado, endireitar, vai virar a cabeça para o outro lado, endireitar, conte até 8. Para um lado 8, endireito, para o outro lado 8, endireito e assim sucessivamente. Atenção, você que está a aproximar o peito da parede, vai agora ficar de costas para a parede, apoie as suas mãos na parede, vai refletir as pernas, eu repito, faça já à medida que eu vou explicando, assim será muito mais fácil. Então, está de costas para a parede, você está de pé, apoie as mãos na parede, isso, e vai refletir as suas pernas, pernas refletidas, tá? Pronto, fique novamente de pé com as mãos apoiadas na parede. Então, você, quando você baixar o seu corpo, vai refletir os braços e também vai ficar com as pernas refletidas. Quando endireitar os braços, portanto, quando ficar de pé, vai, verá que as suas pernas também estão estendidas, certo? Então, mãos atrás aí apoiadas na parede, você está de costas para a parede, apoia as mãos, baixa o seu corpo refletindo as pernas e agora fique de pé. Mantenha as mãos apoiadas na parede, estamos a trabalhar os músculos dos tríceps, que é aqui atrás, né? Os braços aqui é a parte de trás, isso, e também a zona dos quadríceps, porque nós estamos a fazer agachamento também, que é a parte aqui por cima das coxas. Vamos lá então continuar. Baixe, detente. Você está a baixar a cabeça para quê? Tente manter um bocadinho o tronco direito, não preciso levar o tronco tão refletido para a frente. Para aqueles que estão sentados, já levantaram e baixaram os ombros ainda, então vamos lá, baixar e levantar os ombros. Conta até 8, quando acabar, movimento os ombros para trás e depois para frente também, 8 tempos para trás, 8 tempos para frente. E agora podem já ficar deitados, não é? Aí na vossa toalha ou no vosso tapete, sempre com uma toalha por cima do tapete, e vão então ficar com as pernas fletidas. Não vamos aproximar do sofá nem da cadeira. Vão ficar com as pernas fletidas, que é dobradas, fiquem deitados de costas, deitados com o dorsal, que é de costas, mãos atrás da cabeça. Agora você vai levantar a cabeça e os ombros, manter as pernas fletidas, vai virar o tronco para a direita. Vai virar o tronco para a direita e aí você vai fazer o seguinte, vai aproximar o cotovelo esquerdo do joelho direito. Agora vai virar para o outro lado, né, para a esquerda, vai aproximar o cotovelo direito do joelho esquerdo. E para um lado, para o outro, para um lado, para o outro, para um lado, para o outro, para um lado, para o outro, para um lado, para o outro, para um lado, para o outro. Ainda estamos a virar o tronco para a direita e para a esquerda, aproximando o cotovelo contrário ao joelho. Levanta o queixo, contrai os músculos do abdômen, não trava a respiração. Conte, cante, mas não fica apertado os lábios. E alto. Vamos passar para outro exercício. Atenção, você que está a fazer exercícios aí sentado na cadeira, já levantou e baixou os ombros, já movimentou para frente e para trás, agora vai fazer torção do tronco. Vira o tronco para a direita, em direito, vira o tronco para a esquerda, em direito. Faça isso em 16 tempos, tá bem? Faça 16 tempos para um lado, 16 tempos para o outro lado. Não é 8, 8. Agora é 16, 16 para um lado, depois para o outro. Faça devagar. Vamos então passar para o outro exercício abdominal, para aqueles que estão a fazer exercícios abdominais. Vão continuar aí deitados de corpo dorsal, que é de costas. Agora você pode, atenção, apoiar os seus pés no chão e ficar com as pernas fletidas. Pernas fletidas, que é dobradas, e pés apoiados no chão. Vai, mantém as mãos atrás da cabeça, agora vai levantar o seu tronco, mantenha a mão direita atrás da cabeça e o braço esquerdo estendido à frente. Eu repito a posição deste exercício. Continuam deitados do dorsal, que é de costas, pernas fletidas, que é dobradas, e pés apoiados no chão. Mãos atrás da cabeça. Agora você vai levantar o tronco, levantando um pouco os ombros e a cabeça. Não é necessário ficar sentado como está a fazer. Você disse para levantar um pouco o tronco. Vai ficar com a mão direita atrás da cabeça e o braço esquerdo estendido à frente. E agora
com a palma da mão virada para frente, como se tivesse ou como se quisesse empurrar algo à sua frente, vai então fazer pequenas insistências, braços estendidos e empurre isso, como se estivesse a empurrar algo à sua frente ou a tocar. Então, levanta o queixo, pode começar, levanta o queixo, contrai o abdômen, não trava a respiração, contrai o abdômen, levanta o queixo, mão direita atrás da cabeça e agora é só insista com o braço esquerdo, empurra para frente ou empurra à frente, como se estivesse a empurrar algo. E agora vamos trocar de braço. Agora vai trocar, pode baixar, baixa o tronco, apoia o tronco no chão. Agora troque o braço que estava estendido, passa a posição de refletido, com a mão atrás da cabeça. O outro braço estendido. Portanto, se o braço que estava estendido era o esquerdo, agora é o braço que vai ficar refletido com a mão atrás da cabeça. Vai ficar com o braço direito estendido à frente. E agora para frente, para frente, para frente. Empurre, empurre, empurre, para frente, para frente, para frente, continua aí, contrai o abdômen, não trava a respiração, levanta o queixo, olho para frente e alto. Vai fletir as pernas agora, tirando os pés do chão e movimenta então as suas pernas assim fletidas na direção do peito, ao mesmo tempo que vai levantar um pouco as suas nádegas. E aí você não vai precisar de estender as pernas, vai continuar com elas fletidas e só puxe essas pernas, essas duas pernas, na direção do seu peito. É só insistir, mas deve tirar um pouco as nádegas do chão. Podem começar. É muito fácil esse exercício. A posição dos braços é braços estendidos ao lado do corpo, a cabeça e os ombros continuam apoiados no chão. E isso, apoia a cabeça aí no chão, os ombros também, braços estendidos aí ao lado do corpo. E é só puxa as pernas na direção do peito. É só puxar, puxou, continua a puxar, puxa. E isso, vamos continuar. Você que está sentado, vai baixar o seu tronco à frente, endireitar. Pode também levá-lo para o lado direito, depois endireitar e inclinar para o lado esquerdo. Ora para um lado, direito, ora para o outro lado, direito e assim sucessivamente. Você que está a puxar, então puxe, continua a puxar as pernas fletidas na direção do peito. E chega. E alto, vamos então ficar de pé, levante-se devagar, vai andar, já tem muito tempo deitado, vai andar devagar, levante e baixe os seus braços, enquanto você vai fazer o seu relaxamento ao som de uma música suave, eu vou ler aqui mais algo sobre a osteoporose. Vai inspirando, expire, levante e baixe os braços, ande nas pontas dos dedos dos pés, nos calcanhares, ande normalmente, inspire, expire, pode movimentar os ombros para trás, para frente, movimentar, isso você não gostava de fazer porque é exercício de abdominais, pode movimentar os quadris para um lado, para o outro, como se estivesse a dançar, isso, mamá, muchacha. Brincadeira, só para dar a ideia, é difícil, vocês não imaginam o esforço que eu tenho que fazer, imaginar vocês em casa estão a fazer como, estão a fazer bem ou mal, enfim, então às vezes tem que dizer qualquer coisa para as pessoas, não é isso mesmo que estou a fazer. Então, se tiver ossos saudáveis, aumentará a hipótese de mais tarde vir a ter uma vida ativa e enérgica. À medida que envelhece, a mobilidade e a amplitude de movimentos dependem em grande parte da saúde dos ossos. Nunca é tarde para começar a cuidar deles. Faça-o e previna diversas complicações, como a osteoporose, a artrite, as dores nas costas, entre outras patologias. Então, vamos lá fazer exercício físico. Faz bem, faz mesmo muito bem. Vamos ficar por aqui. Foi mais uma aula na sua Rádio 5. Fiquem todos bem, até a próxima aula. Já sabem que as aulas têm sempre reposição. É um bom dia para todos e até a próxima aula. Tchau.

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3: E foi assim a ginástica nesta madrugada do dia 5 de maio de 2026. Caro ouvinte, foi um prazer muito grande trabalhar consigo. Estou cansado. Os exercícios com a professora Fernanda Menezes, eu hoje não exagerei, hein? Não cumpri a risca, fiz apenas... E a professora ficou a orientar-me, não é? Disse que estou a batutar os ouvintes que estão a seguir rigorosamente as instruções. Hoje reposei bastante, não é? Onde havia para fazer 10, eu fiz 7, fiz 5. Onde era para fazer 5, fiz 2, fiz 1. Enfim, ok? Bom, muito obrigado, professora Fernanda Menezes. Um grande abraço. Naturalmente que a professora vai continuar com outros a fazer, outras responsabilidades ao longo do dia. Nós também, nós vamos aproveitar, descansar. O ouvinte vai continuar aí, tem a necessidade de ter a informação. Os colegas vão surgir já daqui a pouco com o Jornal da Manhã, o primeiro jornal. Então, do nosso lado é tudo. Um grande abraço. Voltamos a estar juntos numa próxima oportunidade. Bom dia.
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0: Ora, bom dia, são 6 horas em todo o país, já chegamos, aqui estamos de novo e com vontade de informar. É mais um dia da semana. Hoje, e o que é curioso, 5 de 5, na 5, o seu programa de eleição.
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0: Ora, muito bem, como é tradicional, estamos de volta para mais uma caminhada de 6 horas, com desporto sempre à mão. Os factos vão estar sempre ao pé do seu ouvido. Uma equipa bem disposta, de mangas arregaçadas, para esta nossa peregrinação matinal, em busca dos factos e a distribuição que é sempre fiel. Já a seguir, o Jornal da Manhã.
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0: Também fortes desta edição, patinadores angolanos em grande nos africanos de outras disciplinas no Cairo. Palanquinhas já respiram os ares do Reino de Marrocos. Palco do Can Sub-17. Petro e Sporting voltam à Cidadela para o terceiro jogo da final do Nacional Masculino da Bola ao Sexto. Presidente do COA alerta para a qualidade e a postura dos árbitros do handball nacional. Sporting goleia a vitória de Guimarães no fecho da Ronda 32, mas não sai da terceira posição da tabela classificativa, enquanto na Inglaterra, Manchester City empata e pode ter entregue o título ao Arsenal. Assim vai ser o informativo, que tem na montagem técnica o Arivaldo da Silva, técnica final do Tocho dos Santos e do Wagner Antunes, edição do Alves da Silva, Alexandre Dinija Kenvala.
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0: 1, 2, 3, ora toca andar, patinagem a primeira nota, os patinadores angolanos estão a brilhar no africano de outras disciplinas até agora, e a entrada do quarto dia de prova, já somamos 14 medalhas, das quais 4 de ouro, 2 de prata e 2 de prata. Domingo foi para já o grande dia, com Julieta Leal a conquistar o ouro no Slalom Classic, enquanto Antónia Silva ficou com a medalha de prata. Na mesma disciplina, mas em masculinos, o primeiro lugar do pódio ficou com Eliandro Xavier, que patinou mais rápido que todos os outros concorrentes e assim garantiu a medalha de ouro. Ainda o nosso país que garantiu, através da Juliana Ancano, o bronze na prova dos 100 e nos 300 metros. Bronze foi também o que o país arrebatou na estafeta masculina e na prova dos 10 mil metros. Antes já tínhamos assegurado ouro no slalom Battle, através dos juniores Antónia Silva e Eliandro Xavier. Para Cipriano Adão, Toy Adão, o chefe da comitiva angolana para esta competição continental até agora, mesmo sem ter terminado a competição, o balanço já pode ser considerado como positivo.
2: Nós em 2 dias conseguimos almejar um número de 14 medalhas, repartindo por ouro, prata e bronze. E então nós acreditamos piamente que pela primeira vez que todos esses atletas fazem uma participação em um africano da disciplina da patinagem, eu acredito que para todos eles é uma satisfação enorme, porque nós sabemos que todo atleta tem um friozinho na barriga quando se toca a primeira internacionalização daquilo que são as competições mais renhidas, e eles conseguiram ultrapassar essas dificuldades. Obviamente que as primeiras provas foi daquele tipo de provas, bem, o que é que eu vou encontrar, como é que vai ser, mas graças a Deus conseguiram ultrapassar essa é a situação, e está aí os resultados da medalha. Portanto, para o primeiro e o segundo dia é satisfatório pelo número elevado de medalhas que têm ganho.
0: Cipriano Adão Toyadão, chefe da delegação angolana, que está a dar cartas no africano de outras disciplinas da patinagem, concretamente patins em linha e inline speed e também inline freestyle. No futebol, quando são 6 horas e 5 minutos, a Seleção Nacional Sub-17 já respira os ares do Reino de Marrocos, naquele país do Norte da África, onde a partir do dia 13 arranca o CAN da categoria. Vão cumprir um estágio pré-competitivo de 10 dias antes do começo da prova, propriamente dita, no terreno onde, de acordo com o selecionador nacional Mário Catala, o grande objetivo passa pela qualificação ao Mundial do Qatar, que se realiza este ano.
3: Como objetivo definido pela direção é a qualificação para o Mundial, naturalmente. Essa informação motiva os nossos atletas, eles têm conhecimento disso, nós apresentamos isso, motiva os nossos atletas, não é? Então é natural que a direção tenha a vontade, o desejo, a ambição e como objetivo tenha estabelecido a qualificação para o Mundial.
0: Catala, para não entrar às escuras, fez antecipadamente o trabalho de scouting e já tem o domínio dos pontos fortes dos três adversários da primeira fase, o Mali, a Tanzânia e Moçambique.
3: Essa seleção do Mali, fisicamente é uma seleção muito forte, tecnicamente acima da média, taticamente também acima da média. É uma seleção que na primeira fase de construção procuram jogar de forma muito simples, com poucos toques, procuram colocar logo a bola no meu campo ofensivo e a partir daí com processos também muito simples, procuram colocar a bola na área e depois finalizar. A Tanzânia ganhou o seu campeonato regional, além de ganhar o seu campeonato regional, o melhor marcador da competição também pertence à seleção da Tanzânia. É uma seleção que em termos físicos também muito forte, tecnicamente também são muito fortes e taticamente estão num bom nível. E vem com a ambição de quê? De melhorar a última classificação. No último CAN, ficaram na fase de grupos, em último lugar. Portanto, penso que a Tanzânia também terá alguma palavra a dizer nessa competição. Moçambique, da nossa região, na última Taça COSAFA, realizada em Zimbábue, Harare, Angola defrontou Moçambique nas minhas finais. Corremos bem e passamos para a final. É uma equipa que dispensa apresentações. Joga bom futebol, um perfil muito idêntico ao de Angola, tem bons jogadores, o Pembele, o Charlson, Alisson, o lateral esquerdo, recentemente fizeram um jogo e tem viagem prevista para o dia 1 de maio ao palco da competição. Também vão fazer um estágio no local da competição. Tem a mesma ambição que nós temos, obviamente, que é qualificarem-se para o Campeonato do Mundo de Sub-17.
0: Mário Catala, técnico da seleção Sub-17, que perspectiva um bom CAN no Reino de Marrocos. Angola que no dia, de acordo com o calendário, dia 14 a estreia vai ser diante do Mali, no dia 17 cruza com a Tanzânia e finalmente para o fecho da fase grupos defronta no dia 20 a seleção moçambicana. Vai ser aqui um duelo entre duas seleções que se comunicam em português. Outros grupos estão assim: Grupo A, Marrocos, Tunísia, Egito e Etiópia. Grupo B, Camarões, RDC, Uganda e Côte d'Ivoire. E Grupo D, Argélia, Gana, Senegal e África do Sul. Agora o basquetebol. Petro de Luanda já conhece o adversário da fase final da BAL. Segundo o sorteio dos quartos de final, o nosso embaixador vai defrontar o Dar City da Tanzânia. Por sua vez, o clube africano da Tunísia defronta o Al Ahly Benghazi da Líbia. Outros jogos: Al Ahly do Egito, Ville de Dakar do Senegal, RSSB Tigers do Ruanda, Fus Rabat do Marrocos, a fase final da Basketball African League BAL, BAL, vai acontecer de 22 a 31 deste mês na Backup Arena em Kigali, Ruanda. Continuando no basquetebol, Petro de Luanda e Sporting voltam a jogar amanhã às 18 horas no pavilhão principal da Cidadela Desportiva, palco daquele que vai ser o terceiro jogo da final deste play-off, a melhor de 7 partidas. Nos leoninos, Aníbal Moreira promete apostar na correção do que não esteve bem para não aparecerem melhores no terceiro jogo.
4: Cometemos muitos erros muitas das vezes infantis, mas é próprio da falta de experiência da equipa, notou-se muito. Vamos trabalhar para ver se melhoramos no próximo jogo.
0: Na verdade, para aparecerem melhor no terceiro jogo, depois da derrota nos dois primeiros desafios. Aníbal Moreira, que é técnico do Sporting de Luanda. Nos petrolíferos, Vítor de Carvalho, um dos adjuntos de Sérgio Moreno, deixou claro que, embora tenham ganho os dois primeiros desafios, precisam também melhorar alguns processos de jogo.
5: Dentro das correções, vamos ver se nos próximos jogos fizemos algo melhor dentro de uma final, né? Eu acredito, mas tem que se melhorar alguns aspectos, que acredito que nos próximos jogos vai ser tudo diferente.
0: Aqui as declarações de Vítor Rafael de Carvalho, um dos técnicos adjuntos no Petro de Luanda. Para já, domingo, na disputa do segundo jogo, só para lembrar, o campeão nacional abriu uma vantagem de 2 triunfos contra nenhum dos leoninos ao derrotar a equipa adversária por 90-85, num jogo que contava ao intervalo com uma igualdade a 44 pontos no primeiro desafio. O Petro de Luanda ganhou por 87-80. Ainda do basquete da bola na mão, com a bola na mão, do handball agora, caiu o pano sobre os provinciais de Luanda e com a consagração do Petro de Luanda sobre o arquirrival na grande final do 1º de agosto em ambas as classes. Em masculinos, triunfo por 24-22, com já favoráveis 13-8 ao intervalo, ao passo que em femininos, triunfo foi de 21-19, com já favoráveis 13-7 ao intervalo. As duas finais contaram com a presença do presidente do COA, Pedro Godinho, que chamou a atenção para a necessidade dos jovens atletas, ou seja, jovens árbitros, formarem-se nas línguas estrangeiras para poderem evoluir no ajuizamento da modalidade.
6: Estou preocupado com as duplas que só pararam pelo bate de árbitro zonal, porque por muito bons que sejam no terreno de jogo, se não falarem e escrever francês e inglês, vão fazer o teste escrito e não vão passar de categoria. Temos que meter isso na cabeça de uma vez por todas. Eu gostei de ver esses meninos em campo. Apitaram com muita confiança, um outro erro que é normal, porque eu não sei qual é o nível deles de comunicação em línguas estrangeiras, porque não há formação em português nem em espanhol.
0: Pedro Godinho, presidente do Comitê Olímpico Angolano, COA, que acompanhou as finais do Provincial de Handball, provinciais neste caso, por serem duas classes, que terminaram com a consagração do Petro de Luanda em ambas as classes. Agora gira a bola quando são 6 horas e 12 minutos, é já amanhã, quarta-feira, que se joga para a 26ª jornada. O líder Petro de Luanda, que em caso de vitória garante a revalidação do título, vai receber no 11 de novembro o Desportivo da Lunda Sul. Os Lundas do Sul, segundo o treinador Agostinho Tramagal, vão procurar jogar bem e pontuar para assegurar a manutenção, o único objetivo nesta época.
7: É difícil, nós vamos jogar contra o campeão nacional, o atual líder do Girabola, já na quarta-feira com o Petro. Depois regressamos aqui para jogar no final de semana com o Desportivo da Vila. Depois saímos na terça-feira, da quarta-feira para a Académica do Bito. Vamos andar entre jogar e recuperar. E nós que viajamos constantemente, pior ainda, não é? Nós não jogamos em Sarima, vamos ter que andar 200 e tal quilómetros. Olharmos já a equipa para o próximo jogo, que é muito complicado contra o atual líder da prova, que é o Petro. Nós vamos continuar a jogar os 6 jogos fora. Estás alento para a província, o retorno da equipa próxima época esportiva, mas para isso é preciso ela manter na primeira divisão. E o que nós estamos a fazer, nosso trabalho é para esta época esportiva, a equipa continua na primeira divisão e no próximo ano então, as obras devem começar no início de junho e obviamente que no próximo ano, se a equipa concluída, o Sarima vai ter a equipa muito mais competitiva. Nós, com o nível que nós temos, a equipa que nós temos nesse momento, devíamos estar aí entre os 5 primeiros classificados, que é aquela classificação que nós achamos que era possível estarmos.
0: Agostinho Tramagal, treinador do Desportivo da Lunda Sul, e a expectativa do jogo, quanto ao jogo, frente ao Petro de Luanda, no 11 de novembro. Outras partidas, 1º de maio, de Bangala, Gelson de Luanda, o Iliad Bangala Interclube, o duelo de campeões que vai sair entre o 1º de agosto e o Recreativo do Libolo. Ainda vamos ter o Desportivo da Vila, Redonda do Bengo, Sagrada Esperança, Luanda City, Futebol Clube Bravos do Maqui, Cabo Escorpo do Palanca e São Salvador do Zaire, Académica do Lobito. Tiago Reis, avançado brasileiro ao serviço do Petro de Luanda, é o melhor marcador da prova, já vai com 16 golos, seguido de Dago, o congolês ao serviço do 1º de agosto, com 15 golos, ao passo que Melono Dala, jogador do Sagrada Esperança, é o terceiro melhor marcador da prova, com 11 golos marcados. Ainda no futebol, a Federação Angolana da Modalidade, em estreita colaboração e no âmbito da cooperação com a Confederação Africana do Futebol e com formadores internacionais, promove até o dia 6 deste mês uma ação formativa subordinada ao tema Segurança em Recintos Desportivos. A ação conta com a participação de 40 formandos, entre representantes das equipas do Girabola e oficiais da Polícia Nacional. Adão Costa, um dos vice-presidentes da Federação Angolana de Futebol, faz referência à importância desta atividade para o desporto angolano.
8: Em termos de segurança, é uma grande experiência que Angola também vai viver nesses ditames. De qualquer das formas, nós também, ao longo do pequeno discurso que foi muito bem dito pelo chefe da caravana, o inspetor Abubakar, nós pedimos a Angola para que nos desse também a oportunidade de termos os nossos compatriotas angolanos dentro da CAF, porque o que nós temos visto ao longo desses anos tem sido um pouco, não muito, de termos angolanos dentro da CAF. Então, daí ficou a recomendação de que, para esta oportunidade, que encontramos mais soluções, mais espaços para os angolanos. Isso tem a ver com a própria diplomacia que o Executivo tem feito ao longo desses anos e nós, Federação, não ficamos alheios. Portanto, estamos a acompanhar essa diplomacia que o Estado angolano tem feito.
0: Adão Costa, um dos vice-presidentes da FAF, com ponto de situação sobre a ação formativa voltada para a segurança nos estádios. Por sua vez, Abubakar Sanye, um dos formadores da CAF, referencia a importância de inserir Angola nesta ação formativa.
9: CAF has launched and initiated the program of Safe Stadium Initiative and it's global through Africa. It's all African Federation who should organize this workshop. And today we are here and we are really grateful from the Federation of Angola, the President, to invite us to share with Angola people our experience and also to learn.
10: A CAF em 2024 definiu e delineou traçar um projeto, um plano de formação para a segurança em recintos esportivos e Angola neste momento é o 35º dos 55 países a nível do continente a receber essa formação, portanto não vai ser só em Angola, já foi em alguns países antes e depois de Angola obviamente nós vamos num outro país para ministrar essa formação.
0: Aqui a tradução das declarações de Abubakar Sanye, um dos formadores da CAF, envolvido na ação voltada para a segurança nos estádios de futebol. Desporto adaptado, foram já convocadas as atletas da Seleção Nacional de Basquetebol Feminino em cadeira de rodas para o torneio de apuramento ao Mundial de Madrid, Espanha, de 5 a 22 de junho deste ano. O treinador nacional, Muniz Marques, depois do honroso terceiro lugar do africano de Luanda, faz referência ao que o mesmo considera ser o grande momento da modalidade e do desporto adaptado.
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0: Antes mesmo da atualidade internacional, para ouvir Muniz Marques. Muniz Marques, o técnico de basquetebol em cadeira de rodas, para ouvir-se. Portanto, Angola que vai competir neste torneio, este torneio mundial, portanto, o Mundial Madrid, Espanha, de 5 a 22 de junho próximo. Muniz Marques, que fala mesmo do depois do honroso terceiro lugar do africano que teve lugar em Luanda de 22 de março a 2 de abril.
11: Nós vamos fazer para este torneio.

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2: Muito bem, 6:30, já a seguir a sala de imprensa.
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de caras aqui com os jornais. Vou começar com Angola, Angola Press, que traz basquetebol. Petro de Luanda, que vai defrontar o Dar City nos quartos do final da BAL, BAL, Liga Africana de Basquetebol. Também aqui sobre os Palanquinhas, a seleção sub-17 que já se encontra no Reino de Marrocos para competir na prova continental. A ideia é chegar ao Mundial do Qatar, já que a prova é qualificativa a este torneio planetário. Aqui também uma abordagem em torno de Karate Do. Angola vai acolher o africano 24 anos depois. Petro e Sporting de Luanda, que se preparam para o terceiro jogo da final, a melhor de 7 no Nacional Masculino, da bola ao sexto, depois do Tricolor estar em ganho os dois primeiros jogos. São as notas que escreve, que traz aqui a Angop na edição de hoje. Perdão, 5 de 5, na 5, outros títulos. Vamos lançar um olhar aos jornais portugueses. O Jornal A Bola, na edição de hoje, terça-feira, escreve: Zalazar custa 30 milhões de euros. Benfica já está em campo pelo médio ofensivo uruguaio. E aqui em letras gordas, Leão está vivo. Leão está vivo. Goleada aos vimaranenses interrompe série negativa. Sporting 5, Guimarães, vitória de Guimarães 1. Jogo válido para a 32ª jornada. Foi um grande jogo, voltamos ao normal, diz Rui Borges. Verdes e brancos igualam as águias no segundo lugar, mas a vantagem é do rival da Luz. Ainda aqui no topo, Sporting de Braga não quer jogadores, apenas dinheiro. Na coluna direita, Surakov admite cansaço físico e mental. O ucraniano está a trabalhar para recuperar o prazer pelo jogo.

0: Avança um contacto por Dombiá, médio do Veneza. Futebol Clube do Porto, Farioli com toque de Midas. Recordes pessoais para um terço dos recém-sagrados campeões. É importante ter o diploma. Pieto concluiu os estudos com o futebol. Ou melhor, conciliou os estudos com o futebol. A bola ao centro. Vamos de milagre em milagre. Aqui é que a crónica de Luís Magalhães, treinador de basquetebol do Sporting. Atenção, já treinou também em Angola. Luís Magalhães, hoje a trabalhar no Sporting. Aqui com a sua pena, sua crónica. Vamos de milagre em milagre. São os temas da capa, levados à capa. O jornal A Bola. Vamos espreitar o jornal Record. Também a dar aqui a clara alusão a Zalazar. Zalazar prioritário. SAD preparada para negociação difícil com o Sporting de Braga. António Salvador exigiu 20 milhões de euros pelo médio ofensivo em janeiro de 2025. Pretendido pelo Sporting, Dombiá também na mira. Frente aos guerreiros, Tomás Araújo recuperável. Casa Pia 0, Tondela 1. Árbitro André Narciso escoltado pela GNR. Sporting de Braga 1, Estoril 1, Rio Ave 0, Gil Vicente 0. No topo, Rui Costa e Mourinho elegem o alvo principal para a próxima época. Na coluna direita, Rui Borges, sem arrependimentos, teria feito tudo igual. Futebol Clube do Porto tem mérito, foi mais regular. Melhor marcador em casa, plantel une-se em torno de Soares. Nos festejos do título, insulto a Varandas, pode valer castigo. No Porto, em fim de contrato, Tiago Silva quer ficar. Farioli, motivado a deixar a marca na Liga Milionária. Saímos do Record para o jogo. O jornal O Jogo também a escrever aqui na capa. Aliás, na capa vem aqui AVB, André Vilas Boas. AVB como Beckenbauer. Campeão como treinador e como presidente. Dirigente máximo portista, igual a feito raro no futebol mundial. SAD preparada para responder a fortes assédios do mercado. Bernardo Lima renova até 2031 com cláusula de rescisão progressiva. Na coluna esquerda, aqui a imagem de Mourinho. Possíveis reforços já identificados. Dombiá e Zalazar, alvos de Mourinho. Sudakov admite cansaço físico e emocional. Encarnados querem medidas contra árbitro e VAR de Famalicão. No Braga, treinador que lançou o médio sonha com a final em casa. Portugal é um destino ótimo para Tiknaz. No topo, Sporting 5, Guimarães 1, Leão volta a mostrar as garras. Rui Borges, os últimos jogos mexeram com a nossa cabeça. Goleada mantém acesa a luta pelo segundo lugar. São uns temas fortes aqui na capa do jornal O Jogo. Portanto, espreitamos a imprensa portuguesa. Agora vamos fechar olhando para a imprensa brasileira. Para o último remate nesta sala de imprensa. O Globo na sua página desportiva. Aqui com a imagem de Neymar. Neymar com um look diferente. Neymar aqui com um look diferente no Brasileirão. E escreve: Santos abre sindicância sobre o episódio entre Neymar e Robinho Júnior. Robinho Júnior acusa Neymar de agressão e envia notificação ao Santos. A imprensa internacional repercute a luta de desentendimento entre Neymar e o Robinho Júnior. Com festa, Santos desembarca para duelo no Paraguai. Palmeiras é denunciado por invasão do adepto fantasiado do Hulk no jogo contra o Santos. Abel deve ter retornos na Libertadores. Votação define novo nome do Estádio do Palmeiras. O mês da ausência, Arboleda é multado por sumiço e não deve mais jogar pelo São Paulo. Alan Franco e Lucas Ramon têm lesões diagnosticadas. Lucas rompe tendão e desfalca São Paulo até o fim de 2026. Sala de imprensa, primeira edição, às 7h30 teremos a mais alargada.
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0: Sim.
1: Aqui Paulo Flores com o tema musical Inocente. Assim mesmo o título, com I. Inocente. Aliás, uma das vozes mais emblemáticas da nossa música. Reconhecido também pela sua capacidade de transformar a arte em consciência social. Com um impacto que ultrapassa fronteiras. Sendo também, claro, uma referência da música africana, contemporânea. E um símbolo já, não é? Da identidade cultural. Homem que não canta apenas melodias, narra histórias, preserva tradições, inspira gerações, mantém viva a essência da nossa música, enquanto dialoga com o presente e até mesmo com o futuro. 6:45, num futuro breve, vamos ter o giro, vamos dar a volta por esta Angola, faltam 15 minutos para as 7, a altura em que vamos conferir a síntese informativa vai ser a primeira desta manhã. O Alves abre em meias finais da Conferência Oeste com vitória acirrada sobre os Spurs. Estamos a falar da NBA. O Minnesota Timberwolves levou a melhor sobre o San Antonio Spurs na madrugada de hoje, no jogo número 1 das meias finais da Conferência Oeste. A jogar fora de casa, a equipa de Anthony Edwards largou em vantagem no confronto com uma vitória acirrada por 104-102, apesar da madrugada histórica de Victor Wembanyama, que anotou, conseguiu fazer um bom jogo pelo Spurs, a quebrar o recorde de uma partida de playoff da NBA. A partida aí começou com bastante equilíbrio e as duas equipas sempre próximas no placar. Os Spurs começaram na frente, mas não conseguiram abrir mais do que 3 pontos de vantagem. Os Wolves só assumiram a liderança no fim do primeiro quarto, aproveitando o arremesso do 3 de Anthony Edwards, fechando em 24-23. No início do segundo quarto, o equilíbrio se manteve. Os Spurs passaram a apostar ainda mais nas bolas de 3, conseguiram manter-se à frente na maior parte do tempo. Porém, a equipa de Minnesota acirrou a disputa e foi buscar o empate em 45-45 no fim do primeiro tempo. Os Spurs conseguiram voltar melhor para a reta final e, apesar de uma disputa bastante dura, conseguiram vencer o terceiro quarto por 3 pontos. Porém, os visitantes sobraram na última etapa, com grande atuação de Anthony Edwards, que superou a lesão no joelho esquerdo e anotou 11 pontos no último quarto. Os Wolves viraram a partida, deram a cambalhota e construíram uma boa gordura, se assim podemos dizer, para a reta final do jogo. Os donos da casa pressionaram até ao fim e tentaram buscar o resultado até o último arremesso. Porém, a equipa da Minnesota, apesar da queda nos segundos finais, terminou a última etapa com 5 pontos de vantagem, fechando a partida em 104-102. Na meia-final da conferência este, o New York Knicks não tomou conhecimento do Philadelphia no primeiro jogo da série. A jogar em casa, a equipa do New York bateu o seu adversário por 137-98. E abriu assim a vantagem na disputa. Ora, deixe-me lá ver. O segundo jogo da Conferência Oeste, destas meias finais entre os Spurs e Timberwolves. O segundo jogo, Spurs-Timberwolves, acontece na madrugada de quinta-feira. Às 2:30, tempo da Angola. O jogo número 3 destas meias-finais vai ser Timberwolves-Spurs, na madrugada de sábado, às 2:30. O quarto jogo, Timberwolves-Spurs, madrugada de segunda-feira, à 00:30. O jogo número 5 vai ser Spurs-Timberwolves. E o jogo número 6, Timberwolves-Spurs, para lá do jogo número 7, Spurs-Timberwolves. E na conferência este, o segundo jogo deve acontecer, e vai mesmo, vai ser Knicks portanto, neste segundo jogo da Conferência Este, nesta outra meia-final, entre os Knicks e o Philadelphia, portanto, na madrugada de quinta-feira, à meia-noite pontualmente, acontece o segundo jogo. O terceiro jogo, também à meia-noite, meia-noite de sábado. O quarto jogo vai ser às 20h30 minutos de domingo. O quinto jogo vai, portanto, horário a definir, pelo menos é o que dá para ver aqui no site da NBA. O quinto, o sexto e o sétimo jogos, por serem três, daqui a colocar também no plural. NBA em ação aqui na Rádio 5, 6 horas 50 minutos.
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1: É a nossa viagem por esta Angola. Já tiramos o pé de Luanda. Vamos percorrer por esta querida Angola. Bela Angola. Nossa Angola. Aliás, servir o ouvinte neste programa Manhã Desportiva aqui na Rádio 5, neste 5 de 5. Não apenas cumprir uma grelha, é honrar um compromisso diário com a verdade. 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E quem entra é o Citânio Agostinho, a partir do ponto mais ao norte do país. Citânio, bom dia.
2: Bom dia para si, meu caro. Bom dia, ouvintes da Rádio 5. Giro informativo a partir de caminho. Hoje é 5 de 5 de 2026. Com esta nota, futebol de cabina com mais jogos em casa nesta ponta final da segunda onda, que fora do seu reduto. Os gorilas vão defrontar no TAF o Samba do Dande, o Asa e o Marítimo de Benguela, enquanto fora de casa terão pela frente as estrelas Patrimônio do Zaire e o Santa Rita do Ije. Os azuis e brancos têm assim a nobre missão de vencer os próximos 5 encontros, a começar com o do fim de semana, frente ao Samba do Dande, com quem os gorilas empataram sem golos na primeira volta. O futebol cabinda, lembramos, comanda a Série A com 23 pontos, mais 3 que o Nacional de Benguela e o Asa nas posições imediatas. Giro informativo a partir de cabinda hoje, terça 5 de 5 de 2026. Os cumprimentos do Citânio Agostinho. Rádio 5, Cabinda.
1: Grande abraço, Citânio Agostinho, a partir de Cabinda. Giro! 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
3: Oi, Luigi.
0: Aqui o rigor encontra proximidade. Pedro Cubala, bom dia.
4: Viva! Saudações para si, meu caro Alexandre Diniz. Saudações extensivas para o vasto auditório da 5. Nesta matina de terça-feira 5, sobressaem hoje da ementa da editoria desportiva Cafícola Uigense os preparativos dos ciclistas que ambicionam disputar o Campeonato Provincial Unificado Júnior e Sénior Masculino, agendado para o próximo final de semana qualificativo para o Nacional da Modalidade, previsto entre os dias 5 e 8 do mês de junho do corrente ano, com palco na província do Bengo. A prova será disputada no sistema de contra-relógio individual, num percurso de 30 km e 80 para a prova de fundo, prevendo-se a participação de 6 atletas que hoje cumprem mais um dia de aprumo. Outro real se incide para as inscrições de clubes e atletas em curso ao nível da APFUIS para o calendário do órgão reitor da modalidade Rainha por cá, que visa impulsionar o futebol nas comunidades. Já para sair da antena,
0: em 2013 só deixou a equipa ao fim de 2024 para seguir com a Ferrari. Para a sua vaga, a equipa alemã promoveu Andrea Kimi Antonelli da Fórmula 2. O italiano estreou-se em 2025 e fechou a temporada com 3 pódios. Apesar do contexto das transferências, Hamilton nunca deixou de demonstrar carinho pelo jovem e por Russell, que foi seu companheiro na equipa de 2022 a 2024. Para já, a relação também seguiu positiva. Do outro lado, chefe da Mercedes, Toto Wolff, declarou ainda em 2025 que mantinha um olho no veterano e para ele, Lewis Hamilton ainda fazia parte da equipa. Roncar dos motores, vamos ter mais dicas da Fórmula 1 para lá destas provocações que vão andando pelas redes sociais. Tudo a ver também com Lewis Hamilton.

0: Bom dia. São 7 horas em toda Angola.
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2: Sub-17 esboçam estratégia em Casablanca, na Antecâmara, o africano da categoria. Inter e de agosto centralizam atenções hoje na Taça de Angola. Em basquetebol feminino, Liga dos Campeões da UEFA define hoje o primeiro finalista.
0: Sinsaj Sato, com assinatura do Bob César, vai informar a Paula Panta.
2: E é com o futebol que começamos. A Seleção Nacional Sub-17 realiza hoje em solo marroquino o primeiro treino no estágio pré-competitivo de 10 dias, no quadro da preparação para o Campeonato Africano das Nações, a ser disputado de 13 deste mês a 2 de junho próximo. O objetivo passa pela qualificação dos palanquinhas ao Mundial deste ano no Qatar. Inserida no Grupo C, Angola começa a competir no dia 14, frente ao Mali. Segue-se o encontro com a Tanzânia dia 17 e encerra a primeira fase diante de Moçambique no dia 20 do mês em curso. Mário Catala, o técnico do conjunto angolano, reconhece as qualidades dos malianos, adversário de estreia. Ainda assim, está confiante em fazer um bom resultado.
3: Essa seleção do Mali, fisicamente uma seleção muito forte, tecnicamente acima da média, taticamente também acima da média. É uma seleção que na primeira fase de construção procuram jogar de forma muito simples, com poucos toques, procuram colocar logo a bola no meu campo ofensivo e a partir daí, com processos também muito simples, procuram colocar a bola na área e depois finalizar. Tem a mesma ambição que nós temos, obviamente, que é qualificarem-se para o Campeonato do Mundo de Sub-17.
2: Palavras de Mário Catala, técnico da seleção angolana em Sub-17, que cumpre estágio em Marrocos, palco do Campeonato Africano das Nações a partir do dia 13 do mês em curso. Angola está no Grupo C com as seleções do Mali, adversário de estreia no dia 14, da Tanzânia e também de Moçambique. E no basquetebol, Inter e 1º de agosto jogam hoje a partida de destaque da primeira jornada da fase de grupos na Taça de Angola em Sénior Feminino, Grupo B. Para este mesmo grupo vão jogar às 15h30 Formigas do Cazenga e La Bomba no pavilhão das Formigas do Cazenga. Já no Grupo A, o cartaz reserva os jogos Sporting de Luanda, Vila Clotilde, às 18 horas no pavilhão Fernando Sousa. Antes, às 13h30, a equipa dos Escorpiões de Viana vai receber no pavilhão das Formigas a casa do pessoal do Porto do Lobito. Ainda do basquetebol, o Petro de Luanda vai começar a fase final da BAL, defrontando a equipa do Dar City da Tanzânia, num reencontro com a equipa tanzaniana, a quem já havia defrontado na Conferência Saara, disputada em Pretória, na África do Sul. Petro de Luanda, que segundo a classificação, o ranking da BAL, é a equipa mais bem cotada desta edição, é a número 1, vai defrontar, por isso, nos quartos de final, a equipa número 8 do ranking, que é o Dar City da Tanzânia. E caso passe às meias finais, a equipa angolana deverá encontrar a equipa vencedora do encontro entre o Clube Africano da Tunísia e o Al Ahly Benghazi da Líbia. Nos outros jogos dos quartos de final da BAL, vão-se defrontar Al Ahly do Egito, Ville de Dakar do Senegal e RBSB Tigers do Ruanda, Fus Rabat de Marrocos. A fase final da BAL será disputada de 22 a 31 deste mês em Dakar, em Kigali, no Ruanda. Da atualidade internacional, Arsenal de Inglaterra e Atlético de Madrid de Espanha decidem às 20 horas o passo para a final da Champions da UEFA. Na primeira mão disputada no Metropolitano, registou-se uma igualdade a uma bola. De realçar que o emblema londrino é a única equipa invicta na competição, com 10 vitórias e 3 empates. Na outra meia-final, vão se defrontar amanhã na Allianz Arena, Bayern de Munique da Alemanha e PSG de França, com vantagem dos franceses de 5-4 da primeira mão. De volta aos destaques desta síntese informativa, seleção de futebol em sub-17, esboça a estratégia em Casablanca, na antecâmara ao africano da categoria. Inter e de agosto centralizam as atenções na Taça de Angola em basquetebol feminino. Liga dos Campeões da UEFA define hoje o primeiro finalista.
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0: Trago o Pulso de Angola, firme, vibrante, plural. Levando a informação com rigor e emoção, com medida certa. E medindo o tempo, porque faltam 2 minutos para o minuto 15, a hora 7, ainda podemos ter um giro.
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0: Vicente Geraldo, bom dia.
2: Viva! Bom dia, meu caro Alexandre Diniz, ostensivo ouvinte da Sintonia dos Campeões. Nesta terça-feira, 5 de maio, 2026, abrimos esta edição com o desporto comunitário. O presidente da Gira Liga, Azevedo Leitão, anunciou o arranque do campeonato para o próximo dia 9 de junho. Aqui no município do Dande, a competição contará com 12 equipas distribuídas em 2 séries. Os jogos serão disputados em vários campos, com destaque para o Riceno, Gongoenha, Gisela, Benfica, Quicola e Picolé. O responsável máximo da Gira Liga assegurou que as condições organizativas estão avaliadas em cerca de 85%, faltando apenas ultimar detalhes para garantir o arranque bem-sucedido da competição.
3: A essa altura, nossas condições estão aí a 85% criadas. A equipa de trabalho a essa altura está a limar as últimas coisas. Até quinta, sexta-feira, estaremos tudo preparados.
2: Seguimos agora até o município pescatório do Ambriz, que assinala 171 anos desde a sua fundação. A Associação Municipal de Futebol do Ambriz realizou neste domingo a final da taça 5 de maio de 2026, inserida nas festividades comemorativas da data. No jogo decisivo, a seleção principal do Ambriz venceu o misto sob 23 por 5-2 no encontro dominado pela formação sénior. A cerimónia contou com a presença do administrador municipal do Ambriz, António Francisco Tingão Mateus, que testemunhou o encerramento de mais uma edição do torneio inserido nas comemorações locais. E desta forma, companheiro, com esta nota eu coloco um ponto final à presença da Sintonia Ngando, esta segunda edição da semana do Giro Informativo. Domingo para 5, a assinatura é de Vicente Geraldo. Bom dia, companheiro.
0: Bom dia, Vicente Geraldo, assinar o livro do ponto. É o Giro, que é assim uma engrenagem essencial. Engrenagem essencial do Manhã Desportiva, que conecta as geografias, uniformiza critérios e leva o padrão da informação. E assim todos os dias, onde o direto não é apenas técnica, não é? É o tal compromisso com a atualidade, com a diversidade e com o ouvinte, que exige estar sempre um passo à frente. Ora, e quem passa à nossa frente, com a sua voz brava, é o Bravo, que também é da Silva, com a bola do Mundial, a Trionda.
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5: Ora, viva amigo da Rádio 5, canal de desporto da Rádio Nacional de Angola, viaja na 27ª edição do programa Trionda Elo América, o monumento da 23ª edição do Mundial de Futebol Canadá, México e Estados Unidos 2026, de 11 de junho a 19 de julho, nesta terça-feira, 5 de maio, a 37 dias dos lances duvidosos na América do Norte. Recomendamos estas notas. Espanha tenciona conquistar o Mundial pela segunda vez. Lamine Yamal é a estrela da La Roja. Exposição Regional de Gado é uma das atrações da cidade de Guadalupe, além da festa da Padroeira.
0: Estrelas do Mundial 2026.

0: Nesta Gazeta começamos mais um bloco de observação, radiografia ao Grupo H, emparceirado pela Espanha, Uruguai, Arábia Saudita e Cabo Verde, a cabeça de série Espanha, que tem como capital a cidade de Madrid, ocupa a segunda posição do ranking da FIFA com 1876,40 pontos. Na etapa de apuramento da UEFA, União Europeia de Futebol Associado, a Espanha foi primeira do grupo E com 16 pontos em 6 duelos. Os espanhóis ganharam 5, empataram 1, não perderam, apontaram 21 golos, consentiram 2, saldo positivo de 19 tentos. Os melhores marcadores da La Roja foram o médio central Miquel Beirino e o avançado Miquel Oyarzabal com 6 golos cada. A Espanha participa pela 17ª vez no Mundial. A melhor prestação dos nuestros hermanos é o título na Copa 2010, há precisamente 16 anos. No Mundial passado, em 2022, no Qatar, os espanhóis foram eliminados nos oitavos final pelo Marrocos por 3-0 aos penaltis, depois de 0-0 no tempo regulamentar e no prolongamento. Nesta Copa 2026, a Espanha tenciona alcançar a segunda conquista. O selecionador da La Roja, o igualmente espanhol Luís de la Fuente, de 64 anos, tem na agenda estes 26 jogadores. Três guarda-redes: David Raya, de 30 anos, do Arsenal da Inglaterra, Alex Ramiro, de 31 anos, da Real Sociedad, e Unai Simón, de 28 anos, do Atlético Bilbao. 8 defesas: Robin Lenormand, de 29 anos, do Atlético de Madrid, Alex Grimaldo, de 30 anos, do Bayer Leverkusen da Alemanha, Pau Cubarsi, 19 anos, do Barcelona, Marcos Llorente, de 31 anos, do Atlético de Madrid, Dean Eisen, de 21 anos, do Real Madrid, Pedro Porro, de 26 anos, do Tottenham, Aymeric Laporte, de 31 anos, do Atlético Bilbao, e o também defesa Marc Cucurella, de 27 anos, do Chelsea da Inglaterra. 7 médios: Martin Zubimendi, de 27 anos, do Arsenal da Inglaterra, Dani Olmo, de 27 anos, do Barcelona, Rodri, de 29 anos, do Manchester City da Inglaterra, Pedri, de 23 anos, do Barcelona, igualmente da equipa catalã, Fermín López, de 22 anos, e Gavi, de 21 anos, além de Miquel Merino, de 29 anos, do Arsenal. E 8 avançados: Ferran Torres, 26 anos, do Barcelona, Álvaro Morata, de 33 anos, do Como, de Itália, Jeremy Pino, de 23 anos, do Crystal Palace, Alex Baena, de 24 anos, do Atlético de Madrid, Lamine Yamal, de 18 anos, do Barcelona, Miquel Oyarzabal, de 29 anos, da Real Sociedad, Nico Williams, de 23 anos, do Atlético Bilbao, além de Ander Barrenechea, de 24 anos, da Real Sociedad. A estrela da La Roja é o avançado Lamine Yamal, do Barcelona. Yamal, de 18 anos, mede 1,79m de altura, pesa 72kg, joga geralmente com o pé esquerdo, é tecnicamente muito dotado, excelente assistente e finalizador, tem classe mundial e a sua transferência está estimada em 200 milhões de euros, o passe mais caro da atualidade no futebol. Lamine Yamal tem 25 jogos e 6 golos pela Espanha.
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0: Prélios da Espanha no Grupo H da Copa do Mundo 2026. Primeira jornada de Espanha-Cabo Verde no dia 15 de junho às 17 horas. Segunda ronda, Espanha-Arábia Saudita no dia 21 de junho às 17 horas. E na terceira jornada, Espanha-Uruguai no dia 27 de junho a 1 da madrugada. Hipóteses da Espanha no Mundial com o comentador Ripa.

0: mais bem colocada. Depois teremos ainda Uruguai, Cabo Verde e Arábia Saudita. Nenhuma delas parecem ser seleções capazes de evitar que a Espanha seja a primeira do grupo, tudo indica que sim, mas naturalmente há que aguardar pelo desenvolvimento dos jogos para se perceber se realmente este favoritismo se confirma. Diria, pois, que a seleção da Espanha vai entrar no primeiro jogo, vai jogar com Cabo Verde no dia 15 de junho próximo, no estádio Mercedes-Benz em Atalanta, e será a estreia de Cabo Verde numa fase final do Mundial de sempre. Portanto, será realmente um momento também muito importante do ponto de vista histórico para os cabo-verdianos, e logo apanhando uma das seleções tidas por candidatas. A Espanha, repito, é, pois, um adversário a ter em conta por todos e, naturalmente, logo no primeiro jogo pela seleção de Cabo Verde. Saudações para ti, extensivas ao auditório da Rádio 5.
1: Comentador Ribeiro da Silva em Luanda e as hipóteses da Espanha na Copa do Mundo 2026.
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1: Guadalupe é uma cidade localizada no estado de Nuevo León, no norte do México, e faz parte da área metropolitana da Grande Monterrey. Guadalupe, que também é município, fica adjacente ao lado leste de Monterrey, também faz fronteira com os municípios de San Nicolás de Los Garza, Apodaca, Pesqueira e Juárez, cobrindo um território de 117,7 quilômetros quadrados. Guadalupe está localizada a uma altitude de 500 metros acima do nível do mar, segundo o censo de 2005. A sua população oficial era de 691.434 mil habitantes na cidade e 691.931 pessoas em todo o município. A cidade foi fundada a 4 de janeiro de 1716, século XVIII, mas a terra já era habitada muito antes da fundação oficial. Em 1756, a cidade foi renomeada para Pueblo de la Nueva Tlaxcala de Nuestra Senhora de Guadalupe de Horcasitas. A 5 de março de 1825, a cidade foi declarada município de Nuevo León e categorizada como vila, embora por muitos anos tenha continuado a ser chamada de Vila de Guadalupe. A senhora Cristina Dias é a maior figura sociopolítica mais importante de Guadalupe, que corresponde à prefeita, governadora ou administradora. Uma das atrações da cidade é

É o museu da cidade de Guadalupe, dedicado à aproximação às origens do município por meio da sua história, características geográficas e dados sobre os colonizadores originais. Outro chamariz da cidade é o estádio BBVA, que será palco de algumas partidas da Copa do Mundo. A festa da Nossa Senhora de Guadalupe, a padroeira da cidade, acontece no segundo domingo do mês de agosto, no mesmo tempo da comemoração do padroeiro da cidade, o Senhor da Inspiração, que está no antigo templo do mesmo nome. São celebrações católicas, sendo que o México é um dos países com mais católicos cristãos no mundo. Na celebração há várias atividades acompanhadas de música e dança, tudo isso na praça principal do município, canções de manhã até às 22 horas e depois há o Festival de Pirotecnia. Guadalupe tem menos 6 horas que o tempo universal coordenado. Guadalupe está localizada na interseção de várias zonas climáticas: deserto quente, semiárido quente, semiárido frio e clima subtropical úmido. Nos meses junho e julho, a temperatura em Guadalupe varia dos 23.

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0: Rádio 5 consigo nesta manhã de terça-feira, 5 de 5, na 5, para conferir depois das 8h30, angolanos na diáspora. Você vai ter aqui uma entrevista de perfil, já vamos anunciar de quem se trata, com um angolano que está a dar cartas em Portugal, embora não seja na primeira liga, nas ligas inferiores, mas com muitos dirigentes, técnicos, enfim, já ligados à atuação deste luso-angolano, com pretensão de jogar pelos Palancas Negras. Angolanos na diáspora, depois das 8h30, na conversa habitual com Seu Calo e Luís Cazengue, Luizinho. Já a seguir, a sala de imprensa, na edição mais gorda.
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2: Bom dia, Alexandre Diniz. Bom dia também aos ouvintes. Começamos esta recolha pelo Jornal de Angola. O generalista angolano que, na página dedicada ao desporto, destaca Botswana e África do Sul orgulham a África Austral no Mundial de Estafetas. Botswana e África do Sul orgulharam a África no último fim de semana em Gaborone, nos Mundiais de Estafeta, com uma medalha de ouro conquistada nos 4x400 metros masculinos e uma medalha de prata com recorde nacional na mesma disciplina. Ainda no Jornal de Angola, técnico dos Palancas Negras prepara a primeira convocatória. O treinador Aliou Cissé trabalha na primeira convocatória dos Palancas Negras. Desde a sua ascensão ao cargo a 9 de abril deste ano, visando a data FIFA do mês de junho, segundo informações apuradas pelo Jornal de Angola, do organismo reitor do desporto Reino País, FAF. É também destaque no Jornal de Angola, CAN 2027 é sorteado a 19 do corrente mês. A Confederação Africana de Futebol ratificou o dia 19 deste mês como data do sorteio das eliminatórias da Taça da África das Nações. No próximo ano, com sede no Uganda, Tanzânia e Quênia. Do Jornal de Angola para Angopa, que destaca Petro defronta Dar City nos quartos de final da BAL. O Petro de Luanda defronta o Dar City nos quartos de final da Liga Africana de Basquetebol, a decorrer de 22 a 31 do mês corrente, em Kigali, Ruanda.

Sobre o desporto adaptado, o Comitê Paralímpico Angolano convoca a Presley Sound Alteroflismo. O Comitê Paralímpico Angolano divulgou esta segunda-feira em Luanda a pré-seleção nacional de halterofilismo visando a participação no Campeonato Africano a realizar-se de 18 a 25 de maio em Oran, na Argélia. É também destaque na Angop, Angola arrebata 14 medalhas em 2 dias no Africano de Patinagem. A Seleção Nacional de Patinagem conquistou 14 medalhas em apenas 2 dias de competição no Campeonato Africano da Modalidade, que decorre no Cairo, Egito, das quais 4 de ouro, 2 de prata e 8 de bronze. Deixamos o nosso país, continuando em África. O Africa Foot destaca: ele é o homem certo. Claude Makélélé posiciona-se a favor de um candidato da FECAFUT. O ex-jogador da seleção francesa, Claude Makélélé, declarou publicamente o seu apoio a um candidato à presidência da Confederação Congolesa de Futebol. Em apoio a Véron Mossengo Omba, um apoio que surgiu por via das redes sociais. Ainda no Africa Foot, final da Liga dos Campeões da CAF, AS Far Rabat não quer o árbitro Jean-Jacques Ndala. AS Far Rabat opõe-se veementemente à nomeação do árbitro Jean-Jacques Ndala para o jogo da primeira mão da Liga dos Campeões da CAF frente ao Mamelodi Sundowns. O Africa Foot destaca também crise total no Wydad Casablanca. O presidente que contratou Hakim Ziyech vai renunciar. A atual crise no Wydad terá consequências de longo alcance. Após a demissão do técnico Patrice Carteron na semana passada, o presidente Ishan Haiti Mena e a sua direção anunciaram a saída após a próxima Assembleia Geral Eletiva. E no África Soccer é destaque: Jeremy Doku marca 2 golos e evita a derrota do Manchester City para o Everton. O atacante belga de ascendência ganesa, Jeremy Doku, marcou 2 golos sensacionais pelo City na noite de segunda-feira, salvando a equipa da derrota. Romelu Lukaku está perto de retornar ao Nápoles e reforçar as esperanças da Bélgica na Copa do Mundo. Lukaku está cada vez mais perto do regresso ao Nápoles, o que representa um reforço oportuno para a preparação da Bélgica na Copa do Mundo da FIFA, após semanas de incerteza sobre a sua condição física. E agora a viagem é à Europa. Paragem primeira.

0: na defesa das liberdades e da democracia numa intervenção em Barcelona. Terminamos no Brasil. O jornal O Globo destaca a subida do preço do petróleo num contexto de tensões entre os Estados Unidos e o Irão, com impacto direto no dólar e nas taxas de juro. As autoridades norte-americanas confirmam que navios com bandeira dos Estados Unidos da América atravessaram com sucesso o Estreito de Hormuz. Ainda em destaque a possibilidade de um encontro entre Luiz Inácio Lula da Silva e Donald Trump na Casa Branca para discutir temas como tarifas, minerais críticos e também a guerra no Irão. No campo cultural, o rapper Kanye West poderá atuar num país da Europa depois de ter sido recusado no Reino Unido, em França e também na Polónia.
1: Também está aí nas páginas da imprensa internacional, Estados Unidos da América. Um homem armado foi baleado pelos serviços secretos dos Estados Unidos da América perto da Casa Branca. Houve um tiroteio em Washington, perto da Casa Branca, e o homem armado foi baleado junto à Casa Branca em Washington, nos Estados Unidos da América. 7:45 minutos.

0: É o Sebastião Paulo, Lulas da Paixão.
1: É. Lulas da Paixão. E a Lulu. 7h49, daqui a 11 minutos regressamos às notícias às 8, prontamente, notícias atualizadas. Agora uma história que chega da Willa. Há mais de um ano que 40 doentes foram abandonados pelos

0: familiares no hospital psiquiátrico no Lubango. São doentes que já tiveram alta e a sua permanência no hospital está a acarretar custos para a unidade sanitária. Valdo Esteves.
1: 40 doentes estão abandonados há mais de um ano pelos seus familiares no Hospital Psiquiátrico do Lubango para a preocupação da direção daquela unidade sanitária. O facto foi manifestado pelo diretor clínico daquela unidade sanitária, Idizibal Aldino, que lamenta a situação, já que a responsabilidade recai nas famílias e cria muitos constrangimentos à direção de manter os pacientes, mesmo em situação de alta. O responsável fez saber que, apesar do programa de reintegração de pacientes, a maior dificuldade está na localização das residências dos familiares.
2: O fenómeno de abandono é um elemento com o qual nós temos estado a debater nos últimos anos, porque, na verdade, temos doentes que clinicamente estão recuperados, entretanto, não têm também noção de onde vieram, né? E fica difícil, apesar de termos o programa de reintegração do paciente, fica difícil direcionar a residência. Ainda verifica-se o abandono de pacientes no hospital, mas é uma responsabilidade de quem? Da família. Só para termos ideia, hoje temos ainda 40 doentes abandonados no hospital. E parece que não, mas isso acarreta custos todos os dias. O paciente está clinicamente recuperado. A continuação do tratamento é dentro do seio familiar.
1: O diretor clínico do Hospital Psiquiátrico do Lubango aconselha as famílias para mudanças de comportamento e colaborarem sempre que possível com a instituição.
2: É uma situação que precisamos olhar com verdade e aconselhar as famílias a abandonarem essa prática. Nós precisamos cuidar dos nossos e não pode-se deixar a responsabilidade toda ao hospital. O hospital, sim, atende clinicamente, de forma medicamentosa, mas o afeto que o paciente precisa nem sempre é do técnico. Tem vezes é da mãe, é do irmão, ou seja, é do seio familiar. Por isso é que o melhor lugar para um paciente ficar, a menos que tenha condições de internamento, é na família.
1: Abandono constante de doentes pelos seus familiares no Hospital Psiquiátrico do Lubango preocupa a direção daquela unidade sanitária. Nelito Silva e Valdo Esteves, Rádio Nacional de Angola, Lubango.
0: Muitos doentes, cerca de 40, abandonados pelos familiares no hospital psiquiátrico na província da Huila. No Coisa Norte, os agricultores da comuna de Samba Lucala dizem estar a apostar forte na produção de hortícolas para baixar o mercado nacional. Toda a informação com Daniel António em Camabatela.
3: Apesar de necessitarem de mais apoios em termos de insumos e inputs agrícolas e enfrentarem problemas ligados à irregularidade das chuvas e vias de acesso degradadas, os agricultores da comuna de Samba Lucala, no município de Samba Caju, aqui no Coisa Norte, estão fortemente engajados na produção de hortícolas com vista a abastecer o mercado nacional. O mercado conjunto Coisa Norte Uige, que se realiza na vila de Camabatala, é tido como lugar privilegiado para o escoamento da sua produção, conforme diz Lourenço Francisco, da cooperativa Covulacanda.
4: Trabalhamos manualmente e não se usou ainda nem fertilizante, nem adubo, é tudo natural. Experimentamos o milho que deu um êxito bom também. Esperamos que no próximo ano a gente cultive o milho em grande escala. Enquanto esperávamos as chuvas não caíam. É o motivo que faz com que venham com os produtos mesmo magros. Mas a gente garante que no próximo ano agrícola poderemos fazer diferente.
3: Na presente época agrícola, revela o agricultor, a fazenda prevê colher elevadas quantidades de produtos hortícolas como feijão, a berinjela, a pimenta, o quiabo e outros, uma vez que estão a ser introduzidos novos sistemas de irrigação dos campos.
4: Temos já sistema de irrigação, barramento do rio, nos dará acesso à produção boa. Por enquanto, metemos só o feijão, com o propósito de, no próximo mês, fazermos o alfobre de certos produtos, como o tomate, a berinjela, o pimento, o quiabo, a beterraba, a cenoura e muito mais.
3: Agricultores da comuna de Samba Lucala, em Samba Caju, apostados no cultivo de hortícolas em larga escala, para abastecer o mercado nacional. Daniel António, a Rádio Nacional, a partir de Camabatela.
0: Agricultura, apostar na agricultura, é apostar no futuro. Petróleo verde, agricultura. 7:54, já só faltam 6 minutos para as 8.

É Luzingo Malembe, da Lina Alexandre. Sempre bom ouvir coisas boas da terra. Com sentido para tradição, para memória, para identidade. Daqui a pouco há as notícias às 8. Já só faltam 2 minutos.

Ministro Isaac dos Anjos sustenta que Angola tem tudo para transformar as florestas em um verdadeiro ativo económico. Unesco destaca a participação de jovens na preservação do património. Assinala-se hoje o Dia do Património Mundial Africano. Casa Branca isolada após terem sido ouvidos disparos nas imediações. Uma pessoa foi baleada.

0: do Dia do Património Mundial Africano, na província do Zaire. A celebração do 5 de maio será marcada por diversas atividades que vão refletir sobre o património mundial africano em cidades reconhecidas pela Unesco. Os debates vão destacar a importância da participação das crianças e dos jovens na preservação do património mundial. Diabanzi Duarte.
1: Diversas atividades vão marcar nesta cidade, reconhecida pela Unesco, a celebração do dia 5 de maio, data em que se assinala o Dia do Património Mundial Africano. Entre os temas escolhidos para os diferentes debates, destaca-se a importância da participação das crianças e dos jovens na preservação do património mundial. Faz saber o chefe da área de administração e gestão do Gabinete Técnico de Gestão do Centro Histórico de Mbanza Congo, André Lando.
2: Para este ano, nós temos como lema, celebrando o património mundial africano, orientando os líderes do futuro. E durante as palestras, nós temos vários temas, entre eles, a importância da participação das crianças e dos jovens para a preservação do património africano. Quando olhamos a questão da gestão do património mundial, é preciso que olhemos também para as novas gerações, que são as crianças, que são eles que no futuro vão assumir as responsabilidades da conservação, da preservação e da valorização do nosso rico património cultural e natural. O objetivo principal é dizer quais são as áreas de formações que estão alinhadas com a temática da conservação do património que nós temos aqui em Mbanza Congo, para podermos então orientar as crianças para que no futuro possam contribuir no nosso trabalho de conservação do património.
1: André Lando fala, por outro lado, da necessidade de reforçar a pesquisa e a divulgação sobre o atual património cultural mundial.
2: Para além da inscrição do nosso património mundial, nós temos esses desafios. É preciso que o mundo acadêmico também se alinhe na questão da pesquisa para que tenhamos mais informações sobre Mbanza Congo, a sua história, as tradições, para que a nossa cidade seja mais atrativa e que o mundo conheça de facto as potencialidades deste centro histórico.
1: O Comitê de Gestão Participativa do Centro Histórico de Mbanza Congo abre, nesta terça-feira, as atividades alusivas ao dia 5 de maio, dedicado ao património mundial africano. Reportagem Rádio Nacional de Angola. Luís Mamana e Diabanzi Eduardo, no Zaire.
0: Celebra-se hoje o Dia do Património Mundial Africano. O Ministro da Agricultura e Florestas, Isaac dos Anjos, orienta esta manhã no IJ a abertura nacional do Ano Florestal. O evento marca o início da época oficial de exploração da Madeira. Jornalista Dito Tavares.
3: A província do IJ é hoje o maior palco das discussões florestais do país, que passam pelo reforço da fiscalização e menos burocracia na emissão de licenças de exploração madeireira. O ministro da Agricultura e Florestas, Isaac dos Anjos, diz que vem à província do Bago Vermelho aberto a ideias construtoras de desenvolvimento do setor florestal.
4: Vamos regular a exploração desordenada e vamos repor progressivamente também os nossos serviços de fiscalização. Enquanto essa tutela esteve no Ministério da Agricultura, os fiscais florestais desempenhavam esse papel no IDEA. Ao criar-se o Ministério do Ambiente, deslocamos uma parte das nossas competências para o Ministério do Ambiente e temos que confessar que a parte da fiscalização ficou um pouco fragilizada. Vamos recuperar essa fiscalização. No dia 5 do mês, vamos abrir o ano florestal no IJ. Estaremos para dar novas ideias e orientações.
3: Com uma vasta e densas florestas, Angola apresenta uma área florestal acima de 60 milhões de hectares. O ministro Isaac dos Anjos diz que Angola tem tudo para transformar as florestas em um verdadeiro ativo econômico, com a captura de dióxido de carbono.
4: A captura do dióxido de carbono pelas florestas e também pelas turfeiras. Então, Angola ainda não tem integrado em si, na sua economia, esse aproveitamento. E o que nos dizem também é que à beira-mar e naquilo que são as plantações que vemos fazendo, elas também são muito importantes para a captura do dióxido de carbono.
3: Isaac dos Anjos avança que deve-se criar projetos para ganhar com o crédito de carbono em benefício das comunidades.
4: Geralmente esse recurso não vem como dinheiro, mas pode vir em forma
5: formas de projetos. E esses projetos podem ter várias aplicações e o nosso interesse primário é que dinamizem o nível das comunidades, o conhecimento, o treinamento, se estabeleçam escolas de campo e se eduquem as crianças para a preservação da natureza.
3: Ministro da Agricultura e Florestas, Isaac dos Anjos, que já se encontra na província cafeicultora do Ijo para presidir ao ato de abertura do ano florestal.
0: Ministro da Agricultura e Florestas, Isaac dos Anjos, orienta esta manhã no Ijo a abertura nacional do ano florestal. E sobre transição energética, Angola continua a apostar na consolidação do mercado de carbono. Com este propósito, o Ministério dos Recursos Minerais, Petróleo e Gás e a Agência Nacional de Petróleo e Biocombustíveis promovem um debate em Luanda sobre a estratégia do governo angolano no segmento do mercado de carbono, seus benefícios e oportunidades. Jornalista Celestino Camati.
6: O mercado de carbono, como eixo estruturante das políticas energética e ambiental, está no topo da agenda do setor dos petróleos em Angola. A sua importância no contexto global afigura-se na agenda das prioridades de ação através de uma liderança assente na visão sobre o presente e o futuro do desenvolvimento do país. Foi com estas palavras que o ministro dos Recursos Minerais, Petróleo e Gás, Diamantino Azevedo, procedeu à abertura do workshop sobre mercados de carbono, benefícios e oportunidades e enquadramento estratégico.
7: A sua abordagem exige liderança política, visão integrada e uma forte articulação interministerial. É neste contexto que se afirma com particular relevância o papel conjunto de três setores estruturantes do Estado angolano: o setor dos petróleos, enquanto motor da economia nacional e principal interface com o mercado energético internacional; o setor do ambiente, enquanto garante da integridade ambiental, da credibilidade climática e do alinhamento com os compromissos globais; e o setor da agricultura e florestas, enquanto detentor de um dos maiores ativos estratégicos do país, o seu capital em grande parte dos recursos naturais do país.
6: O ministro Diamantino Azevedo defende uma abordagem integrada que considera o carbono como um fator estratégico de desenvolvimento a médio e longo prazos rumo à transição energética de Angola.
7: Os mercados de carbono representam para Angola uma oportunidade concreta de transformar os seus recursos naturais e a sua base energética em novas fontes de valor, financiamento e competitividade, sem esquecer que os enormes benefícios para as comunidades locais.
6: Ministro dos Recursos Minerais, Petróleo e Gás, Diamantino Azevedo, na abertura do workshop sobre mercados de carbono, benefícios e oportunidades e enquadramento estratégico, realizado em Luanda.
0: Tratou-se de uma iniciativa conjunta do Ministério dos Recursos Minerais, Petróleo e Gás e Agência Nacional de Petróleo e Biocombustíveis. O Instituto Nacional de Estatística e parceiros apresentam hoje um inquérito contínuo à agropecuário e pescas referente a as duas últimas campanhas agrícolas. Durante este período, as famílias camponesas beneficiaram de apoios diversos para aumentar a produção. Martinho Xing.
8: O relatório do inquérito contínuo agropecuário e pesca é apresentado hoje aqui em Luanda pelo Instituto Nacional de Estatística INE, em parceria com o Banco Mundial e o Fundo das Nações Unidas para a Alimentação, FAO. Estudos feitos pelas três instituições em Angola vão dar a conhecer os trabalhos feitos das duas campanhas agrícolas, bem como apresentar os apoios entregues às comunidades para aumentar a produção num total de mais de 2 milhões de pessoas beneficiadas. O programa é de caráter internacional, que apoia até o momento mais de 50 países que precisam sair da linha da pobreza através da agricultura e práticas de pesca, segundo o chefe de departamento do INE, Adão Fernandes.
9: Esta operação estatística enquadra-se na iniciativa 2050-2020-2030, que é um programa internacional que ajuda 50 países em desenvolvimento para melhorar as estatísticas agrícolas e o uso também desta informação no sentido de combater a fome e também melhorar a segurança alimentar. O setor agropecuário e pescas tem sido um setor em crescimento, uma vez que também confirma-se com o produto interno bruto que o INE tem divulgado.
8: Apesar de alguma estiagem registada em certas regiões do país, Adão Fernandes fala de resultados positivos.
9: De alguma forma afetaram, teríamos um valor um bocadinho mais acima, me refiro à produção agrícola, houve de alguma forma alguma perda, não muito significativa, mas ainda assim afetou o nível de produção que nós esperávamos em 2024, 2025, mais investimento, mais apoio em termos de subsídio aos produtores agrícolas, e desta forma será impulsionado este setor a investirem mais no setor agropecuário e pescas e assim melhorar aquilo que é a situação da vida econômica de cada uma das famílias.
8: Chefe de departamento do INE, Adão Fernandes, hoje a instituição que trabalha junto ao Banco Mundial e o Fundo das Nações Unidas para a Alimentação, FAO, apresentam os resultados do inquérito contínuo e agropecuário e pesca em Angola.
0: Instituto Nacional de Estatística lança esta terça-feira aqui em Luanda o inquérito contínuo sobre o setor agropecuário e pescas referente às duas últimas campanhas agrícolas. Cerca de 900 empresários nacionais e estrangeiros estarão presentes no Fórum Empresarial do Corredor de Lobito, Angola-União Europeia 2026, que arranca nesta terça-feira aqui em Luanda. A confirmação é da embaixadora da União Europeia em Angola, Rosário Bento Paes. A chefe da delegação da Organização do Velho Continente avançou que a presente edição 2026 do Fórum sobre o Corredor de Lobito consolida o foco nos setores com maior potencial ao longo da infraestrutura internacional de transporte e logística.
10: Fórum que vai permitir às empresas europeias conhecerem quais são as oportunidades em Angola, às empresas angolanas saberem quais são os fundos europeus que podem utilizar para investir em Angola. E aqui é a oportunidade exatamente de verem quais são as oportunidades de negócio em Angola, para as empresas que não estão ainda cá. Estamos a trazer, portanto, ao todo, estamos a falar à volta de 900 participantes, entre europeus e angolanos também, vindo à volta de 200 empresas europeias, grandes empresas, outras já cá estão, e outras que são angolanas, não é? Que também querem ver quais são as oportunidades com os fundos europeus de poderem desenvolver os seus próprios negócios também aqui em Angola. Digamos que esta vai ser um fórum de diálogo, informação e de investimento, de ver quais são as oportunidades e de fazer já propostas para poder investir em Angola. Portanto, este fórum vai ser focalizado no Corredor de Lobito e sobre três setores importantes: agrobusiness e toda a cadeia de valor agrícola, transportes e logística e energia.
0: Embaixadora da União Europeia em Angola, Rosário Bento Paes, o Fórum Empresarial Corredor de Lobito Angola-União Europeia 2026 inicia hoje e vai até amanhã, quarta-feira, aqui em Luanda. O acesso à Casa Branca esteve bloqueado por alguns minutos na tarde desta segunda-feira, na sequência de um tiroteio perto do local que envolveu agentes da polícia de Washington. Durante o tiroteio, uma pessoa foi baleada, Vânia Varela.
11: O vice-diretor dos serviços secretos, Matt Quinn, afirmou que o indivíduo foi baleado após abrir fogo quando abordado pelos agentes. Um peão foi atingido pelo suspeito. A comitiva do vice-presidente J.D. Vance passou pela zona pouco antes do tiroteio, mas não havia indícios de que fosse o alvo. No momento do incidente, o presidente dos Estados Unidos, Donald Trump, participava num evento com representantes de pequenos negócios que prosseguiu normalmente. Também os jornalistas tiveram de ser retirados da residência oficial do presidente após terem sido ouvidos disparos. Em novembro do ano passado, a Casa Branca entrou em lockdown após dois integrantes da Guarda Nacional serem baleados perto do complexo presidencial. Uma das vítimas morreu e a outra ficou gravemente ferida. O atirador foi detido. Várias ruas próximas foram interditadas pela polícia e os serviços secretos recomendaram que as pessoas evitassem a zona enquanto as equipas de emergência atendiam a ocorrência. Quando isso acontece, ninguém pode entrar nem sair da Casa Branca sem autorização dos serviços secretos. O porta-voz do Departamento de Bombeiros e Serviços Médicos de Emergência de Washington disse que as equipas de emergência transportaram um homem adulto para o hospital e estavam a assistir um adolescente com ferimentos ligeiros. Recordo que a 26 de abril, um atirador tentou assassinar Trump durante o jantar dos correspondentes da Casa Branca num hotel de Washington, o que levou à retirada do presidente.
0: Ministro Isaac dos Anjos sustenta que Angola tem tudo para transformar as florestas em um verdadeiro ativo económico. Unesco destaca a participação dos jovens na preservação do património. Assinala-se hoje o Dia do Património Mundial Africano. Casa Branca isolada após terem sido ouvidos disparos nas imediações. Uma pessoa foi baleada.
12: O Daniel Marques contou as notícias às 8 da manhã.

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0: Ministério de Indústria izarou um decreto executivo, é o encerramento temporário de todas as casas de peso. Vamos encerrar todas as casas de peso para desincentivar o vandalismo de bens, porque não existindo estas casas que compram o ferro, que muitos até vão roubar os materiais ferrosos na casa do vizinho para poder vender, porque é uma medida de emissão do alvará para a prática de um serviço que devia ser para o bem, para ajudar a recolher material ferroso que anda abandonado pelas vias, muito material resultante da guerra que ficou abandonado, e não para estar a destruir bens públicos para tirar material ferroso para vender.
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0: Esmeralda. É, dá licença. É, nós geralmente pedimos licença para estar com a audiência a partir das 6 da manhã. É, um compromisso com a informação cidadã exigente. Um dever. É, um dever. Nosso dever de informar a audiência nacional com informação cidadã exigente a toda hora. Já 8 da manhã, 24 minutos, o Instituto Nacional de Estatística, INE, o Fundo da ONU para a Agricultura e Alimentação, FAO, e o Banco Mundial apresentam hoje aqui em Luanda os resultados contínuos referentes aos setores da agropecuária e pesca. Segundo o chefe de Departamento de Estatística Setorial, Adão Fernando, do INE, esses resultados mostram avanços significativos ao nível destes setores. O Martinho Xinga conversa a seguir com Adão Fernando.
1: Ouvintes da Rádio Nacional de Angola, muito bom dia. E nos estúdios com o Dr. Adão Fernando, ele que é o chefe do Departamento de Estatística e Sectorial do Instituto Nacional de Estatística, que junto ao Fundo das Nações Unidas para a Agricultura, FAO, e o Banco Mundial, apresentam já nesta terça-feira, 5 de maio, os resultados de inquérito contínuo e agropecuário e pesca. Muito bom dia.
2: Bom dia, jornalista, bom dia, estimados ouvintes da Rádio Nacional de Angola. Antes de mais, quero agradecer em nome do Instituto Nacional de Estatística ao convite que nos é endereçado.
1: Esta parceria que se tem com o Fundo das Nações Unidas e também com o Banco Mundial e essas estatísticas que vamos ter já neste dia 5.
2: O Instituto Nacional de Estatística apresenta dia 5 de maio do ano corrente os resultados referentes a duas campanhas agrícolas, isto é, 2023-2024, 2024-2025, dos inquéritos agropecuário e pescas, denominado ICAP. Estes inquéritos têm como alvo ou inquiridos os agregados familiares e as explorações empresariais. Lembrar aqui que em 2020 o Instituto Nacional de Estatística realizou, em colaboração com o Ministério da Agricultura e Florestas e também o Ministério das Pescas e Recursos Marinhos, realizaram em conjunto o recenseamento agropecuário e pescas pela primeira vez em Angola. É com base nesta operação estatística que permitiu então identificar os inquiridos, neste caso que são os agregados familiares e as explorações empresariais. Na verdade, esta operação estatística enquadra-se na iniciativa 50-2020-2030, que é um programa internacional que ajuda 50 países em desenvolvimento para melhorar as estatísticas agrícolas e o uso também desta informação no sentido de combater a fome e também melhorar a segurança alimentar.
1: Exatamente. E quando olhamos para estes resultados que vão ser apresentados amanhã, qual é a estatística que se pode fazer assim numa primeira fase?
2: Perfeito. Em termos gerais, o setor agropecuário e pescas tem sido um setor em crescimento. O INE pode apresentar a fotografia atual, neste caso nos anos que eu acabei de me referir. E com esta fotografia pode-se então concluir que efetivamente o setor agropecuário e pescas tem apresentado resultados muito satisfatórios e tem crescido, não no desejado, mas já mostra sinais de crescimento deste setor, uma vez que também confirma-se com o produto interno bruto que o INE tem divulgado. Estamos a ver também um ligeiro crescimento em relação aos dois anos, 2024-2025, em relação a 2023-2024. A 2023-2024 houve efetivamente um aumento, ou seja, um crescimento ligeiro em termos de produção agrícola, em termos da pecuária, mesmo em termos das pescas também. O número de explorações ou o número de agregados familiares, explorações empresariais, tende a crescer.
1: Quais são as estatísticas das estiagens ao longo deste ano? Não afetaram tanto as culturas?
2: De alguma forma afetaram. Teríamos um valor um bocadinho mais acima, me refiro à produção agrícola. Efetivamente, houve, de alguma forma, alguma perda, não muito significativa, mas ainda assim afetou o nível de produção que nós esperávamos em 2024, 2025 e até também no período corrente, 2024, 2026. 2025, 2020. Aos períodos que serão apresentados amanhã, sim, houve ganhos, houve resultados satisfatórios em termos de pescas, em termos de mesmo da própria pecuária e também da produção agrícola.
1: O que é que nós podemos perspectivar daqui para frente, já que olhamos para os anos 2030, 2030?

0: os anos 2030, 2050, que perspectivas é que podemos ter daqui para frente para garantir a autossustentabilidade das famílias angolanas?
1: É por isso o papel do Instituto Nacional de Estatística é fundamental neste processo, à medida que os dados vão servir de apoio para a tomada de decisão, no sentido de haver mais investimento, mais apoio em termos de subsídio aos produtores agrícolas, e desta forma, então, será impulsionado este setor. Acredito eu que nos próximos anos, com esta informação, vai ajudar o nosso Estado e aqueles que são tomadores de decisões, ou mesmo até os investidores, a investirem mais no setor agropecuário e pescas. Terá uma fotografia que vai ilustrar onde há deficiências, onde é que pode ser impulsionado, e assim melhorar aquilo que é a situação da vida econômica de cada uma das famílias.
0: Exatamente, doutora Danda, aquilo que o exemplo já é tido nos inquéritos feitos nos anos passados, o que é que se detectou mais que as famílias precisam para o desenvolvimento das suas atividades agrícolas?
1: O que se precisa com maior urgência é efetivamente apoio em termos de subsídios, apoio em termos de mecanismos para apoiar, para ajudar o modo, por exemplo, de cultivo. Estamos a referir em relação a como é preparado, por exemplo, as terras.
0: Certo.
1: Nós sabemos que existe em Angola três formas principais de preparar a terra. A forma manual, que leva muito tempo, utilizando esta técnica, leva muito tempo para produzir de forma consistente e também aumentar a produção. Temos a outra forma, que é a mecanizada, que é muito desejado. Usa-se tecnologia para impulsionar e traz também ganhos muito satisfatórios. Temos a forma de apoio, ou seja, da tração animal. A tecnologia é importante hoje em dia no setor agropecuário e pescas. Isso é muito desejado atualmente aos produtores individuais, que são as famílias, para apoiar então no desenvolvimento das suas atividades do dia a dia, aumentar a produção e também a produtividade.
0: O número de famílias agrícolas registradas a nível de, tanto durante esse período, temos?
1: Nós estamos a contar mais de 2 milhões e 500 famílias produtoras de bens agropecuários e pescas. E também estamos a contar com cerca de 6 mil explorações empresariais.
0: Muito obrigado, Dr. Adão Fernandes, por ter vindo então do estúdio da Rádio Nacional de Angola.
1: Bom dia, muito obrigado.
0: Exatamente, então vamos acompanhar este relatório já neste dia 5, terça-feira, pelo Instituto Nacional de Estatística e os seus parceiros. Muito bom dia.
1: Bom dia, obrigado.
2: É já hoje que vão ser apresentados esses resultados ligados aos setores da agropecuária e pescas. São dados do Instituto Nacional de Estatística, elaborados com a parceria do Fundo da ONU para a Agricultura e Alimentação e o Banco Mundial. Daqui a pouco, para conhecermos o projeto da multinacional australiana BHP, destinado a apoiar candidatos à prospeção mineira, o Daniel Marques vai conversar com o Diretor Nacional dos Recursos Minerais, Paulo Niva. É um projeto vocacionado à exploração de minerais críticos. Já, 8h32, é assim a marcha do tempo que está sempre à nossa frente, já sabe, todos os minutos são sempre importantes. É. Boa viagem, boas notícias, é assim mesmo que fazemos amanhã acontecer.

0: Ângela Ferrão. Obrigado, Ângela. 8h35 minutos. A multinacional australiana BHP, vocacionada à exploração de minerais críticos, em parceria com o Ministério dos Recursos Minerais, Petróleo e Gás, vai desenvolver nos próximos tempos o programa BHP Explorer, destinado a apoiar candidatos à prospeção mineira e também para reforçar a cooperação com o Executivo angolano. Vamos estar por dentro deste projeto na conversa do Daniel Marques, a seguir com o Diretor Nacional dos Recursos Minerais, Paulo Niva. Daniel.
1: Ouvintes da Rádio Nacional de Angola, muito bom dia, bom dia. Vamos à conversa com Paulo Niva Tanganha, Diretor Nacional dos Recursos Minerais, do Ministério dos Recursos Minerais, Petróleo e Gás. Muito bom dia, bem-vindo à Rádio Nacional de Angola.
2: Muito bom dia e grato por nos conceder essa oportunidade.
1: Pois bem, vamos falar de um projeto, no caso um programa BHP Explore. Portanto, este provém de uma empresa multinacional na australiana que efetuou uma visita de trabalho de 3 dias à República de Angola. Portanto, o que é que se pretende, Tanganha, com esta empresa aqui no nosso país? Qual é o principal objetivo?
2: Obrigado. Bem, em primeiro lugar, vamos aqui definir o que é BHP.
1: Exatamente, né?
2: BHP é uma empresa australiana que opera no setor mineiro internacional, com grande foco no cobre, potássio, isso é, os fertilizantes, o ferro, e agora também está a entrar no urânio, considerada a número 1 no grupo das top 10 grandes empresas internacionais, com um valor de mercado superior a 140 mil milhões de dólares norte-americanos. É, o objetivo dessa empresa vir a Angola é de melhorar a interação com o Ministério de Recursos Minerais e Petróleo e Gás. Esse convite, formulado por Sua Excelência Dr. Diamantino Pedro Azevedo, Ministro de Recursos Minerais e Petróleo e Gás, foi formulado em fevereiro do corrente ano, quando a delegação ministerial participou no Mining Indaba, na cidade de Cabo, África do Sul. Em primeiro lugar, a empresa trouxe como seus objetivos entrar em contato com o conhecimento geocientífico do país, como também entender melhor o ambiente de negócio do setor mineiro angolano. E nessa interação dos dados geocientíficos, pretendemos assinar um memorando de entendimento entre o Instituto Geológico com a empresa. Uhum. Outra componente, eles vieram aqui apresentar as pequenas e médias empresas do setor mineiro angolano, que poderão candidatar-se para participar no BHP Explore Program. É um programa que visa potenciar as pequenas e médias empresas a nível internacional, mas para nós foi um foco só para as empresas angolanas, para que nós tenhamos essas empresas um dia fazendo parte desse programa, elevar as suas competências, ganhar capacidade de realizar atividade mineira de acordo com as boas práticas internacionais.
1: E como é que está o processo de instalação desta empresa e começar já a realizar as suas atividades no nosso país?
2: De acordo com o que eles foram capazes de constatar aqui em Angola, juntamente com o Instituto Geológico de Angola e a Agência Nacional de Recursos Minerais, a ANRM, é que o ambiente de negócio do país é favorável. Porque para além da BHP, que agora estamos atrás, nós temos outras grandes empresas já operando em Angola, que nós temos já comunicado com o público. A informação que eles verificaram demonstrou ou elevou maior nível de interesses para com eles. Deram conta que o sistema mineral, dos recursos minerais que eles estão a perseguir, a Angola apresenta grande potencial geológico. E neste exato momento o Instituto Geológico de Angola, o IGEO, está a interagir com a empresa no âmbito da aquisição dessa informação geocientífica, e eles irão realizar o trabalho de seleção de áreas com maior potencial. Mas, no entanto, durante o Fórum de Negócio Angola Day 2026, realizado também em fevereiro no âmbito do Mining Indaba, foram promovidas pela Agência Nacional de Recursos Minerais 3 áreas com potencial mineral para o cobre, e a BHP já está a solicitar os dados geocientíficos dessas áreas, e possivelmente o ponto de partida inicial da entrada da BHP para Angola poderá ser nessas 3 áreas.
1: Onde é que são essas áreas?
2: Posteriormente, outras áreas.
1: Bem, a nível do país.
2: Temos duas no leste da Angola, especificamente no Moxico Leste e na província do Cuando, e uma no Namibe.
1: Uhum. Portanto, são áreas propícias para a exploração diamantífera, não é?
2: Não ou diamantífera, recursos, mas para o cobre especificamente, nesse caso.
1: Ok. E já temos a apreciação das empresas que poderão ter este privilégio de estarem, portanto, a trabalhar diretamente com a HP?
2: Ainda não temos, porque esse processo de candidatura iniciará em agosto e os vencedores serão anunciados em dezembro. Uhum. No entanto, nós temos na nossa base de dados de empresas licenciadas, isso é, licenças, empresas com título mineiro de prospecção, que ronda aproximadamente aí os 140 empresas consideradas pequenas, médias, no nosso cadastro mineiro, e são esta o nicho de empresa que deverá candidatar-se. A nossa expectativa é de termos algumas delas aprovarem ou serem selecionadas para esse processo, porque o país ganha muito, uma vez que a nível do Ministério dos Recursos Minerais, Petróleo e Gás, o nosso foco é elevar o nível de cultura mineira junto aos nossos empresários angolanos.
1: Estamos a falar de pequenas e médias grandes empresas também.
2: Não, pequena e média, as grandes
1: só,
2: empresas.
1: Só apenas
2: não.
1: Pequenas. Não. E como é que vai ser a modalidade para, portanto, escolher estas empresas?
2: A BHP tem os seus critérios. Okay. Inicialmente é a experiência dessa empresa no setor mineiro, mesmo sendo uma empresa pequena ou média. Deverá ter um título mineiro já, o que comprova que já está no nosso setor mineiro. Uhum. Esses são os critérios mais críticos. E tem outros que a BHP irá tomar em conta, mas esses dois primeiros são os mais importantes.
1: Bom, para além de beneficiar algumas empresas que terão este privilégio de trabalhar com a BHP, quais benefícios esta cooperação com Angola trarão para os angolanos?
2: Para os angolanos, eu diria que são muitos objetivos, são muitos benefícios. Primeiro, o mais importante que nós defendemos é elevar o nível de capacidade técnica que opera em Angola. Só para dizer que a Rio Tinto está em segundo lugar. Okay. Temos a BHP em primeiro a nível mundial e depois temos a Rio Tinto. E a Rio Tinto opera aqui em Angola, já primeiro entrou no setor diamantífero. Acho que acompanharam as notícias que Sua Excelência a Doutora Diamantina Pedro Azevedo inaugurou oficialmente esse projeto de diamantífero da Rio Tinto, o Xiri, ainda recentemente, né? Exato. E eles também têm outras concessões para a prospecção de cobre. Exato. O que quero dizer é, essas grandes empresas estão em Angola e faltava no nosso quebra-cabeça de empresa a número um, que é a BHP. Então estamos no bom caminho para atrair essa empresa.
1: Muito bem, Paulo Neve Tanganha, Diretor Nacional dos Recursos Minerais, muito obrigado pela sua presença aqui no Manhã Informativa, ajudar-nos a compreender mais sobre a futura instalação da BHP Explore no nosso país, portanto destinada a apoiar candidatos à prospeção mineira e a reforçar a cooperação com o Executivo angolano, e vamos contar que

0: nos próximos momentos, tão logo se instale, voltaremos a ter o diretor para outros depoimentos a respeito deste projeto. Até uma próxima oportunidade.
1: Muito obrigado, estamos sempre disponíveis para informar o nosso público.
0: Obrigado.
2: Vem aí mais um projeto para apoiar candidatos à prospeção mineira. É um projeto da multinacional australiana BHP, vocacionada à exploração de minerais críticos. Já 8:46, falta ouvir as notícias da África. Pode já saber que amanhã a grande reportagem do Manhã Informativa mostra-lhe como anda a construção da futura Basílica da Moshima. Vamos olhar para o andamento das obras e as expectativas. É a grande reportagem para ouvir amanhã aqui no Manhã Informativa. 8:46. Daqui a pouco há notícias da África no africa.com.
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6: O Ministério de Indústria exarou um decreto executivo, é o encerramento temporário de todas as casas de peso. Vamos encerrar todas as casas de peso para desincentivar o vandalismo de bens, porque não existindo estas casas que compram o ferro, que muitos até vão roubar os materiais ferrosos na casa do vizinho para poder vender, porque é uma medida de emissão do alvará para a prática de um serviço que devia ser para o bem, para ajudar a recolher material ferroso que anda abandonado pelas vias, muito material resultante da guerra que ficou abandonado, e não para estar a destruir bens públicos para tirar material ferroso para vender.
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2: Está na hora das notícias da África com a Lisandra Shelton.
9: Isaías Afonso e a todos os ouvintes da Rádio Nacional de Angola. Seguimos para o africa.com. Começamos com a publicação da Fundação Doutor António Agostinho Neto, intitulada Agostinho Neto, obra poética completa, sagrada esperança, renúncia impossível e amanhecer. Foi apresentada na Argentina no âmbito da 50ª edição da Feira Internacional do Livro de Buenos Aires. O evento firmou-se como um dos maiores e importantes do mundo, congregando as mais e diversas

0: diversas expressões literárias e culturais, com a presença de um vasto conjunto de países, tornando-se um espaço privilegiado de intercâmbio cultural e intelectual. O ciclista congolês de goma iniciou uma jornada desafiadora pelo continente berço em um poderoso chamado por paz e unidade. Miguel Massai Sai partiu no primeiro dia do mês de maio com o objetivo de viajar de Goma, na República Democrática do Congo, no leste do Congo, até Rabat, Marrocos, inteiramente de bicicleta. Sobre essa jornada, Massai Sai disse que deixava Goma com gratidão, emoção e determinação, carregando consigo as orações, o incentivo e o amor das crianças da cidade. Por meio desta iniciativa, o jovem ciclista diz que quer promover a paz, restaurar a esperança e fortalecer a unidade entre os jovens africanos. Para este novo desafio, espera-se que Massai Sai percorra quase 14 mil quilómetros e passe por 14 países a caminho do Marrocos. O aumento vertiginoso dos preços do diesel ligado aos conflitos no Irão está a acelerar uma mudança em todo o continente na indústria de telecomunicações africana, pressionando as operações, ou melhor, os operadores, a substituir geradores que consomem muito combustível por sistemas solares para manter as redes móveis funcionando e os custos sob controle. O diesel alimenta a maioria das 500 mil torres de telefonia de África, mas os recentes picos dos preços e as interrupções no fornecimento tornaram cada vez mais caro e pouco confiável. Vários países importadores de combustível relataram escassez de combustível, forçando operadores e governos a repensar suas estratégias energéticas. É com esta que colocamos um ponto final no africa.com. Bom dia.
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2: Missão cumprida no Manhã Informativa desta segunda-feira. Já sabe, amanhã há a grande reportagem, a construção da futura Basílica da Moxima. O andamento das obras e as expectativas para ouvir aqui no Manhã Informativa. Estamos juntos ao longo do dia, há notícias para ouvir. Amanhã, a hora certa, às 6, ponto de partida, até às 9, ponto de chegada. Um grande abraço, estamos juntos.

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0: Bom dia, são 9 horas em todo o país.
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0: Maria Neto, Dorivaldo Neto, Gelson Neto e Leonel Neto comunicam com profundo pesar o falecimento de Fernando Augusto Mário Neto, ocorrido em Luanda. O funeral será realizado amanhã, às 12 horas, no cemitério do Alto das Cruzes. Maria Ansambo, Elizabeth Maica, Susana Kies, Glória Lutumba e demais familiares comunicam o falecimento da mamã pastora Inês Munto, ocorrido no dia 30 de abril por doença. O funeral realiza-se no dia 9, às 10 horas, no cemitério do Benfica. Anabela Fernandes, Norberto Buriti, Carlos Buriti, Bruno Buriti e Kátia Buriti Panzo, filhos e demais familiares, comunicam o falecimento de Juliana Manuel, também conhecida por Juliana, ocorrido no passado dia 1 de maio em Lisboa por doença. O funeral realiza-se em data a anunciar. Ferraz Donga, Isabel Bandeira, Elsa Pedro, filhos, irmãos e sobrinhos, comunicam o falecimento de António Pedro, também conhecido por Mano, ocorrido no dia 27 de abril, na Namíbia. O funeral realiza-se hoje, às 10 horas, no cemitério do Benfica. Os familiares de Joana D. Francisco, também conhecida por Jota, comunicam o seu falecimento, ocorrido no dia 3 de maio, por doença. O funeral realiza-se em data a anunciar. Jesuína Santana, Leonel Santana, Daniela Santana, Dário Santana, Adriano Santana e Lúcia Santana comunicam que será rezada a missa de um ano em memória de Adriano da Silva Santana, hoje às 18 horas, na Igreja Católica Santíssimo Redentor, no Quilamba. Vitória Ribeiro, Nelson Cassete, Tuxa, Marisa, Patrícia, Paula, Silvio, Beto, netos e bisnetos comunicam que será rezada a missa de 6 meses em memória de João de Almeida Ribeiro, hoje às 18 horas, na Igreja do São Paulo. A família Carvalho e os demais familiares comunicam que a missa do 7º dia, em memória de António José Condesse de Carvalho, também conhecido por Toca, general do Exército na Reforma, realiza-se hoje às 18 horas na Igreja de Jesus, na Cidade Alta, em Luanda. Termina aqui este serviço de utilidade pública.
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0: Controla a marcha do tempo, são 9 horas 3 minutos.
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0: 9:05, vamos abrir as portas da Casa da Rádio.
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Bom dia Angola, bom dia mundo. Já chegamos com toda alegria, porque sabemos que você está aí do outro lado a acompanhar o nosso programa. Está no ar a Casa da Rádio. Esperamos que a sua manhã seja de muita energia, boa disposição e música que nós vamos colocar ao longo desta emissão. Está tudo a ser preparado pelo Raul Gonga, que responde pela técnica final de emissão, a Constância Videira e também o Valdir Batista aqui na realização, e a preparar tudo para que você tenha uma manhã cheia de conteúdos. Na apresentação está Ilione Falcão. Esta família está aqui para acolhê-lo e levá-lo até bem perto das 12 horas.

você começa o dia com o pé direito, nada de tristezas. A partir de agora, esta família está consigo. Queremos levar boas vibrações e também informação. Se estiver a caminho do seu trabalho e, por exemplo, entre as 8, já está bastante atrasado, ok? Já está bastante atrasado. Devia ter acordado mais cedo. Não adianta estar aí com baias, curvas e contracurvas e depois há problemas na via pública. Por falar em curvas e contracurvas, baias, ofensas às vezes que acontecem na via pública, hoje é o Dia Internacional da Cortesia ao Volante, Dia Mundial do Trânsito e da Cortesia ao volante. Do que é que está à espera? Seja cortês, deixe os outros passarem. Se estiverem a atravessar também você pode, sim senhora, parar um pouco, alguns segundos e dar prioridade. Se alguém também estiver com o seu carro avariado, pode ajudar e por que não ajudar a empurrar. É importante também ser cortês e seguir com as regras de trânsito. Além desta efeméride, temos muitas outras porque o dia está bastante recheado. É o Dia Mundial da Asma, Dia Mundial da Higiene das Mãos, Dia Internacional da Parteira, Dia do Património Mundial Africano e Dia Mundial da Língua Portuguesa.

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0: 9:21, Adelásio Mangolé e Puto Português com a canção Manda o Diploma. Há muito que se diga, mas não vamos entrar aí noutras conversas. Bom, os adolescentes já estão prontos com o momento de entrarem aqui para a sala de estar e falarem para a audiência da Rádio Nacional de Angola. Então, quase jovens ainda, não são jovens. Vou dizer meninos, meninos, o momento é vosso.
1: Ora viva, adolescentes desta imensa Angola! Então, já acordaram? Estão todos bem dispostos e prontos para começar mais um dia? Esperamos que sim, é com enorme gosto ter-vos desse lado para partilharmos mais uma manhã cheia de boa energia, boa música e conteúdos feitos a pensar em vocês aqui na Rádio Nacional de Angola.
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0: amigos, esta é a nossa vez nesta grande casa de rádio. E já agora, não fiquem por aí a ouvir sozinhos. Chamem mais amigos para se juntarem a nós aqui na Melhor Rádio, no único espaço feito especialmente para os adolescentes. Aqui a música boa, conversas leves, dicas úteis e muita vibração positiva para acompanhar o vosso dia. Então, estão todos prontos para mais um dia de aulas? Para quem estuda no turno da tarde, aqui fica a dica. Aproveitem amanhã para organizar tudo com calma, preparem os materiais, deixem o uniforme pronto e garantam que as tarefas já estão feitas. Assim, o dia corre muito melhor e sem pressas de última hora.
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0: Querido amigo, diz-nos uma coisa. Estás a ouvir-nos a partir do rádio de casa, da bomba de combustível, na rua ou em qualquer outro lugar? Seja onde for, fique a saber que esta é a nossa vez. A nossa vez de falarmos mais alto, de sermos ouvidos, de partilharmos ideias e mostrarmos o brilho dos adolescentes desta terra. Aqui é mesmo o espaço feito para vocês, onde a voz dos adolescentes tem lugar, tem valor e tem força. O dia amanheceu lindo aqui na Nacional, o calendário marca 5 de maio de 2026. Uma terça-feira perfeita para estarmos juntos. Amigos, no passado domingo, dia 3 de maio, nós celebramos o Dia da Mãe, uma data especial dedicada ao amor, ao cuidado e à importância das mães nas nossas vidas. O Dia da Mãe tem origens antigas ligadas às celebrações em honra da maternidade em várias culturas. No formato

reconhecer o papel fundamental das mães na família e na sociedade. Mais do que uma simples comemoração, este dia é uma oportunidade para demonstrar gratidão, carinho e respeito por aquelas que nos deram a vida e que todos os dias se dedicam ao nosso bem-estar, muitas vezes com sacrifício e amor incondicional. É também um momento para valorizar não só as mães biológicas, mas todas as figuras maternas que, de alguma forma, cuidam, orientam, inspiram. Daqui a pouco, nós vamos ouvir alguns amigos que falaram ao nosso microfone sobre a figura da mãe, a relação que têm com as suas mães e o que ela representa nas suas vidas. Mas antes, como sempre, às terças-feiras temos como primeiro ingrediente a rubrica Foco em Nós. E agora, seguimos para a atualidade informativa.

Na província do Cubango, concretamente na cidade de Menong, o aumento de crianças a viver nas ruas está a gerar uma grande preocupação. Muitas dessas crianças acabam por entrar na mendicidade, pedir dinheiro na rua e até em práticas ilegais ainda muito novas. Um dado importante é que várias delas vêm da província da Huila, o que levou as autoridades a defenderem uma maior cooperação entre as duas regiões para ajudar no regresso dessas crianças às suas famílias. Foi reforçada a ideia de que a criança deve crescer no seio familiar, sendo desencorajada a criação de centros de acolhimento permanentes. Outro problema grave é o aumento de casos de violência dentro de casa, principalmente abusos sexuais contra menores. Muitos desses crimes acontecem dentro do próprio ambiente familiar e envolvem pessoas próximas como parentes ou responsáveis. Diante disso, há um apelo para maior responsabilização dos culpados e mais colaboração entre os serviços sociais, justiça e forças de segurança para prevenir e combater essas situações. Já na província da Lunda Norte, no município do Dundo, houve melhorias importantes na educação. Nos bairros Caxinde e Calúmbia, as escolas do ensino primário foram reabilitadas e ampliadas, criando melhores condições para os alunos. No bairro Calúmbia, a escola tem apenas 4 salas para mais de 300 crianças. Depois das obras, passou a ter 7 salas e agora consegue atender cerca de 950 alunos. Já no Caxinde, a escola conta com 10 salas e tem capacidade para mais de 1.000 estudantes, desde a iniciação até a 9ª classe, com aulas de manhã e à tarde. Para estas obras foram investidos cerca de 80 milhões de kwanzas num período de 4 meses. Mesmo assim, ainda existem várias escolas vandalizadas no município que precisam de reabilitação. Com as melhorias, uma das escolas já consegue acolher até 1.502 alunos, com apoio de 42 professores, e há planos de introduzir aulas no período noturno no futuro. Já em Luanda, no município dos Mulenvos, foi inaugurado um centro especializado para apoiar crianças com perturbações do neurodesenvolvimento. Este espaço funciona no Hospital Municipal e tem como principal objetivo identificar sinais dessas dificuldades o mais cedo possível. Com isso, será possível oferecer acompanhamento médico, psicológico e social mais rápido e eficaz. Isso ajuda não só no desenvolvimento das crianças, mas também na sua inclusão na escola e na sociedade. O centro também vai melhorar a qualidade de vida das famílias.

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0: Estamos a ouvir Dina Santos com a canção Anel. 10 horas 36 minutos. Nós chamamos e seguimos com mais informações nesta terça-feira. Como fizemos referências, é o Dia da Língua Portuguesa, uma excelente oportunidade para que você esteja cada vez mais aplicado aqui na sua língua oficial. Hoje celebramos esta língua que está presente na nossa forma de sentir, de contar histórias e também de nos reconhecermos uns aos outros. Vamos aqui dar um salto pelas várias províncias do nosso país. Começamos pelo Kwanza Norte, onde está o Valentim Miguel, que traz aqui dicas conducentes e não só, sobre como falar corretamente a língua portuguesa.
1: Num mundo cada vez mais acelerado, o uso correto da língua portuguesa é essencial para garantir uma comunicação clara e credível, seja no meio acadêmico, profissional ou social, onde falar e escrever com precisão faz toda a diferença. Influenciado por práticas cotidianas como o uso intensivo das redes sociais, a predominância da oralidade e o contacto com diferentes línguas, o português tem sofrido variações que, embora naturais, impactam diretamente a forma como milhões de pessoas comunicam, aprendem e se inserem na sociedade e no mercado de trabalho. Endelatando a classe académica e a sociedade civil, defendem um ensino mais rigoroso da língua portuguesa, com vista a evitar pequenos erros que posteriormente podem tornar-se recorrentes e impactar negativamente a comunicação. É o que afirma o estudante Neto José, ao sublinhar a importância de uma maior atenção ao ensino e à prática correta da língua portuguesa no cotidiano.
2: É uma língua preponderante para nós, sendo em Angola a língua oficial e também língua de comunicação social e também língua do trabalho. É importante para nós termos então uma fala em comunidade. Sem a língua portuguesa nós teremos então uma linguagem deturpada, ou seja, regiões falando quimbundo, ovimbundo, ombundo, e a língua portuguesa entra então, e a escola entra com essa missão de ensinar mais sobre a língua portuguesa, sendo como foco então a gramática. A gramática torna-se então essencial para nos ensinar as regras que nós devemos ter, ou os cuidados que devemos ter então para nos pronunciarmos corretamente, porque falar bem o português faz bem. Também o regionalismo entra também aí. Torna-se mesmo fundamental, né? Torna-se fundamental entrar mesmo pessoas especialistas na área de língua portuguesa, até mais ainda a questão da oratória. Seria mesmo uma boa cadeira essencial para o currículo. Um dos segredos para falar-se bem é dominar então os verbos. É falar para comunicar, existem muitas e muitas regras. O Ministério da Educação tem que apostar mais na língua portuguesa, não sendo só como uma língua, né, de comunicação social, não só, mas ver mais a língua portuguesa na sua amplitude, que termos o bom português para sabermos falar direitamente. Isso é implementando também então as cadeiras de oratória neste currículo mesmo. Ajudaria bastante.
1: Já a estudante Mayela João Jacinto afirma que para ela o mais importante é falar e ser compreendida, mesmo sem seguir rigorosamente as normas gramaticais.
3: Falar para que as pessoas entendam, porque às vezes você pode complicar um pouquinho, pode até ser da forma mais correta, só que há quem não vai entender, ainda pode

0: aos técnicos, aos professores de línguas, aos linguistas que analisam sobre estas questões. Senão, nós vamos continuar não tendo uma identidade própria.
1: Estudantes e sociedade civil em Dalatando defendem a aposta séria do ensino da língua portuguesa com vista a contribuir para uma boa comunicação. Reportagem Rádio Nacional de Angola em Dalatando, Valentim Miguel.
2: Estamos juntos, Valentim Miguel, a partir do Kwanza Norte. A língua portuguesa é uma ferramenta essencial no nosso cotidiano. É por intermédio dela que nós aprendemos os conteúdos na escola, acedemos à informação, participamos na vida profissional e exercemos a nossa cidadania. Nós vamos dar um salto até ao IJE, onde está a Cláudia Marisa, que fala também da importância da língua portuguesa.

0: convosco na Casa da Rádio.
1: Promoção ao Dia Mundial da Língua Portuguesa. Especialistas na província do Ije defendem o estudo do idioma como forma de melhorar a comunicação, o pensamento crítico, integração social e profissional. Enquanto principal meio de comunicação entre cidadãos de diferentes origens linguísticas, a língua portuguesa assume um papel central na educação e no acesso ao mercado de trabalho. Por isso, docentes e estudantes reconhecem a importância de dominar a língua, mesmo diante da forte influência das línguas nacionais no dia a dia. A professora Beleza António Pedro, do ICHED, Instituto Superior das Ciências da Educação do IGE, afirma que o português é a língua que une os angolanos e deve ser estudado com empenho para garantir uma boa expressão oral e escrita.
2: Celebramos o Dia da Lusofonia. Nós, particularmente aqui na nossa instituição, nós temos vindo a celebrar desde o ano 2016. Em cada 5 de maio, nós celebramos o Dia da Lusofonia. E nós sabemos que o português é língua herdada, realmente, dos nossos irmãos portugueses que nos colonizaram. É uma mais-valia esta língua para nós, porque acabou por ser a língua oficial. Temos variedade de línguas, as chamadas línguas nacionais, entre aspas. Então, haveria, a meu ver, alguma dificuldade, se bem que anteriormente já as políticas tradicionais já faziam, mas então esses protocolos deviam ser um pouco mais difíceis. Falar, por exemplo, do Kikongo, para irmos para Luanda ou outras regiões, encontrar o Kimbundo, o Umbundo. Então temos muita diversidade de língua que, para nos entendermos, seria mesmo difícil. A língua portuguesa veio unificar Angola. A língua portuguesa é o veículo de comunicação em Angola. É a língua do jornalismo em Angola, tal. É importante que estudemos a língua portuguesa porque esta língua nos caracteriza como sendo os angolanos, a natureza dos angolanos. Hoje em dia, os linguistas em Angola estão a tentar mais ou menos rever a questão da particularidade da língua portuguesa em Angola. Se nós falarmos que nós falamos como os portugueses, será mesmo pura mentira, porque nós temos a natureza nossa do uso morfológico sintático da própria língua, do uso da lexicologia da própria língua, enfim, nós temos leque de situações que nos diferenciam do uso do português de Portugal em relação a Angola e Brasil e outros lugares. Em algumas circunstâncias usamos a língua com certas interferências linguísticas por causa do uso da nossa língua primeira, porque muitos de nós hoje ainda, graças a Deus, encontramos crianças cuja língua portuguesa é a primeira, mas na minha faixa etária, português não foi nossa língua primeira. Foi o Kikongo, no meu caso, foi a minha língua primeira. Então, o contacto do Kikongo com o português deixa sempre algum vestígio da mistura de uma palavra ou outra. Nós conseguimos denotar quem é dessa região, tal como acontece em Angola, por causa mesmo a que chamamos de dialetologia da língua, dos dialetos da própria língua. Essa força da língua nativa com os dialetos isolados da língua portuguesa, então, nos fazem com que fiquemos diferentes de uma região a outra, que chamamos lá os níveis da língua, as situações geográficas, enfim, todos esses elementos. Esse problema é uma interferência que remete até certo ponto para um certo sotaque, porque são pessoas que não conseguiram fazer o esforço de adequar a linguagem

0: Na realidade, o uso normativo da língua. Em português tem letras que aqui em Kikongo não vamos encontrar, no caso do G, no caso do R. São esses elementos que vão fazer com que nós tenhamos esta interferência. Ao nos esforçarmos a pronunciar palavras onde encontramos a consoante R, então nós vamos ter dificuldades.
1: O estudante, igualmente do IGED do IJ, Tomás Parente, considera que estudar português é essencial, apesar da influência das línguas regionais.
2: A língua portuguesa é a língua oficial cá em Angola. É importante adquirirmos competências comunicativas e linguísticas para sabermos nos comunicar e expressar aquilo que está dentro de nós. Todo mundo deve aprender o português. E aprender o português significa dominar as normas que orientam o bom uso da língua em contextos específicos. Apesar de que nem todas as pessoas têm aquela oportunidade de adquirir conhecimento científico no espaço acadêmico, mas é importante aprender o português. Pesquisas atuais indicam que a interferência pode ser de ordem fonética, semântica, sintática, a interferência da língua materna no português. Refiro-me especificamente às línguas regionais.
1: Especialistas no IGE reforçam que dominar a língua portuguesa facilita a compreensão de conteúdos, a produção de textos e aumenta as oportunidades acadêmicas e profissionais. Rádio Nacional de Angola no IJ com Inês Miranda, Gonga Francisco e a Cláudia Marisa para a Casa da Rádio.
3: Cláudia Marisa, nossa colega da terra do Bago Vermelho. Depois do programa vamos tomar um cafezinho que vem do UIJ. Bom, nós chamamos e seguimos, não é? Temos mais informações nesta manhã de terça-feira. A Maria Canoeira também está conosco, preparou uma matéria relativamente ao Dia da Língua Portuguesa, falou com jovens que, a par das suas funções, entendem e valorizam a língua portuguesa como a sua primeira ferramenta de trabalho. Vamos acompanhar a reportagem.
4: No âmbito do Dia da Língua Portuguesa, fomos ouvir vozes apaixonadas pela língua de Camões, de que nós somos herdeiros. Três mulheres que ensinam e valorizam o nosso idioma todos os dias. Elas sabem e ressaltam a importância da língua portuguesa e desfazem o mito de que pessoas que optam por cursos técnicos não precisam se preocupar com o português. Vamos ouvi-las.
5: Eu sou a Martinha Luiz, sou estudante de jornalismo e trabalho como gestora de mídias sociais e assessora de marketing. Eu sempre defendi a ideia de que, independentemente da profissão, quer seja no jornalismo, na medicina, no direito ou na área de comércio, dominar o português significa transmitir ideias com clareza, credibilidade e impacto. E como estudante de jornalismo, eu tenho dedicado tempo a melhorar o meu português através de leitura diária, de jornais, livros, na prática constante, na escrita de revisão crítica, por exemplo, dos meus próprios textos. E cada palavra bem escolhida fortalece a minha capacidade de informar e inspirar. E também por intermédio dos vídeos que eu gravo e coloco então na minha página do TikTok, porque acaba sendo também uma forma de praticar e deixar claramente a língua mais leve. Para os jovens que querem deixar, que querem melhorar o seu português, eu deixo uma dica muito simples e poderosa. Leiam em voz alta todos os dias. Essa prática ajuda a ganhar ritmo, a perceber melhor a estrutura das frases e a aumentar o vocabulário. E quanto aos pais, que têm, né, um papel fundamental nesse processo, eles devem incentivar os filhos a lerem histórias, a escreverem pequenos textos e, sobretudo, a conversarem em casa com atenção às palavras. O português cresce quando é vivido no dia a dia, em família e na escola. E outra, os pais que querem realmente que os filhos melhorem a sua forma de falar, melhorem o seu português, eles mesmos têm que praticar também, têm que melhorar também, porque não adianta eles incentivarem os filhos a falarem bem quando eles não fazem isso. Eu vejo muitos pais que têm a mania de insistir, para que os filhos estudem e façam e aprendam, mas a base que são eles não está sólida. Eles se pronunciam mal, se comunicam mal com os próprios filhos, então acaba sendo meio contraditório eles exigirem ou ensinarem algo que não praticam.
6: Adalcia Soares, sou cristã, economista e contabilista. Neste Dia da Língua Portuguesa, eu venho lembrar a todos a importância de nos comunicarmos de forma correta, coesa e clara, acima de tudo. E dominar a língua portuguesa é, sem dúvida, um princípio base para termos essa comunicação assertiva. Então, aquilo que é a minha experiência, eu posso dizer que aprendo muito lendo, aprendo novos termos, crio curiosidade em articulações, frases com a leitura, e posso sugerir aqui também este hábito a todos vocês, a todos os ouvintes. A leitura ajuda muito, aumenta muito o nosso vocabulário e ajuda muito aquilo que é a empregação de palavras, de termos, quando vamos nos comunicar. Outra dica também é que eu ouço muito pessoas com autoridade para falar, por exemplo, jornalistas, por exemplo, podcasts de pessoas que eu sei que estudaram língua portuguesa e que sabem dirigir uma conversa, sabem dirigir um programa, um canal. Essas pessoas têm muito a agregar, elas estudaram durante algum tempo e têm muito a agregar, conseguem fazer isso no dia a dia. E eu simplesmente imito, porque eu acredito que imitar é uma forma muito mais fácil de aprender. Então, aprende vendo, observa e imita. E estas são as duas dicas que eu passo para todos os ouvintes. Leitura, imitar aqueles que já são craques, aqueles que já dominam a matéria. Então é isso, um bom dia da língua portuguesa para todos.
4: Pois é, pequenas atitudes podem fazer uma grande diferença na forma como comunicamos. Como ouvimos das nossas entrevistadas, os pais e educadores desempenham um papel importante na formação de bons comunicadores.
3: Muito bem, Maria Canoeira aqui com a sua reportagem a propósito do Dia da Língua Portuguesa. Olha que falar bem não significa usar palavras difíceis, mas sim ser claro, respeitoso e adequar a sua fala a cada situação. Escrever bem também não é apenas evitar erros, é organizar ideias, transmitir mensagens com precisão e ser compreendido por quem nos ouve ou lê. Às vezes queremos dar uma de eruditos, que conhecemos todas as palavras e o outro não nos compreende. Então, saber falar bem a língua portuguesa é procurar saber se o outro compreendeu exatamente aquilo que nós passamos. Hoje assinalamos o dia 5 de maio, Dia da Língua Portuguesa, uma data que nos convida a refletir sobre a importância de saber comunicar bem, compreender melhor e valorizar a nossa identidade cultural. Nós não podíamos deixar passar esta data, até porque é a nossa língua oficial. Temos aí música no prato, Raul Gonga, espero que seja na língua portuguesa. Aí está, Alisson Paixão com o tema Palavras. Boa escuta.

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1: São 11 horas no país. Confira as notícias com Daniel Marques.
2: Participação de crianças e jovens na preservação do património mundial está a ser analisada neste momento na província do Zaire.
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2: Ora, muito bom dia. Começamos este informativo às 11 horas com a atividade parlamentar. A discussão na especialidade da proposta de lei contra a divulgação de informações falsas na internet está suspensa com vista à harmonização do documento entre membros do Executivo e os deputados. O primeiro dia de debates ficou marcado por posições divergentes, sobretudo entre parlamentares da UNITA e do MPLA, quanto à viabilidade jurídica da proposta e ao seu impacto no espaço democrático. Outros dados com António Chocolate.
3: Durante a reunião conjunta na especialidade, Manuel da Fonseca, deputado afeto à UNITA, considerou que o diploma não procede por entender que o foco recai sobre os meios de comunicação globais e que, no seu entender, visa intimidar a crítica política.
4: Não protege a verdade. Protege o silêncio, controla o espaço de debate público.
3: A deputada Miela Weber, também da UNITA, levantou preocupações relacionadas com a dificuldade de identificar os responsáveis por páginas que divulgam conteúdos alegadamente falsos.
5: Existe, por exemplo, uma página, parece que é da UNITA, mas todos os dias aquela página coloca textos contra a UNITA. Temos igualmente Joana Clementina, que também não se sabe quem são as pessoas que gerem essa página. A minha questão é, todas essas páginas que teoricamente são falsas, vão ser retiradas ou não?
3: Os parlamentares favoráveis à iniciativa do Executivo rejeitam as acusações de censura ou intimidação. O deputado Milonga Bernardo do MPLA reafirma que o objetivo central da proposta é salvaguardar o interesse público.
6: Esta iniciativa legislativa não tem incidência aos órgãos convencionais de comunicação social. Foram aqui ditas algumas afirmações que me parecem ser tanto quanto perniciosas. Não me parece que o debate ou o espaço de debate público, onde quer que seja, deva ter como base da sua sustentação a mentira.
3: A suspensão do debate nas comissões especializadas deveu-se à necessidade de uma definição clara do que constitui notícia falsa e dos limites da intervenção do Estado angolano no espaço digital. O debate sobre esta proposta de lei retoma amanhã, quarta-feira, nas comissões especializadas.
2: Debate sobre a lei das informações falsas, interrompido para a concertação entre deputados da UNITA e do MPLA quanto à viabilidade jurídica da proposta e ao seu impacto no espaço democrático. A importância da participação de crianças e jovens na preservação do património mundial está a ser discutida neste momento na província do Zaire. Os debates sobre a preservação do património mundial acontecem por ocasião do 5 de maio, Dia do Património Mundial Africano, que acontece em cidades reconhecidas pela Unesco. Diabanzi Eduardo.
7: Entre os temas escolhidos para os diferentes debates, destaca-se a importância da participação das crianças e dos jovens na preservação do património mundial. Faz saber o chefe da área de administração e gestão do Gabinete Técnico de Gestão do Centro Histórico de Mbanza Congo, André Lando.
8: Para este ano, nós temos como lema, celebrando o património mundial africano, orientando os líderes do futuro. E durante as palestras, nós temos vários temas, entre eles a importância da participação das crianças e dos jovens para a preservação do património africano. Quando olhamos a questão da gestão do património mundial, é preciso que olhemos também para as novas gerações, que são as crianças, que são eles que no futuro vão assumir as responsabilidades da conservação, da preservação e da valorização do nosso rico património cultural e natural. O objetivo principal é dizer quais são as áreas de formação que estão alinhadas com a temática da conservação do património que nós temos aqui em Banza Congo. Congo, para podermos então orientar as crianças para que no futuro possam contribuir no nosso trabalho de conservação do patrimônio.
7: André Lando fala, por outro lado, da necessidade de reforçar a pesquisa e a divulgação sobre o atual património cultural mundial.
8: É preciso que o mundo acadêmico também se alinhe na questão da pesquisa, para que tenhamos mais informações sobre Mbanza Congo, a sua história, as tradições.
7: Comitê de Gestão Participativa do Centro Histórico de Mbanza Congo abre, nesta terça-feira, as atividades alusivas ao dia 5 de maio, dedicado ao património mundial africano. Reportagem Rádio Nacional de Angola. Luís Mamana e Diabanza Eduardo Nunzeira.
2: Participação de crianças e jovens na preservação do património mundial está a ser analisada na província do Zaire. O secretário-geral das Nações Unidas, António Guterres, exortou as autoridades do Irão a garantirem pelo menos cuidados médicos urgentes à ativista e Nobel da Paz, Narges Mohammadi, hospitalizada desde sexta-feira com um problema cardíaco. Estas declarações do secretário-geral da ONU surgem após os familiares da defensora dos direitos humanos terem exigido, na passada sexta-feira, que Mohammadi fosse transferida para a capital iraniana para ser submetida a uma angiografia e poder assim obter um diagnóstico completo. Bom dia.
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1: 11 horas, 6 minutos.
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1: Maria Neto, Dorivaldo Neto, Gelson Neto e Lionel Neto comunicam com um profundo pesar o falecimento de Fernando Augusto Mário Neto, ocorrido em Luanda. O funeral será realizado amanhã, às 12 horas, no cemitério do Alto das Cruzes. Maria Ansambo, Elizabeth Maíca, Susana Kies, Glória Lutumba e demais familiares comunicam o falecimento da mamã pastora Inês Munto, ocorrido no dia 30 de abril por doença. O funeral realiza-se no dia 9, às 10 horas, no cemitério do Benfica. Anabela Fernandes, Norberto Buriti, Carlos Buriti, Bruno Buriti e Kátia Buriti Panzo, filhos e demais familiares, comunicam o falecimento de Juliana Manuel, também conhecida por Juliana, ocorrido no passado dia 1 de maio, em Lisboa, por doença. O funeral realiza-se em data a anunciar. Os familiares de Joana Adão Francisco comunicam o seu falecimento, ocorrido no dia 3 de maio, por doença. O funeral realiza-se em data a anunciar. Gilberto Leopoldo Brito de Azevedo e Magna Indira Vilela Calei de Azevedo, em Luanda, comunicam que a missa de um mês em memória da mãe, Domingas Eugênia Leopoldo Bastos, acontece no dia 11 de maio, às 18 horas e 30 minutos, na Igreja do São Paulo. Jesuína Santana, Lionel Santana, Daniela Santana, Dário Santana, Adriano Santana e Lúcia Santana comunicam que será rezada a missa de um ano em memória de Adriano da Silva Santana, hoje, às 18 horas, na Igreja Católica Santíssimo Redentor, no Quilamba. Vitória Ribeiro, Filhoito, Nelson Cassete, Tuxa, Marisa, Patrícia, Paula, Silvio, Beto, netos e bisnetos, comunicam que será rezada a missa de 6 meses em memória de João de Almeida Ribeiro, hoje, às 18 horas, na Igreja do São Paulo. A família Carvalho e os demais familiares comunicam que a missa do sétimo dia, em memória de António José Condesse de Carvalho, também conhecido por Toca, realiza-se hoje às 18 horas na Igreja de Jesus, na Cidade Alta, em Luanda. Sérgio João Manuel e Isabel Nora pedem ao seu filho Sérgio João Manuel que os contacte com urgência pelos números 923-48-3508 ou 928-98-63-53. Termina aqui este serviço de utilidade pública.
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1: Acerta o seu relógio, são 11 horas e 10 minutos.
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0: Vamos ouvir Ana Joyce na terceira e última hora do nosso programa, com a canção Cama Vazia. Nós chamamos e seguimos, já sabe que neste mês do trabalhador vamos continuar a dar vez e voz a todos os guerreiros que acordam cedo, enfrentam inúmeros desafios e nunca desistem. São aquelas mãos que constroem o nosso país, aquelas mentes que pensam e também contribuem para o crescimento de Angola. Vamos agora conhecer um pouco mais o dia a dia do contabilista Mauro Leandro.
1: A voz do trabalhador, a força de quem constrói o futuro.

0: da análise e apoio à tomada de decisões nas empresas. Para mim, o trabalho representa muito mais do que uma fonte de rendimento. O trabalho é dignidade, é propósito, é contribuição para o crescimento da sociedade. É, através do trabalho, que transformamos conhecimento em valor e sonhos em realidade. Hoje, gostaria de deixar uma palavra especial sobre a contabilidade. Muitas vezes é vista como números. A contabilidade é, na verdade, a linguagem das empresas. É ela que conta a história de um negócio, que orienta decisões e que garante transparência e sustentabilidade. Aos jovens, quero dizer, a contabilidade é uma área cheia de oportunidades. Num mundo cada vez mais exigente e competitivo, as empresas precisam de profissionais preparados, éticos e estratégicos. E o contabilista moderno não é apenas aquele que registra dados, é um verdadeiro consultor e um parceiro do crescimento empresarial. O meu maior desafio enquanto profissional tem sido manter-me atualizado num ambiente em constante mudanças. Mas é exatamente isso que torna esta profissão apaixonante. Estamos sempre a aprender, a evoluir e a agregar valor. Sinto um enorme orgulho em ser contabilista, porque sei que o meu trabalho impacta diretamente o sucesso das empresas e a vida de muitas pessoas. A todos os jovens que estão a começar do baixo, deixo uma mensagem. Invistam no conhecimento, sejam disciplinados e nunca subestimem o poder da consistência. O início pode ser difícil, mas a persistência constrói grandes profissionais. E termino com um agradecimento especial a todos os trabalhadores que com dedicação, esforço, fazem o país avançar. Especialmente aqueles que trabalham nos bastidores e garantindo que tudo isso funcione.
1: Ouvimos o Mauro Leandro, é contabilista, fala com bastante entusiasmo da sua profissão e do valor do trabalho. É verdade, vamos trabalhar, vamos bombar, o resto não tem pressa. 11 horas 21 minutos.

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1: 11:26, estamos a caminhar para as 12, ainda há muito para fazer. Não fique com pressa de sair do seu local de trabalho. Há pessoas, é incrível, elas chegam às 8 ou 9 horas, às 11:30, 11:40, já estão aí bem perto do portão da empresa, ou então no autocarro, prontos para voltarem para casa, não é? Prontos para voltarem para casa. Durante o dia ficaram aí, olharam o computador, andaram pelos corredores e assim já justificaram, não é? O din-din no fim do mês. Mas você, que é um ser diferente, não é? Irreverente, tem de fazer diferente, não é? Tem de fazer mesmo diferente e ser um trabalhador que contribui para o crescimento da sua empresa. Claro, que deve ser cada vez mais incentivado a isso, com as condições dignas de trabalho, mas nada justifica, porque é você que é o autor da sua própria história. Nós também aqui somamos e seguimos, porque o trabalho dignifica. Já aqui fizemos referência que hoje é o dia do Património Mundial Africano. Mbanza Congo, que é a cidade Património Mundial da Unesco, promove várias atividades. Nós vamos aqui conhecer algumas delas com o nosso colega Diabanza Eduardo, no Zaire.
2: Diversas atividades vão marcar nesta cidade, reconhecida pela Unesco, a celebração do dia 5 de maio, data em que se assinala o Dia do Património Mundial Africano. Entre os temas escolhidos para os diferentes debates, destaca-se a importância da participação das crianças e dos jovens na preservação do património mundial. Faz saber o chefe da área de administração e gestão do Gabinete Técnico de Gestão do Centro Histórico de Mbanza Congo, André Lando.
3: Para este ano, nós temos como lema, celebrando o património mundial africano, orientando os líderes do futuro. E durante as palestras, nós temos vários temas, entre eles, a importância da participação das crianças e dos jovens para a preservação do património africano. Quando olhamos a questão da gestão do património mundial, é preciso que olhemos também para as novas gerações, que são as crianças, que são eles que no futuro vão assumir as responsabilidades da conservação, da preservação e da valorização do nosso rico patrimônio cultural e natural. O objetivo principal é dizer quais são as áreas de formações que estão alinhadas com a temática da conservação do patrimônio que nós temos aqui em Mbanza Congo, para podermos então orientar as crianças para que no futuro possam contribuir no nosso trabalho de conservação do patrimônio.
2: André Lando fala, por outro lado, da necessidade de reforçar a pesquisa e a divulgação sobre o atual património cultural mundial.
3: Para além da inscrição do nosso património mundial, nós temos esses desafios. É preciso que o mundo acadêmico também se alinhe na questão da pesquisa, para que tenhamos mais informações sobre Mbanza Congo, a sua história, as tradições, para que a nossa cidade seja mais atrativa e que o mundo conheça de facto as potencialidades deste centro histórico.
2: O Comitê de Gestão Participativa do Centro Histórico de Mbanza Congo abre nesta terça-feira as atividades alusivas ao dia 5 de maio, dedicado ao património mundial africano. Reportagem Rádio Nacional de Angola. Luís Mamana e Diabanza Eduardo, no Zaire.
1: Estamos juntos, Diabanza e Eduardo, a partir do Zaire. Como fizemos

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2: O tempo não para e as redações do Grupo Rádio Nacional de Angola estão sempre em movimento a trazer toda a informação. A nossa primeira paragem é no BIE, onde está a colega Mildrita Jamba Sanches para trazer aqui as principais manchetes desta terça-feira. Mildrita, é contigo. Bom dia.
3: Bom dia, Eliane Falcão e os ouvintes do canal lá da Rádio Nacional de Angola. Logo mais às 12 horas, os destaques, dizer que o inspetor-geral do trabalho na província disse que muitas entidades empregadoras se furtam do pagamento de seguro de segurança no trabalho e doenças profissionais. Associadas a estas, o processo de inscrições dos trabalhadores no sistema obrigatório de segurança social. Ainda tem como outro destaque, passageiros dos comboios do CFB Caminhos de Ferro de Benguela, provenientes do Uambo em direção ao Luau, Moxico Leste, estão a enfrentar dificuldades para aquisição dos bilhetes de passagem. São esses alguns dos temas das notícias que serão apresentadas a partir das 12 horas no canal 106.7. A partir do Cuito BIE, os abraços de Mildrita Jamba Sanches e ótima jornada laboral.
2: Igualmente, Mildrita, depois do BIE seguimos para o CUNENE. Já está pronto o Fernando Noel e traz os destaques do dia. Fernando, força!
4: Bom dia, Eliana Falcão.
2: Bom dia
4: aos ouvintes que acompanham neste momento a Casa da Rádio. Daqui a pouco ao meio-dia, será manchete na Rádio Cunana. Mais de 1000 casos de cancro foram diagnosticados no Hospital Geral do Cunana em 2025. Até finais de junho próximo, a capital do Cunana vai contar com sinalização luminosa para garantir a segurança rodoviária. O projeto já em curso está orçado em mais de 100 milhões de kwanzas. Índice criminal no Cunana registra aumento de 600

0: e 68 casos em relação ao ano anterior. Já na vertente desportiva, 17 equipas disputam os campeonatos de futebol em juniores e juvenis no Cunana. A partir da redação de notícias da Rádio Cunana em Ondiva, o bom dia do Fernando Noel.
1: Um bom dia que sempre chega com alegria e muita satisfação. Um abraço, Fernando Noel, a partir do Cunene. A próxima paragem é a Terra do Bago Vermelho. Uige, está o Basílio Samuel e vai nos manter informados. Basílio, é contigo. Vamos às manchetes.
2: Bom dia, Eduardo Falcão, ouvinte do Grupo Rádio Nacional de Angola. É manchete na Rádio Uige. Novos gestores dos hospitais municipais do Uige tomam posse hoje no Gabinete Provincial da Saúde. O Uige celebra o Dia Mundial da Língua Portuguesa com apelo ao reforço do ensino e valorização do idioma. Provedor de Justiça Adjunto avalia funcionamento dos órgãos da administração da justiça no município de Magás. Do desporto, ciclistas do Uige intensificam treinos em pista visando o Campeonato Provincial agendado para o próximo fim de semana. Bom dia.
1: Bom dia, estamos juntos, Basílio Samuel. A última paragem é no Lubango, São João Batista. Batista, o que é que temos para hoje? Viva!
3: Viva, muito bom dia, Leandro Falcão. Bom dia, ouvintes da Rádio Nacional de Angola. Destaques para o jornal às 12 horas na Rádio Ila, com a edição da Odeta Falengue. Polícia registra em 3 meses 27 casos de homicídios qualificados com recurso a armas brancas e de fogo, que na sua maioria aconteceram no seio familiar. 10 mil hectares de terras agrícolas na Chibia e Gambos terão irrigação garantida com a reabilitação da barragem de Nompombo e do rio Caculvar. Campanha de vacinação animal já decorre na Uila. Estão disponíveis mais de 600 mil doses e o trabalho é assegurado por 22 técnicos. A administração do Lubango muda a imagem dos bairros Bula Matade, Mitcha, Lucrécia e Caluva com a asfaltagem das vias e calcetagem dos passeios. Pagamento do subsídio de isolamento reduz para mais de 90% pedidos de transferências dos professores. Incêndio de origem desconhecida atinge navios civis no sul do Irão e os bombeiros tentam a todo custo conter as chamas. A técnica será a cargo do Horácio Fernandes, a apresentação da Sandra Rodrigues. Bom dia.
1: Bom dia, João Batista. A partir do Lubango, já sabe que a partir das 12 horas você pode acompanhar em desenvolvimento estas manchetes por intermédio do nosso site.
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0: Carlitos, com Iola Semedo, 11 horas 48 minutos. Vamos embora, temos mais efemérides neste 5 de maio. Hoje é o Dia Internacional da Asma, uma data que foi organizada pela Global Initiative for Asthma da Organização Mundial da Saúde, com o objetivo de melhorar a prevenção da doença e o nível de consciencialização da população. A nossa colega Constância Videira preparou uma reportagem a propósito e nós vamos acompanhar, pois a asma continua a ser esta doença crónica muito comum e que afeta a passagem de ar de e para os pulmões, causando inflamação das vias respiratórias e muitas dificuldades em respirar. Afeta crianças ou mais crianças em relação aos adultos, segundo aqui algumas pesquisas. Mas vamos ouvir o que os especialistas da Constância Videira, não é, ouvidos por ela, que informações foram avançadas.
1: Bom dia, Eliane Falcão. Espero que estejam de boa saúde e sem problemas respiratórios, é claro. É pensando no bem-estar de todos que fazem parte desta casa maravilhosa e alegre que hoje trago como tema de conversa a asma, causas, sintomas, tratamento e prevenção. Vamos acompanhar a explicação do enfermeiro em saúde pública, Mariano Chiunde.
2: A asma é uma doença crônica que não tem cura e que afeta as vias respiratórias. Dá-se o caso de uma inflamação que pode originar a dispneia, que é a falta de ar, dor no peito e tosse por um determinado período. O surgimento da asma dá-se no caso de algumas mães que, quando estão grávidas, fazem uso de tabacos durante o período de gestação e depois do bebê estar nos primeiros anos de vida. E também dá-se o caso de que o bebê, ao nascer, faz-se uso de paracetamol ou antibióticos. A forma mais grave da asma é quando o paciente automedica-se, não tem um acompanhamento médico e vai fazer uso incorreto de algumas coisas que são proibidas. Quando a mulher está grávida, evitar o uso de tabaco, evitar o uso de paracetamol, evitar coisas que podem danificar a nossa via respiratória.
1: A asma é uma doença crônica que afeta as vias respiratórias e pode levar à morte caso o tratamento médico não seja realizado corretamente. Outros sintomas e fatores que causam surgimento da doença são aqui descritos pelo médico de clínica geral, Santos António.
3: O doente pode apresentar uma dispneia, que é aquela falta de ar. O doente pode apresentar sibilância, atridos. A sibilância é aquele som atípico, espécie de assobio. Os doentes ficam afogantes e pode apresentar também moderada tosse. A asma tem diversas causas: ambientais, genético, histórico familiar, doente com histórico de alergia, obesidade, fator alimentar e medicamentoso. Elas podem ser desencadeadas por vários tipos, como a asma ocupacional, que é aquela adquirida nos nossos serviços através de manuseios de agentes químicos. A asma noturna é mais frequente às noites por causa de mudança dos decúbitos e aquela expansão que a caixa torácica normalmente se compromete e reduz a fluidez da troca gasosa. A asma para mudanças de temperatura. Normalmente esses doentes apresentam alteração no seu processo respiratório. A asma medicamentosa, e aqui quero chamar a atenção, os asmáticos que não podem tomar nenhuma prescrição medicamentosa sem orientação médica, especialmente aos AINES. Os AINES têm um processo antagônico de impedir a inflamação e aí quem pode obstruir aquela inflamação são agentes diferentes dos AINES. O método de diagnóstico é baseado no histórico do paciente, exame físico detalhado, história da doença atual e depois passar pelo exame de espirometria para aferirmos a quantidade de oxigênio inspirado e expirado.
1: As crises da asma podem ser desencadeadas por causas ambientais, genéticas, alimentares e medicamentosas. Ismael e Alice são asmáticos e falam como se cuidam.
4: Era locais públicos, locais fechados, locais quentes, a raiva. Quando minha mãe me manda, muitas das vezes, eu já não quero ir, porque estou me sentindo bem lá em cima, si, também passo mal. Sufocado, com falta de ar, dor no peito e muito mais coisa.
5: Falou que o Deus ouve a vida. Ele querido pelo meu ambiente, digo isso porque com o meu seu familiar, sou a única. Os filhos que eu tenho, eles ficam em lugares quentes, não faço exercícios prolongados, nem esforçados. Também evito cheiros muito fortes. Mantenho longe de ambientes sujos, evito acúmulos de poeira, né, lugares sujos. E também evito cheiros fortes, não fumo e procuro me cobrir sempre. E principalmente em época de frio. Comer muito peixe, verduras e legumes me faz muito bem à saúde. Alimentar-se sempre de alimentos ricos em fibras. Não fumar principalmente. E prevenir-se de infecções virais.
1: É importante que as pessoas asmáticas se agasalhem bem, comam bastante peixe, verduras, legumes, alimentos ricos em fibra, evitem praticar exercícios físicos pesados, estar em lugares sujos e com cheiros fortes. Os encarregados de educação, Anacleta Neto e Adilson Barata, contam como seus filhos contraíram a doença e como lidam com a mesma.
6: Eu descobri que ele está com asma aos 7 anos. Ao princípio da doença dele, eu recorri aos médicos, achando que era só uma simples bronquite. Que por falta de alguns cuidados meu, né, que se tornou em asma. Eu fui fazendo as consultas com ele, mandaram fazer alguma radiografia, onde descobriram que é asma. Quando descobrimos que é asma, ele começou a ser consultado por uma doutora, passou algumas receitas. É a medicação que ele faz até hoje. Ele é usuário já de bomba. Nesta bomba contém a prednisolina e o salbutamol.
7: A asma foi provocada por umidade, poeira e alguns repelentes também que usávamos em casa. Tive algumas pesquisas na internet com alguns especialistas da área e também alguns manuais que eu tive a fazer a leitura para saber mais sobre a doença.
1: Já a professora de língua portuguesa, Olímpia Sacunde, fala como reage quando os alunos entram em crise.
8: Quando me deparo com essa situação, peço ajuda aos meus colegas ou até mesmo aos alunos. Retiramos a aluna para fora da sala e levamos-la a um lugar da escola que melhor areja. E enquanto aguardamos pela recuperação da menina, abanando-a sempre, procuramos imediatamente entrar em contato com o encarregado de educação. Algumas até já tinham notificações nos cadernos, escritas pelos encarregados, de que são asmáticas. O estado delas, quando estão em crise, algumas perdem as forças e ficam sem equilíbrio, o que faz com que elas se atirem ao chão sem se mexer, como se já não tivessem mesmo vida. O caso que pôs a escola em pânico é o da menina que, durante a crise de desmaio, espumava. E é um caso que acompanhei desde 2017, porque esta menina já era minha aluna numa outra escola.
1: O melhor tratamento da asma é a prevenção, afirma o médico de clínica geral, Santos António.
3: O tratamento da asma é sempre primordial pautarmos pela prevenção. Chega a ser muito mais eficaz do que o tratamento farmacológico. Esses doentes devem ter tratamento com beta-2 agonistas de longa ou curta duração, que são os corticoides, como inalação ou sessão de nebulização com hidrocortisona e soro fisiológico, manter a nebulização num percurso de 3 a 4 minutos. Aquela sessão depois é intercalada de 8 horas, tendo em conta as reações ou os sintomas que o doente iria apresentar. E também tem os fármacos orais, como a dexametasona, a clorafenamina e outros agentes que possam ajudar na recuperação desse sintoma. Deve-se evitar ou prevenir-se as fumaças em casa, cheiro forte de desodorizante, perfume e outras substâncias inflamáveis que possam irritar a mucosa pulmonar, esforços físicos exagerados. Deve-se também evitar as emoções fortes, deve-se evitar também a exposição ao ar frio, comer os alimentos que possam irritar a mucosa, não se deve tomar nenhum AINES, ou seja, nenhum medicamento sem orientação médica.
1: Palavras do clínico geral Santos Antônio quando falava sobre asma, uma doença crônica que não tem cura.
0: Acompanhamos o trabalho da Constância Videira, uma reportagem a propósito da efeméride de hoje, Dia Mundial da Asma. Por acaso eu notei que o Eianino, o pequeno cá da casa, estava aí a espirrar, por isso é que temos de fazer uma boa limpeza, manter a casa ventilada, evitar tapetes, cortinas pesadas, os peluches também para os mais novos. Lavar a roupa de cama com frequência e reduzir umidade e mofo. Assim estará a prevenir e também ter um ambiente mais puro em casa. O nosso tempo esgotou, nós voltamos amanhã à mesma hora. Vem aí as notícias às 12 horas. Fiquem todos muito bem e recebam o abraço desta equipa. Até à próxima.
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1: São 12 horas no país. Confira as notícias com Vânia Varela. Fórum Empresarial Angola e União Europeia em Luanda destaca oportunidades no corredor do Lobito, numa altura em que o Bloco Europeu diz estar preparado para todos os cenários comerciais com os Estados Unidos da América. Mais de 300 animais recuperados no Cunene aguardam pela identificação dos seus proprietários. Angola busca medalhas no africano de natação na Argélia.

0: Boa tarde, vamos às notícias neste jornal ao meio-dia. Luanda recebe hoje amanhã o Fórum Empresarial Angola-União Europeia com o Corredor do Lobito no centro das atenções. O evento, que junta cerca de 900 participantes, entre empresários e investidores angolanos e europeus, visa divulgar e promover o diálogo e novas parcerias no setor empresarial, divulgar também os fundos europeus disponíveis para Angola. O encontro decorre no Hotel Intercontinental, onde está o jornalista Martinho Xinga. Xinga, boa tarde.
1: Exatamente, boa tarde, Vânia Varela. Esses interesses dos líderes europeus no corredor do Lobito em Angola são extremamente altos e estratégicos, já que está a ser considerado pela Comissão Europeia como o melhor exemplo de investimentos em infraestruturas no continente africano. Garantir cadeias de abastecimento de minerais essenciais como cobalto, cobre, para a transição energética. E aqui o investimento não é apenas na ferrovia, mas também na agricultura, energias renováveis, formação profissional e melhoria dos postos fronteiriços, segundo o especialista em relações internacionais, Anselmo Vieira.
2: É um elemento que nos chama a atenção para um novo mundo econômico em Angola, visto que a maior parte destes estão entusiasmados com o corredor do Lobito, que tem muito a dar, visto que é o corredor que vem chamando a atenção nos últimos tempos muitas nações. Já vimos aqui os Estados Unidos, a China e agora vem a Europa, para se poder fazer um estudo sobre os ganhos e o desenvolvimento do corredor do Lobito para o país. São elementos que nos dão credibilidade para um desenvolvimento jamais visto.
1: A Europa trabalha nesta altura em estreita parceria com a União, tanto com os Estados Unidos, no âmbito do G7, que é o Fórum Político e Econômico Internacional, que reúne as 7 maiores economias industrializadas democráticas do mundo, que vai modernizar o corredor e criar uma economia mais sustentável e não apenas uma linha de transporte. Portanto, nesta altura, este fórum registra um pequeno intervalo, depois teremos então o segundo painel. A reportagem Rádio Nacional de Angola e Hotel Intercontinental com Romão Ferreira, Adilson Dias e Martinho Xing. Boa tarde.
0: Boa tarde, Martinho Xing, na cobertura do Fórum Empresarial Angola e União Europeia, que acontece em Luanda, destacando as oportunidades no corredor do Lobito. E a Presidente da Comissão Europeia afirmou hoje que a União Europeia está preparada para todos os cenários comerciais com os Estados Unidos, mas avisou o Presidente Donald Trump de que um acordo é um acordo. A Presidente da Comissão respondia a uma pergunta sobre como é que a União Europeia tenciona reagir às ameaças do Presidente dos Estados Unidos de impor tarifas de 25% sobre os automóveis e caminhões europeus por considerar que o bloco está a violar o acordo comercial negociado em agosto. Von der Leyen frisou que tanto a União Europeia como os Estados Unidos estão atualmente a implementar esse acordo, respeitando os diferentes procedimentos democráticos em vigor, sugerindo que os norte-americanos também ainda têm etapas por concluir. 12:04, o programa de alimentação escolar é um dos assuntos em análise em mais uma reunião da Comissão para a Política Social do Conselho de Ministros. A terceira sessão ordinária está a ser orientada pela Ministra de Estado para a Área Social, Maria do Rosário Bragança. Celestino Camati.
3: A Comissão para a Política Social do Conselho de Ministros está reunida na sua terceira sessão ordinária para análise e discussão de vários documentos. Sobre a mesa, o projeto de decreto presidencial que aprova o regulamento das infraestruturas da educação pré-escolar, ensino primário e secundário e o balanço do programa de alimentação escolar pelo Ministério da Educação. O Ministério do Ensino Superior, Ciência, Tecnologia e Inovação trouxe para esta reunião o decreto presidencial que cria o regulamento de acesso aberto e o seu respectivo regulamento. Os conselheiros apreciam igualmente o projeto de decreto presidencial que aprova a política nacional dos agentes de desenvolvimento comunitário ADECOS, sob tutela do Ministério da Administração do Território. A terceira sessão ordinária da Comissão para a Política Social do Conselho de Ministros decorre a porta fechada na Cidade Alta, sob a orientação da Ministra de Estado para a Área Social, Maria do Rosário Bragança. O desenvolvimento detalhado desta matéria nos próximos serviços de informação da Rádio Nacional de Angola, a partir da Cidade Alta.
0: Boa tarde, Celestino Camata, até às 13 horas. E o Ministro das Obras Públicas, Urbanismo e Habitação está de regresso à província do Zaire para mais uma intensa jornada, uma semana depois de já lá ter estado. Desta vez, o foco de Carlos Alberto dos Santos é o litoral da província, onde vai radiografar as infraestruturas rodoviárias, com destaque para as obras de construção da Via Nzeto Kindeje. O jornalista Luís Mamana está a acompanhar esta jornada do ministro Carlos Alberto dos Santos.
4: Boa tarde. Uma semana depois de ter visitado o interior da província do Zaire, o ministro das Obras Públicas, Urbanismo e Habitação regressa à região. Desta vez, o ministro Carlos Alberto dos Santos vai visitar a região do litoral. Comigo está o diretor do Gabinete Provincial da Comunicação Social, Agnelo Alberto. Senhor diretor, confirma a agenda do ministro.
5: Exatamente, confirmo sim, senhora. O senhor ministro já está connosco desde as primeiras horas. Logo à sua chegada, foi recebido por sua excelência o governador provincial, Dr. Adriano Mendes Carvalho, no Rio Loz, e começou logo a cumprir a sua agenda, mas aqui para o litoral da nossa província. Isso claramente numa demonstração daquilo que é a importância que o Executivo coloca nas infraestruturas, sobretudo rodoviárias, aqui da nossa província. O senhor ministro vai cumprir uma agenda, como disse bem, intensa. Irá deslocar-se ao município do Tomboco, onde vai visitar o troço desvio da Mucula Soio. Irá também visitar a ponte sobre o rio Lussualala, que, como sabe, durante algum tempo criou muitos constrangimentos aqui à nossa população. Irá visitar a via que liga o Nzeto ao Kindeje, que é uma via que está em obras e nos próximos tempos irá conhecer uma aceleração naquilo que tem a ver com os trabalhos que estão a ser feitos. Ainda iremos visitar o município do Soio, onde também o senhor ministro vai fazer uma radiografia às infraestruturas rodoviárias e também a outras obras de impacto social que estão a ser construídas naquele município.
4: Palavras do diretor do Gabinete Provincial de Comunicação Social aqui no Zaire, Agnelo Alberto, e a visita do ministro pela segunda vez em menos de duas semanas aqui no Zaire. A Rádio Nacional, a partir do Nzeto, com Luís Mamana. Boa tarde.
0: E do Zaire seguimos para a província do Cunen, onde mais de 300 animais que foram roubados e recuperados pelas autoridades estão à espera de serem entregues aos seus proprietários, que ainda não foram identificados. Entretanto, as autoridades vão realizar um encontro técnico para decidir o destino final destes animais que se encontram com fiéis depositários.
6: Mamã pastora Inês Munto, ocorrido no dia 30 de abril por doença. O funeral realiza-se no dia 9, às 10 horas, no cemitério do Benfica. Os familiares de Joana Adão Francisco comunicam o seu falecimento, ocorrido no dia 3 de maio por doença. O funeral realiza-se em data a anunciar. Gilberto Leopoldo Brito de Azevedo e Magna Indira Vilela Calei de Azevedo, em Luanda, comunicam que a missa de um mês, em memória da mãe, Domingas Eugênia Leopoldo Bastos, acontece no dia 11 de maio, às 18h30, na Igreja do São Paulo. Jesuína Santana, Lionel Santana, Daniela Santana, Dário Santana, Adriano Santana e Lúcia Santana comunicam que será rezada a missa de um ano em memória de Adriano da Silva Santana. Hoje, às 18 horas, na Igreja Católica Santíssimo Redentor, no Quilamba. Vitória Ribeiro, filho Ito, Nelson Cassete, Tuxa, Marisa, Patrícia, Paula, Silvio, Beto, netos e bisnetos comunicam que será rezada a missa de 6 meses em memória de João de Almeida Ribeiro, hoje às 18 horas, na Igreja do São Paulo. A família Carvalho e demais familiares comunicam que a missa do 7º dia em memória de António José Condesse de Carvalho, também conhecido por Toca, realiza-se hoje às 18 horas na Igreja de Jesus, na Cidade Alta, em Luanda. Sérgio João Manuel e Isabel Nora pedem ao seu filho, Sérgio João Manuel, que os contacte com urgência ligando para os números 923 48 3508, ou 928-98-63-53. Termina aqui este serviço de utilidade pública.
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6: Marche na cadência do tempo, são 12 horas 15 minutos.
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0: Boa tarde, estamos de volta para juntos andarmos por esta imensa Angola. Hoje vamos conhecer o antigo bairro Salazar em Luanda, a Mayanga. Ainda nesta edição, iremos falar sobre o comércio e serviços nesta região. Edita a Nazaré Luiz, com técnica final de Raul Gonga, e Clementina Afonso está na apresentação.
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Lunga é um dos municípios que conformam a província de Luanda. Dados do último censo apontam que na municipalidade vivem mais de 300 mil habitantes. Mayanga faz fronteira com os municípios de Ingombotas, Rangel, Quilambacaxi e Samba. É na Mayanga onde encontramos o bairro Mártires do Quifangondo, um dos mais movimentados da cidade capital. Mártires do Quifangondo é falar de uma das zonas de Luanda onde o comércio e muitos serviços não param. O bairro que ocupa uma posição estratégica na vertente económica e política na província de Luanda, até por altura da independência, era designado por Salazar. Com o passar do tempo, o Mártires do Quifangondo sofreu algumas transformações do ponto de vista arquitetónico, da gastronomia e até mesmo cultural. Nos dias que correm, os moradores mais antigos falam das mudanças que se registram neste emblemático bairro de Luanda. Vamos ao Mártires do Quifangondo, na companhia do Lourenço Chivindade.

0: Boa tarde, ouvintes do Andar Angola, mais uma presença da Rádio Bié e hoje vamos falar da Embala Jamba. A história da Embala Jamba remota do início de 1915. Antes chamava-se Ngalengue. Localizada na comuna do Cunge, no município do Quito, o local tem como referência as mulembeiras. Conta-nos o historiador Abreu Ndung que um caçador proveniente do Ambo, de nome Jamba, habitou na localidade, tendo se casado com uma mulher de nome Kahanda, proveniente do município do Andulo. E para reforçar a relação, a Kahanda trouxe uma mulembeira. Daí a origem das mulembeiras no cimo da localidade, que conta atualmente com 5 bairros como Catala, Jamba, Camalaia, Caiundo, Caçoma e tem perto de 456 mil habitantes.
1: Falar da Embala Jamba, estamos a falar de uma identidade nossa cultural que representa o poder tradicional cá na comuna do Cunge. Estamos a falar de uma Embala que data a sua fundação ali em 1915, com o surgimento de um caçador que teve o nome de Jamba também. Esse Jamba proveniente da Galangue, província do Ambo, que perseguia ou tinha como objetivo caçar elefantes. Chegando a esta localidade, encontrou os elefantes e perseguiu até a localidade de Songo, no município do Andulo, onde casa uma mulher com o nome de Kahanda. E naquela localidade, chegando lá, antes de ter contato com esta mulher, tinha que comunicar à autoridade tradicional daquela localidade do Songo. E esta autorizou para que ele casasse aquela mulher, e saindo com aquela mulher para cá, voltando para Embala Jamba, onde ele encontrara o elefante, a mulher carregou consigo uma mulembeira como símbolo de sua deslocação. Então, é numa localidade onde temos poder tradicional e deu uma mulembeira como um símbolo. Jamba levou a mulembeira até a Embala Jamba e implantado cá esta mulembeira, da mesma, esta mulembeira que também conseguiu transportar para as outras embalas que temos. Então, estamos a dizer que a Embala Jamba é a mãe das embalas que nós temos na comuna do Cunge, porque ela forneceu as mulembeiras. É uma embala que, de fato, depois da expansão colonial, recebeu os primeiros portugueses que instalaram cá a sua bandeira no município do Quito, que se tornou, poderíamos dizer que tornou uma administração da era colonial, porque aqui onde pagava-se imposto de todos aqueles cidadãos que estavam ao redor, até mesmo o município do Quito, vinham para cá, vinham para esta embala pagar os seus impostos na era colonial, porque aqui onde se instalaram os primeiros brancos que assim puderam ir dominando o território do Cunge. Hoje a embala está mais expansosa, é uma embala grande, tem mais habitantes. Neste momento está com 458 habitantes e vai conhecendo a sua dinâmica de desenvolvimento. Isto é uma embala que faz vizinho com mais de 4 bairros ou 5, estamos a falar do bairro Catala, bairro Jamba, o bairro Camalaia, o bairro Caiundo, o bairro Caçoma. A embala está no centro e esta movimentação de pessoas vai fazer com que a embala seja mais ainda conhecida por jovens, adultos, aqueles que ouviam falar sobre a embala já conseguem ter algum contato com a realidade da embala. E neste caso, a embala, durante esse tempo todo, a ser liderada pelo um regedor, este regedor que é uma figura mesmo autóctone desta embala, e coadjuvado de outros sobas que estão implantados em outras comunidades que são bairros. Então dissemos que a Embala Jamba é uma embala adulta, é uma embala que leva consigo uma história, carrega uma história bastante importante para ser conhecida. A embala conserva a partir do respeito aos Akokoto. Akokoto, estamos a falar do local onde repousam os restos mortais daqueles que eram os os mais velhos que lideraram a Embala, ou as antigas autoridades tradicionais que cá passaram, e ali, para que alguém chegue lá, os mais velhos impõem sempre alguma regra. Essa regra nunca não deve ser violada. E é visível esse respeito por parte de quem quer lá chegar. E falar das danças, bem que com o tempo, não é? As danças estão ali, têm sido vividas. Quando vem aqui visitas, as autoridades tradicionais convocam, tem sempre um grupo próximo que é para manifestar aquelas nossas danças tradicionais, o próprio falar do próprio Omenda, não é? O próprio o Saoia também é um dos elementos principais que a gente constata nesta Embala. Acredito que outras vão caindo em desuso por causa desta aculturação que a gente vem constatando, mas existindo este poder tradicional, há sempre algum grupo que vem manifestando alguma tradição para mostrar aquilo que é a realidade da Embala.
0: A autoridade tradicional é respeitada e o Soba, que controla os círculos do bairro, tem levado ao conhecimento de todos sobre a importância da Embala, que tem servido para o turismo, principalmente para aqueles que conhecem o local, pois foi crucial na guerra de 1993. O regidor adjunto da Embala, Jamba Neto Mbindi, aprofundou o assunto, explicando que o fundador da Embala escolheu o nome por ele ser gêmeo, Jamba Ngeve, e o mesmo atribuiu-se o nome de Jamba. Pedro Mbindi conta os subsequentes sobas da localidade que até hoje acompanham as populações.
2: Aqui a Embala Jamba é fundada pelo senhor Jamba. Esse soba Jamba foram gêmeos. Eram Jamba e um Ngeve. Tem de ser substituído, era Ngalangi. Ngalangi significa que chamava-se esse nome a Ngalangi como essa Embala Jamba. Depois onde surgiu a Embala, quando era um nome de Jamba. Depois dali foi substituído pelo Soba Chivango. Esse já é o terceiro. Era Soba Chiquito e a seguir foi o Pai Chato. Depois do Pai Chato era o Soba Chivato. Depois onde a seguir era o Soba Toca. Foi o pai, depois o pai Bento Kanganjo. O pai Kanganjo é que conduziu o povo desde a era colonial até que chegamos no tempo dos movimentos. Então, dali, quando ele faleceu, é quando substituiu o seu filho Agostinho Magna. A Embala Jamba, de momento, estamos a controlar os 456 habitantes, porque a Embala controla os sobas. Então, os que estão a rodear o próprio bairro são esses moradores, é por isso que são poucos que estão aqui, mas senão o Kunze controla muitas habitantes, para dizermos que a Embala Jamba controla só 456. A Embala no atual estamos a controlar 47 sobas, mas que o nosso documento está estipulado para termos 59. Então nos 59, assim esses 47 tiramos já os falecidos. Senão o número que nós temos aqui de soba, onde a aldeia que tem soba, é mesmo de 59. Nessa Embala é mais muito a agricultura, como milho, feijão, depois as hortaliças também estão mesmo em primeiro lugar. Onde ali é mais isto, feijão, milho e hortaliças. Aqui preservamos mais muito, no caso onde dança, só que no tempo atual todas as coisas estão assim sanadas. Mas senão nós era mais mesmo dança de palhaços, depois menta e...

0: Vamos dizer que somos nós soba, porque nós é que não temos a resistência para dizermos que vamos fazer isso. E também se fazermos isso também pela força, às vezes também é negligência. Contamos com isto. Esse jango significa que nos fins do mês deveríamos convidar os jovens para participar numa reunião para dizer que ali é preciso ensinar Lusapo, que são história. Ah, depois tem também umas passadas que falam onde que ondongo, dongo sueca, piwa imuila, wahewa iquata, ewa iselga. Então isso significa que é isso tudo. Quando nós chamarmos também os nossos jovens são aqueles que falam mesmo diretamente que isso passou na nossa era. Então tínhamos essa paciência, mas bem para os mais velhos tem existido, mas os jovens nunca participaram, bem dizer. Mas sem dizer que vamos levantar os palhaços para dançar, não, os jovens podem aparecer mesmo.
1: Fomos também ao encontro do representante da Igreja Assembleia de Deus Pentecostal na localidade, Inácio César, que destaca como tem sido a influência da Igreja na população.
2: Nós aqui temos relações com o Soba, mesmo o regedor, quando chama todos os dirigentes da igreja, tudo que se passa aqui na comuna, ou mesmo no país, ou aqui na província, tudo isso na igreja. E nós também transmitimos no povo lá na igreja, temos uma relação com o Soba, e algumas vezes também convidamos o Soba também ir lá na igreja, conversando com Deus.
3: O que é que concretamente o Soba ou o regedor transmite na igreja ao povo de Deus?
2: O Soba lá transmite umas coisas que se passa da Embala, principalmente agora o catequista, entrar-se com os povos, avisar os nossos filhos para não fazer mais esses atos.
3: E o povo de Deus tem ouvido, tem catado todas as informações que um Soba transmite na vossa igreja?
2: Sim, tem ouvido mesmo isso tudo.
3: Tem boas relações?
2: Sim, tem muitas relações com essas coisas. As igrejas, com a cultura, é muito difícil não poder falar, porque quem é do César é do César, quem é de Deus é de Deus. Então, dali, essas coisas da cultura, da igreja não participam. Mas os avisos da coisa, as pessoas têm cumprido. Mas na cultura é difícil.
3: Quando os samaritanos que vêm assistir Xingande não podem vir?
2: Não pode. Não pode assistir Xingande. Porque ele é cristão, não pode ver mais Xingande.
3: Mas quando o problema da Embala resolveu os problemas do povo, isso sim pode aceitar?
2: Sim, quando tem um que tem problema sobre a Embala, ele é da igreja, pode vir mesmo aqui na Embala. Não há problema. Ele pode vir mesmo aqui, o Soba resolve o problema dele e acaba. Pronto, acabou.
3: Um crente, quando tem problema, pode vir aqui na Embala resolver?
2: Sim, pode vir na Embala, não pode fugir lá. Porque aqui é no Soba, é no chefe, não pode fugir. Cometeu uma coisa que pertence à Embala, tem que se resolver mesmo na Embala. Depois de disciplina, porque ia na Embala, fez aquele ato, depois vão levantar mais. Vai começar a adorar. Foi fundado em 1915, mas a igreja que houve aqui foi a Igreja Católica. Até aqui existe, está aqui um pouco aqui embaixo ali, quase ao Catala. Então essa igreja aqui tem mas no tempo antigo estava aqui em cima. Agora esse tempo está aí um pouco aí embaixo, quase ao Catala. Então essa Igreja Católica é que estava aqui primeiro. Depois da Igreja Católica, quando veio essas igrejas todas, Igreja Evangélica.
3: Mas nesse momento aqui na Embala, quantas igrejas que controla?
2: Aqui na Embala tem Igreja Católica, tem protestante como Ieia, Ieca, tem Apóstolo, tem Sétimo Dia, tem Assembleia de Deus Pentecostal e tem mais esses aí, esses brancos, também estão aqui mesmo na Embala.
3: Todas essas igrejas são controladas pelo regidor ou soba dessa Embala?
2: Sim, são controlados. Todo ele mesmo está encontrado aqui na Embala.
3: E qual a mensagem de denominações religiosas que não querem cooperar com autoridades tradicionais?
2: Sim, o meu apelo é a igreja que não participa aqui quando há uma chamada do Soba ou do regedor, não participa, tem que participar, porque nos do governo, sim, tem que vir, participar, ouvir o que o Soba fala.
1: E assim, ouvintes, hoje a nossa sugestão é a história da Embala Jamba, localizada na comuna do Cunge, no município do Quito, província do Bié. Os abraços da equipa que trabalhou para si, com todo prazer, constituído pelo Paiva Rocha, Quinito José, Cecília dos Santos e Nildrita Jambas.

Saudações retribuídas, jornalista Mildrita Jamba, falando então sobre a história da Embala Jamba e não do município da Maianga, como fizemos referência no princípio. Lembrar que a Embala Jamba é um local de referência cultural da província de Bié, um importante centro cultural e histórico que enriquece o nosso acervo, é considerada a guardiã acérrima da cultura e dos costumes da província. Estamos assim então a terminar esta edição do Andar Angola. Os cumprimentos desta equipa são que trabalhou para si com muito prazer, são de Raul Gonga, que garantiu a técnica, e Clementina Afonso na apresentação. Despedimos-nos com a rapsódia de Sabino Enda. Até ao próximo programa.

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7: Vamos aos votos de muito boa tarde. São agora no país 12 horas 48 minutos. Vamos, caro Rádio 20, continuar a nossa emissão oferecendo-lhe boa música nacional até bem próximo das 13 horas, altura em que vai ao ar o Jornal das 13. Então, até lá, continue em sintonia da Rádio Nacional de Angola.

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2: Os passageiros do comboio do CFB de Benguela provenientes do Uambo em direção ao Luau, Moxico Leste, estão a enfrentar dificuldades para a sua locomoção. Os cidadãos queixam-se dos poucos bilhetes disponíveis no Cuito para aquisição, o que tem provocado a permanência de vários dias na estação do Cunge no Cuito. A situação faz com que os passageiros do Uambo venham até ao Cuito devido à suposta avaria que se registra na linha de comboios Uambo Luena.
3: Aurélio Velinga, está aqui das 5 horas. Estou a vir do Uambo e a hora que eu cheguei era para comprar o bilhete. Já tinha pessoas a comprar o bilhete, mas na minha vez dizendo que não, o bilhete acabou. A solução seria do tipo acrescentar em carruagem, né?
4: Regina, bem, estou aqui de ontem, não consegui comprar bilhete. Venho do Uambo, mas cheguei aqui, não estamos sendo atendida, não dá a dar nenhuma extensão para os que chegaram do Uambo ou de Luanda, então está mesmo complicado. Desde o comboio do Uambo não está nada bem, então tem muita dificuldade, não estamos a conseguir sair do Uambo para Luena. Temos que vir para aqui, já gastamos dinheiro do Uambo para o Cuito, chegar aqui no Cuito também, mas outro problema, não estamos a conseguir.
5: O meu nome é Imaculada Passo. Aqui está muito cheio. Eu já estou aqui há 3 dias, sem comprar bilhete. Estou aqui a sofrer. E as minhas filhas também estão a sofrer para me levar o que me mandaram para ir na escola, para entregar na escola. Passo a noite e estou a pagar renda aí. Um dia é 300. Eu não tenho esse dinheiro. Já não tenho mais dinheiro para me pagar nas pessoas que vão me meter no comboio.
2: Passageiros do comboios do CFB, Caminhos de Ferro de Benguela, provenientes do Uambo, com dificuldades para aquisição de bilhetes para se locomoverem até a cidade do Luena. Cuito, Rádio Nacional, Valdemar Buta e Mildrita Jamba Sanches.
6: Passageiros do Caminho de Ferro de Benguela enfrentam grandes dificuldades na aquisição de bilhetes para a viagem do Uambo até à cidade de Luena, no Moxico. A União Europeia vai incrementar os financiamentos que está a fazer no corredor de Lobito e trazer mais empresas a investirem em Angola. Esta informação foi avançada hoje durante o Fórum Empresarial Corredor de Lobito Angola-União Europeia, que decorre até amanhã aqui em Luanda e que presta especial atenção ao agronegócio, bem como a mobilização de financiamentos. O fórum, que junta mais de 900 participantes, entre investidores, financiadores nacionais e estrangeiros, foi aberto pelo Ministro do Planeamento, Vítor Hugo Guilherme. Outros dados com o jornalista Romão Ferreira.
7: Ora, boa tarde, Daniel Marques. O corredor do Lobito, que é visto como uma mola impulsionadora para o desenvolvimento do comércio em África, já beneficiou de um investimento de mais de 2 mil milhões de dólares da União Europeia. Valor este que ainda está muito longe de assegurar a viabilidade do tão ambicioso projeto que se espera virá dar à África, em particular à região austral, o estatuto de alavanca da economia do continente e uma alternativa.

0: Viva para o comércio mundial. O ministro do Planeamento, Vítor Hugo Guilherme, diz que do lado de Angola há trabalhos já muito avançados para tornar o projeto Corredor do Lobito numa realidade.
1: O governo de Angola tem vindo a desenvolver esforços consistentes na promoção do investimento sustentável, com particular enfoque em infraestruturas económicas estruturantes, na diversificação da economia e no reforço das bases do crescimento inclusivo. Estes esforços encontram-se enquadrados no Plano de Desenvolvimento Nacional e na Estratégia de Longo Prazo da Governação, que definem uma visão clara de transformação estrutural da economia assente na competitividade, na valorização do setor privado e na integração regional.
0: O ministro do Planeamento de Angola apelou ainda aos investidores europeus a investirem e a fazer parcerias com empresas angolanas.
1: Reiteramos o convite aos investidores europeus para aprofundarem a sua presença em Angola, aproveitando as oportunidades emergentes, particularmente no Corredor do Lobito. Encorajamos igualmente o setor privado angolano a estabelecer parcerias estratégicas visando a transferência de know-how, tecnologia e integração em cadeias de valor globais.
0: E o diretor para a África da Direção-Geral para as Parcerias Internacionais da União Europeia, Stefano Senior, diz que o objetivo da União Europeia é de criar oportunidades de negócios em Angola e para fazer do Corredor do Lobito o ponto de transformação da economia angolana.
2: The Lobito Corridor is one of the European Union's flagship.
3: O Corredor do Lobito é uma das bandeiras de projetos da União Europeia para a África. A Global Gateway de Angola vai mudar a sua estratégia para dependência apenas em negócios, aumentar a industrialização, aumentar a conectividade e criar uma economia mais diversificada.
2: Create a more diversified and competitive economy.
0: Diretor para a África da Direção-Geral para as Parcerias Internacionais da Comissão Europeia, Stefano Senior.
4: E mais de 2 mil milhões de dólares serão investidos no Corredor de Lobito para acelerar os projetos de construção de infraestruturas logísticas. Outros dados em direto com o Martinho Xing. Xing, boa tarde.
5: Boa tarde, Daniel Marques. Estes investimentos serão direcionados para reduzir o tempo de transporte entre a África Central e a Europa, tornando-o mais rápido e eficiente, como também criar um ecossistema amplo e diversificado ao longo deste ramal. Os investimentos europeus seguem uma rota de 360 graus. Essa é uma metodologia focada não apenas na compra e venda de ativos, porém é uma metodologia que olha para o todo, analisa todos os aspectos que impactam a saúde financeira de pequenos e grandes projetos dos países investidores e não só. Este é também um evento focado na transformação do corredor em uma rota comercial, segundo o diretor para Estratégia e Inovação, Avelino Shimoku.
6: Para facilitar esta coordenação multinacional a nível daqui da região. Portanto, verificamos claramente ali a presença da União Europeia, destacado ali, por exemplo, não só a Comissão, mas também a Itália, em função de um projeto específico que tem, portanto, o Plano Matei para a África, os Estados Unidos, portanto, e os parceiros africanos ou multilaterais. Portanto, isto demonstra que o Corredor do Lobito está a ser desenvolvido com base em três pilares, portanto, um dos quais a coordenação entre parceiros, mas também, do lado direito, o setor privado.
5: A expansão comercial, a catalisação do setor privado, bem como a segurança alimentar, fazem parte deste macroprojeto, segundo Avelino Shimoku.
6: Catalisar o investimento do setor privado, portanto, este é um dos grandes alicerces, portanto, uma maior participação do setor privado, da geração de empregos e a expansão do comércio regional. Portanto, a competitividade da logística multimodal, estamos a falar de, não só da linha férrea, mas também estradas, aeroportos e etc. Portanto, a diversificação econômica que aí vai abarcar uma série de setores. Devemos também ter aqui um pilar para catalisar o setor privado, o emprego e a expansão comercial. Portanto, os motores-chave e as cadeias de valores prioritárias, agricultura, portanto, por ser um setor que é de capital intensivo e não só, porque representa o grande pacote da nossa economia, portanto, a agricultura e vem crescendo. a logística, a mineira, a indústria, tendo em conta o potencial do corredor, o turismo, a digitalização e a capacitação. Portanto, o corredor do Lobito ou estes projetos todos não vão desenvolver se não tivermos uma política sustentável de capacitação ao longo do corredor.
5: Diretor para a Estratégia e Inovação, Avelino Chimoco. Na sua locução, especialista em relações internacionais, Anselmo Vieira, diz não ter dúvidas de um grande crescimento econômico e social da região da SADC quando o corredor do Lobito estiver em pleno funcionamento.
7: O Fórum África União Europeia Angola vem submeter-nos a uma reflexão sobre o corredor do Lobito, em que há investimentos muito altos. É a União Europeia preocupada com o desenvolvimento do corredor do Lobito, em que envolve vários atores da região, tal como da Zâmbia, da República Democrática do Congo, um corredor visto como bastante produtivo e com muitos investimentos, já que vai promover a questão do know-how, vai promover o aparecimento de muitas empresas e poderá também, consequência disto, provocar muito emprego que se quer, sobretudo pelo corredor do Lobito.
5: Nesta altura está a decorrer o painel sobre investimentos, equipa Rádio Nacional de Angola no Intercontinental, com Romão Ferreira, Adilson Dias e o Martinho Xing. Boa tarde, Marcos.
4: Boa tarde, Martinho Xing. Mais de 2 mil milhões de dólares serão investidos no corredor de Lobito para acelerar os projetos de construção de infraestruturas logísticas, valores doados pela União Europeia. O programa de alimentação escolar já beneficia 3 milhões de crianças a nível do país. Este dado foi avançado durante a terceira reunião ordinária da Comissão para Política Social do Conselho de Ministros, que terminou há instantes na Cidade Alta, onde está o jornalista Celestino Camati.
8: 3 milhões de crianças beneficiam atualmente do programa de alimentação escolar. A sua implementação decorre em 6 mil escolas de 19 das 21 províncias do país. A informação foi avançada pela ministra da Educação, Erika de Carvalho, à saída da terceira sessão ordinária da Comissão para a Política Social do Conselho de Ministros, realizada hoje em Luanda.
9: A implementação do Programa Nacional de Alimentação Escolar conseguiu atingir um número de 3 milhões de crianças, portanto, em 229 municípios de 19 províncias do país. Portanto, para este programa estão previstas um total de 6.884 escolas, é o que o programa pretende atingir. Vamos a meio do ano e já com quase metade das escolas previstas.
8: 30% dos produtos utilizados na confecção de refeições quentes servidas nas escolas são de proveniência da produção nacional, segundo a ministra da Educação.
9: O programa continua a funcionar nessa perspectiva, em que 30% dos produtos para a alimentação têm de ser produtos locais. E este trabalho está a ser desenvolvido com cooperativas, com produtores locais. E é essa perspectiva, portanto, consideramos positiva, porque ele sai de uma vertente, o programa sai de uma vertente de merenda escolar, em que eram produtos industrializados, e passa aqui para uma vertente de, pelo menos, uma refeição quente por dia para os estudantes.
8: Na mesma reunião, os conselheiros deram nota positiva ao papel dos agentes de desenvolvimento comunitário e sanitário, ADECOS, particularmente na prevenção e combate de doenças e na promoção de ações de impacto social. Por este motivo, o Executivo vai institucionalizar a figura do ADECOS, conforme garantias da Secretária de Estado para a Administração do Território, Teresa Kivyengele.
10: A DECOS, tendo em conta a sua importância estratégica nos processos de desenvolvimento local, que realizam um trabalho relevante ao nível das comunidades, sobretudo no apoio direto às famílias em situação de vulnerabilidade, no apoio aos processos de promoção da saúde, como o combate à cólera, o combate às doenças diarreicas agudas e outras epidemias locais, um trabalho relevante no domínio da educação social para a mudança do comportamento perante o risco social, e tendo em conta a sua dimensão e impacto, a Comissão Portanto, apreciou o instrumento legal que deverá institucionalizar a figura do ADECOS ao nível do nosso país.
8: Secretária de Estado da Administração de Território, Teresa Kiviengle, a terceira sessão ordinária da Comissão para a Política Social do Conselho de Ministros teve lugar na Cidade Alta, em Luanda, sob orientação da Ministra de Estado para a Área Social, Maria do Rosário Bragança.
4: Programa de alimentação escolar já beneficia 3 milhões de crianças a nível do país.
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4: Agora, atualidade desportiva neste Jornal da Tarde. Interclube 1º de Agosto protagonizam hoje o clássico do basquetebol feminino. Arsenal da Inglaterra e Atlético de Madrid, de Espanha, disputam logo à noite a primeira vaga para a final da Liga dos Campeões da Europa. Comigo, Alexandre Diniz, da Rádio 5. Diniz, boa tarde. Senhoras do basquetebol em dia de clássico.
12: Ora nem mais, senhoras do Inter e do Dagosto. Boa tarde, Daniel Marques. O jogo está marcado para as 18 horas no pavilhão 28 de Fevereiro, partida válida para a primeira jornada do Grupo B da Taça de Angola. Para o mesmo grupo jogam às 15h30 Formigas do Kazenga e Labumba, no recinto das Formigas do Kazenga. Dia de braçadas nas águas argelinas, nadadores angolanos buscam medalhas em duas frentes nesta prova continental que arranca hoje. Na estafeta mista 4 por 100 metros livres, o nosso país mira o bronze, enquanto nos 200 metros mariposa, Lia Lima vai defender ou superar a medalha de prata alcançada na edição anterior. Na Liga dos Campeões da UEFA, Arsenal e Atlético de Madrid procuram expurgar o fantasma de décadas de hiato, o estigma do quase. Afinal, escapa há décadas para as duas equipas. Os ingleses querem regressar à final 20 anos depois, enquanto os espanhóis tencionam quebrar um jejum de 10 anos. Logo, às 20 horas, o Emirates Stadium vai ser um portal para a redenção europeia, depois do empate a uma bola na primeira mão. E amanhã, Bayern de Munique da Alemanha e PSG disputam a última vaga, com vantagem dos franceses de 5-4 no primeiro jogo. Daniel, boa tarde.
4: Boa tarde, seguimos agora com a atualidade internacional. A Presidente da Comissão Europeia afirmou hoje que a União Europeia está preparada para todos os cenários comerciais com os Estados Unidos da América, mas avisou o Presidente Donald Trump que um acordo é um acordo. A Presidente da Comissão Europeia respondia a uma pergunta sobre como é que a União Europeia tenciona reagir às ameaças do Presidente norte-americano Donald Trump de impor tarifas de 25% sobre os automóveis e caminhões europeus por considerar que o bloco está a violar o acordo comercial negociado em agosto. Von der Leyen frisou que tanto a União Europeia como os Estados Unidos da América estão anualmente a implementar este acordo, respeitando os diferentes procedimentos democráticos em vigor, sugerindo que os norte-americanos também ainda têm etapas por concluir.
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4: O presidente João Lourenço orientou esta manhã a primeira reunião ordinária da Comissão Preparatória do 9º Congresso Ordinário do MPLA. O encontro teve como ponto único a apreciação e aprovação do relatório de atividades do Secretariado Executivo da Comissão Nacional Preparatória do 9º Congresso Ordinário do MPLA. A reunião contou com a participação dos membros do Biro Político e do Secretariado do Biro Político, incluindo os secretários provinciais do partido. O 9º Congresso Ordinário está agendado para os dias 9 e 10 de dezembro deste ano e tem como lema MPLA, compromisso com o povo e confiança no futuro. Neste momento, recordo, decorre em todo o país o processo de renovação de mandatos nas estruturas de base, tendo em vista o Congresso do MPLA. O processo de candidaturas para os órgãos do partido decorre de 28 de março a 25 de outubro. A Associação Nacional das Empresas de Manutenção Predial manifesta preocupação com a falta de um plano de manutenção e gestão dos edifícios em Angola. Segundo Francisco Chaves, um edifício com 10 anos de existência deve ter, no mínimo, duas inspeções por ano. O responsável defende, com urgência, a formação de inspectores prediais para avaliar o estado das infraestruturas nas centralidades. António Chocolate.
13: O presidente da Associação Nacional das Empresas de Manutenção Predial foi recebido em audiência pelo terceiro vice-presidente da Assembleia Nacional, com quem abordou os desafios da organização. À saída do encontro, Francisco Chaves manifestou preocupação com a aplicação da norma internacional relacionada com a gestão da manutenção predial, defendendo igualmente a necessidade de uma legislação mais robusta para sustentar o setor em Angola.
14: Nós, a ANEMP, estamos preocupados com norma 5476, que é uma norma internacional ligada à gestão de manutenção predial, e a nossa maior preocupação é que devemos ter legislações fortes que sustenta a própria gestão da manutenção. Havendo esta legislação, nós vamos evitar ter futuros danos ligados às nossas edificações.
13: Francisco Chaves defendeu também com urgência a formação de inspectores prediais para avaliar o estado das infraestruturas novas e antigas no país.
14: Ligado às questões, aos edifícios que estão a apresentar um índice de degradação muito elevado, no nosso entender é a falta de um plano sistemático de manutenção e a falta de inspeção predial. Porque as normas internacionais aconselham que um edifício com 10 anos tem que ter anualmente uma inspeção predial. Acima dos 10 anos tem que ter duas inspeções prediais anualmente. Em Angola nós ainda não começamos a formar os inspetores prediais e queremos que haja inspetores prediais para a nossa centralidade.
13: A presidente da Associação Nacional das Empresas de Manutenção Predial, Francisco Chaves, no final da audiência que manteve com Raul Lima, terceiro vice-presidente da Assembleia Nacional.
4: Falta de manutenção dos edifícios e de inspetores prediais no país preocupa a Associação Nacional das Empresas de Manutenção Predial em Angola. A província do Ija acolhe esta tarde a cerimónia oficial da abertura do ano florestal. Para este ano, uma das grandes novidades é o levantamento da suspensão do transporte da madeira de uma região para outra. O anúncio é do ministro da Agricultura e Florestas, Isaac dos Anjos, que destaca os desafios e prioridades para o novo ano florestal.
15: Estamos a fazer as concessões florestais de tal maneira que a sustentabilidade na exploração seja mais adequada. Também as licenças que vamos conceder vão ser para um período mais largo de tempo para que os operadores possam ter uma folga e consigam fazer a programação dos seus trabalhos do modo mais à vontade. Vamos também abrir uma coisa que está suspensa, o transporte da madeira de uma província para outra, principalmente para as entidades que tenham instalações já construídas, fábricas de processamento, a ver se aliviamos um pouco essa parte do mercado interno e consigamos com regularidade saber de onde é que a madeira partiu, para onde é que vai, mas sem constrangimentos maiores. Apesar de termos removido uma série de controles, mas temos uma coordenação com as entidades do Ministério do Interior, de maneira a podermos ter a circulação a ser efetuada dentro do país com alguma liberdade, mas ao mesmo tempo com pontos de verificação de cargas, principalmente.
4: O ministro Isaac dos Anjos afirma que uma das maiores conquistas que se pretende para o setor madeireiro será a exportação de produtos de qualidade com a madeira local, com destaque para mobiliários.
15: O nosso principal desejo, a nossa maior conquista vai ser essa, exportar produtos de qualidade. Já temos mobílias a serem feitas aqui na região de Luanda, a serem vendidas nas casas de mobília, com madeiras locais e de muito boa qualidade. Acho que vai acontecer.
4: Ministro da Agricultura e Florestas, Isaac dos Anjos, arranca esta tarde no IJA a cerimónia oficial da abertura do ano florestal. O município do Louvo, a província da Lunda Norte, acolhe amanhã, na Feira de Diversidade e Produção Local, mais de 200 expositores vão, durante dois dias, apresentar as suas potencialidades e dinamizar a economia local. A feira enquadra-se no âmbito de mais um aniversário da institucionalização deste município como forte potencial agrícola na região. Cláudio Pinto.
16: Cerca de 200 expositores participam esta quarta-feira de uma feira de diversidade no município de Lova, em alusão ao seu 11º aniversário de institucionalização do município. A iniciativa visa promover a produção local e dinamizar a economia da região, tal como sublinhou o administrador municipal António Mussumar, que acrescenta igualmente que durante os dois dias serão expostos bens maioritariamente produzidos no próprio município.
17: Vamos realizar a feira de produção local, que estarão presentes 200 expositores, oriundos das 6 regidorias que o nosso município tem. Tudo a ser feito para que comemoramos mais um aniversário do nosso município.
16: António Mussumar fez saber, por outro lado, que o Lova tem vindo a registrar avanços assinaláveis no seu processo de desenvolvimento, com particular enfoque nos setores da agricultura e na construção de infraestruturas sociais e económicas, considerados pilares para a melhoria das condições de vida da população.
17: Temos um dos meus projetos agrícolas do nosso país, da nossa província, em funcionamento, em pleno, e neste momento também as infraestruturas estão a surgir. Nós, há 2 anos atrás, inauguramos a escola Domingos Moca, hoje também de uma escola de 16 salas de aulas à nossa população. É um Lova que está a crescer em termos de escolas, em termos de saúde.
16: Com uma população estimada em cerca de 47 mil habitantes, o município enfrenta ainda desafios significativos, sobretudo no acesso à energia elétrica e à água potável. Entretanto, o administrador acrescenta que estão em curso esforços conjuntos com o governo provincial para garantir a extensão da rede elétrica a partir da central hidroelétrica do Lachimo, a par da perspectiva da instalação de uma central fotovoltaica para reforçar o abastecimento energético.
17: A energia elétrica, estamos a lutar para resolver o problema dos geradores. Nós estamos também a trabalhar com o governo provincial há algum tempo e tudo vai correr bem, está a correr, que é para termos uma linha elétrica da barragem do Lachimo para o Lobo, porque é próximo, são 65 quilômetros. Mas também temos o projeto fotovoltaico, que está também já a empresa já lá apareceu, já fizeram tudo, já estão a fazer as marcações, provavelmente arranca ainda este ano. A questão da água está a ser resolvida, felizmente, demorou uma semana, nós já resolvemos o problema da água.
16: António Mussumar, administrador municipal do Lova. O município celebra esta quarta-feira seu 11º aniversário desde a institucionalização. Rádio Nacional de Angola no Dundo, com Francisco Lourenço e Cláudio Pinto.
4: Município do Lovo, a província da Lunda Norte, se acolhe amanhã na Feira de Diversidade e Produção Local. Assinala-se hoje o Dia da Língua Portuguesa, estabelecido pela Comunidade dos Países de Língua Portuguesa, CPLP, em 2009. A data celebra a língua portuguesa e as culturas lusófonas, oficialmente reconhecida pela Unesco em 2019. Por cá, a Rádio Nacional de Angola ouviu alguns cidadãos que têm a língua portuguesa como meio principal para a comunicação. Os nossos interlocutores afirmam que a prática constante da leitura contribui para uma comunicação correta e assertiva. Maria Canoeira.
18: No âmbito do Dia da Língua Portuguesa, fomos ouvir vozes apaixonadas pela língua de Camões, de que nós somos herdeiros. 3 mulheres que ensinam e valorizam o nosso idioma todos os dias. Elas sabem e ressaltam a importância da língua portuguesa e desfazem o mito de que pessoas que optam por cursos técnicos não precisam se preocupar com o português. Vamos ouvi-las.
19: Eu sou a Martinha Luiz, sou estudante de jornalismo e como estudante de jornalismo eu tenho dedicado tempo a melhorar o meu português através de leitura diária, de jornais, livros, na prática constante, na escrita de revisão crítica, por exemplo, dos meus próprios textos. E cada palavra bem escolhida fortalece a minha capacidade de informar e inspirar. Para os jovens que querem deixar, que querem melhorar o seu português, eu deixo uma dica muito simples e poderosa. Leiam em voz alta todos os dias. Essa prática ajuda a ganhar ritmo, a perceber melhor a estrutura das frases e a aumentar o vocabulário. E quanto aos pais, que têm, né, um papel fundamental nesse processo. Eles devem incentivar os filhos a lerem histórias, a escreverem pequenos textos e, sobretudo, a conversarem em casa com atenção às palavras. O português cresce quando é vivido no dia a dia, em família e na escola.
20: Adélcia Soares, sou cristã, economista e contabilista. Neste Dia da Língua Portuguesa, eu venho lembrar a todos a importância de nos comunicarmos de forma correta, coesa e clara, acima de tudo. E dominar a língua portuguesa é, sem dúvida, um princípio base para termos essa comunicação assertiva. Então, aquilo que é a minha experiência, eu posso dizer que aprendo muito lendo, novos termos criou curiosidade em articulações, frases com a leitura. A leitura ajuda muito, aumenta muito o nosso vocabulário e ajuda muito aquilo que é a empregação de palavras, de termos, quando vamos nos comunicar.
18: Pois é, pequenas atitudes podem fazer uma grande diferença na forma como comunicamos. Como ouvimos das nossas entrevistadas, os pais e educadores desempenham um papel importante na formação de bons comunicadores.
4: É, sinala-se hoje o Dia da Língua Portuguesa. 13 horas e 30 minutos, passageiros do CFB enfrentam dificuldades na aquisição do bilhete do Ambo para o Luena. O programa de alimentação escolar já beneficia 3 milhões de crianças no país. Fórum Empresarial sobre Investimento no Corredor de Lobito procura mobilizar novos investimentos e empresas para desenvolver o agronegócio em Angola. Interclube 1º de Agosto protagonizam hoje o clássico do basquetebol feminino. União Europeia preparada para todos os cenários comerciais com os Estados Unidos da América. A edição deste Jornal da Tarde foi de José Ndonga. A técnica foi de Ferrei Samuel. Daniel Marques apresentou as notícias. Boa tarde.

0: jovens mulheres angolanas com o objetivo de incentivar a formação nas áreas tecnológicas e promover a igualdade de género. As candidaturas decorrem de 24 de abril a 10 de julho e abrangem cursos como Engenharia, Informática e Telecomunicações. Mais informações sobre o programa em www.unitel.co.au. No âmbito das comemorações dos seus 25 anos, a Unitel realizou no dia 25 de abril a Unitel Run 25 anos. O evento reuniu cerca de 5 mil participantes distribuídos pelas categorias paralímpica, funcionários e profissional em masculino e feminino. Mais do que uma corrida, a iniciativa destacou-se pelo espírito de inclusão, saúde e união, juntando colaboradores, parceiros e o público em geral. A Unitel reforça assim o seu compromisso com a proximidade, celebrando 25 anos a ligar pessoas e a construir o futuro.
1: Boa tarde, começa agora Desportivo em emissão nacional.
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1: Confederação Africana de Futebol sorteia eliminatórias para o CAN 2027 dentro de 2 semanas. Sub-17 já esboçam africano da categoria em Casablanca, Marrocos. Polícias e militares centralizam atenções na

0: recordes nacionais estabelecidos e 6 finais que serão disputadas ao final do dia.
1: Jornalista Ana Paula Pando, 2 recordes nacionais caíram em Oran, Argélia.
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1: Interclube em 1 de agosto, o jogo do maior cartaz das meias finais da Taça de Angola em Senha Feminino do Grupo B, marcado para as 18 horas no pavilhão 28 de fevereiro. Erlander Coimbra, comentador Rádio 5 para o Basquetebol, faz o lançamento das partidas a serem disputadas hoje.
3: Saudações, companheiros da Rádio 5 e também extensivas a todos os nossos ouvintes. Hoje teremos o jogo de basquetebol para a Taça de Angola no feminino. Teremos no grupo A jogos entre a equipa do Sporting e a equipa do Vila Clotilde, um jogo que assegura-se claramente uma vantagem aqui para a equipa do Sporting, não acreditando eu que o Vila consiga surpreender o Sporting neste momento, que já vem de sobreaviso por ter perdido com a equipa do La Bomba no campeonato nacional na Liga Azul. Depois também teremos o jogo entre Escorpiões do Molevo e a Casa do Pessoal do Porto Lobito, Casa do Pessoal do Porto Lobito que vem a Luanda mais uma vez e com vontade de vencer. Lembrar que esteve cá muito recentemente para o campeonato nacional Liga Azul e venceu as 3 equipas do seu campeonato, está a fazer uma boa prova e por isso também aqui acredita-se que a Casa do Pessoal de Porto Lobito vem e com alguma dificuldade, se calhar no princípio do jogo, porque a equipa dos Escorpiões também vai crescendo, no entanto terminará com vitória para esta partida da Taça de Angola. No grupo B é que teremos os jogos mais difíceis, acreditando não só pelo historial das equipas, mas também pelo que vem já acontecendo na equipa do Inter, uma certa transformação na equipa. Inter irá receber a equipa do 1 de agosto, 1 de agosto que está imbatível no campeonato nacional e que pretende fazê-lo na Taça de Angola. É claro que o 1 de agosto neste momento tem um leque de jogadoras com muito mais qualidade, com muito mais traquejos, tem um conjunto já montado há muito mais tempo e por isso dá-lhe garantias de conseguir uma vitória. É claro que uma vitória é difícil jogar no campo do Inter, a equipa do Inter está a defender muito bem a todo o campo, também vai defendendo zonas, o 1 de agosto também faz a mesma coisa, mas o 1 de agosto tem muito mais jogadoras para darem solução a qualquer tipo de defesa que faça o Inter, porque tem jogadoras com controle posse de bola e depois tem um jogo interior muito forte com Cristina Matequite, que tem feito quase sempre duplos nos seus jogos. Vai ser um grande desequilíbrio no jogo interior da equipa do Inter e vamos ver se o Inter encontra soluções para poder parar esta forte jogadora neste momento em grande forma no 1 de agosto. Por último, teremos também um bom jogo que será entre a equipa de Formigas do Cazenga contra a equipa do La Bomba. Como dissemos, a equipa do La Bomba neste momento tem feito muito bons resultados, vai encontrar uma equipa de Formigas que também fez um grande jogo e venceu a equipa do Vila Clotilde para o campeonato nacional e por isso aí acreditamos nós que seja o jogo mais interessante desta ronda da Taça de Angola. Bastante equilibrado, a equipa de Formigas a correr muito e a tentar encontrar soluções novas por ter perdido algumas jogadoras para alguns outros clubes. A equipa do La Bomba que vai crescendo, não só em volume de jogos, em qualidade também das suas jogadoras, mas que cada vez vai ganhando mais confiança no nosso basquetebol nacional, feminino, claro, e por isso está aí para dar um passo em frente, tentar vencer a equipa dos Formigas e continuar então na prova Taça de Angola e se calhar melhorar a sua classificação dos anos anteriores. Vamos ver, é um jogo muito difícil de fazer um prognóstico face ao crescimento da equipa dos Formigas do Cazenga, mas também é acreditar aqui a grande produção que tem havido nos jogos da equipa do La Bomba, que vai defendendo homem a homem, vai atacando e bem contra as zonas também, e vai encontrar isto hoje contra a equipa dos Formigas do Cazenga, uma equipa muito móvel, muito dinâmica e que também passa pressão a todo o campo e também por vezes defende zona, que quer mais uma vez marcar no seu campo essa presença do convite feito à equipa do La Bomba com uma vitória. São esses jogos que temos hoje para a Taça de Angola e então aguardaremos os resultados mais logo.
1: Valeu, Erlander Coimbra, comentador da Rádio 5 para o basquetebol. Ainda da modalidade, o Petro de Luanda já conhece o adversário da fase final da BAL, edição 2026. Segundo o sorteio, nos quartos de final, os tricolores vão defrontar o Dar Sit da Tanzânia, enquanto o clube africano da Tunísia enfrenta o Ali Benghazi da Líbia. Cartaz completo dos quartos de final: Al Ali do Egito, Ville Dakar do Senegal, Tigers do Ruanda, Fus Rabat do Marrocos. A fase final da Basketball African League BAL 2026 vai acontecer entre 22 e 31 de maio na Arena Kigali, Ruanda. O Petro de Luanda sagrou-se campeão inédito da BAL

0: em 2024, tornando-se a primeira equipa da África Subsaariana a conquistar o título. Em 2026, a equipa liderou o ranking da entrada nos playoffs após uma fase de conferência sólida, evidenciada pela vitória contundente sobre o Dar Cita, quem reencontra depois da vitória por 175 na conferência Kalahari. E no basquetebol, Sporting de Luanda e Petro de Luanda voltam a jogar amanhã às 18 horas no pavilhão principal da Cidadela Desportiva para a terceira partida dos playoffs da final a melhor de 7 jogos. Aníbal Moreira, técnico do Sporting, está ciente das dificuldades a encontrar, mas espera melhorias por parte das suas jogadoras.
1: Cometemos muitos erros muitas das vezes infantis, mas é próprio da falta de experiência da equipa, notou-se muito. Vamos trabalhar para ver se melhoramos no próximo jogo.
0: Aníbal Moreira, treinador do Sporting de Luanda. Vítor de Carvalho, adjunto de Sérgio Moreno na equipa do Petro de Luanda, garante que tem que se melhorar alguns aspectos.
2: Tem que se melhorar alguns aspectos, que acredito que nos próximos jogos vai ser tudo diferente.
0: Vítor de Carvalho, treinador adjunto do Petro de Luanda. Lembro que os campeões em título levam uma vantagem de 2-0 após vitória nos dois primeiros encontros.
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0: Um quarto para as 14 horas, agora Liga Milionária no Velho Continente. Arsenal da Inglaterra e Atlético de Madrid de Espanha decidem hoje às 20 horas o passe para a final da UEFA Champions League. Na primeira mão disputada no Air Metropolitano, restou-se uma igualdade a uma bola. Ribeiro da Silva, comentador para o Desporto Internacional, faz o lançamento deste encontro. Saudações, Ribeiro.
4: Saudações para ti. O Arsenal entra com o ânimo se calhar mais exaltado, tendo em conta que o Manchester City desperdiçou ontem uma oportunidade de ouro de poder ficar a depender só de si para ser campeão da Inglaterra, ao empatar no campo do Everton a 3 golos, deixa que o Arsenal ganhe uma pequena almofada de vantagem que pode ser decisiva nas contas finais, e isso pode influenciar psicologicamente a equipa dos Gunners. Um jogo em que, do lado naturalmente da equipa da casa, Arteta dirigirá as operações, do lado da equipa forasteira, naturalmente Simeone é o treinador. O árbitro será o alemão Daniel Siebert. De referir também que nos jogos já disputados entre estas duas equipas houve um empate e uma vitória do Arsenal. 5 golos marcaram os Gunners, 1 golo o Atlético de Madrid, mas cada jogo tem a sua história. O desta noite naturalmente será outra, e para isso cá estaremos, para acompanhar o que se vai passar no estádio do Arsenal. As equipas deverão subir ao relvado da seguinte forma: do lado da equipa da casa, a equipa do Arsenal, na baliza David Urán, depois na defesa Ian Capi, Gabriel Magalhães, Saliba e Ben White, uma dupla de pivôs composta por Declan Rice e Martin Zubimendi, e depois um trio à frente composto por Gabriel Martinelli, Eze e ainda Bukayo Saka, que regressou à equipa e tem feito jogos muito importantes. Na frente, o renascido Vitor Jokeres, bem conhecido dos adeptos pelo seu desempenho ao serviço do Sporting Clube Portugal, e que tem marcado nos últimos jogos tanto da Liga dos Campeões como também do campeonato, e que pode ser um trunfo importante nas contas finais. Do lado da equipa oponente, ou seja, o Atlético de Madrid, deverá jogar na baliza Oblak, depois na defesa Molina, Pubil, Anko e Ruggeri, um quarteto à frente composto por Giuliano Simeone, Koke, Johnny Cardoso e Lukman, e uma dupla à frente de grande qualidade e de reconhecidos méritos, composta por Antoine Griezmann e Julian Alvarez. Vamos ver o que é que nos traz esta partida. Algum ligeiro favoritismo do lado do Arsenal porque joga em casa, mas sinceramente, tendo em conta o que deu o jogo da primeira mão, parece-me que está tudo em aberto para os dois lados, e não me atrevo a dar uma vantagem do ponto de vista de prognóstico a favor de um ou do outro. Será seguramente uma partida de grande intensidade competitiva e com muito contacto físico, porque sempre que o Atlético de Madrid joga, os jogos são sempre pautados por essa componente, a agressividade, no bom sentido da palavra, que a equipa de Simeone imprime a todas as partidas em que participa. Aguardemos para ver o que nos traz este importante jogo, que deitará o primeiro finalista da Liga dos Campeões numa final que naturalmente que se vai disputar em Budapeste, no estádio Franco Puskas, uma final em que do outro lado do quadro teremos, como sabemos, amanhã o Bayern de Munique com o Paris Saint-Germain, campeão europeu em título. Saudações para ti, extensivas ao auditório da Rádio 5.
0: Abraço, Ribeiro da Silva, comentador Rádio 5 para o basquete, para o desporto internacional. Quanto aos intervenientes, Mikel Arteta, técnico do Arsenal, Portugal está confiante em chegar à final.
5: É um grande entusiasmo, estamos com muita fome. É difícil explicar o desejo de viver este momento, especialmente por estarmos em frente aos nossos adeptos. Eles estão à espera há muito tempo por viver este tipo de noite. Vamos esforçar-nos muito porque algo extraordinário vai acontecer.
0: Tradução das palavras de Mikel Arteta, técnico do Arsenal da Inglaterra. Diego Simeone também aspira à vaga para a decisão final.
6: Temos muita fé naquilo que fazemos. Estamos convencidos e confiantes no que queremos alcançar neste jogo. E o resto não está nas nossas mãos. Apenas lutar pelo resultado.
0: Tradução das palavras de Diego Simeone, técnico do Atlético de Madrid, de Espanha, de realçar que o emblema londrino é a única equipe invicta na competição, com 10 vitórias e 3 empates. A outra meia-final acontece amanhã, também às 20 horas, tempo de Angola, no Allianz Arena, entre o Bayern de Munique da Alemanha e o Paris Saint-Germain de França, com vantagem dos franceses, que venceram o jogo da primeira mão por 5-4.
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0: É já amanhã que o Petro de Luanda pode sagrar-se campeão do Girabola versão 25-26. Para tal, os tricolores terão que vencer o Desportivo da Luna Sul, partida referente à 26ª jornada, a disputar-se toda ela esta quarta-feira. Flávio Amado, técnico principal do Petro de Luanda, só pensa nos 3 pontos e conquistar antecipadamente o título.
7: O que eu espero é que nós amanhã decidimos já o campeonato. É o nosso objetivo, é o objetivo da direção do clube e, claro, tentar fazer um bom jogo e vencer e conquistar mais 3 pontos.
0: Palavras de Flávio Amado, técnico principal do Petro de Luanda. Agostinho Trabagal, o treinador do Desportivo da Luna Sul, antevê jogo complicado diante do líder do campeonato.
8: É difícil, vamos jogar contra o campeão nacional, o atual líder do Girabola. O nosso trabalho é para esta época esportiva, a equipa continua na primeira divisão, a equipa que nós temos nesse momento, devíamos estar aí entre os 5 primeiros classificados, que é aquela classificação que nós achamos que era possível estarmos.
0: Agostinho Trabagal, treinador do Desportivo da Luna Sul, que amanhã enfrenta às 16 horas o Petro de Luanda no Estádio Nacional 11 de Novembro. Em caso de vitória, o Petro conquista o bipentacampeonato. O Cabos Corpo do Palanca desloca-se à cidade do Luena, onde defronta o Bravos do Maquis. Os maquisardos querem redimirem-se da derrota frente ao Interclube. Repórter Gilson Figueiredo.
9: O Futebol Clube Bravos de Maqui procura redimir-se da derrota quando defrontar esta quarta-feira no Estádio Mundundo Leno a formação palanquina em duelo da jornada número 26 da Liga Unitel Girabola. No lançamento da partida com a turma da Rua F, o segundo homem forte dos azuis e brancos do Mochico, Mariano Júlio, reconhece o mau momento que a equipa enfrenta, mas afirma que os maquisardes vão ao jogo com espírito de ganhar.
10: É como sempre, né? É o Bravos de Maquis, vem de uma aflição grande. Desde o jogo de São Salvador não temos conseguido fazer bom resultado. Prontos, o Cabo Escorpo é uma equipa que vem de um resultado volumoso. Ganhou em sua casa 4 balas e nós estamos feridos. Estamos precavidos das situações todas que há de vir, mas o nosso foco está neste jogo, fazer melhor, brindar também a este povo que tanto precisa, para que mudamos o quadro. A nossa bravura continua. Nosso objetivo é pontuar possível. São 4 ou 5 jogos que são finais para nós. Nosso objetivo continua. É aquilo que nós estamos a dizer. Nós não estamos preocupados com outras equipas. Estamos aí preocupados com aquilo que produz Bravos de Maquis. Não deixa de ser nossos objetivos. Vamos encarar esses 5 jogos como finais. Vamos começar agora com Cabo Escorpo e fazer o resultado melhor seria bom para o próprio nosso grupo. Como sempre, né? Aquilo que já passou, já passou. O grupo está motivado, moralizado. São profissionais, sabem que aquilo que foi ontem não é aquilo que tem que se trabalhar hoje. Então, estamos motivados e precavidos no jogo do Cabo Escorpo.
9: Declarações de Mariano Júlio, número 2 da equipa técnica do Maqui, antevendo o duelo com os palanquinos.
0: Repórter Rádio 5, Gilson Figueiredo. A turma da RUEF do Palanca está motivada depois da goleada imposta ao Sagrada Esperança 4-0. Jornalista Bob César, boa tarde.
11: Boa tarde, José Kisanga. A equipa do Cabo Escorpo do Palanca está a caminho da cidade de Luena, bastante motivada depois da goleada imposta na ronda anterior ao Sagrada Esperança. Leonardo Neiva, técnico da turma da RUEF do Palanca, reconhece que será uma deslocação difícil, mas garante não baixar a guarda diante do Bravos do Maquis.
12: Não podemos baixar a guarda para esse próximo jogo fora de casa contra uma equipa forte, uma equipa que sempre esteve no alto da tabela classificatória, que é o Bravos do Maquis. E como eu lhe falei anteriormente, nós estamos em busca do equilíbrio. Nós adianta fazer um jogo fantástico, ganhar de uma equipa de 3-0, 4-0, fazer um jogo muito bom de concentração forte, um jogo mental muito forte contra a equipa do Petro de Luanda, onde teve o empate, e sofrer, né, alguns jogos estamos a sofrer contra equipas não tão fortes.
11: Leonardo Neiva, técnico brasileiro, que orienta o Cabos Corpo do Palanca e que amanhã terá pela frente o quarto classificado do Girabola.
0: Jornalista Bob César, que acompanha milimetricamente o Cabo Scorp do Palanca. O primeiro de Benguela, por sua vez, recebe o último classificado, o Gelton Futebol Clube de Luanda. Os proletários sabem que vão enfrentar uma equipa que tem criado imensas dificuldades aos seus adversários. Domingos Teixeira, em Benguela.
13: Apesar de ser um desafio com o último classificado, o avançado Maninho advoga que adversários do género podem complicar. Por isso, a partida deve ser encarada com maior responsabilidade.
14: Nós vamos encarar esse jogo com muita responsabilidade. A nossa equipa está moralizada, a nossa equipa está bastante motivada. Não apenas porque temos ganho o jogo deste sábado. Nosso balneário sempre esteve alegre, nosso balneário sempre esteve de bom ânimo, apesar dos resultados. Nós estamos envaidecidos pelo resultado que fizemos neste sábado. Sabemos que estamos mal, estamos numa posição não muito boa, mas para sair dessa posição só depende apenas de nós. Vamos enfrentar nessa quarta-feira um adversário que está numa posição ainda pior do que a nossa, e isso torna o jogo desta quarta-feira mais perigoso. Nós temos respeito pelo adversário, claro, mas tudo faremos para vencer o jogo. Para essa partida podem esperar um Maninho diferente, um Maninho com a sede de fazer golo como sempre, um Maninho que pretende ajudar o grupo e trabalhar para ajudar o grupo nesse caso.
13: Maninho pede o apoio incondicional de todos os proletários para alcançar o objetivo de somar a pontuação máxima.
14: Pedimos aos nossos incansáveis adeptos que encham o estádio e venham puxar em nós. Venham dar aquela força que nós vamos dar tudo em campo, que é para conseguirmos os 3 pontos. Esse que é o grande objetivo.
13: Maninho, jogador influente na manobra ofensiva do histórico 1º de maio de Benguela, a formação que recebe esta quarta-feira às 15h30 no estádio Edelfrides Palhares da Costa Miau, o Gelson de Luanda, duelo referente à 26ª jornada da Liga Unitel Girabola.
0: Vamos então para a ronda, ou seja, a matriz completa da ronda 26 do Girabola. 1º de maio de Benguela, Gelson de Luanda, Olhete de Benguela, Interclube, 1º de agosto, Libolo, Desportivo da Vila, Redonda do Bengo, Sagrada Esperança, Luanda City, Bravos de Maquis, Cabo Escorpo do Palanca, Petro de Luanda, Desportivo da Lunda Sul e São Salvador do Zaire, Académica do Lubito. O Petro de Luanda é o líder do campeonato, 60 pontos. Em segundo está o Olhete com 50, terceiro, 1º de agosto, com 49. Tiago Reis, avançado do Petro de Luanda, é o melhor artilheiro com 16 golos, seguido de Dago, do 1º de agosto, com 15 golos. Desporto Internacional, o Sporting regressou aos triunfos. Goleou ontem o Vitória de Guimarães em jogo que encerrou a ronda número 32 da Betclic Liga. Os Leões bateram os Minhotos por 5-1. Vitória que coloca em pé de igualdade com o Benfica, os mesmos 76 pontos na tabela classificativa. Toda a informação com o jornalista Mário Silva da Costa, da Antena 1.
15: O Sporting bateu Vitória Sport Clube de Guimarães por 5-1 no fecho da jornada 32 da Primeira Liga de Futebol. Gonçalo Inácio, Daniel Bragança, Maxi Araújo, Luís Soares e Luís Guilherme foram os autores dos golos dos Verde e Brancos. Zeno de Baste, na própria baliza, deu o golo aos vitorianos. No final, o treinador Rui Borges elogiou a exibição do Sporting.
16: Nas primeiras duas situações que temos de finalização, fazemos 2 golos. Depois, a partir desse momento, acho que fomos melhorando, fomos crescendo, fomos ganhando essa confiança e ao longo do tempo fomos criando várias oportunidades claras de golo. Fomos fazendo aqui ou ali, outras não fizemos, mas penso que acaba por ter o resultado justo até pelas oportunidades claras que tivemos.
15: Após o pito final, Luís Guilherme também falou aos microfones da Sporting TV. O extremo brasileiro voltou aos golos após lesão e recordou a fase complicada.
17: Foi um momento um pouco difícil, que eu estava ganhando mais confiança, estava jogando cada vez mais e um momento importante também, eu acabei me machucando antes do jogo contra o Bodoglin. Foi um momento também que eu pude pensar mais um pouco também, momentos que eu passei não foi fácil, mas agora eu estou fazendo o que eu mais amo, que é jogar futebol e também estar ajudando no esporte.
15: Do lado do Vitória Sport Clube de Guimarães, o treinador Gil Lameiras destaca alguns elementos que falharam na prestação dos minhotos.
18: O Sporting nas duas primeiras ocasiões de golo acaba por fazer o golo e a partir daí a equipa nunca mais se encontrou, faltou muita coisa à equipa, faltou personalidade, faltou continuarmos a jogar basicamente aquilo que treinámos e isso não aconteceu durante o jogo.
15: O Vitória tem 42 pontos, está no 8º lugar do campeonato. O Sporting chegou ontem aos 76, tem os mesmos pontos do Benfica, mas mas desvantagem no confronto direto.
0: Jornalista Mário Silva da Costa, Antena 1, no fecho do programa desportivo nesta terça-feira. Confederação Africana de Futebol sorteia eliminatórias para o CAN 2027 dentro de duas semanas. Sub-17 já esboçam africano da categoria em Casablanca, Marrocos. Polícias e militares centralizam atenções na Taça de Angola em basquetebol feminino. Girabola pode jorrar champanhe amanhã no estádio 11 de novembro, quando o Petro receber o desportivo da Lunda Sul. Liga dos campeões da UEFA.

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3: Horas 2 minutos, a seguir o horário.
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5: Boa tarde, está na sintonia certa, Rádio Nacional de Angola, agora com Hora de Vinil, Lourdes António, Tomás Santana e Carla Castro. Durante a próxima hora, convidamo-lo a abrandar o ritmo e a deixar-se levar por canções que marcaram gerações. Vozes intensas, melodias que ficaram e histórias que continuam a fazer sentido hoje. Prepare-se, porque há músicas que não se ouvem apenas, sentem-se.

Abrimos com Carlos Batista em Enquanto Espero, é a segunda faixa do LP Top dos Mais Queridos de 1976, ficou em segundo lugar. Agora do álbum Fulgaz de 1974, Nada por Mim, de Marina Lima, escrita por António Cícero, este tema tornou-se um hino de independência emocional numa década ainda marcada por narrativas mais tradicionais.

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Caçador de Mim, Milton Nascimento, dá voz a uma composição que se tornou um clássico absoluto da música brasileira. É de 1981. Seguimos para o ano seguinte, 1982, com o álbum Rio. Oh, Rio, Save a Prayer, dos Duran Duran. É uma das faixas mais sofisticadas do disco, menos dançante, mais contemplativa. O videoclipe gravado no Sri Lanka foi um dos primeiros a apostar numa estética cinematográfica, ajudando a definir a linguagem visual dos videoclipes.

Estamos no ano de 1983, no álbum True, dos Spandau Ballet, entregam esta canção intemporal. Gary Camp escreveu a música inspirado pelo soul americano, especialmente Marvin Gaye, e isso sente-se na estrutura e no fraseado vocal. Curiosamente, True viria a tornar-se o maior sucesso internacional dos Spandau Ballet. No ano seguinte, em 1984, Pablo Milanés apresenta uma das mais intensas canções da Nueva Trova Cubana, El Breve Espacio en que no estás. Distingue-se por retratar um amor imperfeito, algo raro na música romântica tradicional. Uma canção profundamente adulta e faz parte do álbum Comienzo y Final de Una Verde Mañana.

0: sem brigas, sem pretensões. Ver a tua alma sem amarras, livre do passado, sem grilhões de memória. Queria ter-te para sempre, habitante sereno da minha mente, como o sol que nunca se apaga. 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Queria ser tua, até nos retratos, fixar-me na moldura e ao mesmo tempo voar. Encontrar-te debaixo da toalha, desabar ventos guardados, soltar palavras do coração, pintar poemas sem receio.
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0: Do sabor dos teus beijos, da simplicidade da tua voz. Queria ser tua, sem remendos, sem opções, sem bloqueios, sem conservantes. Queria ser tua.
2: Sim, senhora.
1: O 924.
2: Como é que se chama o que nós acabamos de ouvir?
0: É um poema. Na vertente lírica.
2: Colocamos um nome a ele? Não.
0: O título é mesmo Queria Ser Tua.
2: Queria Ser Tua.
0: Certo.
2: Sim, senhora, e quem é o Felizardo? Está velhinho já ou não? Não foram assim tantos anos passados?
0: Em brincadeiras, lhe chamo de novinho.
2: É o novinho.
0: É o novinho.
2: Existe até hoje?
0: É o meu marido.
2: Sim, senhora, ele é o feliz contemplado deste
0: Doutor
2: dia.
0: Doutor Agostinho Paquice, espero que me esteja a ouvir.
2: Deve. Se não está, deveria, se não vai ter problema.
0: Acredito que está. Acredito
2: ok, em que circunstância aqui é que o escreveu?
0: Olha, os poemas nós não escrevemos de um dia para o outro. Às vezes escrevemos e deixamos eles engavetados. E no dia que a gente pegar, que precisa dar vida a ele, aí sim. Já lá vão muitos anos. Muitos anos.
2: Muitos anos.
0: Certo.
2: Muito bem. Vamos lá tentar perceber, Soraya Mendes, este nome, como é que entra para esta sensibilidade artística, que é tentar transmitir sentimentos em palavras escritas. Como é que esta arte, não é? Esta virtualidade entra para a sua vida?
0: Eu tenho dito que todos nós temos uma veia artística. Basta ter um ambiente favorável para nós podermos expressar. Então eu descobri, eu tive este ambiente com os livros textos africanos. Na altura estava eu a fazer a sétima classe e líamos muitos poemas, textos literários. Eu recordo-me muito de um dos poemas de António Jacinto, que tem o título Carta. Então, a partir dali eu comecei a ganhar gosto pela escrita.
2: Isto em Luanda? Em que
0: no Lubango.
2: Lubango, Huila.
0: Lubango, Huila, certo.
2: No bairro?
0: Lucrécia. Bairro Lucrécia. E
2: muito
0: eu estudava
2: famoso esse bairro.
0: Na 27 de março.
2: Tem alguma coisa que inspirou a si a escrever em homenagem a esta parte linda da sua vida?
0: Eu penso
2: bairro
0: que...
2: Lucrécia, tem qualquer coisa?
0: Tem muita coisa.
2: O que é que escreveu sobre o bairro Lucrécia?
0: Sobre o bairro Lucrécia, eu tenho um livro que está prestes a sair, Os Sonhos que Cantam Angola.
2: Sonhos que cantam
0: Angola. Os Sonhos que cantam,
2: que cantam Angola.
0: Não vou dizer mais porque não me permite dizer agora, mas na altura deste livro eu prometo cá estar, ali vai sim saber o que este bairro trouxe.
2: Okay.
0: Muita coisa linda.
2: Em que momento é que ele está na sua elaboração?
0: Ele já está em mãos da editora.
2: Já tem um título?
0: Já
2: fica
0: tem
2: surpresa,
0: o título.
2: Não podemos.
0: O esperar. Título é mesmo Os Sonhos que Cantam Angola. É o Sonhos. Título do livro.
2: Okay.
0: Poesia.
2: É completamente poesia.
0: Poesia infanto-juvenil dentro dos festejos dos 50 anos da independência.
2: Uhum.
0: Ela ainda sai este ano.
2: É uma obra riquíssima.
0: Muito.
2: Com
0: muito.
2: Várias vertentes, várias temáticas exploradas, vários sentimentos.

0: ou procurou seguir uma única vertente ou uma única temática?
1: Dentro do livro temos 5 temáticas. Uhum. Falamos da criança e escola, a criança e o país, a criança e o ambiente, a criança e a sociedade, e dentro destes subtemas vamos desenvolvendo várias temáticas que são passadas por crianças. Então tentei buscar um pouco do que eu passei e que muita gente sei que também viveu e vão conseguir se rever dentro dela. Uhum. Embora eu cá hoje, não, isto fica para mais lá o final, tá mais bem. O final.
0: Vamos lá tentar perceber qual foi a sua trajetória, a sua caminhada artística, claro, literária, até a estes sonhos que cantam Angola. Soremi.
1: Eu passei pela Brigada Jovem de Literatura da UILA, na altura na pessoa de Aquis Neto, foi a pessoa que me recebeu, mas com a apresentação do atual diretor da rádio UILA, Augusto José. Acho que ainda é o diretor, se não me estou enganando. Ela apresentou-me a Kise junto com Carlos Marcos e eles frequentavam a minha casa. Então, eles notaram que eu tinha esta vertente literária e tentaram ajudar eu estar dentro de uma associação. Então, o Aquis era a pessoa que representava a Brigada Jovem de Literatura na Zona Sul, isto é, Cunene, Namib, Lubango, agora quando Cubango também, e a partir dali começamos a ter encontros literários. Comecei a escrever, não numa vertente infantil, que o que me identifica como escritora, mas tendo em contato com o Aquis, ele dizia que Angola tem poucos escritores infantis. Por que não enveredar para esta vertente? Eu era adolescente, mas parecia que tinha um pensamento adulto e via dificuldades para escrever para crianças. Mas o ser humano, graças a Deus, tem um lado do aprendizado. Aprendi as técnicas e algumas metodologias para escrever para crianças e em 99 sai o meu primeiro caderno literário, Borboletas no Jardim.
0: Isso há mais de 2 décadas, né?
1: Um livro pequenino, de 12 poemas apenas. Depois deste veio A Liberdade dos Pássaros. Já tive contacto com pessoas de cá, de Luanda também. Ainda passei pelo professor Jorge Macedo neste texto, quando fez a sua crítica. Estava para ser a Festa da Liberdade e passou A Liberdade dos Pássaros.
0: Quem altera?
1: Em conversa
0: com ele,
1: vimos que o texto poderia ganhar uma outra dimensão. A liberdade, quem não gosta de liberdade? É um tema atual, atuante e que pensamos ter e às vezes não temos e vezes há que não temos quando na verdade temos. Então falou-se disso, claro, em termos de fábula, era um passarinho que tinha animais e gostava de prendê-los e depois aquela história toda que nós não nos sentimos bem quando estamos presos. Então ganhou esse título, A Liberdade dos Pássaros. E depois deste livro veio poesia, O Sono do Sol. Uhum. É um livro numa vertente em que
0: aí
1: podemos
0: já tentar conquistar outros leitores, não é?
1: Outros leitores.
0: Sair um pouco daquela franja infantil.
1: E
0: não é
1: também
0: verdade?
1: O meu nível de consciência
0: foi crescendo.
1: A maturidade também já era outra. Já tinha contactos com mais escritores e com mais livros também. Isto já para dizer que andamos com poucos hábitos de leitura. Então, este livro veio numa fase em que a minha maturidade era completamente diferente.
0: Mas
1: então,
0: neste momento, continua a posicionar a sua arte literária para as crianças ou abriu o leque, Soraya?
1: Eu abri o leque, tanto mais que também estou a trabalhar num livro de desenvolvimento pessoal. Posso aqui dizer o título, porque já está a fazer uma marca minha, O Passo a Seguir.
0: Isso é uma especialização. Estamos a falar
1: O que é que
0: pessoal,
1: acontece?
0: Vamos mais para o ramo científico, não? Ciências humanas.
1: Não, este livro é que nem uma autobiografia daquilo que eu vou fazendo, mas numa vertente de desenvolvimento pessoal em que quem ler vai poder se rever. E muito na área do empreendedorismo. porque eu também sou empreendedora na área de restauração, e este livro veio precisamente para dar uma reflexão de que muitas coisas que nós pretendemos ter não vão nascer de um dia para o outro. Uhum. Precisamos de cumprir um processo. Nada cai do céu, está claro, mas é preciso cumprirmos um processo para chegarmos ao 10º degrau.
0: Ok. E como estamos a tentar entrar já para aquela parte que disse que era a parte para o final, vamos lá tentar ver, para quem consegue... A partida, não é? Esta obra sobre desenvolvimento pessoal, que desafios num todo, não é, da sua vida, se formos a ilustrar um, que como experiência, como abordagem poderá ter ao encontrar então este livro, quando for lançado, claro.
1: Há decisões que pesam bastante, mas precisamos ter essa capacidade.
0: Isto como empreendedora?
1: Como empreendedora. Vezes há que não temos escolhas e não temos tempo para pensar. Temos que pensar rápido e mudar de rumo. E este livro traz essa vertente. Foi preciso ter coragem, foi preciso passar por dor para que eu deixasse espaço do que eu penso ser melhor agir na minha vida. Uhum. Então este livro tem toda essa essência. Acredito que quem ler...
0: Vai se tornar um empreendedor milionário. Vamos chegar agora empreendedores milionários.
1: Deus faça que sim. Não é um livro de fórmulas. Não traz fórmulas, porque os problemas não têm fórmula.
0: Mas a ideia é desenvolver, não é? Pessoal,
1: assim mesmo.
0: De maneira pessoal, os empreendedores.
1: Certo.
0: Então, quer dizer que vamos ter muita prosperidade e muito sucesso para quem lançar-se no ramo do empreendedorismo, tendo, claro está, a experiência que será aí apontada pela nossa Soraya Mendes. Agora sim, vamos lá então para aquelas que são as dicas de despedida, não é? desta sua presença, se calhar aqui apontar determinados momentos também importantes, porque passou, como poetisa, e que seria também, com os seus leitores que nos estão a acompanhar, não vamos preferir que seja alguma coisa lida, mas alguma coisa partilhada, que foi marcante e que seria importante aqui neste momento artístico deixar.
1: No mundo da literatura, primeiramente devo dizer que nada é fácil. Temos que correr. E quando a gente tem certeza do que a gente quer, acontece. Nada é impossível. Mas também há coisas que não chegam a nós. Uhum. Nós precisamos ir atrás. E o que se vê é que queremos, às vezes, sem algum esforço. Tudo requer esforço. Uhum. E no mundo literário tem sido um desafio enorme. Primeiro é que quase não produzimos nada para ter um livro no mercado. Segundo, temos pouca gente que se revê com arte, principalmente literária. Falo por experiência. Terceiro, há pouca gente disponível a apoiar, principalmente o ramo artístico. E o que nos marca é o quê? É trabalhar por meios próprios, porque temos um amor que justifica muito mais o que esperamos de alguém.
0: Uhum.
1: E eu tenho.
0: Sim, senhor. Vamos lá então, faltou estar por cá, não é?
1: Já estou por cá. E o que é que nos fez mesmo sair? É aquela máxima que a gente ouve, Luanda e Angola. Muitas das vezes já acabamos nos desenvolvendo mais cá do que lá. Uhum. Embora eu penso que a maior qualidade de vida eu tenho lá, mas por conta de alguns objetivos que eu pretendo alcançar, esta cidade me dá maior oportunidade.
0: Sem
1: então
0: dúvidas.
1: Já estou cá. Já
0: ninguém
1: estou
0: lhe tira
1: cá.
0: Lucrécia, por nada, nada neste mundo.
1: No coração.
0: Sim, senhora.
1: No coração.
0: Temos mesmo então, que ir até o Lucrécia para encontrar-lhe ou não? A quem quiser.
1: Não, eu já estou cá em Luanda. Podemos nos encontrar. Hoje as redes sociais facilitam, nos podem me seguir. Estou no Facebook, estou no Instagram, estou no TikTok. Estou a mandar uma mensagem, seguir. E a
0: só
1: gente
0: por
1: vai
0: Soraya
1: estar.
0: Mendes encontra.
1: Soraya Mendes encontra. Soraya Mendes Mendes no Facebook, Soraya Mendes no Instagram e Soraya Mendes no TikTok.
0: Sim, senhora.
1: Tá.
0: Inúmeros sucessos, muitas felicidades.
1: Muito obrigada.

0: Obrigada.
1: E que essa arte continue, não só por si, mas a fazermos tão bem, como se provou durante esses momentos a que esteve, que tenha sempre aquelas palavras, não é, para transmitir para todos nós, de maneira verbal e de maneira publicada.
0: Agradeço imenso o convite e mandar um beijinho à minha família, que eu sei que me estão a ouvir a esta hora, e dizer que eu amo muito. E sou por Angola.
1: Não se esqueça do que eu queria ser tua, está a ouvir?
0: De certeza absoluta, porque ele conhece este poema muito bem. Quando nós fomos a um estúdio e quem estava a coordenar a produção era o Kiaku Kadaf, então ele sabe e conhece.
1: Sim,
0: muito bem.
1: Está feitinho. Soraya Mendes esteve aqui em Altamente, Rádio Nacional, Lançamento Literário. Até uma outra oportunidade.
0: Até.
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0: Bem-vindos à nossa outra etapa de programa, chamando ao máximo a sua melhor disposição, puxando para esta sintonia a mais angolana do mundo, puxando obviamente o lado quer para paternidade ou maternidade. Esta é a estação mãe e pai ao mesmo tempo de todos nós angolanos, e a esta altura costumamos nós afirmar sem limites, toda a gente entra para a faixa etária jovem, independentemente da idade que tenha. Fique na sintonia, sinta-se feliz sendo o jovem mais angolano do mundo.
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bem, já tivemos-lo há instantes, estamos com nomes grandes da Zouk Music, fazendo então a sua inteira alegria na tarde de rádio. Estamos desta maneira a fazer subir cada vez mais o astral, principalmente para a malta que a esta altura entrega-se produtivamente por esta Angola. Estamos no Maio Grande, o Maio que também é o seu sucesso, o Maio que é todos nós, que falamos em português. Por isso mesmo teremos uma celebração, temos uma celebração ligada à língua portuguesa. Não tarda, vem aí o Fábio Josmar. Fique na sintonia. É uma delícia estar na Rádio Nacional de Angola. Só música para si.

fechar esta grande onda musical para lhe confundir, no dia, às vezes faz parte, tirar a excessiva seriedade que algumas caminhadas nos trazem e você às vezes perceber que não, que dia que é este, será que é para aquele que tem a mente mais agitado, faz parte, é isto mesmo que o seu Altamente e a Rádio Nação da Glória fazem nesta altura. Vamos lá fazer uma pausa, está bem, está certinho. Agora sim estamos convencidos que você não está ali por dentro a dizer meu Deus, tanta faladeira da rádio, nem pensar, agora é o contrário. É música com mais música, é o vai e vem de sons, a esta altura está realmente uma edição bastante atrevida e elas vêm musicalmente da discoteca da Rádio Nacional de Angola, aquela discoteca que melhor lhe serve, ok? Compromissos de estação em frente, fique na sintonia, a gente estará presente, não saia!

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2: Ora, muito bem, etapa do nosso programa em que estamos muito bem lançados e com aquela crença que vai entrando a um, fazendo sempre aqui os nossos milhares e milhões na sintonia, fazendo então com que jovialmente em multidões nos manifestemos uma vez mais altamente com toda a entrega por essa nação que tanto merece. Por isso é que todos os dias, toda a malta que se entrega profissionalmente, até aqueles que costumam dizer, não, eu estou tão tristonho, eu estou naquela coisa, não tenho oportunidade, não faço alguma coisa, faz sim senhor. Você liga-se à Rádio Nacional de Angola, você se informa, você se educa, você é um cidadão comprometido com a nação, isso já é muito. Portanto, mantenha-se sempre em sintonia, que de certo há sempre de sair daqui uma sugestão, uma sinalização, um caminho para você descobrir o seu sucesso. É isso que nos interessa diariamente. Falando em sucesso, tem a ver com a sua formação e há qualquer coisa que tenha a ver com a maneira como nos comunicamos, que é importante e que se celebra no dia de hoje. Vamos lá então, Fábio Josimar.
3: O Dia da Língua Portuguesa é comemorado em 5 de maio. Essa data foi criada pela Comunidade dos Países de Língua Portuguesa, CPLP, em 2009 e reconhecida oficialmente pela Unesco em 2019. Esta data celebra a língua portuguesa, que é falada por mais de 260 milhões de pessoas no mundo. Valoriza a diversidade cultural dos países lusófonos, como Brasil, Portugal, Angola, Moçambique, entre outros. Promove a literatura, música e história em português. Ouvimos diferentes vozes para partilharem conosco o valor e o significado da língua portuguesa nas suas vidas.
4: Elton Colamena, para mim o português representa aquilo que eu sou, representa a forma como eu me expresso, representa o código que eu uso para transmitir informações e expressar aquilo que eu sou. Portanto, o português representa uma parte da minha personalidade. Hoje em dia a malta quer que tudo seja para ontem, ou seja, quer que as coisas sejam rápidas. Nas redes sociais o que importa é ser rápido a passar informações ou a seguir a linguagem popular, não é? Digamos assim. E a gramática acaba por ficar para segundo plano, ou seja, a forma de escrever acaba por ficar para trás. O problema é que muitos acham que escrever de qualquer maneira é o normal, né? E esquecem quando chegam a uma empresa ou uma entrevista, a forma como falam e escrevem é o seu cartão de visita, não é? E se falhas aí, a tua credibilidade deixa logo. O que acaba por acontecer é que a maior parte das pessoas recebem informações, né, por intermédio das redes sociais, que vêm muito mal escrita e transmitem a mesma informação, deixando o português correto ou a escrita correta em segundo plano.
5: Conceição Alfredo. No dia a dia, a língua portuguesa representa um idioma, um bem, um meio de comunicação que conecta povos de diversas regiões do país e também a nível internacional, visto que é uma das línguas mais faladas pelo mundo. Existem jovens que prezam pelo uso correto da língua portuguesa, na forma como articulam as palavras, como escrevem, como acentuam. E, por outro lado, há, infelizmente, aqui, alguns jovens que ainda deixam a desejar, apresentando sérias dificuldades no uso da língua portuguesa. Muitas vezes chega a comprometer o entendimento por parte do receptor. Se tivesse que mudar algo na forma como os jovens usam o português, seria o modo como colocamos sinais de pontuação na frase. Por exemplo, se eu desejar questionar algo, devo necessariamente no final da frase colocar um ponto de interrogação para que essa pessoa perceba que é uma questão, que é uma pergunta, e não simplesmente colocar um ponto final, às vezes até não colocar nenhum sinal de pontuação.
6: Com o Zifrino Banja, falar sobre a língua portuguesa, para mim é falar do meio de comunicação que nós utilizamos, é falar também sobre a questão da identidade linguística, porque a língua portuguesa para nós, enquanto angolano, é por meio dela que nós construímos a nossa identidade linguística. Então, a língua portuguesa tem esta particularidade enquanto meio de comunicação, enquanto elemento que serve de construir da nossa identidade linguística e não só. E então tem esta particularidade, ela comporta regras e normas de comunicação que nós devemos utilizar, apesar de termos sempre a variante, temos algumas formas de nos expressar de forma formal e informal, mas ainda assim existe uma norma padrão que nós devemos seguir, né? Os jovens valorizam realmente a forma correta de falar e escrever a língua portuguesa? De modo geral, eu diria que não. Não porque, porque a forma de como hoje nós nos comunicamos, sobretudo pela força das redes sociais, usamos muitas palavras incorretas, usamos formas de tratamento incorreta e muitas vezes demonstram certo desconhecimento daquilo que é o padrão, daquilo que é a forma correta que nós deveríamos usar no nosso dia a dia. Então, as redes sociais nos apresentam um meio de comunicação informal e esse meio de comunicação informal faz com que muitas vezes fugimos à norma e recorremos a certas expressões incorretas para que, de certa forma, nós começamos a perder essa identidade linguística. Eu aconselharia e apostaríamos mais naquilo que nós temos chamado práticas de leitura, não é? Recomendaria aos jovens a fazerem leitura, porque quanto mais lemos, mais ampliamos o nosso vocabulário, quanto mais lemos, mais perto nos tornamos da norma padrão. Ou seja, se nós investirmos mais em leitura, os jovens vão começar a valorizar a forma padrão. E mais, termos programas que nos ensinam a escrever corretamente. E a nível das plataformas digitais, começarmos a corrigir certos erros que nós achamos ser normal. Porque quando os erros são vistos como normal, as pessoas padronizam aquilo que era incomum, torna-se comum, porque ninguém corrige, ninguém fala, porque a internet é terra de ninguém. Se a internet é terra de ninguém, as pessoas não estão preocupadas pela forma de como as pessoas vão escrever, estão mais preocupadas com a notícia, a partilhar. Então eu mudaria isso, incentivaria mais leituras, mais programas, mais espaço de correção para continuarmos a respeitarmos as normas, porque aquilo que nós demonstramos nas redes sociais acabamos por levar nas instituições públicas, acabamos por fazer

0: nas provas, e isso faz com que tenhamos, não é, notas negativas, uma forma de escrever muito incorreta, pensando que isto é normal. Está errado e que...
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2: É a seguir, sabemos que você está aí. Ai, tem que estar, sim senhora, nós sentimos e apreciamos imenso a sua presença. Há lá mais coisas para se dizer hoje. Você já sabe que num dia como o de hoje, temos aquela temática. Digital.

0: é um modelo de desenvolvimento que promove a utilização sustentável dos recursos do mar e das águas interiores, garantindo crescimento econômico, preservação ambiental e melhoria das condições de vida das populações costeiras e ribeirinhas.
1: Precisava só dar nota que a nossa conversa não tem protocolo. Qualquer necessidade de intervenção, por favor, disponham. E eu gostava de uma outra questão também que vamos já começar a ver. E do ponto de vista prático, como é que estamos no que diz respeito à preservação e gestão sustentável, portanto, destes recursos biológicos ou aquáticos, não é? Quem pode dar a diretora Tânia pode continuar a dar o seu subsídio?
0: Bem, antes de chegarmos à gestão, eu gostaria de fazer aqui, dar uma nota que a economia azul é um princípio que encontra fundamento na Constituição da República de Angola, que consagra a proteção dos recursos naturais e a sua utilização sustentável em benefício das gerações presentes e futuras. A nível estratégico, a economia azul está integrada no Plano de Desenvolvimento Nacional 2023 e 2027 e na Estratégia de Longo Prazo Angola 2050, que aponta claramente que a necessidade de diversificação da economia, reduzindo a dependência do petróleo e a valorização dos setores como a pesca e a aquicultura, que vamos falar já a seguir.
1: Logo a seguir. Uhum. Muito bem. Então, eu perguntava, do ponto de vista prático, como é que estamos no que diz respeito à preservação e à gestão sustentável dos nossos recursos biológicos e aquáticos, né?
2: Muito obrigada. Dando continuidade aqui à minha colega de painel, devo dizer que para a conservação dos nossos recursos, a sustentabilidade, ela passa, como referiu a minha colega, por um pacote de medidas. Nós temos diplomas que visam esta conservação, esta sustentabilidade dos nossos recursos aquáticos, não é? Que, à medida em que eles são aplicados a todos os nossos parceiros e à população em geral, consegue-se, de uma forma geral, manter-se então esta conservação de forma sustentável para garantir exatamente que estes recursos possam ser um benefício não só para as gerações presentes, mas como também para as gerações vindouras.
1: Mas de que medidas é que estamos a falar de forma concreta, doutora Fátima?
2: Olha, nós temos dois grandes pacotes. Primeiro temos a nossa Lei 6A, que é a nossa Lei dos Recursos Biológicos Aquáticos, que é a Lei Magna. Depois nós temos as nossas medidas de gestão, que são estabelecidas, aprovadas em Conselho de Gestão Integrada e Consultivo anualmente. Dentro das nossas medidas de gestão existe um leque de regras, não é? Que são adotadas exatamente pensando na conservação dos nossos recursos biológicos aquáticos.
1: Essas medidas de gestão têm a ver com aquele princípio que, por vezes, o setor das pescas, portanto, interpõe um período de veda para determinadas espécies marinhas?
2: Com certeza, passa por aí, pelas medidas de gestão. Referir que agora, a partir do dia 1 de maio, começamos com o período de veda para um grupo de espécies, que são as nossas famosas sardinhas, não é? A lambula e a palheta. E, a par disso, nos meses a seguir, nós entraremos também com período de veda para outras espécies, exatamente para garantir esta sustentabilidade, esta conservação dos nossos recursos.
1: Ou seja, começa a partir de 1 de maio e a veda vai até que período?
2: Nós temos um período, nós temos agora para as sardinelas, maio, junho, julho, depois vai entrar um outro recurso que é o carapau. Dizer que nós temos duas grandes frotas que normalmente ficam sobre estas medidas de gestão. Estamos a falar dos cerqueiros, não é? Cerqueiros, e falando em cerqueiros, nós falamos naquelas espécies que são mais superficiais, como as sardinhas, o carapau. Depois temos também a frota semi-industrial, que são as espécies mais profundas. Temos ali como exemplo os nossos cachuchos, não é? As nossas corvinas. Uhum. Então são essas frotas que de maio, começa agora em maio, dividido então por grupos de espécies ou espécies, que vai começar de maio até mais ou menos agosto, que vamos ter este período de veda para estas espécies.
1: Quer dizer, depois de agosto há o levantamento.

0: Muito para do período de veda.
1: Exatamente, exatamente. Depois do mês de agosto.
0: Para a sardinha, temos, no caso, né?
1: Que nós temos, e, nós temos faseados. Carapau. Temos faseados. Temos um período que é para a sardinha, então logo termina o período para a sardinha, entra uma outra espécie e então logo termina entre uma outra, dependendo da frota. Mas o agosto é o último mês, a partir de setembro levanta-se a veda para as espécies.
0: E aí podemos contar com o carapau e a sardinha nas nossas mesas?
1: Podemos contar com o carapau e a sardinha nas nossas mesas, desde que cumpridas devidamente o que está estabelecido.
0: E depois, porque... e qual é a solução durante esse período de veda? Está vedado, não há pesca de sardinha, não há pesca de carapau. E como é que o setor olha para essa questão depois?
1: Não, o setor olha por esta questão na medida em que durante o período de pesca, não é? Os próprios operadores têm as suas manobras, têm os seus estoques. Não é? Exatamente para garantir este período que não se pesca. O facto de nós estarmos numa altura de veda não significa que a gente vai ficar sem o peixe. Não.
0: Okay. Há recurso à importação?
1: Diga.
0: Faz-se recurso à importação também?
1: Não, nós temos os nossos estoques.
0: Ah, okay.
1: Temos os nossos estoques, não é? Em carteira, exatamente para suprir este período que vamos estar de veda.
0: Uhum. Muito bem. Eu vou voltar aqui também para o doutor, o diretor do gabinete jurídico. E também para o Tribunal Nacional dos Recursos Marinhos, Dr. Vítor Cidade. Tem havido muita contradição em relação aos pescadores, aos operadores pesqueiros, por exemplo, quando se trata de... nós temos sempre, de volta e meia, temos sempre aquelas questões dos barcos arrastões, dos barcos que pescam fora dos limites fixados por lei, e então os pescadores... os pequenos pescadores, sobretudo os artesanais, vêm em volta e meia sempre com algumas lamentações, não é? Porque usam um tipo de rede que também afeta aquilo que normalmente eles estão habituados a pescar. A nível do gabinete jurídico, tem havido algumas questões levantadas em relação a essa matéria?
2: Muito obrigado. Nós temos trabalhado com o Serviço Nacional de Fiscalização Pesqueira e Aquicultura, que é um instituto tutelado pelas pescas, vocacionado para a fiscalização de infrações de pesca, e temos recebido sim realmente algumas reclamações no que toca às multas, às medidas impostas pelo Serviço Nacional de Fiscalização. Mas realçando aqui que a Lei 6A/04 de 8 de outubro, vulgo Lei de Recursos de Vilagem Aquático, ela estabelece os limites de pesca para os três segmentos da pesca, não só para a pesca artesanal, as artes e também as zonas de pesca. E muitas das vezes esses pescadores artesanais são autuados quando violam esses limites.
0: Uhum. Mas do ponto de vista prático, como é que estamos em termos de política pescatória nacional? Pode ser. Ligue só o microfone, doutor.
3: Pronto, João Joaquim, aqui dizer que o tema sobre economia azul, preservação dos recursos, e depois aquilo que é o impacto da atividade pescatória ou exploração de recursos marinhos na economia nacional, do nosso ponto de vista, portanto, traz-nos aqui a abordagem relativamente à exploração de recursos marinhos como um todo, na perspectiva do desenvolvimento económico do setor e também na perspectiva daquilo que é o programa 35 do Plano Nacional de Desenvolvimento Nacional. E nós consideramos que abordagem, portanto, daqui a razão da nossa representatividade, portanto, quatro áreas de especialidades diferentes do Ministério, consideramos que a nossa abordagem, conforme fez referência os meus colegas, tanto das várias áreas, deve estar em torno daquilo que é o valor econômico total deste grande ecossistema marinho banhado, ou seja, que banha a costa angolana, de Cabinda ao Namibe, da linha de base até o mar aberto. E voltando na questão daquilo que são os conflitos, entre aspas, entre as várias frotas, conforme fez referência o colega de Alberto, sim, as medidas são muito bem claras em termos de delimitação, onde deve ser efetuada a pesca artesanal, a pesca semi-industrial e também a pesca, portanto, industrial. E isto, portanto, do ponto de vista daquilo que são os procedimentos operacionais da gestão. As políticas, portanto, a colega fez aqui referência daquilo que são os documentos reitórios do setor, tanto do ponto de vista do legal framework ou do quadro legal e institucional, mas também temos um conjunto de documentos reitórios, portanto, que definem aquilo que devem ser as estratégias do setor.
0: Uhum. E, nessa altura, quais são os níveis atuais de produção das pescas em Angola?
3: Os níveis de produção atual do setor, portanto, dados também publicados pelo Instituto Nacional de Estatísticas, cujo input é o nosso gabinete de estatísticas, tanto o GEP do Minpermar, nós temos uma produção anual, pelo menos durante os últimos 5 anos, que ronda as 600 mil toneladas. Portanto, 600 mil toneladas é o agregado. Estamos aqui a falar da produção proveniente dos 3 segmentos da pesca extrativa ao que o colega Adalberto fez referência, e adicionamos o subsetor da aquicultura, sem esquecer a pesca continental, portanto, que tem como espécie ou espécies-alvo, sobretudo a tuqueia, o bagre e também o cacuço, portanto, pesca continental extrativa. Uma média anual de 600 mil toneladas durante os últimos 5 anos.
0: Ok. Doutor Paulo Forquilha, isso é um número ainda longe de satisfazer as nossas necessidades, né?
4: Claramente. Louvamos aqui os esforços que têm sido empreendidos pelo Ministério das Pescas e Mar, penso que é assim a denominação. Mas se nós olharmos
5: para aquilo. Recursos marinhos.
4: Recursos marinhos, exatamente.
5: Obrigada.
4: Mas se nós olharmos para aquilo que é o potencial do nosso país, portanto, estamos a falar. Que temos cerca de 1.600 quilómetros de costa atlântica, cerca de 200 mil quilómetros de zona económica exclusiva, e para aquilo que nós conseguimos obter, penso que não satisfaz, e é preciso fazermos aqui algum exercício. Os dados que nos trazem o Instituto Nacional de Estatística indicam que a nossa produção média anual varia entre 600 a 700, não é? Como disse muito bem o Diretor Nacional de Pescas, mas essa produção também traz consigo alguns problemas, porque assim à primeira vista pensamos que, olhando para aquilo que é a nossa necessidade de consumo, que ronda os 700, as 700 mil toneladas, temos aqui algum equilíbrio, mas temos aqui também muitas espécies sobre-exploradas, temos espécies sobre-aproveitadas e, portanto, esse número às vezes também tem que ser um pouco destrinçado. Uhum. Daí que o Ministério muito bem tem estado a fazer esse esforço de termos aqui períodos em que não é permitido a pesca de determinada espécie para o povoamento, e isso é bastante positivo. Mas olhando para aquilo que é o contributo efetivo do setor para o produto interno bruto, nós temos que considerar que ainda está aquém daquilo que eu desejava, não é? Portanto, e mesmo do ponto de vista daquilo que devia ser a contribuição para a empregabilidade, estamos a falar que é um setor que de forma direta emprega cerca de 150 mil cidadãos nacionais, indiretamente mais de 1 milhão, mas também quando nós olhamos para esses níveis de empregabilidade que é gerado pelo setor, conseguimos ver que grande parte é informal, portanto, com todos os constrangimentos que isso representa. Então há todo um esforço que deve ser desenvolvido, para além do esforço que tem sido empreendido, e muito bem, para podermos então galvanizarmos esse setor, que até já foi em tempos passados, em 2001, 2000, praticamente o terceiro setor que mais contribuía para o Orçamento Geral do Estado. Portanto, decaímos, estamos a crescer, há um crescimento ligeiro, anual, mas temos que fazer muito mais. E fazer muito mais, sobretudo para a componente da empregabilidade, significa dizer continuarmos a trabalhar firmemente para podermos aproveitar a cadeia de valor desses recursos. Porque eu, tal como os demais setores, o ganho às vezes não está apenas na exploração, mas em termos de capacidade para cobrir toda a cadeia de valor com mão de obra nacional, com indústria nacional, E é esse que deve ser o esforço. Portanto, se nós olharmos, por exemplo, os relatos que nos chegam nas várias publicações, dão conta que daquilo que nós exploramos, entre 20% a 30% se perde. Porquê? Porque nós não temos uma cadeia de valor robusta que consegue dar suporte
0: à indústria de transformação.
4: Exatamente, à indústria de transformação, às próprias cadeias de frio. Portanto, e é preciso então trabalharmos um pouco mais nisso, para que efetivamente possamos obter a mais-valia que representa a exploração desses recursos e pudermos de facto também, os cidadãos estão aqui a nos ouvir a essa hora, e provavelmente estamos aqui a falar de leis, não é? Não, temos agora um regulamento que faz isso. Mas a avaliação que o cidadão faz no seu dia a dia
0: é ver o peixe,
4: quanto é que lhe custa comprar o peixe. E hoje, se nós fazermos uma avaliação desapaixonada, vamos entender que os recursos marinhos não estão ao alcance do bolso do cidadão comum. Então nós temos que necessariamente inverter esse quadro. Sua Excelência, Presidente da República, várias vezes tem estado a tocar nisso. Portanto, que nós temos que fazer com que esses recursos que são explorados localmente cheguem ao alcance do bolso dos cidadãos, e penso que é para isso que o Ministério tem estado a trabalhar. Pelo menos eu vou acompanhando os níveis de crescimento do próprio Ministério, mas é preciso também aqui o apoio de outros setores, por exemplo, no que diz respeito à indústria, não é? As infraestruturas base de suporte a todo esse setor económico. Penso que não é apenas responsabilidade do Ministério das Pescas. Precisamos do concurso de outros setores para que tenhamos aqui. Por exemplo, estamos aqui a dizer que entre 20% a 30% se perde, ou menos. Mas provavelmente se perde porquê? Porque não temos cadeias de frio, não temos infraestruturas rodoviárias suficientes que faz com que os que têm os caminhões frigoríficos chegam a esses portos pesqueiros de forma rápida, célere, e possam fazer chegar esses recursos à população de forma rápida. Estamos aqui a falar que o preço, João Joaquim, está muito alto, mas provavelmente não é o setor, é a cadeia logística que no fim do dia encarece o produto. Portanto, até a boca da praia o peixe chega a um preço, mas quando nós acoplamos a isso todos os custos logísticos, com todos os desafios que tem o nosso país do ponto de vista de locomoção, provavelmente é que faz com que esses produtos cheguem a esses preços aos cidadãos. Então é preciso um trabalho conjunto que envolve outros setores da nossa economia, e precisamos fazer despertar aos outros ministérios da importância desse setor para aquilo que é a nossa economia.
0: Sim, sim, faz favor, doutora Fátima.
1: Eu gostava aqui de dar uma contribuição ao que o colega de painel disse, e é preciso começarmos a desmistificar o facto de que é toda a responsabilidade do Ministério das Pescas quando o peixe não chega à mesa do consumidor. O colega disse muito bem, não é? É uma cadeia, e dentro desta cadeia, não é? Até chegar à mesa do consumidor, não é só responsabilidade do Ministério das Pescas. Nós temos o comércio, temos a indústria, temos o transporte. O facto é que nos últimos tempos ouve-se gritantemente o povo a chamar a responsabilidade unicamente ao Ministério das Pescas.
0: Porque o povo só sabe que o Ministério das Pescas é o órgão reitor.
1: Pois, mas é preciso começarmos a colocar as coisas nos seus devidos lugares, não é? Pescas, sim senhora, temos ali, mas existe uma cadeia de valor que faz um todo. E este todo é que vai fazer com que o peixe chegue à mesa do consumidor, não é? De acordo com a expectativa da população. Então nós temos que começar a clarificar as coisas e a colocar a responsabilidade a cada um na sua medida.
0: Muito bem. Também escusado será. Quer dar uma chega? Não. Sim, faz favor.
3: Bem, aqui, João, nós temos que. Sara, estamos a informar os nossos cidadãos, ouvintes melhor, temos que olhar para o peixe como um recurso natural cuja exploração é limitada por mecanismos de acesso, licenciamento, que é a responsabilidade do setor, o órgão de tutela, e outro mecanismo é o preço do mercado. E devo aqui concordar com o colega de painel quando diz que portanto, a fileira de processamento, o tratamento de pescado, sim, os nossos dados indicam que cerca de 2/3 dos postos de trabalho ou emprego, pelo menos os diretos, ou então os sazonais, são provenientes, portanto, desta fileira da cadeia, o processamento. As unidades flutuantes, ou no caso aqui as embarcações, no céu todo, empregam cerca de 20 mil pescadores. Estamos aqui a falar de um simples pescador artesanal que está habilitado a manusear uma linha, uma arte de linha de mão, por exemplo, até um capitão de um navio de grande porte. Portanto, cerca de 20 mil tripulantes. E depois temos então a indústria processadora, tanto a congelação, que de facto, portanto, absorve boa parte da mão de obra do setor. E nós temos cadastrado cerca de 150 infraestruturas de apoio à pesca a nível da orla costeira, isto de cabinda ao tomboa. É verdade que boa parte delas ainda informais, estamos aqui a falar das praias onde é feito o desembarque e a comercialização do pescado. De certeza que estes dados também devem entrar naquilo que é a equação, portanto, da mão de obra, tudo bem que são empregos informais, mas cerca de 40, 60 unidades, portanto, ou infraestruturas de apoio estão equipadas, tanto olhamos aqui para atividades, sobretudo, de congelação, que é feita sobretudo nas províncias do Namibe, com destaque para o município do Tomboa, Benguela, Bahia Farta, ali sim, que são os maiores polos pescatórios do país, onde a atividade é feita com bastante expressão.
0: Uhum. Tem noção do volume de investimentos que tem sido feito nos últimos tempos?
3: O volume feito é bastante complexo, sobretudo para a parte da captura. Começando pelo mar, nós temos que ter aqui a noção de olhar para uma embarcação como uma unidade de produção bastante complexa. Desde o ponto de vista de investimento, tanto uma embarcação de médio porte, se estivermos aqui a falar de 30 metros, não custa menos de 2 mil milhões de kwanzas, estamos a falar de aproximadamente 2 milhões de dólares ou euros, se quisermos, e isto pode ir até 20, 30 milhões de dólares. Portanto, é um investimento bastante alto. E no caso das infraestruturas, também vai variando em função da capacidade de produção em terra, em função daquilo que é o aspecto tecnológico. E uma pescaria, portanto, o conjunto de embarcações, pescarias, o equipamento todo de apoio, temos tido acesso a esta informação porque passa por nós estudos de viabilidade técnico, econômico, financeira que são submetidos à banca, portanto não estamos a falar em menos de 10 milhões de dólares, por exemplo.
0: E nessa altura, quais são os procedimentos para o licenciamento de uma atividade pesqueira, por exemplo, ainda que seja para pequeno, para pesca artesanal?
2: Dizer que muito obrigado. Neste momento, devido à reforma do Estado, a pesca artesanal não está no setor das pescas e recursos marinhos. Foi separada nesse momento e está a ser tratada pelas administrações.
0: Administrações locais?
2: Sim, exatamente.
0: Para semente industrial. Esse é que é o problema, então, no caso?
2: Não é um problema. Nós temos um processo de licenciamento que porventura até corre na direção dos recursos marinhos, um balcão único onde o armador ou o interessado deverá se licenciar, mas para melhor explanação o doutor Vítor vai fazer aqui a introdução desse processo.
3: Portanto, os procedimentos para licenciamento têm uma base legal, olhamos aqui para o decreto que estabelece, portanto, aquilo que aprova melhor, aquilo que são o licenciamento e a concessão de direitos de pesca, e os procedimentos do ponto de vista prático obedecem àquilo que são as políticas gizadas pelas direções aqui presentes, com destaque para a Direção Nacional de Pescas e Sal e nós, Direção Nacional dos Recursos Marinhos. Portanto, dentro destes parâmetros, quer do ponto de vista legal, quer do ponto de vista operacional, portanto, estabelecemos aquilo que é o checklist, obedecendo em primeira instância aquilo que são as cotas atribuídas, é estabelecido um total admissível de capturas dentro do diploma que a minha colega já fez referência, e com base neste total admissível de captura, as cotas são desagregadas e distribuídas em primeira instância a embarcações que já operam. Portanto, todos os anos é feito este exercício e o setor tem a obrigação de dar prioridade a embarcações já licenciadas, tanto embarcações afetas às empresas detentoras de infraestruturas em terra, mas do ponto de vista administrativo, portanto, o licenciamento é feito através de um requerimento, passa por um processo de avaliação, A avaliação, por exemplo, de uma embarcação de médio ou de grande porte é feita não só num contexto nacional. Se tivermos aqui a olhar para uma embarcação de bandeira estrangeira, é preciso fazer um conjunto de due diligence, saber o histórico, a proveniência desta embarcação, se esteve ou não envolvida em aspectos relacionados à pesca ilegal não declarada e não regulamentada, saber se a embarcação, do ponto de vista técnico e legal, reúne requisitos estabelecidos pelo Regulamento Geral das Pescas, tanto ao abrigo da lei que o colega Adalberto fez referência, e, conforme disse no princípio, olhando para a disponibilidade ou não de cotas para a captura de um determinado recurso. Tanto aqui, este conjunto de limitações. As solicitações são várias, mas também dissemos há bocado que trata-se de um recurso natural cuja exploração é regulada.
0: Nessa altura,
3: limitada.
0: Temos muitas embarcações licenciadas
3: no total, que... para o conjunto, ou seja, o conjunto de embarcações de pesca industrial e industrial e semi-industrial. Dizer que o número também obedece ao decreto presencial que estabelece as medidas de gestão, tanto a colega fez referência a este diploma logo no princípio. Estamos a falar de cerca de 300 embarcações de pesca industrial e semi-industrial, onde as semi-industriais, podemos aqui rapidamente fazer uma, em termos de métricas, tanto embarcações que variam de 14 a 20 metros, mais ou menos, sem sistemas muito sofisticados do ponto de vista de congelação a bordo, representam cerca de 65%. Dar nota que boa parte destas embarcações, sobretudo as armadas com arto de cerco, que têm como alvo de pesca as sardinhas, o carapau, a cavala, conforme a colega fez referência, são pertencentes a cidadãos ou empresas angolanas. Isto porque, felizmente, nos últimos anos, por via de instituições financeiras, muitas empresas, portanto, vão adquirindo ou renovando a sua frota, pelo menos dentro deste segmento, através de financiamentos. Portanto, estamos aqui a falar cerca de 300 embarcações no total. Embarcações armadas com artes diferentes, né, para a captura de recursos também diferenciados.
0: Não podemos falar da pesca, da produção de peixe, sem olharmos também para a atividade salineira, né? Doutora Fátima, como é que estamos em relação à produção de sal?
1: Sal, contrariamente ao peixe, não é? Que o pessoal muito reclama, felizmente nós estamos confortáveis com o sal. Desde mais ou menos aí 2014-2015, Angola conseguiu atingir a autossuficiência naquilo que é a produção para corresponder à demanda nacional. Estamos bem, atualmente todo o sal consumido a nível do país é produzido localmente. A produção está mais ou menos em torno de, anualmente, em torno de 250 mil toneladas, o que é suficiente para aquilo que é para o consumo, principalmente, não é, humano. Estamos a falar aí num consumo em média de 60, 70 mil toneladas. Das 250 mil toneladas temos o suficiente, não só para o consumo humano, mas também para o consumo animal. Temos sim um certo déficit para atender aquilo que é a necessidade da indústria, isto porque para o sal, para o ramo industrial, requer algumas especificações, não é? E quando não conseguimos atendê-los, então recorremos à importação. Mas frisar aqui para o consumo humano, atualmente Angola está autossuficiente.
0: Ou seja, para o consumo interno não há necessidade
1: não
0: de...
1: Não temos, localmente, atualmente nós não fazemos importação de sal para o consumo.
0: Os produtores nacionais garantem essa produção?
1: Garantem esta produção, sim senhora, e o excedente, então, é feito à exportação.
0: Uhum. E onde é que mais se produz o sal que nós consumimos?
1: Olha, nós temos três grandes províncias, mas a província magna é Benguela. Benguela corresponde, a sua produção corresponde em cerca de 90% da produção nacional. e depois vem aí o Namib e o Kwanza Sul, que são os produtores, de formas a discutirmos os assuntos candentes sobre o mesmo setor. Estamos atentos a todas as ações e esperamos que com este fórum possamos encontrar então soluções para esta problemática.
0: Mas essa questão do uso de plásticos na produção é admissível?

0: ou não?
1: Olha,
0: qual é o ponto de vista do setor?
1: O uso de lonas, né? Os fogos, geomembranas. O uso de lonas tem dado assim uma certa controvérsia. Há paralelos que usam, que têm usado esta forma de produção do sal, não é? E há paralelos que não. Nós até então sempre tivemos o sal que era produzido via argila, que era a nossa produção normal, até ser introduzido aqui no nosso país por alguns expatriados, principalmente esta nova tecnologia. É claro que nós estamos a fazer esse acompanhamento, porque o uso de lonas na produção do sal requer um certo cuidado, requer um certo acompanhamento, requer estudos científicos, porque não é qualquer tipo de lona que se usa durante a produção do sal. Há especificações próprias e mesmo a OMS tem especificações próprias para o tipo de lonas a serem usadas. Nós aqui estamos atentos, estamos a fazer um acompanhamento e, como eu referi anteriormente, nós vamos ter esse fórum exatamente para debatermos também este assunto com os nossos parceiros, com os nossos produtores de sal, exatamente para chegarmos a uma plataforma de entendimento e ver o que é melhor para nós, não é? Porque nós temos que pensar que o facto de, em algum paralelo, estar a ser usado esta tecnologia, não é? Não significa que também aqui deva ser usado. O que nós precisamos é encontrar o que é melhor para nós. Temos que ver o contexto de Angola. Qual é o nosso contexto? Vale a pena? Não vale? É possível? Não é possível? Então, são estes assuntos que nós vamos levar a debate durante o nosso fórum.
0: É Fórum Nacional das Pescas? Como é que é?
1: É um fórum nacional sobre o subsetor salineiro.
0: Sobre o setor salineiro.
1: Exatamente. Os assuntos que vão ser tratados são restritamente ligados ao sal.
0: Sim, senhora. Paulo Forquilha.
2: Na realidade, eu penso que, como disse muito bem a diretora nacional, o setor do sal, os desafios são menores do que o setor do pescado.
0: Pelos
2: dados também que nos chegam do INE, o nosso consumo varia ali entre até pelo menos 100 mil toneladas ano, e nós estamos com uma produção de 300 mil toneladas. Portanto, mesmo já o próprio Plano de Desenvolvimento Nacional prevê que até 2027 tenhamos aqui uma produção à volta de 340 mil toneladas ano. Portanto, nós estamos muito próximo disso, portanto, e é claro que nós, com esses esforços, nós vamos atingir. Agora, olhando para aquilo que é o nosso consumo, nós temos desafios, não é? Portanto, nós estamos numa região muito privilegiada, temos países próximos a nós que são países encravados, que não têm a produção do sal. E nós temos então que olhar para esses mercados para que possamos fazer chegar a esse mercado, portanto, esses excedentes. E como é que nós podemos fazer chegar a esse excedente? Produzindo com qualidade. Por exemplo, mais de 80% do sal que é produzido nacionalmente vem de Benguela. E há reclamação, por exemplo, de alguns produtores de sal em Benguela, de que eles não têm laboratórios para os testes do nosso sal. E volta e meia tem que chegar até Santa Clara para poderem fazer esse trabalho. Então nós temos que internamente nos organizar para, mais uma vez, aproveitar aqui a cadeia de valor. Mais do que nós aproveitarmos esses laboratórios, nós precisamos de garantir que aquilo que nós estamos a produzir e que tenha algum excedente, tenha qualidade suficiente para competir em pé de igualdade com os outros produtores que têm estado a alimentar os países da região. Portanto, com as certificações devidas, com os testes laboratoriais, portanto, eu acredito sim que fóruns desses que vão ser agora muito bem desenvolvidos serão mais uma oportunidade para o setor demonstrar quais são as oportunidades que o setor tem e como é que os diferentes empresários nacionais podem aproveitar essas oportunidades para se juntar aos esforços do Ministério, porque nós somos autossuficientes, mas agora temos que pescar para o mercado regional, pelo menos, aqui a República Democrática do Congo, a Zâmbia, portanto, pensarmos nesses mercados e fazermos chegar esse excedente para os nossos vizinhos. Era apenas essa contribuição.
1: Sim, eu quero aqui dar mais uma deixa com relação aos nossos laboratórios. Nós temos o nosso laboratório na Ilha de Luanda, que é o instituto, que está ali no Instituto Nacional de Investigação Pesqueira e Marinha, no INIP. O INIP tem um laboratório exatamente para atender aquilo que o meu colega de painel se referiu com relação aos testes. Infelizmente, nós não temos estado a assistir à colaboração de muitos dos nossos produtores. Porque é necessário que os nossos produtores levem aquilo que eles produzem para os testes. Precisamos. Então, se nós temos um laboratório aqui na ilha, por que sair de Luanda ou de Benguela até Santa Clara? Se nós temos aqui um laboratório.
2: Deverá haver alguma motivação.
1: Não é?
2: Porque eles não vão para Santa Clara por gosto. Provavelmente é porque há maior rentabilidade.
0: É mais barato.
2: É mais barato. E, aliás, quando nós estamos a construir um projeto, nós estamos aqui a dizer que quase 80% da nossa produção salina é naquela região. Convém nós levarmos esse tipo de infraestrutura para aquela região. Portanto, para facilitar precisamente a vida desses produtores. Portanto, tudo bem, já temos aqui o laboratório. Agora, temos é que ver que medidas é que nós vamos tomar para que efetivamente tenhamos esses produtores nacionais a testarem, a darem trabalho ao nosso laboratório. Portanto, porque deverá haver algum gargalho que faz com que os produtores nacionais se sintam mais confortável a irem para Santa Clara. Então, nós temos que internamente fazer esse estudo para perceber o que é que está por detrás.
1: Eu tenho os meus porquês. Tenho os meus porquês, até porque o setor tem estado a mobilizar os produtores no sentido de fazerem chegar os seus produtos até o laboratório. Não é? Isso é um trabalho que a gente faz sempre que possível. Nós fazemos. Estamos abertos, o próprio laboratório está aberto em receber as amostras. Agora, é preciso que também os nossos produtores estejam sensibilizados, não é? No sentido de poderem colaborar com o próprio Ministério. Uhum. Ainda assim, nós, com relação a essa questão mesmo com relação aos testes que o colega está a fazer, ali que o colega se referiu, é um problema que nós já identificamos a nível do próprio subsetor. É um problema que está na mesa, está em carteira. Nós estamos a fazer ali aquele checklist para tentar perceber o porquê que os nossos produtores não se acheguem. Porque as portas estão abertas, o INIP está aqui, está muito próximo. Então não há necessidade de ter que gastar com passagens, ir até ali, tá gastar bem. Dólares.
3: Vamos, então. É uma questão que nós... Doutora Fátima, se faz favor. É uma questão que nós vamos levar à discussão em sede dos conselhos de gestão, o conselho técnico-científico, mesmo o conselho de consultivo. Nós vamos discutir, nós temos a plena consciência do que é que está a acontecer. Não é, não estamos alheios a essa questão. Okay. Mas aqui ia deixar uma deixa, porque estamos a falar da economia azul. Economia azul não é apenas... Eu tenho que vender o meu peixe.
0: Certo.
3: Sim.
0: Entendo.
3: Economia azul.
0: Imagina
3: apenas...
0: o seu peso na nossa
3: sim,
0: economia.
3: Sim, sim. Não, não é só peixe, também sou sal. Deixa-me dizer quais são as componentes da economia azul. Nós temos a pesca, temos, dentro das pescas temos a própria pesca, a aquicultura, a salicultura e o processamento. E depois temos transporte marítimo, temos recursos minerais, petróleo e gás, temos a parte da governance, que vem a defesa e o interior, temos as energias renováveis e também as atividades emergentes, não esquecendo efetivamente a investigação, que é a base de tudo, é a base do nosso trabalho. Dito isto, temos a parte da sustentabilidade, porque nós não vamos falar de gestão de recursos pesqueiros, nós vamos falar da parte da salicultura, sem falarmos da parte da sustentabilidade. O que é que é? Angola já identificou 7 EPSAs, que são as áreas marinhas de importância biológica e ecológica. Temos na província de Cabinda, que é a de Chiluango, na província do Zaire, temos a EPSA da Ponta Padrão. Aqui bem à frente temos o Mussulo, Kwanza, Cabo Ledo.
0: Têm sido exploradas essas áreas?
3: Já vamos chegar lá. Temos também a EPSA do Longa. Essas duas foram, portanto, designadas como reserva da biosfera, isto no ano passado na China. Temos também a EPSA da Dombaca e Bentiaba, assim como a EPSA transfronteiriça, que é de Namibe. A EPSA não é explorada, a EPSA vem coadjuvar aquilo que é a conservação, não é uma medida de gestão, mas são as áreas que são identificadas no nosso meio marinho, como bem disse o meu colega de painel, com 1.650 quilômetros de costa que nós temos e 518.433 quilômetros quadrados de área, nós temos que arranjar determinadas áreas, determinados hotspots que vamos fazer a conservação. Para além desta, das EPSAs, nós temos ainda no nosso diploma, que é das medidas de gestão, de um raio de ação em termos de proteção das plataformas petrolíferas, de uma milha náutica. Portanto, não podemos falar da economia azul só voltado para as pescas, não podemos falar só da economia azul sem olhar para a parte da sustentabilidade, porque a economia azul ela tem três pilares importantes.
0: Mas, diretora, mas tudo isso tem que ter reflexo na vida do cidadão.
3: Vai ter. Então, se nós não conservarmos, como é que tu podes...
0: Tem que ter reflexo na vida do
3: cidadão. Exatamente, a conservação...
0: Esse aqui é o problema.
3: A conservação é o nosso banco.
0: O cidadão também tem que ter capacidade de comer garopa. Não pode ser só o cidadão comum.
3: Mas ele não pode comer toda a garopa. Comum. Tem que deixar um manancial para a renovação.
0: Nós estamos aqui a falar, temos que ver como é que essas questões depois têm reflexo na vida do cidadão comum. Portanto, a economia azul já disse aqui que tem a sua importância, é de suma importância para o país, mas agora, de lá até a vida do cidadão é preciso...
1: Vai o aí, cidadão também tem a sua responsabilidade neste processo,
0: sim,
1: não
0: nos esqueçamos.
1: Sim, na
0: conservação dos ecossistemas, naturalmente.
1: Exatamente.
0: Pois, naturalmente. Sim, sim.
4: Aqui, só para complementar, relativamente à questão da certificação do sal, o Instituto responsável ou especializado em matérias de certificação de produtos alimentares namibiano, o Namibia Standard Institute, tem protocolos com o Instituto Nacional de Investigação Pesqueira Angolano. De igual modo, o Instituto Nacional de Investigação Pesqueira Angolano, que é o nosso órgão especializado em matérias de investigação associada à questão da certificação de produtos alimentares, também tem protocolos com o Instituto Moçambicano. Significa dizer que os três países têm como alvo os mesmos destinos de exportação, melhor. Tanto, até certo ponto, exportamos para os mesmos países. Recentemente, uma das empresas de renome, tanto do subsetor salineiro, abriu um novo mercado, ou conseguiu, passa aqui a expressão, penetrar um novo mercado para exportação, e a certificação foi feita localmente. Portanto, o NSI tem a sua sede em Vinduco. Se há produto que vai até a Santa Clara para efeito de certificação, como disse a doutora Tânia, bem, precisamos apurar esta informação, porque para nós não faz sentido ir até a Santa Clara, ir a Vinduco, quando os padrões, a metodologia utilizada no laboratório do NSI é igual à do INEP, existe intercâmbio, as colegas estão aqui, passaram pelo Instituto, existe intercâmbio do ponto de vista técnico de, portanto, passa aqui a redundância de técnicos do NSI e do INIP. Portanto, não vejo, até se associarmos à questão logística...
0: Já vamos fechar esse tema. E como tocou na investigação, que informações é que nós temos em relação ao navio? Sim. O nosso navio de investigação. O navio oceanográfico já está aqui há um bom tempo.
5: Já.
0: Que informação é que tem? O Bahia Farta.
5: Sim, né? Bahia Farta.
0: Lembro-me ter participado na chegada desse navio, né? Como jornalista, naturalmente.
3: O Bahia Farta está operacional. Só para dar aqui uma chega, o ano passado já fez, doutora Fátima, dois ou três cruzeiros de investigação, um para os recursos plásticos e o outro para os recursos de passagem. E o ano passado também, o Bahia Farta, essa nossa croa, nossa rainha do mar,
1: a mina dos olhos bonitos.
3: O Bahia Farta foi até Nice, foi até França representar Angola naquilo que são os esforços da economia azul e também representar Angola naquilo que são os esforços ligados à investigação pesqueira e marinha. Portanto, só para dar aqui um conforto aos nossos ouvintes, o Bahia Farta está operacional, vamos sim continuar a desenvolver os nossos trabalhos relativamente à investigação pesqueira e marinha, dando um suporte aqui às medidas de gestão, porque é com base na melhor informação científica disponível, e também dando um suporte não só às medidas de gestão, mas também aos nossos alunos, nossos estudantes, que precisam muito para a questão ligada à biologia marinha e não só.
0: Muito bem, eu vou só dar aqui uma nota ao diretor. Essa questão dos produtores de sal, o ano passado, portanto, muitos desses assuntos que foram levantados aqui e que foram levantados lá, portanto, foi num fórum sobre a cadeia de valor de produção de sal, promovido pela Associação de Jornalistas Económicos da Angola. Portanto, o setor agora vai, o subsetor vai voltar a debater essa questão. Portanto, é preciso saber que alguém já levou, já trouxe a lume, portanto, estas questões, e que foi levado a cabo por uma associação de jornalistas. Portanto, estamos mesmo praticamente no fim dessa nossa conversa. Vamos começar a passar em alguns aspectos conclusivos. Portanto, eu gostava de colocar a diretora Tânia Barreto e perguntar-se, nesta altura, como é que estamos em termos de visibilidade e protagonismo em relação à economia azul?
3: Obrigada, muito obrigada. Em termos de visibilidade da economia azul, estamos num bom caminho. Primeiro, nós temos a estratégia da Ação para o Mar de Angola, que nos traz uma visão que é potencializar a economia azul, garantir o bem-estar da população e potencializar Angola num quadro geopolítico bastante importante e confortável. Uhum. Nós já temos indicações relativamente à economia azul, o peso da economia azul no PIB, com todos os setores que eu já citei, estamos à volta de 35% já, sim, para a economia azul, e a parte das pescas está aproximadamente 2,7% para a representação no PIB. Temos também, já avançamos com a Comissão Multissetorial para os Assuntos do Mar, que compõe, são 19 departamentos ministeriais. Elaboramos o Plano de Ordenamento do Espaço Marinho. O Plano de Ordenamento do Espaço Marinho é um instrumento que veio nos ditar como é que nós podemos atuar no mar, em termos dos usos e atividades. Como bem sabe, nós não temos só para o mar a única atividade exclusiva, que é pesca. Nós também temos a extração de recursos, petróleo e gás, assim como outras atividades relativamente ao transporte de mercadoria, a passagem de cabos e dutos que vão dar ao Brasil, e também as unidades militares, não esquecendo a cabotagem. Portanto, nós estamos bem, estamos a trabalhar, já houve um primeiro relatório analisado, está a ser gizado este relatório. Estamos também agora a trabalhar efetivamente em conjunto com o INE naquilo que vai ser a conta satélite para o mar. Isto é importante, nós não podemos falar de economia azul, não podemos falar da parte das pescas sem olharmos efetivamente para a conta satélite para o mar, e dizer que nós não vamos continuar só a falar de pescas, mas também sobretudo da parte da conservação. Esta é a minha bandeira, essa é a nossa bandeira. E assim como
0: a conservação dos recursos.
3: A conservação dos recursos é importante.
1: Como um todo.
3: Para além da época de defesa, como a minha colega referiu, e a época de veda, mas também a conservação do recurso, assim como a nossa caravana da lei. Né? Estamos a fazer a lei do ordenamento do espaço marinho e a revisão da lei dos recursos biológicos aquáticos.
0: Muito bem. E para o diretor Vítor Chilamba, gostava de saber se há estudos sobre o nosso potencial dos recursos marinhos.
5: Isto é uma matéria.
0: O seu microfone, só faz favor.
5: É um trabalho de especialidade que tem sido levado a cabo pelo Instituto Nacional de Investigação Pesqueira, e infelizmente não temos aqui a diretora presente, mas acredito que as minhas colegas têm algum background mais sólido em termos de investigação, podiam complementar.
3: Uhum. É a doutora Fátima, falo eu ou falas tu?
1: Ok. Uhum. Obrigada, doutora Tânia. O Instituto Nacional de Investigação Pesqueira e Marinha já vem de uma longa data de cruzeiros de investigação pesqueira para os nossos recursos, como um todo. Nós, antes de termos o nosso Bahia Farta, a nossa Menina dos Olhos, não é? Nós temos uma parceria muito forte com a Noruega, com a qual trabalhamos já desde na década 80, mais ou menos, se não estou em erro, em que nós temos realizado cruzeiros de investigação exatamente para fazer o mapeamento das nossas espécies.
0: Ao longo da nossa
1: costa? Ao longo de toda a costa. Nós estamos a falar, por exemplo, um cruzeiro de águas profundas, anualmente, um ou dois cruzeiros para águas mais superficiais. Para além do navio Fridtjof Nansen, que é norueguês, o Instituto de Investigação Pesqueira e Marinha tem parcerias com outros navios. Nós já fizemos cruzeiros com navios de Espanha, já fizemos cruzeiros a nível oceanográfico com navios da Alemanha. Então, só para dizer que nós estamos bem em termos de investigação, temos o controlo das nossas espécies em termos de investigação. Adquirimos agora o nosso Bahia Farta, exatamente para vir reforçar aquilo que é a gama de dados científicos que nós já temos. Referir que toda a tomada de decisão a nível do Ministério para a conservação, para a manutenção, a sustentabilidade, passa pela informação científica fiável, credível. Então, nós estamos bem neste aspecto.
0: Muito bem, já que tem a mão na massa, diretora Fátima, assim, em linhas gerais, quais são os propósitos que o Fórum sobre o setor, subsetor salineiro pretende alcançar? Podemos dar aqui uma nota também em relação à questão da exportação do sal angolano e quais são os grandes mercados em que se perspectiva essa exportação?
1: Olha, como eu disse anteriormente, o subsetor salineiro está a viver um contexto um pouco delicado. Passa o termo aqui, que eu também sou delicada, né?
0: Certo.
1: Não, eu vou começar a cobrar taxas ao quando se começar a usar o termo delicado. Porque eu acho que eu tenho a patente.
0: Certo.
1: Eu tenho a patente. Exatamente. Nós estamos a atravessar um período um bocadinho delicado no subsetor salineiro. E este fórum veio exatamente para podermos discutir estes assuntos que nós estamos a atravessar e podemos encontrar respostas em conjunto. Não é só o setor, mas somos um todo. O setor, academia, os produtores, os investidores, a banca, que também é fundamental neste aspecto. Okay. Então, quer dizer, somos um todo que vamos nos sentar e encontrarmos então soluções para aquilo que é a problemática ou que são os problemas que o subsetor salineiro está a atravessar. Com relação, por exemplo, à exportação, o meu colega que está ali do painel que trata deste assunto, mas é claro que nós queremos expandir, porque recordar que nós até o ano nas medidas de gestão de 2025, nós tínhamos para exportação 20% do consumo nacional. Dentro daquilo que era o consumo nacional, tínhamos 20% que era para exportação. Nós aumentamos primeiro para 25% e agora está livre, desde que o subsetor consiga manter, não é, aquilo que é o necessário para o consumo nacional. Tudo que for excedente, eles estão livres para poderem procurar os mercados para exportação do seu produto.
0: E qual é e para que mercado é que se tem olhado neste caso?
1: Isto varia muito, porque tem muito a ver com o próprio empresariado, não é? Com o próprio empresariado, mas nós, há um tempo atrás...
0: Há um grupo empresariado que já
1: sim,
0: tentou...
1: Sim, sim. Estamos a falar de algum grupo empresarial, por exemplo, ali a Cabo Longo, que já fez exportação do sal. Nós, o setor, tem feito alguns links no sentido de aproximar algum mercado aos nossos produtores. Estamos a falar aqui do Congo, RDC. Por exemplo, a RDC, que nós já temos feito assim alguma aproximação entre os empresários do Congo e os nossos empresários. Este é o nosso papel, é criar esta aproximação, e depois aquilo que é o objeto principal cabe aos próprios empresariados.
0: Uhum. Muito bem. Eu vou voltar, também tem aqui uma questão para o diretor Adalberto. Portanto, o quadro de legalidade no segmento pesqueiro e marinho e desafios legislativos, como é que olha para essa questão?
6: Bem, o setor das pescas identificou, tem identificado algumas lacunas, digamos. Estamos a falar de grandes transformações no nosso país nas últimas duas décadas e identificamos aqui a proposta de revisão da Lei 6A/04, de 8 de outubro. Estamos a falar de uma lei que data praticamente há quase 22 anos. E face aos novos desafios que os meus colegas aqui do painel apresentaram, como o subsetor salineiro, tanto a economia azul, tanto a pesca e até a aquicultura, existe aqui a necessidade então de se fazer um ajuste nesse diploma para fazer face a essas novas alterações profundas que aconteceram durante esse período.
0: Esse período, muito bem. Dr. Paulo Forquilha.
6: Queria dar um chega no que toca ao nosso projeto.
0: Tem que ser rápido,
6: dizer que estamos na fase da consulta pública, que é um desiderato legislativo que existe, não é? Para, de modo a chamar então aos participantes, a todos aqueles ligados ao setor da pesca e não só, a participarem nesse processo legislativo conosco. Estamos a falar então de submissão da proposta, tanto em sites, website do Ministério, mas o website do Executivo Angolano também, para a contribuição. Estamos a falar de disponibilização desse diploma, dessa proposta, aos nossos stakeholders, armadores, associação de pesca, governos provinciais, departamentos ministeriais, para a contribuição e ajudarem-nos então a chegar a uma proposta de lei consensual e com grandes contribuições para que seja legítima e plenamente eficaz.
0: Muito bem. Paulo Forquilha, papel da economia azul no projeto de diversificação económica. Para fechar. Bom,
2: eu penso que os senhores que aqui estão representados, dignamente representados, têm um papel fundamental naquilo que é a diversificação económica. E para aquilo que é o Plano Nacional de Desenvolvimento, conseguimos ver que o país conta com o apoio desse setor, desse importante setor, para a tão propalada diversificação da nossa economia. Portanto, e é preciso então que os demais setores apoiem, com as infraestruturas, mesmo com a questão da preservação, que é papel de toda a sociedade. Portanto, preservar não precisa estar associado a nenhum ministério. Nós, os cidadãos, no dia a dia, quando vamos à praia, a forma como nós damos tratamento aos nossos resíduos contribui para aquilo que é o nível de pescado. Portanto, é preciso passarmos essa informação à Rádio Nacional de Angola, passar essa informação aos cidadãos. Mas eu penso que é um setor que, muito bem aproveitado, pode sim aumentar aqui aquilo que é a contribuição para a diversificação da nossa economia e para o produto interno bruto.
0: Muito obrigado, Paulo Forquilha. Muito obrigado também, Dr.

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1: Agora às 18h45, damos segmento ao Rádio Jornal, depois de termos tido o Azimuth Atualidade, a primeira da semana, com o jornalista João Joaquim e os seus convidados. Até bem perto das 19h, ainda temos muito para lhe oferecer. E começamos com a notícia que dá-nos conta de que o tema modelação e controlo de águas superficiais e subterrâneas em minas kimberlíticos, em Diama, no âmbito dos seus 45 anos de existência, está a realizar em Luanda um workshop dedicado à hidrogeologia em minas kimberlíticas, uma das áreas mais estratégicas da mineração de diamantes. O seminário visa promover a troca de conhecimentos e experiências, contribuindo para uma mineração mais sustentável e segura. O administrador executivo da Indiama, Laureano Paulo, diz que a iniciativa faz parte do esforço conjunto para aprimorar práticas ambientais e garantir a preservação dos recursos naturais, além de fortalecer a economia local e nacional.
2: Nós sabemos que a viabilidade de qualquer jazigo, futuramente também, principalmente a exploração de kimberlitos em profundidade, dependerá sempre de como nós vamos gerir as águas. Portanto, tivemos uma experiência durante muitos anos relacionado com a gestão das águas, principalmente os depósitos aluvionários. Portanto, quase todos os nossos depósitos que nós conhecemos a nível dos depósitos secundários, estamos a falar de lisírias, depósitos de colinas, terraços, são sempre associadas à água. As águas que vamos tratar hoje tratam-se de águas subterrâneas, águas essas que poderão futuramente viabilizar projetos diamantíferos. Muito recentemente nós estivemos muito preocupados com a situação do Uelo. Portanto, o Uelo é um dos projetos diamantíferos com grande perspectiva para o nosso país e confronta-se com um grande problema de águas. Felizmente conseguimos pouco a pouco resolver o problema e o que vamos apresentar hoje não se trata, portanto, informações teóricas que vêm nos manuais. O que vamos debater hoje é a experiência, a prática que técnicos que estão no Uelo, portanto, têm vivenciado e como têm resolvido os problemas da água. Portanto, temos uma combinação de várias gerações, temos os especialistas alemães que trabalham atualmente no Uelo para a gestão das águas, também temos aqui alguns colegas nossos, técnicos angolanos jovens, que também dedicam-se a esse tipo de trabalho, razão pela qual pensamos nós ser um bom ambiente para podermos então tocar em pessoas.
1: Administrador executivo da Indiama, Laureano Paulo, e a iniciativa em torno dos 45 anos de existência da Indiama, que está a ser celebrado sob o tema modelação e controlo de águas superficiais e subterrâneas em minas kimberlíticas. 18h48, é tempo para chamarmos a jornalista Lisandra Shelton com o compacto das notícias internacionais.
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4: Boa noite, Angola. Seguimos a página do Compacto Internacional. As Forças Armadas do Sudão acusaram a Etiópia e os Emirados Árabes Unidos de estarem envolvidos em um ataque com drone ao aeroporto de Khartoum, parte de uma barragem que abalou meses de relativa calma na capital, 3 anos após o início de uma guerra civil. O Ministério das Relações Exteriores da Etiópia rejeitou o que chamou de acusações infundadas, negou o envolvimento e acusou as Forças Armadas do Sudão de apoiar atores hostis e violar a integridade territorial do país. O cruzeiro com casos de antivírus deverá sair das águas de Cabo Verde, onde está de quarentena, e dirigir-se às Ilhas Canárias, em Espanha, onde será feita uma investigação epidemiológica completa, segundo a Organização Mundial da Saúde. O governo de Espanha disse que não recusará acolher o barco nas Canárias, referindo que é uma obrigação humanitária, que há espanhóis a bordo e que os hospitais das ilhas estão preparados. Segundo a OMS, 3 pessoas morreram e 3 estão doentes. Confirmou hoje um segundo caso de antivírus no cruzeiro que está de quarentena em Cabo Verde e revelou que há outros 5 passageiros com casos suspeitos. O antivírus é transmitido principalmente por roedores, mas pode ser transmitido entre pessoas em casos raros. As autoridades da Coreia do Sul abriram uma investigação ao incêndio registado num navio na segunda-feira, que pertence a uma empresa sul-coreana no estreito de Hormuz, para tentar apurar se foi causado por um ataque ou não, indicaram hoje fontes diplomáticas locais. As fontes sublinharam que não houve vítimas entre a tripulação sul-coreana do navio, operado pela empresa HMM. A própria empresa declarou que, para já, não é claro se o incidente foi causado por um ataque externo ou por uma falha interna, antes de acrescentar que o navio, o Namu, será transferido para os Emirados Árabes Unidos, enquanto prosseguem as investigações sobre o sucedido na embarcação, a bordo da qual se encontravam 24 tripulantes, 6 sul-coreanos e 18 estrangeiros. Uma explosão numa fábrica de fogo de artifício na província de Wuhan, na China, provocou pelo menos 26 mortos e 61 feridos, segundo anunciou os meios de comunicação estatal. A explosão ocorreu na Huasheng Fireworks, onde 5 equipas de resgate com quase 500 pessoas, juntamente com 3 robôs de resgate, foram enviadas para o local. O presidente chinês Xi Jinping pediu uma investigação imediata do incidente, sublinhando que os responsáveis devem ser responsabilizados. As tropas ucranianas estão a aumentar rapidamente os ataques de drones de médio alcance contra as forças russas, disse o presidente Volodymyr Zelensky, onde demonstrou a capacidade crescente para o exército de Kiev, que está em desvantagem numérica, enquanto este combate já marca o 5º ano de guerra. À medida que Kiev enfrenta novas ofensivas russas ao longo da frente oriental, ela está cada vez mais a depender dos chamados ataques intermediários para atingir centros logísticos, concentrações de tropas e sistemas de defesa aérea a dezenas de quilómetros atrás da linha da frente. E a fechar, a Grã-Bretanha anunciou sanções contra 35 pessoas e entidades que, segundo ele, estavam envolvidas no recrutamento de migrantes vulneráveis para lutar pela Rússia contra a Ucrânia e produzir drones para o uso no conflito. O Ministério das Relações Exteriores anunciou 17 designações sob o seu regime global de sanções de migração irregular relacionadas ao que se diz serem redes de tráfico que facilitam a viagem de pessoas para serem enviadas à linha da frente como carne para canhão. É com esta que nós colocamos um ponto final na página do Compacto. A todos os ouvintes, boa noite.
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1: Foi o Compacto das Notícias Internacionais com a jornalista Lisandra Shelton. Até às 19, vamos ver se temos possibilidades de ter aqui o editor do Jornal da Noite, Estevão Borges, para olharmos para as notícias de capa. Enquanto isso, ficamos com música. Ainda temos 7 minutos pela frente.

0: de Justino Delgado, 18:57, despedimos-nos de todos vocês, equipa Rádio Jornal, com coordenação de Estevão Borges, Aurora Ambriz, Damião Lelo, eu sou o Ernesto Sabaria, na técnica esteve o Edwin Xising. Boa noite, fiquem todos muito bem. A seguir, Verónica Pinto com o Constelação, edição de terça-feira.
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0: O coletivo de trabalhadores da empresa Marta Torquato e Filhos Limitada cumpre o doloroso dever de comunicar o falecimento da sua colaboradora Fátima, ou seja, Filomena Maria Faustino Sobrinho, ocorrido no passado dia 2 por doença. O funeral realiza-se sem data a anunciar oportunamente. A família Nhato, Fernando Mário Marcelino, Jamba Marcelino, Teresa Nhato e Madalena Nhato comunicam o falecimento de Daniel Nhato, ocorrido no passado dia 1. O funeral realiza-se amanhã, dia 6, pelas 10 horas no cemitério Benfica. Joaquim Pascoal Neto, Miguel Pascoal, Teresa Pascoal, Liliana Pascoal, Quisela, Inês Pascoal Francisco, Guerra Pascoal, Antónia Pascoal Alves de Castro, Augusta Pascoal, Selmira Pascoal, Leopoldo Pascoal e Constância de Souza comunicam o falecimento de Joaquim Pascoal Júnior, mais conhecido por Pascoal Torneiro, ocorrido no passado dia 2. O funeral realiza-se amanhã, dia 6, pelas 10 horas no cemitério Santana. O velório acontece na sala de cerimónias fúnebres do Governo Provincial de Luanda. Maria Neto, Dorivaldo Neto, Gelson Neto e Lionel Neto comunicam o funeral, o profundo pesar do falecimento de Fernando Augusto Mário Neto, ocorrido em Luanda. O funeral realiza-se amanhã pelas 12 horas no cemitério Alto das Cruzes. Maria Nsambu, Elizabeth Maica, Susana Kies, Glória Lutumba e demais familiares comunicam o falecimento de da mamã pastora Inês Munto, ocorrido no passado dia 30 de abril por doença. O funeral realiza-se dia 9, pelas 10 horas, no cemitério Benfica. Os familiares de Joana Adão Francisco, mais conhecida por Jota, comunicam o seu falecimento, ocorrido no passado dia 3 por doença. O funeral realiza-se amanhã, pelas 10 horas, no cemitério da Molemba. Gilberto Leopoldo Brito de Azevedo e Magna Indira Vilela Calei de Azevedo, em Luanda, comunicam que a missa de um mês, em memória de sua mãe, Domingas Eugênia Leopoldo Bastos, acontece no próximo dia 11 de maio, pelas 18 horas e 30 minutos, na Igreja de São Paulo. Por último, Sérgio João Manuel e Isabel Nora pedem ao seu filho Sérgio João Manuel que os contacte com urgência ligando para os terminais telefónicos 923-48-3508 ou 928-98-63-53. 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
0: 19 horas 3 minutos em Angola.

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0: Boa noite Angola. Bem-vinda, bem-vindo ao Constelações, esta edição de terça-feira, na verdade a segunda edição da semana, o programa que ilumina as suas noites com o melhor da nossa música. Meu nome é Verónica Pinto e estarei consigo nesta hora 19, numa viagem sonora cheia de emoção, identidade e claramente boa energia, numa técnica de Ngumba Souza, que garante que tudo chegue até si com a melhor qualidade. Hoje, 5 de maio, trazemos uma seleção especial de vozes e ritmos que marcam gerações. Por isso mesmo, fique aí desse lado, nesta sintonia amiga, a Rádio Nacional de Angola. Musicalmente, estivemos com Gabriel Chiema, uma voz inconfundível, um verdadeiro ícone da nossa música, sempre carregado de identidade cultural. Às 19h14, seguimos com Ricardo Lenvo, um artista que leva Angola ao mundo com uma sonoridade única em prazos pouco tempo. 19h14, sinta-se bem com essa rádio que é sua, a Rádio Nacional de Angola.
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0: 19 horas 20 minutos, vamos ouvir Ricardo Lembo e os seus ritmos contagiosos, sempre a misturar a tradição e a modernidade. Agora entramos numa vibração mais contemporânea com os nomes sonantes do R&B angolano. Falo de Anselmo Ralph. Às 19h20, se está a acompanhar-nos em casa, no trânsito ou no trabalho, este momento é seu. A música conta-nos, a música conecta-nos, a música emociona-nos e conta histórias que todos vivemos. E seguimos com Anselmo Ralph, que canta Fim do Mundo. 19h21, continua em sintonia do canal principal da Rádio Nacional de Angola, e o nosso maior desejo é que passe melhores momentos ao nosso lado.
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0: Mas pra quê? É, desceu. Mas se acabou, não tens que dizer que acabou. Os amigos não vão nem saber que acabou. Que espumou. 19:30 minutos. Vamos ouvir Heavy C. Para quê? Uma música que fala sobre aceitação, entrega e coragem para assumir sentimentos mesmo diante das expectativas externas e das próprias inseguranças. O contexto do álbum custou marcado por uma fase da experimentação musical de Heavy C, aparece na combinação de vulnerabilidade e maturidade emocional da letra. A letra é para quê? Que destaca a inutilidade de negar os próprios sentimentos ou de tentar convencer os outros de um término que não aconteceu de verdade. Há relacionamentos assim, com portas entreabertas, relacionamentos mal acabados, enfim. Então, para quê? Às 19:30, nós voltamos já.
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Tila Banga da Paz. 19h41. É uma música com muitos artistas. A música foi lançada em 2017. Tila Banga da Paz. Filipe Mukenga, ou seja, é letra de Dom Kikas. Participação de vários artistas nacionais e estrangeiros. Filipe Mukenga, Bonga, Paulo Flores, Justino Delgado, Robertinho, Gui Destino e tantos outros artistas que participaram desta bela canção que foi cantada em Xokwe. 19h41, continua com a Rádio Nacional de Angola. Esperamos nós que esteja bem. Se estiver no trânsito, condução, cuidado. Agradecemos pelo carinho da simpatia e amizade nesta noite de 5 de maio, é terça-feira. Se estiver a trabalhar tal como nós, que tudo lhe corra bem. Se estiver triste e já em casa, olhe para o espelho e perceba o quão especial você é. E vai perceber que você é único, que você não tem réplica e que você é super especial. Se puder, solte um sorriso. Sorrir faz muito bem. Às 19h42, seguimos com Corundu. Corundu traz sempre inovador e com uma estética própria que marca a diferença. Por isso vamos subir a energia com o nome forte da nossa música. Corundu canta Rounds. Rounds.

É. Já percebeste a beleza desta canção, ou desse, de Corindo? Round and round. É uma pessoa que não tem paradeiro, né? É feito um nómada, né? Está de um ponto para o outro. Mas à procura de quê? Não sei o que é que exatamente queria dizer Corindo nesta canção. Round and round. São 19 horas e 48 minutos. Terminou o tempo, Décio. Ainda temos mais. Temos mais? Ah, deixa-me abrir a nossa caixinha de mensagens, onde chegam variadíssimas mensagens. 924-423-563, 924-423-563. Boa noite, Brilho das Estrelas. Passei para assinar o livro de ponto João Figueiredo a partir de Benguela, Cubal e a banda. Muito obrigada pelo carinho. Cordiais saudações, Verónica, e também ao Erlander Décio. Estou bem conectado a partir do Kwanza Sul. Os meus abraços vão para o amigo Costa Kitumbana Quilenda, para Domingos Guilherme, Beatriz Cardoso e Evaristo Cardoso na Gabela. Muito obrigada pelo carinho. Boa noite, minha, tua e nossa Angola. Assina o Florindo Janguelo a partir do Andulo. Passei para assinar o livro de ponto. Quero ouvir Amanheceu, de Arsénio Cândido. Oh, Florindo, amanhã vamos poder tocar esta canção. O tempo já não nos é amigo por enquanto, né? Por hoje, pelo menos. Verónica, boa noite. Estou a acompanhar o programa a partir da Ilha de Luanda. Estou no carro e a curtir o programa. Muito obrigada pela boleia que nos dá. Chegue bem ao seu destino. Assina Bruna. Diz: estou com o meu querido. Muito bem, Bruna. Muito obrigada pelo carinho e simpatia nesta noite. Queremos felicitar ao amigo Norberto. Ele está a acompanhar-nos a partir da província do Ambo. Está a trabalhar e a ouvir o programa. E está de aniversário. Parabéns pelo seu aniversário. Estreia hoje 4.0, ou seja, 40 anos. Parabéns pelos 40 anos. Que venham mais. Norberto, muito obrigada pelo carinho. Norberto Castanheta. Gratidão pela amizade e simpatia. Às 19h51. E porque o Constelações também é espaço de reflexão e sensibilidade artística, vamos ouvir já para terminar uma sonoridade mais íntima e poética, em Paredes de Maiombe, de Aline Frazão. A música tem esse poder: unir, emocionar e transformar. E nesta edição da terça-feira, 5 de maio, revisitamos grandes nomes da nossa música, cada um com a sua essência. Aline Frazão leva-nos para viajar pelas emoções e pela história, com letra profunda e uma sonoridade envolvente, em Paredes de Maiombe. E assim também chegamos ao fim desta segunda edição da semana do seu programa Constelações. Meu nome é Verónica Pinto, na companhia técnica de Erlander Décio. Gratidão pelo carinho da amizade. Amanhã tem mais Constelações, na mesma hora, com muitas mais canções e boas vibrações. Não se esqueça nunca que você é o grande amor da sua vida. Permita-se.

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0: São 20 horas no país. 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
1: Boa noite, conheça os títulos deste jornal. A União Europeia tem um registro de 100 intenções de investimento para o Corredor do Lobito no âmbito do Fórum Angola e o Velho Continente. Já estão em operacionalização os 30 mil milhões de kwanzas que o governo disponibilizou para apoiar as empresas de Benguela afetadas pelas inundações do rio Cavaco. O governo está a atualizar a Lei de Proteção de Dados. A proposta prevê o tratamento específico de dados de menores e idosos. No desporto, Liga dos Campeões Europeus, Arsenal e Atlético de Madrid procuram passe para a final. Antivírus pode estar a propagar-se entre passageiros de um navio cruzeiro. Por cá, o médico Pedro de Rosa explica a letalidade desta síndrome respiratória. Jornal da Noite de terça-feira, 5 de maio de 2026. A edição é de Estevão Borges, na técnica está o Abel José. Apresenta as notícias Mateus Fula.
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1: A abrir, a embaixadora da União Europeia em Angola, Rosário Bento Paes, revelou que já foram registadas mais de 100 intenções de investimento no âmbito do Fórum Empresarial do Corredor do Lobito, Angola-União Europeia 2026. Entretanto, Rosário Bento Paes esclareceu que ainda não há nada confirmado em termos de investimento, porque as empresas europeias têm manifestado preocupação pelas fracas competências da mão de obra angolana.
3: A expectativa é que realmente consigamos atrair contactos de business com business e business com governo. Já conseguimos atrair cento e tal intenções de investimento. Portanto, são intenções. Enquanto parceiros internacionais, queremos ajudar o governo de Angola, que sabe perfeitamente o que é que tem que fazer, mas ajudar em capacitação. Um dos grandes problemas é, por exemplo, nós vamos criar aqui estas condições e estas empresas, mas onde é que está a mão de obra? Onde é que estão as competências das pessoas? Portanto, é por isso que nós investimos tanto na formação e na capacitação, porque o que nos dizem muitas empresas europeias é: ok, muito bem, eles não querem para cá trazer os europeus, eles querem chegar aqui e ter a mão de obra disponível para poder engajar. O problema é que se eles abrem muitas das indústrias e muitas das... não têm a mão de obra, não existe. É o que eles nos dizem, a grande dificuldade é encontrar os skills e as competências em Angola. E nós, dentro do nosso, aquilo que nós chamamos é a abordagem 360 graus da nossa estratégia Global Gateway, portanto deste investimento, atrair investimento, é criar todo, digamos, o enabling environment, portanto o ambiente de negócios e o ambiente todo em termos de cadeias de valor, em termos de apoios sociais, trabalho decente, proteção do ambiente, para exatamente ter o tal desenvolvimento sustentável e que as empresas, quando chegam aqui, consigam operar e consigam, obviamente, que seja uma situação de win-win, ou seja, de mais-valia para as duas partes. Para as empresas e para o país, eles criam um emprego e elas investem e tiram o retorno disso. Mas isso tem que haver realmente, criar-se esse tal ambiente de negócios que tem ainda muitas melhorias a serem feitas.
1: Embaixadora da União Europeia em Angola, Rosário Bento Paes, quando falava no âmbito do Fórum Empresarial do Corredor do Lobito, Angola-União Europeia 2026, que decorre aqui em Luanda. E o ministro do Planeamento, Vítor Hugo Guilherme, abriu a sessão de debates do Fórum Empresarial do Corredor do Lobito, Angola-União Europeia, e reiterou o desafio aos investidores a apostarem na infraestrutura. Vítor Hugo Guilherme descreveu o trabalho do governo angolano para consolidar os propósitos do Corredor do Lobito. Jornalista Romão Ferreira.
4: O Corredor do Lobito, que é visto como uma mola impulsionadora para o desenvolvimento do comércio em África, já beneficiou de um investimento de mais de 2 mil milhões de dólares da União Europeia. Valor este que ainda está muito longe de assegurar a viabilidade do tão ambicioso projeto que se espera virá dar à África, em particular à região austral, o estatuto de alavanca da economia do continente e uma alternativa para o comércio mundial. O ministro do Planeamento, Vítor Hugo Guilherme, diz que do lado de Angola há trabalhos já muito avançados para tornar o projeto Corredor do Lobito numa realidade.
5: Estes esforços encontram-se enquadrados no Plano de Desenvolvimento Nacional e na Estratégia de Longo Prazo da Governação, que definem uma visão clara de transformação estrutural da economia, assente na competitividade, na valorização do setor privado e na integração regional.
4: O ministro do Planeamento de Angola apelou ainda aos investidores europeus a investirem e a fazer parcerias com empresas angolanas.
5: Reiteramos o convite aos investidores europeus para aprofundarem a sua presença em Angola, aproveitando as oportunidades emergentes, particularmente no corredor do Lobito. Encorajamos igualmente o setor privado angolano a estabelecer parcerias estratégicas visando a transferência de know-how, tecnologia e integração em cadeias de valor globais.
4: E o diretor para a África da Direção-Geral para as Parcerias Internacionais da União Europeia, Stefano Senior, diz que o objetivo da União Europeia é de criar oportunidades de negócios em Angola e para fazer do corredor do Lobito o ponto de transformação da economia angolana.
6: The Lobito Corridor is one of the European Union's flagship.
7: O corredor do Lobito é uma das bandeiras de projetos da União Europeia para a África. A Global Gateway de Angola vai mudar a sua estratégia para dependência apenas em negócios, aumentar a industrialização, aumentar a conectividade e criar uma economia mais diversificada.
6: Create a more diversified and competitive economy.
4: Diretor para a África da Direção-Geral para as Parcerias Internacionais da Comissão Europeia, Stefano Senior.
1: E 1.000 milhões de euros estão disponíveis para o setor das infraestruturas ao longo do projeto Corredor do Lobito. O investimento está a cargo da empresa MCA, que promete também instalar painéis solares a 60 localidades que estiverem próximas do corredor para garantir sustentabilidade das famílias. Este dado foi apresentado hoje, no primeiro dos dois dias do Fórum Empresarial Angola-União Europeia sobre o Corredor do Lobito. Jornalista Martinho Xing.
8: O setor das infraestruturas no Corredor do Lobito tem um investimento avaliado em 1.000 milhões de euros, que envolve os projetos de água, energia solar e urbanismo. O mesmo envolve a eletrificação rural em 5 províncias, incluindo 60 localidades, e o Luau, no Moxico, está em primeiro lugar para a concretização das ações. Projetado pela MCE, o programa prevê empregar muitos jovens locais, daí os responsáveis olharem para o corredor do Lobito como uma oportunidade. O seu representante, Rodrigo Costeira, fala também das pescas e do turismo como prioridades.
9: Um investimento de 1.000 milhões de euros que está em curso em Angola é o projeto de eletrificação rural, que cobre 5 províncias do leste de Angola e 60 localidades, que vai trazer energia renovável constante e contínua a mais de 1 milhão de pessoas. Uma dessas localidades, Luau.
8: Um dos elementos indispensáveis para o fiel funcionamento do corredor Angola-RDC-Zâmbia e a energia elétrica, garante o seu representante, Rodrigo Costeira.
9: Nenhuma destas atividades se desenvolve sem energia. E a energia tem que ser contínua e, de preferência, limpa para o bem de todos nós. Este trabalho já está a acontecer.
8: Luanda Alumeje terá em breve uma estrada de 156 quilómetros inseridos nos planos Corredor do Lobito, de acordo com Jeremias Livulo.
10: O projeto de estrada de Luanda Alumeje é um projeto de estrada de 156 quilômetros que está exatamente inserido neste corredor.
8: A ligação Caminho de Ferro de Luanda e do Caminho de Ferro de Benguela aguarda nesta altura um programa de contratação, de acordo com o secretário de Estado para os Transportes Terrestres, Jorge Beng.
11: A informação é que estamos num processo agora de contratação da ligação entre os três caminhos de ferro que nós temos. A frequência do transporte ao longo do caminhos de ferro de Benguela, ao longo do corredor do Lobito, quer pequenos volumes e os grandes volumes.
8: Secretário de Estado para os Transportes Terrestres, Jorge Beng, Angola terá nova imagem com os projetos de investimentos em grande escala a nível do corredor do Lobito. Romão Ferreira, Adilson Dias e Martinho Xing, Rádio Nacional de Angola, Hotel Intercontinental.
1: Luanda acolhe o Fórum Empresarial do Corredor do Lobito, Angola e União Europeia, o espaço de abordagem sobre investimentos no Corredor do Lobito, que começou hoje e termina amanhã, junto acima de 900 empresários entre nacionais e estrangeiros. 20 horas e 10 minutos, o BPC, Banco de Poupança e Crédito, deu início hoje à operacionalização dos 30 mil milhões de kwanzas destinados às empresas sediadas no município de Benguela e que foram afetadas pelas inundações do rio Cavaco. A subscrição começou hoje e vai até o dia 30 de junho deste ano. Entretanto, o BPC assegura solidez e sustenta esse dado com o bom resultado líquido de 2025. O Banco de Capitais Públicos conseguiu no ano passado lucros de 4 mil milhões de kwanzas. Os dados com o jornalista João Joaquim.
12: O Banco de Poupança e Crédito BPC registrou em 2025 um resultado líquido positivo de 4 mil milhões de kwanzas, representando o aumento do produto bancário de 11,2% em relação ao exercício de 2024. E o presidente do Conselho de Administração do BPC, Cláudio Pinheiro, dá nota que os prejuízos acumulados pelo banco assinalam hoje uma redução substancial com base nos lucros do banco.
13: Temos, portanto, em 2019, 20, 21 e 22, portanto, registro o reconhecimento daquilo que era a degradação dos ativos do BPC, que fazem esses prejuízos acumulados, vão gradualmente sendo cobertos pelos lucros que o banco vai fazendo. Portanto, agora não coloca em causa a solvabilidade ou a solidez da instituição, porque se assim fosse, não estaria a operar sem, portanto, a chancela do BNA, ou seja, sem ser exigido um aumento de capital por parte dos seus acionistas. E isto tem que ficar claro, para não se cair na tentação de dizer que o banco não está sólido por causa dos resultados ou prejuízos acumulados. Então não teria lugar sequer ao aumento de capital que os acionistas fizeram em 2019, 20 e 21.
12: Os argumentos de razão do PCA do BPC, Cláudio Pinheiro, revelando solidez do banco. Já noutra vertente, o BPC vai operacionalizar um montante global de 30 mil milhões de kwanzas para acudir às empresas sediadas no município de Benguela, afetadas pelas chuvas. De acordo com José Matoso, da direção de marketing do BPC, a subscrição começa no dia 5 de maio e vai até 30 de junho de 2026.
14: É importante primeiro frisar que esta linha de crédito tem um montante global de 30 mil milhões de kwanzas e podem aceder a estes fundos as empresas que tenham a sua atividade no município de Benguela, é importante ficar claro, e que foram afetadas pelas calamidades. Os prejuízos materiais devem ser devidamente documentados.
12: José Matoso, da direção de marketing do BPC.
1: Já estão em operacionalização os 30 mil milhões de kwanzas destinados às empresas sediadas no município de Benguela e que foram afetadas pelas inundações do rio Cavaco. A APD, Agência de Proteção de Dados, está a atualizar a legislação sobre proteção de dados para inibir cada vez mais o incumprimento das normas desta obrigatoriedade legal. A agência assegura, no entanto, que a atual lei é caracterizada por multas com valores elevados, o que para as empresas públicas ou privadas que já sentiram o peso da norma estão colocadas a jeito no seu cumprimento. De acordo com o chefe do Departamento de Inspeção e Análise da APD, José Simbancombo, as empresas infratoras sujeitam-se ainda ao pagamento de equipamentos, à contratação de serviços de consultoria para reparar os danos, o que representam elevados custos financeiros.
15: Desencoraja em função da magnitude do valor que são aplicados em termos de multa, porque aí a instituição percebe mais vale a pena a prevenção do que remediar, porque remediar não estás apenas a se conformar à lei, mas estás a pagar a multa, estás a pagar a consultoria, estás a pagar equipamentos e tudo mais. Então, tem desencorajado, pelo menos, as empresas que sofrem com esse ataque. Mas, claramente, que a nossa lei está em atualização e aí vamos trazer outros elementos de forma a inibir cada vez mais a não aplicação de medidas. Okay.
1: José Simbancombo esclarece que a Lei de Proteção de Dados em vigor, que data de 2011, não está totalmente descontextualizada, pois a sua atualização visa alargar os princípios gerais sobre essa matéria. José Simbancombo diz, por exemplo, que a atualização da lei já tem em conta a inteligência artificial, o tratamento específico da proteção de dados de idosos e menores, campos generalizados na atual norma jurídica.
15: De novo vem, por exemplo, o artigo que fala especificamente da inteligência artificial. Essas tecnologias disruptivas, pela sua capacidade de simular aspecto cognitivo do ser humano, precisa de ter um cuidado especial. E nós já estamos a prever isso na lei. Alarga aquilo que são os princípios gerais da lei, traz também novidades relativamente ao tratamento de dados de menores, de idosos. Então, existe aí um leque de informações que verão atualizar a lei e permita-me dizer que não está completamente descontextualizada, não obstante o ano de 2011 que a mesma foi criado. O grande problema é que ela trata os assuntos de forma genérica e entendeu-se na altura que devíamos alguns assuntos tratar de forma específica. É isso que vai trazer de novidade a nova lei.
1: O chefe do Departamento de Inspeção e Análise da APD, José Simbancombo. A Agência de Proteção de Dados está a atualizar a legislação sobre proteção de dados para inibir cada vez mais o incumprimento das normas desta obrigatoriedade legal.
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1: Notas do desporto a seguir com o jornalista Bruce de Oliveira da Rádio 5. Boa noite, Bruce.
17: Boa noite. Petro de Luanda pode tornar-se a primeira equipa angolana a conquistar o pentacampeonato pela segunda vez na história do Girabola, em caso de triunfo amanhã às 17 horas diante do Desportivo da Lunda Sul, no estádio 11 de novembro, para a ronda 26 do campeonato. Ainda amanhã teremos os jogos da ronda 26, Bravos do Maqui, Cabos Corpo do Palanca, São Salvador, Académica do Lobito, Sagrada Esperança, Luanda City, Desportivo da Huila, Redonda, 1º de Maio de Benguela, Gelson, 1º de Agosto, Recreativo do Libolo e o Ilhat de Benguela Interclube. O Petro de Luanda lidera a prova com 63 pontos. Voleibol de praia, a dupla angolana Carlos Moondo e Eduardo Afonso garantiram o apuramento ao Africano das Nações ao conquistarem medalhas de prata no Zonal 6 que decorre em Maputo, Moçambique. Basquetebol, Taça de Angola da modalidade, 1º de agosto vence Interclube por 64-40 no pavilhão 28 de fevereiro para a primeira ronda do grupo B das meias finais da Taça de Angola. Para o mesmo grupo, o Labomba derrotou o Formigas do Cazenga por 48-38 no pavilhão Formigas do Cazenga e o Sporting de Luanda 73, Vila Cultilo 43 no pavilhão Fernando de Sousa, enquanto que a Casa Pessoal do Porto Lobito venceu por 56-34 os Peões dos Molevos. Fora de portas, Arsenal de Inglaterra e Atlético de Madrid de Espanha jogam neste momento nos Emirates Stadiums para a segunda mão das meias finais da Liga dos Campeões Europeus de Futebol, que vai definir o primeiro finalista da competição de clubes da UEFA. A outra meia-final acontece amanhã, quando jogarem às 20 horas no Allianz Arena, Bayern de Munique, Paris Saint-Germain de França. Boa noite.
1: Boa noite, Bruce de Oliveira, e as notas do desporto neste jornal. Atualidade internacional, o navio que fazia o trajeto entre a Argentina e Cabo Verde terá 7 casos de antivírus. As autoridades de saúde acreditam que a síndrome respiratória, que já matou 3 pessoas a bordo do navio que navega no Atlântico, estará a propagar-se entre os passageiros desta embarcação. Segundo a Organização Mundial da Saúde, alguns médicos vão entrar esta terça-feira para o interior do navio Ondios, a fim de retirar 2 doentes. A informação surge momentos depois de a OMS ter afirmado que o risco de uma infecção global era mínimo. Porém, admite-se agora que podem-se verificar vários casos de infecção a bordo do navio, nomeadamente entre pessoas que estabeleceram contactos diretos com outras pessoas infectadas. Os passageiros que serão retirados são 2 tripulantes que apresentam sintomas respiratórios, um leve e outro grave, e que precisam de assistência médica urgente. Por cá, o médico angolano Pedro da Rosa diz que o antivírus não é de grande letalidade, é sustentado por um ácido e é transmitido por animais roedores. O médico Pedro da Rosa diz ser um vírus esférico com semelhanças ao coronavírus.
18: É um vírus que tem na sua cápside o ácido desoxirribonucleico, ou também chamado ARN, é mais ou menos um vírus esférico, tal como o coronavírus, por exemplo, o vírus de Covid-19. Portanto, é um vírus que, graças a Deus, é um vírus de baixa letalidade. Lembramos que o vírus é transmitido por roedores, ratos, por exemplo, não é? Em grandes navios, por exemplo, esses roedores podem surgir, não é? É o que está acontecendo no cruzeiro, por exemplo. Acredito que tem algum roedor, ou pelo menos alguém teve contato com algum roedor que estão a adquirir o vírus.
1: O médico Pedro da Rosa diz que o antivírus, tal como o coronavírus, é transmitido através da respiração e os sintomas começam a dar sinais entre 3 a 5 dias e têm semelhança ao paludismo.
18: Esse vírus é transmitido através da respiração, tal como o coronavírus, para os nossos ouvintes poderem perceber. Portanto, através da respiração nós adquirimos o vírus e entre 3 a 5 dias a pessoa começa a ter os primeiros sintomas. Ora bem, os primeiros sintomas surgem como uma febre, não é? Portanto, é a primeira fase da doença. É um síndrome febril, a pessoa vai ter febre, vai ter mal-estar, algo muito semelhante ao paludismo.
1: Médico angolano Pedro de Rosa diz que o antivírus não é de grande letalidade. É sustentado por um ácido e é transmitido por animais roedores. O antivírus já fez 7 mortos entre os passageiros do navio cruzeiro que faz o trajeto entre a Argentina e Cabo Verde. Agora os resultados do inquérito do Instituto Nacional de Estatística sobre as duas últimas campanhas, a agropecuária e pescas em Angola. No caso da campanha 2024-2025, o INE diz que 2,6 milhões de unidades produtivas em Angola conseguiram uma produção de 21 milhões de toneladas. Este indicador, de acordo com o PCA do INE Joel Futi, consolida o protagonismo do setor não petrolífero na economia angolana, que no ano passado conheceu um crescimento de 3,13%. Jornalista Aurora Ambris.
19: Dados estatísticos consolidados da campanha agropecuária e pescas de 2024-2025 mostram uma produção de 21 mil milhões de toneladas, superando a produção anterior, que foi de 18 milhões de toneladas. Para a produção destas toneladas na campanha 2025-2026, os dados do INE apontam para o envolvimento de 2,6 milhões de explorações, ou seja, unidades produtivas. A administradora executiva do INE, Anália da Silva, diz que os dados estatísticos no segmento agropecuário e pescas dos últimos 3 anos apontam para um crescimento de 21% do produto interno bruto.
20: Na campanha 2024-2025, registaram-se cerca de 2,6 milhões de exploradores agropecuários e pescas, face da campanha 2023-2024, de cerca de 2,5 milhões de exploradores agropecuários e pescas. Do ponto de vista de produção, igualmente, na campanha 24-25, registou cerca de 21 milhões de toneladas, ao passo que campanha anterior, isso é 2023-2024, estamos a falar de cerca de 18 milhões de toneladas do ponto de vista de produção.
19: Já o representante do Banco Mundial, João Carlos Alvarez, realça a nova era do INE na produção e divulgação de estatísticas sobre a produção agropecuária e pescas, que é um investimento de 60 milhões de dólares num financiamento da Organização Internacional Financeira.
21: Uma operação de 60 milhões de dólares aprovada no ano 2022 para apoiar Angola na modernização do seu sistema estatístico nacional e tem como objetivos centrais melhorar a capacidade estatística do país.
19: E o PCA do INE, Joel Fute, deu conta que em 2025 foi a cadeia da agropecuária e pescas que assumiu o crescimento da economia em Angola, que se fixou em 3,13%.
22: No ano 2025, a atividade econômica em Angola teve um crescimento de 3,13%. Não obstante, a queda acentuada é que se registrou no setor petrolífero, que foi de menos 5%. Mas por que a economia cresceu? Porque o setor não petrolífero, e aqui o destaque maior está na agricultura, pecuária e pesca, teve um crescimento de 5,22%.
19: PCA do INE, Joel Fute, Instituto Nacional de Estatística, apresentou nesta terça-feira em Luanda os resultados do inquérito contínuo sobre a agropecuária e pescas em Angola, referentes às etapas 2023-2024 e 2024-2025.
1: E do setor florestal também há números por abordar. Para este ano económico é esperada uma exploração de madeira acima de 200 mil metros cúbicos. O governo assegura, entretanto, equilíbrio entre a exploração económica e a preservação ambiental. Outro dado a reter para o presente ano florestal, o governo vai implementar a exploração florestal sob contrato de concessão. Jornalista Ngonga Francisco.
0: 211.765 metros cúbicos de madeira em Touro serão explorados em todo o país durante a campanha florestal 2026, que foi aberta nesta terça-feira, 5 de maio, na fazenda Lamilon, localidade de Zanda, município de Danje, que está aqui na província do Ijo. Segundo a diretora nacional do Instituto de Desenvolvimento Florestal, Cristina Laurinda Tumba Quintas, o foco em 2026 vai manter-se no equilíbrio entre a exploração econômica e a preservação ambiental. Em 2025, Angola encaixou mais de $9.998.000 pela exportação de um volume de 20.242 metros cúbicos de madeira serrada.
2: Quanto à exportação de produtos florestais, foram exportados um volume de 20.242 metros cúbicos de madeira serrada, gerando uma receita cambial de 9.989.182 dólares.
0: Existem no país 45 concessões florestais e o secretário de Estado para as Florestas do Ministério da Agricultura e Florestas, João Manuel Bartolomeu da Cunha, sinalizou uma nova era para o setor florestal no país.
3: Devemos dizer que com a medida da exploração florestal sob contrato de concessão florestal, vai contribuir para garantir maior racionalidade e sustentabilidade nas explorações de recursos florestais, maior responsabilidade e mais segurança jurídica para os titulares de direitos de exploração florestal.
0: O ato da abertura oficial da campanha florestal no IJO foi marcado com a entrega de 15 licenças de exploração madeireira para os associados da província, que partem animados pelo facto de que há maior organização do que nos anos anteriores, como diz o presidente provincial da Associação Nacional dos Industriais e Madeireiros de Angola no IJO, Armando José.
23: Este ano temos que dizer que estamos de parabéns.
0: Já a vice-governadora para os serviços técnicos e infraestruturas, Helena Dias Laurindo, apontou uma exportação sustentável e inclusiva para que os recursos vegetais da província do IJ continuem a servir como um dos motores da economia local e nacional.
24: Sendo o ponto nevrálgico onde a riqueza da nossa terra se transforma em desenvolvimento econômico e social para as comunidades.
0: O IJA testemunha a abertura do ano florestal 2026 com foco no equilíbrio entre a exploração econômica e a preservação ambiental. Reportagem em Rádio Nacional, Ismael Cunha, Firmino Mendes e Ngonga Francisco, no IJA.
1: Para este ano económico é esperada uma exploração de madeira acima de 200 mil metros cúbicos. Agora a política partidária, o MPLA, continua a preparar ao detalhe o 9º Congresso de 9 e 10 de dezembro deste ano. Nesta altura, o Secretariado Executivo da Comissão Nacional Preparatória do Conclave tem já o seu relatório aprovado. O documento passou pelo crivo do Biro Político nesta terça-feira. Jornalista Daniel Marques.
25: O presidente João Lourenço orientou esta manhã a primeira reunião ordinária da Comissão Preparatória do 9º Congresso Ordinário do MPLA. O encontro teve como ponto único a apreciação e aprovação do relatório de atividades do Secretariado Executivo da Comissão Nacional Preparatória do 9º Congresso Ordinário do MPLA. A reunião contou com a participação dos membros do Biro Político e do Secretariado do Biro Político, incluindo os secretários provinciais do partido. O 9º Congresso Ordinário está agendado para os dias 9 e 10 de dezembro deste ano e tem como lema MPLA, compromisso com o povo e confiança no futuro. Neste momento, recordo, decorre em todo o país o processo de renovação de mandatos nas estruturas de base, tendo em vista o Congresso do MPLA. O processo de candidaturas para os órgãos do partido decorre de 28 de março a 25 de outubro.
1: Entretanto, a nova governadora da província do Coando, Carla Cativa, reconhece que assume o desafio de liderar uma província com dificuldades, mas já elegeu a melhoria da rede viária como sua principal prioridade. Durante a cerimónia de homenagem promovida pela OMA, Organização da Mulher Angolana, na sede nacional, Carla Cativa assegurou que o desenvolvimento do setor agrícola, as trocas comerciais e a empregabilidade dependem da atuação urgente na melhoria das estradas.
26: Temos dificuldades, sim. Temos prioridades, sim. Sim, porque uma delas, e a mais urgente, tem a ver com a rede viária, estradas, pontes, que é o caminho principal para o desenvolvimento da nossa província, porque dela surgirão as trocas comerciais o desenvolvimento, a formação, a empregabilidade e não só. Podemos igualmente falar do nosso potencial agrícola, do turismo, a fauna, a flora, as reservas minerais que a nossa província tem. E não é por acaso que somos chamadas a Reserva de Angola. A nossa visão é clara, inadiável: construir uma província que garanta o bem-estar da população, ancorada na produção, inclusão, socialmente justa e progressiva. Queremos uma província onde a juventude encontre oportunidade.
1: E Ângela Bragança, secretária do Biro Político do Comitê Central do MPLA para a Política de Quadros, encorajou a nova governadora a assumir essa difícil e nobre tarefa de liderar uma província com inúmeras necessidades.
4: Assumir a liderança de uma província nascente com limitações em infraestruturas, desafios de comunicação, escassez de quadros, exige coragem, resiliência e uma forte capacidade de mobilização e de envolvimento de todas as forças vivas presentes naquela província, na ação governativa, cada um segundo a sua competência e área de atuação, não deixando de valorizar e acolher também o trabalho até aqui realizado pela gestão passada.
1: Secretária do Biro Político do Comitê Central do MPLA para a Política de Quadros, Ângela Bragança, durante a cerimónia de homenagem à nova governadora da província do Cuando, Carla Cativa, promovida pelo Secretariado Nacional da OMA. A cerimónia contou também com a participação da Secretária-Geral da OMA, Emília Carlota Dias, e da Secretária-Geral Cessante da Organização da Mulher Angolana, Joana Tomás, e também de membros das organizações de base. No final deste jornal, recordamos os títulos. União Europeia tem o registro de 100 intenções de investimento para o Corredor do Lobito no âmbito do Fórum Angola e o Velho Continente. Já estão em operacionalização os 30 mil milhões de kwanzas que o governo disponibilizou para apoiar as empresas de Benguela, afetadas pelas inundações do Rio Cavaco. O governo está a atualizar a Lei de Proteção de Dados. A proposta prevê o tratamento específico de dados de menores e idosos. No desporto, Liga dos Campeões Europeus, Arsenal e Atlético de Madrid procuram o passe para a final. Antivírus pode estar a propagar-se entre passageiros do navio cruzeiro. Por cá, o médico Pedro da Rosa explica a letalidade desta síndrome respiratória. A edição do jornal foi do Estevão Borges, na técnica esteve o Abel José. Apresentou-lhe as notícias Mateus Fula. Boa noite.
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0: Boa noite, o Jornal Todos os Portos, na noite da sua terça-feira, dia 5 de maio de 2026, já está no seu rádio. Trazemos nesta edição, 1 de agosto, suplanta polícias no jogo grande da Liga Azul. Perspectivas em torno do que vai ser o terceiro jogo, ainda na bola o sexto entre Petro Luanda e Sporting de Luanda, que regressam uma vez mais ao pavilhão principal da Cidadela Desportiva para o terceiro jogo da final do Unitel Basket, a melhor de 7 partidas. Esta quarta-feira abre já a ronda 26 da Liga Unitel, gira a bola. Bola rola, exatamente a esta hora, num dos jogos da segunda mão das meias finais da Champions da UEFA, frente a frente, Arsenal de Inglaterra e Atlético de Madrid de Espanha, na primeira mão, empata uma bola. A sua equipa, na montagem, o Arivaldo da Silva, com técnica final do Erlander Décio, assina a edição o Bruce de Oliveira e é comigo, eu sou o Alves da Silva.
1: É boa de bola.
0: Às 20h34 começamos e com o basquetebol. E vamos ter já o pormenor do que foi o jogo entre as equipas do 1 de agosto e do Interclube em séniores femininos. Vitória das militares, que assim somam mais 2 pontos na Liga Azul, o Nacional Sénior Feminino dá bola ao sexto. O pormenor do que foi esse jogo chega-nos já a seguir, exatamente no Jornal de Todos os Desportos e a esta hora, com declarações do que foi esse jogo, ouvindo o técnico Paulo Macedo, o técnico principal das militares. Jacqueline Francisco, a treinadora adjunta das militares.
2: Felicitar a equipa pela postura, pela atitude, pela forma como encaramos o jogo. Sabíamos que teríamos dificuldades, porque não existem 2 jogos iguais. E é evidente que o Inter tem melhorado também de jogo a jogo e tem as suas metas, os seus objetivos. Mas ainda assim, as nossas atletas conseguiram cumprir com as orientações. E depois de um equilíbrio na primeira parte, onde saímos ao intervalo.

0: as orientações. E depois de um equilíbrio na primeira parte, onde saímos ao intervalo a vencer por 2 pontos, conseguimos implementar uma outra dinâmica defensiva na segunda parte, que dificultou muito a equipa do Inter e fez com que conseguíssemos uma vantagem de mais de 20 pontos.
1: Jacqueline Francisco, a técnica adjunta do 1º de agosto, após o triunfo sobre o Inter Clube em mais um jogo a contar para a Liga Azule, o Nacional Sede Feminino da Bola Sexto. E Fernando Sapalo, o técnico das polícias, lamentou a derrota e diz que as suas meninas cometeram vários erros.
2: Primeiramente, dar parabéns à outra equipa pelo resultado que fez, ganhou-nos bem. Nós só temos que esquecer de nós mesmos, porque o primeiro quarto é equilibrado, o segundo quarto é equilibrado. No terceiro quarto nós já conversamos com a equipa e tem sido o terceiro quarto que nós não temos tido uma boa prestação. Perdemos quase 24-4 num quarto onde o 1º de agosto fez essa vantagem de 24 pontos de diferença. Quebramos aí, não jogamos como equipa, cometemos muitos erros defensivamente. Isso pagamos uma fatura grande. Que, em função daquilo que nós trabalhamos, em função daquilo que nós fizemos, não só nos 2 primeiros quartos, pensávamos que o jogo seria equilibrado da ponta final. Não foi desta vez, não conseguimos, temos que continuar a trabalhar, muita coisa tem que se fazer para que os próximos jogos as coisas nos corram da melhor forma possível.
1: Fernando Sapalo, técnico principal do Inter Clube. As polícias perderam frente às militares em mais um duelo referente à Liga Azul, o Nacional Sede Feminino da Bola ao Sexto. Assim, as militares somam mais 2 pontos e se mantêm em grande na competição, onde o Sporting de Luanda é o campeão nacional em título. Continuando de bola na mão e em direção ao sexto, é já esta quarta-feira que as equipas do Petro de Luanda e do Sporting, também de Luanda, regressam ao pavilhão principal da Cidadela Desportiva para aquele que vai ser o terceiro jogo da final em play-off à melhor de 7 partidas. Aníbal Moreira perspectiva o que vai ser esse jogo e diz que o importante será não cometer tantos erros conforme aconteceu nos 2 anteriores jogos.
3: Cometemos muitos erros muitas das vezes infantis, mas é próprio da falta de experiência da equipa, notou-se muito. Vamos trabalhar para ver se melhoramos no próximo jogo.
1: Trabalhar para melhorar no próximo jogo é a promessa de Aníbal Moreira, o técnico principal do Sporting de Luanda, equipa que está a colocar em sentido o gigante Petro de Luanda. Do lado destes, Vítor Rafael de Carvalho, um dos adjuntos de Sérgio Valdemilos Moreno, diz que estão em fase de estudo e de correção de erros e na terceira partida tudo vai ser diferente.
4: Tem que melhorar alguns aspectos que acredito que nos próximos jogos vai ser tudo diferente.
1: Vítor Rafael de Carvalho, o técnico principal um dos adjuntos de Sérgio Valdemilos Moreno, o técnico principal do Petro Atlético de Luanda. Recordo que na primeira partida os petrolíferos venceram por 87-80 e no segundo 90-85. Nesta altura, o Petro vence por 2 triunfos contra nenhum dos leoninos. É a final em play-off à melhor de 7 partidas. A competição que tem sempre como palco o pavilhão principal da Cidadela Desportiva.
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1: Mudamos de página. Agora o Rei Futebol, pacote de seleções nacionais. A Seleção Nacional Sub-17 já respira os ares do Reino do Marrocos, ali onde vai começar dia 13, daqui a mais 8 dias exatamente, o CAN de Sub-17. Atenção, que a seleção já está no Marrocos, porque vai cumprir um estágio pré-competitivo de 10 dias, visando a competição, e Mário Catala prevê, inclusive, realizar alguns jogos de controlo.
6: Essa seleção do Mali, fisicamente, é uma seleção muito forte, tecnicamente acima da média, taticamente também acima da média. É uma seleção que na primeira fase de construção procuram jogar de forma muito simples, com poucos toques, procuram colocar logo a bola no meu campo ofensivo e a partir daí, com processos também muito simples, procuram colocar a bola na área e depois finalizar. Tem a mesma ambição que nós temos, obviamente, que é qualificarem-se para o Campeonato do Mundo de Sub-17.
1: Perspectivando o que vai ser o CAN de Sub-17, Mário Catala, que já colocou a máquina do scouting em funcionamento, já conhece os pontos fortes dos 3 adversários que vai ter na Série C, exatamente o Mali, que é o vice-campeão continental em título, a Tanzânia e Moçambique. Começamos no dia 14 frente aos malianos, dia 17 defrontamos os tanzanianos e

0: Chamos dia 20, frente aos moçambicanos. Atenção que no grupo A estão três magrebinos, o Egito, a Tunísia e o Marrocos, que é a campeã continental em título.
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0: Esta quarta-feira, que rola a bola para a 26ª jornada da Liga Unitel Girabola, o nacional maior de futebol no país. Num dos jogos grandes, o campeão em título e líder Petro Atlético de Luanda pode chegar já à alta consagração mais uma vez. Recebe aqui em Luanda, no 11 de novembro, o Desportivo da Lunda Sul. Flávio Amado diz que o importante será cumprir com os serviços mínimos, ganhar e, acima de tudo, chegar à alta consagração.
2: O que eu espero é que nós amanhã decidimos já o campeonato. É o nosso objetivo, é o objetivo da direção do clube. E, claro, tentar fazer um bom jogo e vencer e conquistar mais 3 pontos.
0: Flávio Amado falando pouco, mas dizendo que o importante será jogar bem, ganhar, conquistar os 3 pontos e, se chegar mais cedo ao título, melhor ainda. Agostinho Termagal, o treinador do Desportivo da Lunda Sul, diz que vão fazer tudo por tudo para, no mínimo, representar condignamente as cores do clube, jogar bem e, no mínimo, pontuar, se possível, complicar as contas ao superpoderoso Petro de Luanda.
3: É difícil, vamos já contra o campeão nacional, o atual líder do Girabola. O nosso trabalho é para esta época esportiva, a equipa continua na primeira divisão, a equipa que nós temos nesse momento, devíamos estar aí entre os 5 primeiros classificados, que é aquela classificação que nós achamos que era possível estarmos.
0: Agostinho Termagal, o técnico principal do Desportivo da Lunda Sul, na expectativa do que vai ser a deslocação a Luanda para esse duelo com o gigante Petro de Luanda, o campeão e líder da tabela classificativa. Quanto ao Sagrada Esperança da Lunda Norte, que vai jogar exatamente depois da derrota copiosa que sofreu aqui em Luanda frente ao Cabo Xorto Palanca, 4-0, já perspectiva o que vai ser o próximo duelo.
4: O Futebol Clube Bravos de Maqui procura redimir-se da derrota quando defrontar esta quarta-feira no Estádio Mondondoleno a formação palanquina em duelo da jornada número 26 da Liga Unitel Girabola. No lançamento da partida com a turma da Rua F, o segundo homem forte dos azuis e brancos do Mochico, Mariano Júlio, reconhece o mau momento que a equipa enfrenta, mas afirma que os maquisardes vão ao jogo com espírito de ganhar.
5: É como sempre, né? O Bravos de Maqui vem de uma aflição grande desde o jogo de São Salvador. Não temos conseguido fazer bom resultado. Para antes, o Cabo Escorpo é uma equipa que vem num resultado volumoso, ganhou em sua casa 4-0. E nós estamos feridos, estamos precavidos das situações todas que há de vir, mas o nosso foco está neste jogo, fazer melhor, brindar também a este povo que tanto precisa, para que mudamos o quadro. A nossa bravura continua, nosso objetivo é pontuar possível, são 4 ou 5 jogos que são finais para nós, nosso objetivo continua, e aquilo que nós estamos a dizer, nós não estamos preocupados com outras equipas, estamos aí preocupados com aquilo que produz Bravos de Maquis, não deixa de ser nossos objetivos. Vamos encarar esses 5 jogos como finais. Vamos começar agora com Cabo Escorpo e fazer o resultado melhor seria bom para o nosso grupo. Como sempre, né? Aquilo que já passou, o grupo está motivado, moralizado, são profissionais, sabem que aquilo que foi ontem não é aquilo que tem que se trabalhar hoje. Então, estamos motivados e precavidos no jogo do Cabo Escorpo.
4: Declarações de Mariano Júlio, número 2 da equipa técnica do Maqui, antevendo o duelo com os palanquinos.
0: O Jorge Gilson Figueiredo com o Bravos de Maqui do Mochico e não o Sagrada Esperança, conforme ressaltei e referenciando exatamente um dos jogos da ronda 26 da Liga Unitel Girabola. Seu adversário será o Cabo Escorpo do Palanca, super animado depois da goleada aplicada, sim, ao Sagrada Esperança, 4-0 na ronda 25. O jornalista Bob Geraldo César acompanhou a preparação da equipa palanquina de Bento Cangamba e perspectiva o que vai ser essa deslocação ao leste do país.
6: A equipa do Cabo Escorpo do Palanca está a caminho da cidade de Luanda, bastante motivada depois da goleada imposta na ronda anterior ao Sagrado Esperança. Leonardo Neiva, técnico da turma da Rua F do Palanca, reconhece que será uma deslocação difícil, mas garante não baixar a guarda diante do Bravos de Maquis.
7: Não podemos baixar a guarda para esse próximo jogo fora de casa contra uma equipa forte, uma equipa que sempre esteve no alto da tabela classificatória, que é o Bravos de Maquis. E como ele falei anteriormente, nós estamos em busca do equilíbrio. Não adianta fazer um um jogo fantástico, ganhar de uma equipa de 3-0, 4-0, fazer um jogo muito bom, de concentração forte, um jogo mental muito forte contra a equipa do Petro de Luanda, onde teve o empate, e sofrer, né, alguns jogos estamos a sofrer contra equipes não tão fortes.
6: Leonardo Neiva, técnico brasileiro, que orienta o Cabos Corpo do Palanca e que amanhã terá pela frente o quarto classificado do Girabola.
0: O jornalista Bob Geraldo César, com a maneira como o Cabo Esporte do Palanca preparou a deslocação à cidade da Paz, à cidade do Luena, capital da província do Moxico, ali onde o Bravos do Baqui do Moxico está pronto para receber os palanquinos em mais um dos jogos da Ronda 26 da Liga Unitel Girabola. Noutro dos jogos desta jornada, a Académica do Lobito recebe o Gelson Futebol Clube de Luanda, e na equipa lubitanga está tudo a postos para receber o Lanterna Vermelha num jogo que será complicado. Jornalista Domingos Teixeira.
8: Apesar de ser um desafio com o último classificado, o avançado Maninho advoga que adversários do gênero podem complicar. Por isso, a partida deve ser encarada com maior responsabilidade.
9: E nós vamos encarar esse jogo com muita responsabilidade. A nossa equipa está moralizada, a nossa equipa está bastante motivada. Não apenas porque temos ganho o jogo deste sábado. Nosso balneário sempre esteve alegre, nosso balneário sempre esteve de bom ânimo, apesar dos resultados. Nós estamos envaidecidos pelo resultado que fizemos neste sábado. Sabemos que estamos mal, estamos numa posição não muito boa, mas para sair dessa posição só depende apenas de nós. Vamos enfrentar nessa quarta-feira um adversário que está numa posição ainda pior do que a nossa, e isso torna o jogo desta quarta-feira mais perigoso. Nós temos respeito pelo adversário, claro, mas tudo faremos para vencer o jogo. Para essa partida podem esperar um Maninho diferente, um Maninho com a sede de fazer golo como sempre, um Maninho que pretende ajudar o grupo e trabalhar para ajudar o grupo nesse caso.
8: Maninho pede o apoio incondicional de todos os proletários para alcançar o objetivo de somar a pontuação máxima.
9: Pedimos aos nossos incansáveis adeptos que encham o estádio e venham puxar em nós. Venham dar aquela força que nós vamos dar tudo em campo, que é para conseguirmos os 3 pontos. Esse que é o grande objetivo.
8: Maninho, jogador influente na manobra ofensiva do histórico 1º de maio de Benguela, formação que recebe esta quarta-feira às 15h30 no estádio Edelfrides Palhares da Costa Miau, o Gelson de Luanda, duelo referente à 26ª jornada da Liga Unitel Girabola.
0: 1º de maio de Benguela, pronto para receber o Lanterna Vermelha. Maninho falando em nome de todos os seus companheiros, o histórico Estrela Clube 1º de maio de Benguela, depois da extraordinária vitória na cidade do Dundo, casa emprestada ao Desportivo da Lunda Sul, está preparado para receber o Lanterna Vermelha. E a Académica do Lobito está pronta também para o duelo referente a esta 26ª jornada, conforme avança o jornalista Job Gabriel.
10: Com Central Nelo Barros lesionado, Hugo Valdés e Cache ausentes da convocatória por opção técnica, a Académica do Lobito já se encontra na cidade de Mbanza, Congo, para o jogo desta quarta-feira diante do São Salvador do Zaire, partida a contar para a 26ª jornada do Girabola. A equipa lobitanga está motivada em função das 4 vitórias consecutivas. José Silvestre Pelé, treinador principal dos estudantes, diz que será um jogo difícil, mas o objetivo passa pela conquista dos 3 pontos.
11: Adversários como esse são sempre adversários difíceis de contornar. A equipa está bem em termos motivacionais, os resultados ajudam e ajudaram a que esse nível de motivação se elevasse, mas isso não significa que temos que adormecer à sombra da bananeira. Porque ainda, mesmo com esse resultado, não conseguimos resolver o problema da permanência. E, como vocês sabem, é uma luta titânica lá na tabela classificativa, e a Académica não pode, nem deve descer de divisão. Temos muitos interesses a proteger, que é a cidade de Lobito, a própria Académica de Lobito, que é uma equipa já velhinha no Girabola, então não podemos nos distrair. Temos que agudizar cada vez mais as nossas forças, as nossas concentrações, de forma que consigamos suplantar os adversários até que nós consigamos respirar de alívio ao manter a Académica na primeira divisão. Por isso, estamos preocupados, preocupadíssimos, não podemos, como disse, adormecer à sombra da bananeira.
10: Palavras de José Silvestre Pelé, treinador principal da Académica do Lobito e ambição da sua equipa para o jogo desta quarta-feira no Zaire, diante do São Salvador. Desafio a contar para a 26ª jornada da Liga Unitel Girabola.
0: Esta deslocação não vai ser nada fácil. A cidade de Património e Cultural da Humanidade, Mbanza Congo, na província do Zaire, para defrontar o São Salvador, que está ferido depois da derrota pesada em casa, 3-0, frente ao 1 de agosto. A Académica do Lobito, animada e perspectivando, acima de tudo, a manutenção na mais fina flor do futebol nacional. E atenção, que o 1 de agosto, animado, vai receber em casa, no duelo de campeões da jornada, com exatamente 17 troféus em campo, 13 para os militares e 4 para os libolenses, o Recreativo do Libolo. Como é que está o Recreativo do Libolo para essa deslocação a Luanda? É o que vamos saber já a seguir com o jornalista Pedro Azevedo.
12: O Recreativo do Libolo já se encontra em Luanda, onde joga nesta quarta-feira diante do Dagosto, para a 26ª jornada da Liga Unitel Girabola. O grupo está na capital do país, confito de fazer um bom jogo frente aos militares e que passa necessariamente na conquista dos 3 pontos em disputa. O técnico dos Azuis e Laranjas de Calulo, Osvaldo Roque Joni, sabe que a partida será bastante difícil diante dos militares, mas acredita na vitória do seu conjunto libolense.
13: Sim, são jogos difíceis, são as equipas que estão no top da classificação, nós não estamos confortáveis, nós estamos ainda naquele molho ali que ainda pode alcançar o quarto, e então eu acho que está difícil para todos, a luta vai ser até o fim para todos, eu acredito que mais 2-3 jornadas, eu não sei se até as 2 últimas jornadas poderá estar definido, mas vai ser uma luta terrível, as equipas vão procurar todas fazer pontos para sair da situação onde estão.
0: O que é que se espera no jogo contra o Dagosto?
13: Olha, a mesma atitude, nós vamos para todos os jogos para tentar ganhar os jogos, valorizar os jogos, tentar jogar bem, isso é o que nos apraz e temos gosto nisso. Acho que o Dagosto não vai fugir, sabemos que é difícil, num campo também difícil, com uma equipa muito boa, bem orientada, mas lá está, o jogo depois vai nos dizer alguma coisa. Agora vamos disputar, e pode ter a certeza disso, que vamos tentar disputar e tentar ganhar o jogo. Acredito que estas equipas que estão a jogar a quarta e o sábado, tem sido difícil para estes jogadores, é um esforço muito grande, quem não souber gerir bem as suas equipas poderá ter muitos problemas, é que agora que não é fácil fazer 3 jogos em 7 dias, e há equipas aí que estão a fazer mais jogos, mas olha, é o que é. E é igual para todos, então vamos à luta e tentar gerir a rapaziada e vamos tentar aproveitá-los todos. Eu acredito em todos e vou tentar aproveitar o máximo os jogadores, que é para estarmos sempre no jogo vivo.
12: Palavras de Osvaldo Roque Juni, treinador do Recreativo do Libolo, que defronta nesta quarta-feira na capital do país, o 1 de agosto, em partida referente à 26ª jornada do Campeonato Nacional de Futebol da Primeira Divisão. E em função da preparação feita, a equipa do Libolo poderá alinhar com Beni à baliza, na defesa com Bruno, Chinote, Bonze, Maninho e Afonso, no meio campo com Gelson, João Vala e Cliver, e no ataque com Fuca e Ju.
0: O jornalista Pedro Azevedo, com a maneira como o Recreativo de Libolo, tetracampeão nacional, preparou a deslocação a Luanda para esse duelo de campeões nacionais, com 17 troféus em campo, 13 para os militares e 4 para os libolenses. Ronda completa, Bravos do Maqui de Moxico, Cabos Corpo do Palanca, São Salvador do Zaire, Académica do Lobito, Sagrada Esperança da Luna Norte, Luanda City, Desportivo da Vila Redonda, Futebol Clube do Bengo, 1º de Maio de Benguela, Gelson, Futebol Clube de Luanda, 1º de Agosto, Recreativo do Libolo, Williette de Benguela, Interclube, e no jogo que pode ditar já o título, Petro do Luanda, Desportivo da Lunda Sul. Petro que lidera com 63 pontos, vem depois o 1º de agosto, ou melhor, o Williette de Benguela com 51, 1º de agosto é terceiro com 49, Lanterna Vermelha com apenas 15 pontos, continua a ser o Gelson, Futebol Clube de Luanda. Quem mais marca na Liga Unitel Girabola é Tiago Reis, avançado do Petro Luanda, com 16 golos apontados.
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0: Tempo de intervalo nesta altura no jogo da segunda mão das meias finais da Champions da UEFA. O Arsenal está a vencer o Atlético de Madrid por 1-0. Na primeira mão, recordo, igualdade a 1 golo no Wanda Metropolitano, ou melhor, no Metropolitano Stadium, que é o novo nome, a nova denominação da Catedral do Futebol dos Colchoneros. Agora, Arsenal de Inglaterra 1, Atlético de Madrid 0. É o resultado nesta altura. O Atlético de Madrid está na final da Champions Champions da UEFA. Atenção que amanhã vamos ter na outra partida para a disputa dos segundos 90 minutos. Bayern de Munique da Alemanha. Paris Saint-Germain de França na primeira mão. Jogo de loucos com 9 golos em 90 minutos. Paris Saint-Germain 5, Bayern de Munique da Alemanha 4. Agora o tênis já está convocado à seleção para mais uma edição da Taça Davis, que aí vem. Jornalista Ana Paula Pande.
14: Sob o comando técnico do treinador adjunto Nicolau Monteiro, a seleção nacional arrancou com os trabalhos no Clube de Tênis de Luanda, tendo em vista a participação na Taça Davis, que se disputa em Nairobi, Quênia, de 15 a 20 de junho. Aqui em Luanda vão trabalhar 6 dos 9 convocados e em Portugal, Daniel Domingos, Cleuson Tipeua e Frederico Pinto estarão sob a orientação do técnico principal, Silvio Fortunato. Nicolau Monteiro vai alternar os trabalhos entre o Clube de Tênis de Luanda e o campo de terra batida da Academia de Tênis Kikuchi Villas Club, uma vez que a competição será em terra batida.
15: As expectativas são elevadas. Vai ser um torneio que todo atleta profissional gostaria de participar a nível profissional, então as expectativas para eles como atleta é muito, muito alta e estão motivados. Penso eu que estão motivados para representar bem a nossa nação, o nosso país, e esperamos que tudo corra bem. Fazermos jogos e competição para ver se chegam a um bom nível no Quênia.
14: Sobre os objetivos, Nicolau Monteiro fala em manter-se no grupo 4 da competição.
15: As metas para o sul-africano é tentar manter no grupo 4, não baixar. Se subirmos, ainda bem, é um grande feito, mas a nossa meta é mantermos no grupo 4, que não é fácil mantermos no grupo 4. Já temos várias seleções que têm jogadores a representar os seus países nos grandes torneios a nível mundial, como ATP.
14: Nicolau Monteiro, treinador adjunto da Seleção Nacional de Tênis. E a Federação aborda a estratégia montada para uma preparação exitosa.
16: Já conseguimos consertar aquilo que são a nossa estratégia para o arranque dos treinos, trabalhos. O professor Nicolau tem um programa muito ambicioso para esta pré-seleção. Ainda é uma pré-seleção, né? Sabemos. Temos uma pré-seleção alargada, com dois grupos já trabalharem. O outro grupo vai passar a treinar a partir da quarta-feira em Lisboa. Está lá o Daniel Domingos, o Vaz Pinto e o Cassio Tipeua. Eles começaram um trabalho na quarta-feira em Lisboa. Então, vamos esperar que as coisas corram bem.
14: João Sanda, vice-presidente da Federação Angolana de Tênis, que se prepara para a Taça Davis Grupo 4 Zona Africana, que terá como palco a cidade de Nairobi, Quênia, de 15 a 20 de junho.
0: De 15 a 20 de junho, então, mais uma Taça Davis, Nairobi, no Quênia. A seleção nacional já convocada e, em princípio, a começar já a trabalhar para essa competição em que Angola quer ou manter-se no grupo 4 ou evoluir. Vou fechar com uma notícia triste. Morreu João Neto, conhecido como Joãozinho Maradona. Esta é uma notícia que eu não gostaria de dar. Partiu para não mais voltar. O homem que brilhou ao serviço do Nacional de Benguela e do Progresso Associação do Sambizanga foi o primeiro angolano a marcar um golo no Grande Maracanã, no Rio de Janeiro. Paz à sua alma. Chegamos ao fim do nosso Jornal Todos os Esportes da Noite, da sua terça-feira, dia 5 de maio de 2026, em que trouxemos... Militares batem polícias no jogo grande da Liga Azule. O Nacional Sénior Feminino da bola ao cesto. Petro Luanda e Sporting também de Luanda voltam uma vez mais ao pavilhão principal da Cidadela nesta quarta-feira para aquele que vai ser o terceiro jogo da final do Unitel Basket, a melhor de 7 partidas. Petro está em vantagem, 2 vitórias contra nenhuma dos leoninos. Seleção Nacional de Tênis já preparada para mais uma vez brilhar na Taça Davis, Grupo 4 em Nairobi, no Quênia, em junho que vem. Em tempo de intervalo, Arsenal está a vencer por 1-0 o Atlético de Madrid. Depois da igualdade a um golo no Metropolitano Stadium, é a segunda mão da Champions da UEFA. Despedimos-nos. Arivaldo da Silva, Bruce de Oliveira, Erlander Desce e Alves da Silva. Boa noite a todos. Continuação de bom resto de noite de terça-feira.

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1: 21 horas em Angola. O coletivo de trabalhadores da empresa Marta Toquarto e Filhos Limitada comunicam o falecimento da sua colaboradora Filomena Maria Faustino Sobrinho, ocorrido no passado dia 2, por doença. O funeral realiza sem data a anunciar oportunamente. A família Inhato, Fernando Mário Marcelino, João Marcelino, Teresa Inhato e Madalena Inhato comunicam o falecimento de Daniel Inhato, ocorrido no passado dia 1. O funeral realiza-se amanhã, pelas 10 horas, no cemitério Benfica. Joaquim Pascoal Neto, Miguel Pascoal, Teresa Pascoal, Liliana Pascoal, Gisela, Inês Pascoal Francisco, Guerra Pascoal, Antônia Pascoal Alves de Castro, Augusta Pascoal, Selmira Pascoal, Leonardo Pascoal e Constância de Souza comunicam o falecimento de Joaquim Pascoal Júnior, mais conhecido por Pascoal Torneiro, ocorrido no passado dia 2. O funeral realiza-se amanhã pelas 10 horas no cemitério Santana. O velório acontece na sala de cerimónias fúnebres do Governo Provincial de Luanda. Maria Neto, Dorivaldo Neto, Gelson Neto e Lionel Neto comunicam o falecimento de Fernando Augusto Mário Neto, ocorrido em Luanda. O funeral realiza-se amanhã pelas 12 horas no cemitério Alto das Cruzes. Maria Nsambu, Elizabeth Maica, Susana Kies, Glória Lutumba e demais familiares comunicam o falecimento de mamã pastora Inês Munto, ocorrido no passado dia 30 de abril por doença. O funeral realiza-se no dia 9 de maio pelas 10 horas no cemitério Benfica. Os familiares de Joana Adão Francisco, mais conhecida por Jota, comunicam o seu falecimento, ocorrido no passado dia 3 de maio por doença. O funeral realiza-se amanhã pelas 10 horas no cemitério da Mulemba. Gilberto Leopoldo Brito de Azevedo e Magna Indira Vilela Calei de Azevedo, em Luanda, comunicam que a missa de um mês, em memória de Domingas Eugênia Leopoldo Basto, realiza-se no dia 11 de maio, pelas 18 horas e 30 minutos, na Igreja São Paulo. Sérgio, João Manuel e Isabel Nora pedem ao seu filho Sérgio João Manuel que os contacte com urgência ligando para os terminais telefónicos 923 48 3508 ou 928 98 63 53. 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
1: São 21 horas 4 minutos em Angola.
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0: minutos no relógio internacional de Angola. Boa noite e bem-vindo ao Boa Noite Angola, que já chegamos e estamos prontos para mais um Boa Noite Angola nesta terça-feira, que nos encontra com a alma sempre acesa e o coração cheio de sonhos. Voltamos a juntar-nos, como sempre, para esta viagem radiofónica que nos leva até perto da meia-noite, altura em que você é informado com notícias do país e do resto do mundo. São três vivas horas de rádio, feitas de música, palavra e também emoção. Aqui, cada canção é uma memória, cada voz é história e cada ouvinte é parte viva deste país que pulsa em nós. Abrimos esta noite com Cano André e a sua Angola Eto, uma canção que fala de dor, esperança e amor à pátria. Um cântico para a Angola real, aquela que sente, que luta, mas que nunca deixa de acreditar. Porque, apesar de tudo, Angola é nossa e vale sempre a pena lutar por ela. Então seja bem-vindo à nossa noite, a noite da palavra, da emoção e também da angolanidade. Estamos em maio, o mês do trabalhador, e para os católicos, mês dedicado à Virgem Maria. O calendário marca 5 de maio de 2025, semana 19 do ano. Já vivemos 118 dias nesta caminhada e faltam nada mais, nada menos que 247 dias para fecharmos este ciclo. Década de 2020, século 21, terceiro milênio. Um tempo veloz, onde tudo muda, mas a rádio continua aqui, sempre viva, pulsante, como o coração de quem escuta. Lá fora, e hoje faz-me um sinal, o Hélio. Como é que é, Hélio? O Hélio diz que a lua crescente, está uma lua crescente lá fora e repousa sobre o céu do Luanda, silenciosa e bem cúmplice. Estás muito poético, Hélio. Uma lua que ilumina memórias, acalmando o pensamento e lembra-nos que o tempo corre, mas o que se vive aqui na rádio sempre permanece. E é sempre um prazer passar parte da noite ao seu lado. Muito obrigada pelo carinho da sua audiência e por manter-se fiel a nós 24 horas ao dia. Um grande abraço e do Erlander Décio, que cuida do som, que chega até si na técnica final do seu programa. A sonorização e montagem é do José Luiz Faria. Desenhar gráfico, Anérito Gonçalves. Solução musical a cargo da Margot Rasgado, da Discoteca da Rádio Nacional de Angola. Assistência à produção do Verónica Pinto. A reportagem hoje chega-nos do Zaire com a Alice Maiomona. Meu nome é Elizabeth Smith e assino pela produção, realização e apresentação do seu programa. A palavra é a nossa bandeira e o som, o nosso abraço. Então, fique conosco e sinta-se bem em nossa companhia.
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0: Dois grandes momentos preenchem a sua noite de terça-feira na rádio e hoje recebemos um nome incontornável das artes plásticas angolanas. Um criador de formas, ideias e filosofias, escultor, pintor, pensador, um homem que fez da arte um caminho e da cultura uma missão. Saiu do sonho, ainda jovem, e em Luanda encontrou não apenas um destino, mas um propósito. As suas obras já viajaram pelo mundo, Portugal, aos Estados Unidos da América, do Japão ao Brasil, mas a sua essência continua profundamente angolana. É mestre, é filósofo da arte e é também criador de uma corrente própria, o etonismo. Hoje vamos conhecer o homem por trás da obra, a história por trás do nome. Vai conhecer o Tomás Anetona daqui a pouco em Convidados Zino. Às 22 horas você vai ser informado com notícias do país e do resto do mundo. E mais lá para frente do nosso programa, temos aquele encontro, um encontro marcado na sala íntima, o Dr. Pedro da Almeida, médico especialista em medicina reprodutiva e docente universitário, volta a estar conosco para continuarmos uma conversa necessária e também assim bem acessível. Estreitamento vaginal, além da tradição, o que é que diz a ciência sobre a saúde do canal vaginal? Um tema que cruza cultura, saúde e informação e que precisa ser tratado com responsabilidade, com ética, consciência e algum cuidado. Na edição anterior, ficamos surpreendidos com relatos de práticas perigosas, desde o uso de substâncias como terra vermelha, espinhas, frutas, legumes, até objetos como pilhas. E hoje vamos então dar continuidade a esta conversa com mais esclarecimento, mais ciência e mais consciência, porque falar também é cuidar. E daqui a pouco então, na sala íntima com o Dr. Pedro da Almeida. Tem convidado a dizê-lo na rádio.

0: Agora já 21 horas e mais 19 minutos no relógio da Nacional de Angola. Este é a Ari. A partir destes momentos, as músicas que tocam são da playlist do meu convidado de Zilo. São as suas preferências musicais, então vão desfilar aqui. O meu convidado esta noite é o escultor, pintor, artista plástico, técnico médio de artes plásticas, licenciado em Relações Internacionais e mestre em Ciência Política e Administração Pública. Reconhecido internacionalmente com exposições em vários continentes, é também membro de importantes organizações culturais e filosóficas mundiais. Mas, mais do que títulos, é um homem que vive a arte como missão. António Tomás Ana Etona, boa noite, bem-vindo ao Boa Noite Angola. É um prazer enorme recebê-lo aqui.
1: Boa noite. Tenho o prazer de cumprimentar a direção desta rádio, do Grupo Rádio Nacional de Angola, não é? Para o peso que tem, e também agradecer porque a rádio ajudou a formar-me também. Desde a juventude que vemos a fazer entrevistas, e quando se termina uma entrevista tem um puxão de orelha para dizer que falaste mal, levantou muita voz, tinha que regular, tinha que pensar que vai falar, quer dizer, não, aí já estou a voltar para Violento Ferrão, na altura que a comunicação e imagem do Hotel Presidente, não é? Vou falar do Joaquim Vaz Leitão, é um empresário português que esteve nas áreas das águas. E o Paulo Jorge, chamo Paulo Jorge porque é um monstro na política angolana, também foi meu padrinho, quer dizer que no dia seguinte eu tinha que levar bafo dessa gente. Henrique Abranche, como meu mestre em banda desenhada também, fui aluno do Henrique Abranche. Quer dizer, tenho que falar esses nomes. O Vitex, que dava outros berros também, porque arrumou-me a ser aquilo que, pouco que sou, e depois vou buscar outros velhos que deixaram uma semente muito forte em mim, porque cada um que morre diz que Tona, você tem que continuar, tens que manter-te vivo e cuidar os demais. Eu até estamos a falar de Malangatano, artista plástico moçambicano. Não é? E outros iniciados que me iniciaram, os iniciadores que me iniciaram a partir de Portugal. Estamos a falar de Moreira Lopes, José Carlos Moreira Lopes, que é da opinião do Brasil, estamos a falar de São João de Madeira, estamos a falar do Rodrigues Vaz, pronto, em Telheiras, e estamos a falar do Moro de Caramulo, de Serra de Caramulo, Zé Luís Ferreira, já Deus o tenha, mas são grandes mestres no campo da filosofia. Mas se destaca também o meu avô, que enquanto 12 anos eu era uma pessoa, era um jovem menino que puxava, porque ele estava semi-cego, e então fui vivendo desta filosofia que me faz ser hoje aquilo que sou, né? João Luís de Almeida, estamos a falar da Ilha de Luanda, 5 anos de discipulado, aprendi a pescar no alto mar com ele, para a minhoca, e depois também aprendi a tomar bafos para ser, também ser aprumado, né? Quer dizer, tudo isso foram tsunamis que me orientaram a ser e respeitar o próximo para continuar assim ser, né? E depois os meus presidentes da República, estamos a falar do então presidente Eduardo dos Santos, hoje também tenho toda a atenção do presidente João Lourenço, né? Que é mais uma figura que se destaca na política e a governação e como dirigente do meu partido também.
0: Muito bem. Etona, voltamos então, vamos começar bem lá do princípio. Quem é o menino que nasceu no Sóio em 1961?
1: Bem, primeiro é um ano agressivo, né? 61, estamos a falar 61, apesar que o 4 de fevereiro já tinha passado, porque eu venho a nascer depois, dentro desta confusão, em junho, né? 22 de junho. É uma criança que nasce justamente no Quimpães, né? Penso que na Missão Católica do Pinda, agora não me recordo, porque a minha mãe não tecelou muito bem isto, apesar que foi uma pessoa, foi a deusa também que surgiu para que eu surja a posterior, mas estamos a falar do Quimpães. Guimarães, nadei no rio, nos assentes do Rio Zaire. Eu só vejo quando o presidente estava a plantar mangás, e eu recordo-me sempre porque eu pesquei em cima daquelas árvores com raízes ramificadas, e ela assim aparece um sustento lá em cima. Depois, vivi na central elétrica com o meu pai, que foi também assistente da central elétrica, não é? Estamos a falar no Soio também, na Vila do Soio. Agora, Quitona. Aí recordo-me bem do Quitona, porque Quitona para mim foi vida militar, uma criança praticamente a fazer vida militar aí, porque quando vou para minha tia em Quitona, minha tia era uma tia praticamente que não tinha filhos, e então recebia os filhos da prima, que é a minha mãe, e então ela tem que criar. Eu não fui para ser criado lá, o meu irmão menor e a minha irmã caçula também que foram criados lá, mas eu não fui criado pela minha mãe, mas eu fui lá para ser salvaguardado em termos de minha mãe terá se deslocado para Luanda. Uhum. E aí onde aprendi a viver nos bosques lá do Quitona, quem conhece o Soio, vive nos bosques, quer dizer, vocês entram na segunda-feira, só saem no sábado. E o sol ali, você tem que procurar os raios do sol para saber onde, que direção que o sol estava, porque aquilo era mesmo serra, né? E ficar aí 8 dias ou 6 dias dentro dessa mata é um bocado difícil. Hoje praticamente não se aguentaria.
0: São as grandes memórias desta sua infância por este lugar,
1: não,
0: e também dos primeiros contactos com a arte.
1: Não, eu sou muito feliz por ter passado por tudo isso, mas como nessas zonas sempre existiam os artesãos naquela altura, e eu recordo a primeira peça que eu terá feito é de uma metade da árvore de cajueiro, de madeira de cajueiro, e que a minha tia até ficaram assim assustados, por como é que uma criança daquela idade já estava aqui. Eu recordo muito bem esse cenário. Só que, pronto, não estamos a falar de famílias campesinatas, né? Camponesas, e claro que nem eles tinham essa tendência. Um dos problemas também. Em 70, os anos 70, quando houve o Apollo 11, que é o primeiro grupo que vão à Lua, agora assisti, por exemplo, esses que foram também, não é? Naquela altura, como criança, comecei mesmo a estudar, a pegar nos livros para ser um astronauta, tanto que os meus últimos filhos, com 11 anos, também surgiu-lhe esse sonho, desde praticamente surgiu-lhe esse sonho, sem ainda eu ter selado esse sonho para ele. E hoje está a fazer astrofísico, estamos em uma criança de 11 anos, uhum. E então os valores estão muito altos daquilo que ele está a perseguir. Então, tudo isso são sonhos que às vezes me faz voltar para trás. E depois saio daí e vou para aprender o ofício de alfaiate com o meu primo Enoque, uma criança de 12 anos, e aí é onde aprendi a fazer corte e costura. Consigo, sim, porque já nós fazíamos esse trabalho quando fui aprender Enoque com o meu primo Miguel Mavando, quem esteve Enoque nessas alturas, anos 70, 71 ou 72, foi os anos que eu estive aí a aprender também. Uma criança, porque o problema é que as pessoas não podem admirar, porque uma criança mussorongo, naquela altura o bacongo, é depositado a um mestre de ofício a partir dos 10 anos, e a partir dali ele começa a aprender. E foi o que aconteceu também, foi me entregue o meu pai, entregou a sobrinho dele, uhum. E aí sim fui aprender o ofício de alfaiate.
0: Aos 18 anos, o Etona troca o Soio por Luanda. O que é que procurava e o que é que encontrou em Luanda?
1: Não, o que é que o meu falecido irmão, Salomão, Ana Maria Tomás, na altura que havia rusgas lá no Soio, tínhamos a ODP, depois tínhamos a luta contra bandido, e todos eles faziam rusga para se enquadrar nesses grupos. Eu ainda não tinha quase 20 anos, né, 18 ainda completo, e então o meu irmão achou que tinha que me tirar de lá porque eu tinha que continuar a estudar. Então tirou-me do Soio, mandou-me para Luanda, onde vim para Luanda, apesar que lá no Soio já era da OPA, nós estamos a falar do bairro Poder Popular, e o nosso secretário, que quase adequava a todos, era o Alfredo, não é? Muanangombian Pins. Quem tiver a escutar e saber desses nomes, saberá de quem estou a falar. Ele trabalhava até na Marinha, era um mecânico, foi mecânico das motos de aquáticos. E então, eu, quando saio de lá, e venho para a ilha de Luanda, onde eu continuei, como disse, partidário na JMPLA, porque nós tivemos com a Jota, que trabalhou na administração da ilha do Cabo, que estamos a falar na Praia do Banho. Então eu tenho colegas, o Muniz foi o nosso primeiro secretário, e a partir dali, quando saio dali, apesar que também já estava a aprender o ofício de pintura já com o mestre João Luís de Almeida, estamos a falar no, aí no centro do artesanato, que na altura, que hoje praticamente se desbaratou, ficou apenas a casa dele, historicamente está lá ainda, João Luís de Almeida, ele assina como AJ Luiz, onde eu estive há 5 anos, mas mesmo assim, como ele já tinha saído da vida militar, também para não estar a fugir, aí sim faço recordar de quem, nessa época, quem viveu em Luanda, caixão vazio, né? Uhum. mãos brancas, ou que é uma coisa assim, e que às vezes quando nós estávamos a estudar no Augusto Ngangula, as pessoas se ouvirem caixão vazio, então os alunos tinham que saltar pela janela, todo mundo a fugir, porque tínhamos esse problema, que havia esse problema, não é? Mas depois eu achei que tinha aqui uma apresentar na vida militar, fui apresentar-me nos adidos, escrevi-me como mergulhador, e fomos, como somos da Bahia, fomos para a Ilha da Kazanga, onde nós começamos a fazer recruta, mas mesmo assim, sem terminar a recruta, nós depois fomos praticamente para Forças Terrestres, em vez de continuarmos na Marinha, fomos atirados para a Força Terrestre. Aí quando fui parar no Comando do Cubango, em Menong, do Menong abrimos o CIR, o primeiro CIR dos cubanos, que estava atrás do aeroporto, onde nós fomos treinados, e depois é que fui parar para o Cuito Carnaval. Pronto, aí era a 16ª Brigada, né?
0: Vamos ouvir um carinho para ti, Tona.
2: Eu sou irmão que está a seguir atrás dele. O que eu digo, Itona, é uma pessoa ideal para a família. Ele deixou pronto o legado que os pais deixaram, e nesse momento ele segue sem problemas. Nós, a família também, agradecemos muito dele, porque ele é um conselheiro bastante bom para a família. E ele, podemos dizer que ele ficou como rei, ele é o pilar desta família, Etona. Então, nós estamos, por fim, a agradecer. Ele é um muito trabalhador, é uma pessoa que trabalha de dia e noite, mas não se cansa. E nunca se esqueceu da família dele. Sempre esteve ao nosso lado. De tudo que acontece, ele esteve sempre ao nosso lado. Nunca nos abandonou. E eu digo que ele tem que levar o barco assim, não pode deixar o Lemo fugir. Continua assim, levar a família dele. E nós agradecemos de tudo que ele faça para nós. Obrigado.

0: Eu sou a irmã do Etona. Foi eu que lhe chamei, segue-me atrás. Sou Maria Tereza, Tona, Tomás, Ana. Para falar do Etona, uma figura muito enorme para a família Etona. É um patriarca, é um responsável, com o qual sabe assumir a família, porque até nós, as meninas, somos mais velhas dele, mas pela posição dele, ele toma o lugar de mais velho. Está pronto qualquer momento que nós lhe precisamos. E nós até oramos para os projetos dele, se bem que o mundo que estamos é um mundo difícil, muitas tragédias negativas. Mas não queríamos que nosso irmão tivesse esses entraves todos, mas prontos. Diz a Bíblia que no mundo haverá muitas atribulações, mas nos consola que tenhamos bom ânimo. Mas é importante que ele esteja de saúde, que os proteja, que aquilo que ele projeta corra bem, porque é só para bem de toda a família. É uma pessoa, é um patriarca espetaculoso. Ele tudo faz pela família. Até a sua própria vida entrega para a família. Por isso, nós somente agradecemos tudo isso que ele é e queremos dizer que Deus queira que tudo que ele projeta corra bem. Somente essas palavras nós temos para com ele. Não temos muitas palavras, porque falar dele, a pessoa fica até sem palavra. Cada forma dele e como ele é, e como ele assume a testa da família. Para não falar que é um rei, mas é um patriarca da família. Ele assume aquilo que os pais lhe deixaram, ele assume com toda a honra. Por isso, nós agradecemos falar dele. Assim são as nossas palavras.
1: Aqui é o carinho dos manos João Tomás Coxo e também da mana Maria Ana para o mano, né? Tomás Anetona. Que viagem foi esta, Etona?

humano, né? Tomás Anetona. Que viagem foi esta, Tona? Foi profundo. 21 horas e mais 36 minutos, é daqueles momentos, né? Eu penso que a estrutura não vai abanar, mas enfim. Dá-me música, Erlanda, que nós já voltamos, sim? 21 e mais 36 minutos no relógio da Nacional de Angola.

0: 21 horas e mais 37 minutos. Seguimos aqui o nosso momento. Estávamos aqui no momento família, em que o Etana emocionou-se. Esteve a ouvir os humanos e pronto. Não foi uma lágrima no canto do olho, mas foram várias. Que momento foi esse?
1: Bom, isso. Eu tenho problemas, não só da família consanguínea, os irmãos, okay? Mas no princípio é aquilo que o pai fez antes da sua morte. A mãe também terá feito uma coisa, dizendo que chamou onde chamou, até que bebês, bisnetos, ou gostariam como meus netos, crianças, bebês, chamou todo mundo, né? Uma plateia geral. E disse, Tona, todos esses que ficaram estão sob seu cuidado, porque tu és o pai de todos, até minhas irmãs mais velhas. Você é o pai de todos. E vocês também têm que entender que cuidem dele também, que este é o vosso pai. Né? Isto está a ser falado por uma pessoa que está a morrer, né?
0: No leito
1: da morte. É muita responsabilidade. Da mesma forma que também, né, qualquer um dos velhos, até desconhecidos, também quando, antes de morrer, depois diz que, olha, não podia deixar de te ver, não podia morrer sem te ver, porque você vai ter que viver para aturar isto e cuidar todos que tiveram o seu perímetro. Até o Tirso, que são figuras conhecidas, antes, 2 meses antes da sua morte também, despediu-me e dizer que, Tona, tu tens que cuidar os artistas, e falou-me quase de todos os artistas, nome de todos os artistas com quem eu tinha que ter cuidado e uns que eu tinha que estar à vontade, todos os nomes dos artistas. Dizia que o fulano, você pode ficar à vontade, não tem problema. Esse crânio é maluco, não lhe liga. Este aqui, fica atento com ele. Não sei. Então vê que é uma pessoa que está a morrer e está a despedir-se nessa condição, o Tirso Amaralo assim o fez. E então, quando isso acontece, é muita responsabilidade. Por isso é que mesmo quando fui recebido ao Papa, não é uma questão de religião, de Deus, mas senti que aqueles minutos que foi-me dedicado sozinho, eu e o Papa, então ele disse, o que é que se resulta isso? Não é mais que a responsabilidade.
0: Tiveste um particular com o Papa?
1: Sim, fui uma das 40 figuras que foram recebidas no Mushima pelo Papa, fiz parte desse.
0: E de que é que falaram?
1: Não é mais que se agradecer. Primeiro, Elizabeth, eu não, em momento nenhum podia pensar um dia que um dia poderia estar com o Papa naquelas condições, não é? E então, quando se chega até aí, é muita responsabilidade. Da mesma forma, quando estive a ser condecorado pelo presidente, enquanto os outros pediam dinheiro, eu quando cheguei junto

0: Do presidente João Lourenço. A única coisa que eu disse ao seu presidente: ainda não fiz nada, eu quero fazer mais. Essa medalha provavelmente não significa muito para mim, para aquilo que ainda tem de ser feito. E eu quero fazer mais. O presidente perguntou-me: então, o que é preciso para você fazer mais? Eu disse que só preciso a sua atenção. E hoje, praticamente, sinto que eu estou a receber essa atenção. Também, no meio de estudo, como um carta de jogo.
1: Está a receber que o Etona acabou estando envolvido na restauração de artefatos religiosos nas igrejas por onde passou o Papa Leão XIV.
0: Claro, tanto que isto também fez com que eu participasse na regulamentação do mobiliário do Papa. Essa designação não veio de Angola, veio também
1: do
0: Vaticano. Da mesma forma que eu recebi a delegação de Joe Biden na Chicalaum, tenho as entrevistas, tenho reportagens, vídeos, tudo isso como testemunho, e recebi em escala o pessoal da embaixada a preparar para que o Joe Biden fosse a Chicalaum para o meu ateliê. Eu recebi 50 figuras, né? E aquilo foi uma preocupação geral. Eu recebi comunicação, que é social e política e imprensa. Depois eu recebi a área política, que estavam a fazer a sondagem de como que o Joe Biden teria de chegar no meu espaço.
1: Então, como é que surgiu este convite, esta da restauração do Etona fala em arte sacra, do restauro e também de propósito. Como é que surge esse convite ou essa escolha? Porque que o Etona foi o nome do Etona foi chamado para esta missão de poder restaurar peças e artefatos religiosos?
0: Não, do princípio, há coisas que às vezes nós não precisamos fazer guerra para chegarmos até aí. Porque do princípio, aquilo que eu tenho dito aos meus discípulos, o fruto quando está na árvore tem de esperar amadurecer, porque um dia vai amadurecer, não precisamos ter prova, pressa.
1: É sempre alguém a contemplar, né?
0: Não, porque há de ser degustado por alguém, porque você ficou maduro, se ficaste maduro, tiveste todo o tempo, conforme dizia o mais velho, também que Deus tenha, Kunipanyama, diz que Etona, não precisa ter pressa, só precisamos é tomar todos os campos, cobrir todos, aceitar que se cubra todas as fases, para que quando chegar a meta as coisas aconteçam como elas devem acontecer. Quer dizer, são mais velhos que eu fui ouvindo, e muitos deles que ainda sobram também, porque perdemos quando o Paulo Jorge, na altura também quando a Lúcia Lara, enquanto eu fazia a exposição no Linga, também chegou a mim com aquela voz de Letona: mantém-te firme, continua, não para. E quando havia pessoas que chegavam na minha exposição, de Letona, você está morto, porque estamos a falar na altura do Partido Único. Letona, você está morto. E dizer: quem te disse que eu estaria morto, devo morrer? Diga a ele que eu já ando morto há muito tempo. A resposta que eu dei, sempre fui dando, foi esta: para chegar até onde eu cheguei hoje, né?
1: Etona, voltamos à arte sacra. Que peças em concreto é que foram restauradas por si ou intervencionadas por si nas igrejas em que o Papa Leão XIV passou?
0: Não só, passou por exemplo a Madre Superior, né, que foi uma cidade de atenção, na igreja São José de Colônia, que é aqui, justamente aqui na X. Também tomei conta de algumas igrejas, e até porque tenho agora algumas encomendas a serem feitas na igreja do Calumbo, porque a igreja do Calumbo é onde esteve os missionários que tiveram a acompanhar o exercício daquilo que é o acompanhamento do Papa a partir da Mushima, né? E depois a crustação, os elementos, artefactos artísticos que estariam crustados no mobiliário do Papa na Mushima, também foram feitos pelo meu ateliê. E justamente, só que a mobília do Papa já não esteve completa na Mushima, mas se nós formos ao altar onde esteve a citação do terço, vimos aquela cruz em madeira de pau preto, aquelas, as letras alfa e ômega, simplesmente o simbolismo que devia estar no ambar, o ambar não fez parte, então quase que as pessoas não assistiram nesse sentido, né?
1: Estamos a falar de esculturas como altares, imagens, cruzes, mas o quê? Pode descrever tecnicamente e artisticamente esse trabalho?
0: Bom, nós estaríamos a falar do crachá, não é bem um crachá, porque aquilo é feito em esculturas de pau preto, né? Onde está o carneiro, porque eu tenho essas imagens, pronto, gravadas no meu telemóvel. Depois está a cruz, está o raio solar, que ilumina a terra. Depois está o sentido da floresta, identificando a África, quer dizer, que a força que a África tem de alimentar espiritualmente, não é? Os seus filhos, e que acompanhado por o Cristo. Esses elementos todos foram elementos um pouco mais difíceis para trabalhar. E depois, pronto, tivemos uma situação também em que o Presidente da República terá escolhido uma das peças de grande volume de minha autoria também. Essa peça existe em Angola, e simplesmente, pronto, praticamente houve a Comissão Interministerial achou que a peça era muito grande para se mover à Espanha, em função da resposta que fui tendo pela Comissão Interministerial. Então, e a peça, temos essa peça disponível, a peça existe, simplesmente que não podia fazer parte por causa da sua grandeza, mas no princípio essa peça já esteve em Cannes, foi exposta numa das exposições em Cannes, estamos a falar em França, e a peça retornou em Angola, e a peça está, temos ali a peça, que em qualquer momento poderá ter outro destino.
1: A peça oferecida pelo Presidente da República
0: Não é da minha autoria.
1: Não é da sua autoria.
0: Não, essa é do meu colega, e fiquei muito satisfeito.
1: E algumas pessoas, tal como eu, ficamos com dificuldade em descrever aquela peça.
0: Não, tanto que muita gente tentou cobrar-me por via telefónico quando a Presidente esteve a oferecer a peça, porque as imagens, apesar da imagem da peça estava a ser mostrada, mas o autor não foi citado, nem o texto que faz menção.
1: Aliás, a Itona reclama sempre sobre isso, né? Deve-se fazer menção do artista. Não, e descrever a própria peça.
0: Houve, com todo o respeito que eu tenho a
1: não
0: comissão,
1: estamos a falar nessa especificamente, mas já acompanhei o Etona em outras atividades. Às vezes falta este cenário descrição do artista também das peças.
0: Não, para que a arte como ciência, é preciso que assim seja feita a sua menção, porque do princípio, se formos atrás da estética, que é a ciência que estuda a arte, a estética tem paradigmas, né? Tem características para consumar aquilo que eu protesto de labor científico. E quando isso não acontece, às vezes torna-se já uma peça de artesanato. Mas não foi o caso que aconteceu, porque em outras latitudes acabei por também entender que tinha o texto, Memórias Descritivas, mas não foi publicamente citada também. Pronto, por que causas? É isso aí, já não posso mergulhar, porque com todo o respeito que eu tenho pelos colegas e também pelos entidades hierárquicas, também devo dizer que, pronto, não posso aparecer para dar algum pretexto sobre a causa, né? Mas é importante que assim aconteça, por uma questão de valorizar a própria peça, porque do princípio ele tem um histórico, tem as datas e tem a execução de quem o fez, e quando tiver a fazer o estudo sobre a história da arte, sem esses elementos acaba por se mergulhar talvez numa sintetização muito diminuta nesse sentido. Mas aquilo que eu vi o Presidente ao apresentar a peça ao Papa, acredito que também o Presidente já teve essa explicação para o assim fazer de uma forma formal.
1: Apesar de não ter sido uma peça sua, Etona, como é que olha para a dimensão e reconhecimento internacional deste cenário, da oferta de uma peça cultural nossa, da nossa madeira, feita por um artista angolano e levada lá fora, captada por várias lentes? Qual é a dimensão do reconhecimento internacional disso?
0: Não, do princípio eu sei que há uma preocupação latente junto do Presidente João Lourenço nesse sentido também, porque eu tenho recebido respostas, tenho recebido as tais preocupações através dos seus coadjuvantes, né? que são Sua Excelência, seus ministros, em que diz que o presidente está preocupado realmente que as coisas aconteçam na normalidade, quanto mais a essa condição. Mas o problema é que nós, que eu posso sempre dizer, como a minha formação também é estudar cultura, e cultura é estudar homens, é bom que se esclarece muito bem disso. A cultura não é música nem dança, porque são apenas efeitos de labor do humano. Mas quando se está a estudar o homem, aí sim, porque o homem é o centro da vida, por isso que cada pessoa é uma cultura, e duas pessoas são duas culturas, 20 pessoas são 20 culturas. Claro que nessa concepção de que com o sentido de cultura é a prevalência do homem, da pessoa mais forte, depois os outros vão seguindo para que se torne uma cultura única, uhum, da sua essência. Mas se não, todas as pessoas são cultura, mas isso aqui ganha a cultura mais forte. Desta forma, nós vamos ver, por exemplo, o nosso país. Estamos com problemas gravíssimos, porque não se ouve até hoje um ponto assente onde existisse uma cultura única na diversidade. E quando se trata das nossas culturas em Angola, por isso que falamos várias culturas, porque são fragmentos culturais que foram criadas com o epicentro daquilo que nós podemos dizer que teria vindo essa concepção a partir da Conferência de Berlim. E a Conferência de Berlim repartiu tecidos, retalhos de territórios angolanos, territórios africanos. Tanto que esses retalhos, quando Portugal também se ocupa no seu retalho em que ficou para consigo, também dividiu. Muitas vezes dois irmãos são dois reinos, quatro irmãos são quatro reinos. E então, a partir dali, é aí onde se desfez essa situação de comportamento que o angolano hoje está a viver. Uhum. Porque, do princípio, esse vício que não foi deixado não se coibiu de forma a terminar e passarmos a ter uma nação única. Porque o presidente Agostinho Neto foi perintoso quando, no seu discurso, ele vem evocar que um só povo, uma só nação. Era importante respeitarmos isso, porque alguns quadros que ficaram, porque que eles não foram persistentes de assinuar a nível do partido ou não só, para que, ou nossas universidades, para que insinuasse que o líder tinha que criar condições para que nós tivéssemos uma cultura única na diversidade. Assim fez. Há um testemunho muito mais próximo entre a RDC, quando Mobutu fala da autenticidade, que é autenticidade, autenticidade, e depois criou, não foi ele que criou, mas assumiu o discurso de que o Congo devia se identificar apenas a partir de Lingala como a cultura que identificasse todos os congoleses, não é? Porque Congo também tem várias línguas e várias etnias. E nós também, com esse preceito, dessa concepção de termos vários etnias e várias línguas, também podíamos ter assumido uma outra causa num outro sentido, para que Angola fosse mais unida. Tanto que, mesmo quando há discursos partidários, adversários partidários, o que surge mais no meio dentro dessa discussão não é mais uma discussão cultural, não é conflito cultural, não é um conflito político. Porque conflito político se semeia na base de ideologias, e nós aqui, praticamente, sobre o que dá ponto assente quando alguém está a discutir nessa diversidade, nós vamos ver que não, essa discussão já não é uma discussão política, é uma discussão cultural. Então, tudo isso são situações que mergulham em nós para depois nós virmos falar da paz. Mas a arte em si, por exemplo, Mobutu usou a arte da língua para assim conceber essa condição. E Angola também podia usar algum elemento também dentro desse processo, porque a arte une as nações, a arte jaz a paz, a arte vigora a paz, não é? Porque sem arte também não há paz. E por isso que a filosofia depois penetra no meio disso tudo para dar essa força, porque como a filosofia é mãe das ciências, e teria ajudado bastante, não é?
1: Uhum. O Etana vem agora do Kwanza Norte, foi reestruturar o busto da Rainha Gingambande, ou foi colocar um outro busto?
0: Não, essa discussão, isso é um outro problema. Não são problemas graves, mas são problemas graves, mas falsas. Uhum. Por quê? Porque a falta de cultura, dizia Zé Martin, que é uma figura cubana, uhum, histórica cubana, dizia que ser culto para ser livre. há conflitos que aparecem que são conflitos de criança, né? Porque do princípio, a Rainha Zinga, nós vamos ver que tem gravuras que nós vamos buscar, apesar que foram feitas pelos portugueses, pela colonização, essas gravuras existem, porque naquela altura não havia câmaras fotográficas, né? Da mesma forma que Cristo, também a figura de Cristo foi nessa condição também que foi criada, porque também não existia câmara fotográfica. Então nós os artistas, se somos artistas, ou nós que estamos a copiar essas gravuras que ficaram para identificar a Rainha Zinga, nós vamos ver que a estátua de Malange é de minha autoria, tem a estátua do Kine X, não é da minha autoria, porque foi feita também na altura pela empresa Matsudai, mas a de Malange é da minha autoria. E nós vamos ver que dentro das gravuras a Rainha Zinga apresenta-se de várias formas. E hoje há uma certa atrapalhação de apresentar, porque isso é um conflito cultural.
1: Foi colocar esta semana esta no Coisa Norte?
0: A estátua
1: é
0: que foi colocada
1: ou foi apenas estrutural?
0: Não, temos ali um busto pequeno.
1: Uhum.
0: E sua excelência, seu governador, Dr. João Gaspar, com essa teimosia de assumir o discurso do presidente João Lourenço, ele tem esta condição de que se há um discurso do presidente João Lourenço, é preciso ser assumida, porque nós vamos passar. E os monumentos, quando se trata de monumento, não é mais senão rever a nossa posição depois da nossa morte. Mas nós temos um problema de África, temos um problema de Angola, dos angolanos, que não respeitam o tempo da morte. Mas não, o discurso de um presidente é um discurso bíblico, ela tem que estar ali permanecido,
1: ela
0: vai ter que manter
1: também
0: o orientador. Então, quando ele faz esse discurso, todo mundo tem que cumprir.
1: Uhum.
0: Então, nós temos um governador que está a cumprir o discurso do presidente João Lourenço, e se ele está a cumprir, por que nós ainda temos que gladiar? Esses são vícios já da colonização, muitas das vezes, porque os conflitos culturais aparecem nesse sentido. Agora, é preciso que também ponham-se pessoas que estudaram para poder delimar, para poder também educar essa gente que hoje que são formados pelos telemóveis, não é? Pelas redes sociais, esse é um problema grave também, porque o último congresso que participei em Cuba, na Universidade da Havana, nós falamos sobre que é a inteligência artificial, falamos dos telemóveis, o perigo que isso nos transmite quando as pessoas não estão bem educadas. E então, essa estátua que está lá, a gravura que nós tivemos que buscar uma gravura até positiva, porque até o presidente, nosso presidente João Lourenço também gosta, ou é aquela que é da sua preferência, porque terá feito também um monumentos até isso em Pau Preto. A escolha da primeira dama e do presidente da república foi nessa gravura que está dessa estátua que hoje temos na rotunda que está junto à cidade da Latando. Está lá, o elemento vivo, muito bem colocada, muito bem posicionada tecnicamente. Agora, nós,
1: isso
0: não é a nossa invenção. Nós estamos a falar de um monumento que está a quase 2,5 metros nessa rotunda, que havia pelo menos uma estatuinha, um bustinho que chamava Zinguinha naquela altura.
1: E agora voltou por a Zinga, colocada
0: agora,
1: esta semana.
0: A própria Zinga está lá, mas uma Zinga africana.
1: Muito
0: com
1: bem.
0: O mundo africano, porque... não, desculpa, essa é a nossa riqueza, né?
1: Então,
0: enquanto os outros põem caenches, tem que pôr...
1: A bunda africana.
0: Sim.
1: Enquanto artista, o que é que sente ao devolver vida a uma peça com valor espiritual, com valor histórico? Também há bustos do presidente Agostinho Neto feitas, montadas e criadas pelo Etona. Vai responder-me depois das notícias que vão ser apresentadas daqui a instantes pelo Paulo Matias, da Direção de Informação, que aí já vem. Então, quando voltarmos, vamos falar também deste valor, deste sentimento de devolver vida a peças com valor histórico, com valor espiritual, a nossas figuras políticas e não só. E vamos também falar, porque começa hoje o ano florestal, vamos falar da qualidade da nossa madeira, da matéria-prima para a escultura.
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0: Boa noite.
1: Último sinal, 22 horas em Angola.

0: Os do INE apontam 2,6 milhões de unidades produtivas. Alcançaram uma produção de 21 milhões de toneladas.
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0: Ora, muito boa noite. Voltamos a atualizar as notícias. Dados do Instituto Nacional de Estatística sobre as últimas campanhas agropecuária e pescas em Angola apontam que 2,6 milhões de unidades produtivas em Angola conseguiram uma produção de 21 milhões de toneladas. Este indicador, segundo o PCA do INE, Joel Fute, consolida o protagonismo do setor não petrolífero, na economia angolana, que no ano passado conheceu um crescimento de 3,13%. Jornalista Aurora Ambriz.
2: Dados estatísticos consolidados da campanha agropecuária e pescas de 2024-2025 mostram uma produção de 21 mil milhões de toneladas, superando a produção anterior, que foi de 18 milhões de toneladas. Para a produção destas toneladas na campanha 2025-2026, os dados do INE apontam para o envolvimento de 2,6 milhões de explorações, ou seja, unidades produtivas. A administradora executiva do INE, Anália da Silva, diz que os dados estatísticos no segmento agropecuário e pescas dos últimos 3 anos apontam para um crescimento de 21% do produto interno bruto.
3: Na campanha 2024-2025, registaram-se a cerca de 2,6 milhões de exploradores agropecuários e pescas, face da campanha 2023-2024, de cerca de 2,5 milhões de exploradores agropecuários e pescas. Do ponto de vista de produção, igualmente, na campanha 24-25, registou cerca de 21 milhões de toneladas, ao passo que campanha anterior, isso é 2023-2024, estamos a falar de cerca de 18 milhões de toneladas do ponto de vista de produção.
2: Já o representante do Banco Mundial, João Carlos Alvarez, realça a nova era do INE na produção e divulgação de estatísticas sobre a produção agropecuária e pescas, que é um investimento de 60 milhões de dólares num financiamento da Organização Internacional Financeira.
4: Uma operação de 60 milhões de dólares aprovada no ano 2022 para apoiar Angola na modernização do seu sistema estatístico nacional e tem como objetivos centrais melhorar a capacidade estatística do país.
2: E o PCA do INE, Joel Fute, deu conta que em 2025 foi a cadeia da agropecuária e pescas que assumiu o crescimento da economia em Angola, que se fixou em 3,13%.
5: No ano 2025, a atividade econômica em Angola teve um crescimento de 3,13%. Não obstante, a queda acentuada é que se registrou no setor petrolífero, que foi de menos 5%. Mas por que que a economia cresceu? Porque o setor não petrolífero, e aqui o destaque maior está na agricultura, pecuária e pesca, teve um crescimento de 5,22%.
2: PCA do INE, Joel Fute, Instituto Nacional de Estatística, apresentou nesta terça-feira em Luanda os resultados do inquérito contínuo sobre a agropecuária e pescas em Angola, referentes às etapas 2023-2024 e 2024-2025.
0: Era Aurora Ambriz, dados do Instituto Nacional de Estatística sobre as últimas campanhas agropecuária e pescas em Angola, apontam que 2,6 milhões de unidades produtivas em Angola conseguiram uma produção de 21 milhões de toneladas.
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0: É por aí que seguimos. O Petro de Luanda reencontra o Dar City da Tanzânia nos play-offs de acesso às quartas de final da Liga Africana de Basquetebol 2026, cuja fase decisiva disputa-se de 22 a 28 deste mês em Kigali, no Ruanda.
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0: 22 horas 4 minutos.
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0: Agora já 22 horas e mais 11 minutos no relógio da Nacional de Angola. Já vivemos aqui fortes emoções, fazendo aqui uma viagem às raízes e à infância do Etona. E também estamos aqui a olhar para a arte sacra, o restauro e o propósito de algumas estátuas históricas e espirituais que tiveram as digitais do Etona. Etona, antes das notícias, eu perguntava-lhe: enquanto artista, o que é que se sente ao devolver vida a uma peça com valor histórico, com valor espiritual, além da Rainha Gingambande, a peças com as suas digitais do presidente Agostinho Neto, alguns bustos pelo país e por Luanda, o que é que se sente ao devolver vida a estas peças ou ao fazê-las?
1: Não, de princípio eu tenho uma equipa que eu tenho que reconhecer, porque quando se chega a esse nível, sozinho não é possível. Tanto que na história da arte vamos ver que Miguel Ângelo trabalhava em peças onde ficavam 10 anos a fazer uma peça única. E hoje os ateliês a nível do mundo, quem tem ateliê ou que chega a esse nível que eu acabei por chegar, não é possível trabalhar sozinho, tem que ter uma equipa, porque os tempos são divididos, que são os tempos, o tempo filosófico, que é o tempo de criatividade, de pensar, depois começa a criar aquilo que é, fala-se da perfeição. Que é o momento de entrosar, que é o momento de engolir a peça, depois de engolir, sabe o que que engoliu, e depois temos a introduzir para a matéria-prima. E então, quando chegarmos à matéria-prima, sim, aí já é o tempo prático, o tempo mecânico, para tirá-la de fora, não é? É como pintar também a mesma coisa. Por exemplo, agora, tem surgido às vezes problemas, às vezes, digamos que o Trofa Real, um grande arquiteto, que, na qual ela tem um permite que eu chamo-lhe arquiteto ou não sei o quê, mas ela, para ele só tem que ser mano. Por exemplo, ele agora teve aqui uma situação que quase infantil, de algumas pessoas que começaram a fazer texto a partir de Portugal, e ele mandou-me. Eu respondi que já tinha recebido por outras vias, e ele disse: não, isso é inveja. Os cães ladram, a caravana passa. Agora veja lá, o mais velho daquele 80 e tal anos a se conciliar alguém como eu. Então, aí sim, estamos a falar da igreja São Francisco de Assis, Lisboa, que eu fiz uma peça que a Nossa Senhora dos Navegantes, que é uma santa dos navegadores, e quando essa peça foi instalada nessa igreja, o dia que foi inaugurada a igreja, eu vi portugueses a irem ajoelhar na tal peça, na tal santa, feita por nós, angolanos, por um angolano que ficou à frente desse projeto. E então senti que havia alguma coisa demais ali, né, espiritualmente, e eu comecei a lagrimar, não é? Só que são situações que às vezes faz-nos voltar para trás, para depois trazermos esse valor de tolerância, entender o outro, para depois nós sermos entendidos também. E, por exemplo, essa santa, uma madre superior, que é também um artefacto religioso, são aqui Nossa Senhora, que aqui são José de Coloni. Esta madre também esteve ali quase ofuscada, e então fui chamado por portas de travessa, a partir de até de Itália, ligaram-me: Etona, tens que se apresentar ali e ver o que que pode fazer, e depois ver quanto que isso custa. Quando eu terminei a fazer, não, isso é a missão, porque nós viemos cumprir uma missão na terra, e o dinheiro muitas das vezes não nos prevalece para nos dar valor. O que nos dá valor é cumprir a nossa missão, porque se Cristo desse valor no dinheiro, Cristo não teria aceito uma morrendo aos 33 anos, apesar que o Sócrates veio morrer mais com 70 e tal anos, mas também ainda podiam ter mais 6 meses ou mais um dia para viver, mas já sabia que a missão que ele cumpriu já teria chegado ao fim, e ele aceitou morrer, não é? Então, a filosofia, o lado da filosofia que eu gosto, não no lado religioso simplesmente, que eu crer, mas que sim, a filosofia também que faz com que nós chegamos muito mais além, é a parte mais importante, e reconhecer os outros sempre como as pessoas mais importante, e nós só viemos cumprir a missão. Se alguém reconhecer o bocado de importância que eu tenho, já é muito bom. Mas se não quiserem reconhecer, não precisam reconhecer, porque os outros sempre são mais importantes.
0: Mais
1: que nós.
0: Importante. Então, começa hoje o ano florestal. Vamos falar um pouco da qualidade da madeira angolana. O que que torna esse material tão especial para a escultura? Pode falar da qualidade da nossa madeira para a escultura? Que madeira temos? Falas muito do pau preto, por exemplo. Quais são as regiões do nosso país mais favoráveis em madeiras de qualidade? Com que madeireiros é que trabalhas?
1: Não, do princípio, a madeira, como é que eu começo a valorizar a madeira? Porque o governo colonial, o sistema colonial, não valorizava a madeira. Por isso é que eles chamam, mesmo que seja uma arte feita em madeira, e até nós temos alguns elementos já formados também angolanos, e também tem essa mesma disseminação de que a madeira é uma madeira, é um material praticamente obsoleto. Ok? E então a madeira não vale nada. Por isso que para peças de madeira eles chamam de artesanato. E só a arte, praticamente no tempo colonial, quem trabalhava em material que convencional, as telas, as tintas, é que eram chamados de artistas. E agora um negro que ia atrás da casa, comprava, cortava uma boa madeira e fazia a sua peça, não se resultava apenas de artesanato. Só que esse é um discurso pejorativo no processamento da execução da arte. E então, como os negros que faziam madeira, porque depois quem faz a madeira tem que despender muita energia. É preciso ter uma pulunguza muito forte para elaborar uma peça de arte. Então, e esses foram ser chamados sempre de artesãos, né? Uhum. Mas quando eu visito, porque eu pensava que a madeira tinha essa desvalorização em função do material que não pudesse ser conservado para muito longos anos. Mas eu visito, e o testemunho disso é o Dr. Patrício Batikama, visitamos na Turquia, museu, quando fomos ao congresso de estética, penso eu, visitamos o museu de Augustus, porque saímos fora da Ankara, fomos para mais distante, fomos visitar o museu Augustus. Esse museu tem peças da idade de Cristo, antes de Cristo. E então, a partir disso, se tem peças de madeira da idade antes de Cristo, por que que nós também não avançamos muito no labor da madeira? Por quê? Então, mas começam a fazer essa analogia ligada ao sistema colonial na sua desvalorização. E então, recuando a isso, quando eu volto para Angola, aí sim, enquanto eu era apenas um pintor, apesar que aprendi um bocado o artesanato de escultura no Soio, nós estamos a falar de um quimpanje, mestre e tudo, esse, por sinal, até é irmão do Augusto Saminho, deputado, meu primo, que é o deputado da UNITA. Uhum. E o irmão dele foi tudo que foi um grande artesão, porque eu aprendi o artesanato em pintura com Kenge Ampodia, que é um dos meus primos também, e o primo e tudo também é nosso tio primo, não é? Porque somos da mesma aldeia, do mesmo bairro. E então aprendi essa área do artesanato nesse sentido. Mas com essa desvalorização, quando chego em Luanda, comecei a notar que não interessava seguir o artesanato de madeira porque não valia nada. Mas isso é um sistema colonial. Então, quando eu vou à Turquia, visito esse museu, depois vou também para Houston, também encontro peças que é mesmo em Pompidou, museus em França, vejo peças de madeira e disse, não, por que as pessoas não respeitam a madeira? Mas então havia essa conotação, mas não é mais que senão do sistema colonial. E a partir dali recuo e aí sim começamos a trabalhar em madeira. Agora, quando se trata de madeira, não, Angola é um, pronto, não é só em madeira, Angola é uma rainha, né? E Angola, para mim, com toda certeza científico-filosófica, Angola é um dos melhores países que eu consigo constatar no planeta. Agora, que não tem pessoas, isso já não é meu problema, porque é preciso trazer pessoas, formar pessoas que pensam para este território, para essa Angola, para ver se ainda vamos a tempo de ser os angolanos a usufruir todo esse direito que tem, que Deus ofereceu. Por isso que mesmo quando teve cá o Papa, a entrevista que eu fiz, disse que o Deus naquele momento estava em Angola, e por sinal até Deus em angolano também, não é? É só para ver se eu te observo assim, automaticamente já não tenho dúvida que Deus é angolano, porque tudo que ele faz aqui é belo. Então por que nós ainda desvairamos?
0: A nossa flora é fantástica.
1: Não. Por exemplo, sua excelência, o governador do Zaire, estamos a falar do doutor Adriano Mendes Carvalho. Também disse, Tona, eu preciso lançar um desafio de florestar o pau preto de novo nas matas, porque já foi muito dilacerado, nas matas do Zaire. Nós estamos a falar do Tomboco, estamos a falar de Mbenza, estamos a falar praticamente do Nunzeto, né? No Fico temos muito pau preto, ou teríamos muito pau preto, só no Zaire. No Uíge também temos pau preto, o Ambo, esse corredor todo que faz a parte do Equador, não é? Uhum. Que leva parte do Equador, naquele fluente onde navegam os elefantes, um outro tronco são de pau-preto. Mas além disso, temos outros paus, nós estamos a falar, por exemplo, mochive. Mochive é uma madeira também com que eu trabalho, que é muito, muito rija, aquilo é um diamante também.
0: Vem de onde?
1: Não, esse vai do Zambeze, quer dizer, estamos a sair entre Malange para as Lundas, naquele segmento todo, uhum. Essa madeira está localidade nessa zona, né? É, o pau-ferro, quer dizer, Angola tem tudo.
0: Alguma desta madeira está em extinção?
1: Bom, por isso é que houve a travagem, que o governo foi a tempo de travar essa questão do mochive, porque uhum. Os chineses estavam a dilacerar essa madeira nessas zonas. E então, claro que foi a tempo o nosso governo, sempre tem sido assim. Uhum. Pode atrasar, mas depois ele toma a posição real para que as coisas sejam travadas. Agora, nós estamos a falar, por exemplo, os mangás, onde eu pesquei, nós estamos a falar do soio, Muila Kimpanje, mesmo o corredor do Rio Zaire, todos os mangás, praticamente por causa da fazedura de carvão, também há muitos troncos desses foram cortados.
0: Agora
1: mas
0: vai
1: depois
0: haver
1: desmatação,
0: né?
1: Não, vi agora, com essa preocupação do presidente João Lourenço, não é? Que é um amigo uhum. que ama justamente o ambiente, que ama a vida, porque para tratar bem da árvore é preciso nós também amarmos a vida.
0: Okay.
1: Então temos figuras reais cá que têm preocupado, e o próprio João Lourenço, não é? Presidente, como o presidente está ali, ele próprio a plantar mangás, de florestar, se sobre nós formos aqui a Morros Viados, vamos ver que os seus ideais estão ali no sentido prático. Isto para mim é um sabor.
0: É um soldado da natureza.
1: Não, por isso é que quando falo assim ainda há muita gente a me atrás para ver se. Mas agora pronto, já cheguei onde eu cheguei.
0: A madeira que o Etona usa vem de onde?
1: Ah, não. Nós temos, por exemplo, em termos de acácias, da cidade de Luanda, temos uma variedade de volta de 3 ou 4 espécies belíssimas para serem feitas em termos de cultura. Por exemplo, há uma acácia que banha também na cidade de Luanda, por exemplo. Eu fui visitar a catedral no Porto, mas de uma forma científica tive que invadir, porque naquilo, se for de uma forma religiosa, seria já blasfêmia, teria sido acusado de blasfêmia ou herésio. Mas eu fui atrás, por uma questão de pesquisa, fui atrás das peças e vi que é a madeira que nós temos aqui em Luanda, onde que foram feitas essas santas e depois elas são escavadas para respirarem em termos para não depois criar rachas conforme elas foram feitas. E então nós temos elementos frutíferos benéficos, belíssimas, para termos uma madeira suficiente aqui. Essa madeira, por exemplo, das acácias, é da que forma que se trabalha, elas não racham porque têm fibras introvertidas, não são aquelas fibras, por exemplo, a madeira do pau-preto tem muitos riscos, não é? Porque tem que estar num clima estabilizado, porque se houver alterações climáticas muito fortes, automaticamente elas vêm a rachar e é preciso que se faça alguma coisa para que isso se ponha enquadrado. Tanto que uma das coisas, quando levo as peças para Washington, ou passei por Nova York, depois o meu voo atrasou, tive que permanecer um pouco mais em Nova York. Depois, como havia muito frio, não é? E então as peças começaram a estalar, não é? Porque estavam mesmo a rachar, havia esse estrondo dentro das peças, a pensar que havia bichinhos, mas quando eu abri as caixas aquilo rachava totalmente. Então isso, quando eu cheguei a Washington, tive que fazer umas reparações para depois voltar. Então nós estávamos a falar na altura a nossa embaixadora Pitra, não é? Uhum. Tech, que era embaixadora nos Estados Unidos.
0: O Etona vergava-se diante de peças de esculturas internacionais nas exposições coletivas e também individuais que fazia, mas entretanto chorava até, ou seja, o quadro depois se reverte. Estrangeiros a olharem, a apreciarem as suas exposições individuais. Qual é o nível de satisfação? Como é que avalias o nível de satisfação de pessoas, de turistas que visitam o teu ateliê ou as suas exposições?
1: Não, do princípio, nós temos um problema, por isso é que eu volto sempre, porque isso tem que ser resolvido, que é um problema cultural, conflitos culturais. E esse conflito cultural está a fazer com que em Angola, se chega lá fora, se perguntar ao artista angolano, quase que ninguém consegue te dizer, não é? Estamos a falar de pessoas que nunca vieram a Angola. Da mesma forma que se difundiu a obra, por exemplo, do Malangatana, por isso é que mesmo em Lisboa, se fores a um galerista, é capaz de perguntar qual é o artista que trabalha com o Rosco aqui, angolano. A única coisa que eu vou te dizer é Malangatana. E você diz que não, Malangatana não é angolano. Mas ele depois responde, né? Muito sátiro, né? E depois responde, não, também é lá das Áfricas. Essa resposta recebes muito, a não ser que alguém que esteve em Angola, que acabou por conhecer, por vícios culturais também, acabou por conhecer um ou outro angolano dentro dessa sensibilidade, e mais são essas pessoas que vão. Que agora, aqueles que nunca cá vieram, se perguntar o artista angolano, ele não tem artista angolano, né? Esse é um dos problemas graves que também temos na nível das artes plásticas. Agora, pronto, para aqueles que revindo ou retornados portugueses, esses também têm, porque eles viveram cá e com todos os vícios possíveis, eles vão dizer quem é o artista angolano e participam nesse fórum. Mas agora um ou outro vai saindo. Mas mesmo assim, em termos de características filosóficas, não, mercantilistas, provavelmente sim. Se for comercial, também provavelmente sim. Mas é preciso entrarmos no quadro científico quando se for a tratar de matéria sobre as artes. Sem aqueles vícios de encomenda, ok? Por isso é que nós, para falarmos da arte em África, em Angola, é muito difícil, porque tudo isso funciona sempre por alguém que encomenda. Que essas pessoas que encomendam são os comerciantes da arte, são os críticos com vícios retiradas do Ocidente também, se for necessário, ou de correr da frente de um ao outro, mas aquilo que é o sentido clássico da arte, nesse espaço, há uma guerra muito forte que está a fazer com que a arte não consiga crescer da África para fora, ou da Angola para fora. Mas é preciso que se ultrapasse isso. Eu gostaria que os elementos do setor, em termos governativo, da mesma forma que os esforços do presidente está a fazer, também que caíssemos nesse mesmo sentido, porque senão não somos nós que vamos assistir a termos essas praças no real sentido, aquilo que o respeito que a arte impõe a nível do mundo. Fora disso, sempre com esses tais vícios é difícil. Mesmo aqui a nível interno também vimos os mesmos vícios, essa degladiação que a Conferência de Berlim deixou, que o governo por vícios que o governo colonial deixou, e que parece que o conhecimento é o patrimônio de alguém e os outros têm que estar submetidos a quem o faz. Isso é que está o nosso contorno em circunstâncias que deve ser repudiado e combatido. E eu estou nessa guerra também.
0: Muito bem, vamos ouvir agora um carinho para o Etona Irlander. Vamos ouvir agora um carinho.
2: Eu trabalhei com a Etona enquanto presidente da Brigada Jovens Artistas Plásticos e ele presidente da UNAP. O Etona é um humanista, ajuda quem tem que ajudar, é um artista completo, porque faz escultura e faz pintura. Sou amiga pessoal e sou, além de tudo, grata porque cruzei o meu caminho com ele. Acho que disse tudo. Obrigada.
0: Um beijo grande, Marisa Santos.
1: É irmã, porque pronto, são dessas pessoas que às vezes Angola precisa ter, né? Que deviam estar mesmo em Angola, como angolana assumida, e é uma pessoa cultivadora também, uma pessoa de conselhos. Quando liga, você sente, quando ela liga para mim, eu sinto que afinal de contas não estou sozinho na terra e tenho mais pessoas que acreditam em mim, que vão continuar a acreditar, e vale a pena nós também continuarmos a plantar, porque afinal de contas o mundo ficará amanhã.
0: Muito bem, tem mais um carinho para ouvir.
3: Votos renovados a todos os nossos ouvintes. Eu venho muito particular falar sobre uma personalidade muito excêntrica da nossa panorâmica artística. Venho falar do António Anas Tomás, ou Etona, como um excelente artista visual, artista plástico, escultor fantástico, que tem a sua técnica muito bem desenvolvida, que são os troncos quase que, ou na sua extremidade inacabados, que tem como as suas expressões um realismo, na sua forma épica de olhar e ver o mundo. É dizer que ele é uma pessoa diferente, uma pessoa dona das suas ideias, um idealista, um patriota e artista, um excelente criativo, filósofo, que a nação e o mundo, se calhar, só vai perceber da sua pertença há muitos anos que vêm a vir. Atualmente ninguém vai entender, ninguém entende, porque os artistas não foram feitos para serem entendidos, mas para perceberem a sociedade em que vivem e deixarem padrões. Então, Etonas é isto. Uma pessoa pragmática, que tem os seus ideais bem fincados, que sabe o que quer, define bem o seu papel na sociedade, defende com garras e unhas a sua pertença artística. Etonas é um excelente líder, mas sobretudo um homem, um pai de família, um amigo. Conheço ele como colega das artes plásticas, artista ou mestre, e pela sua grande envoltura naquilo que é o desenvolvimento das artes, naquilo que é a responsabilidade da União Nacional dos Artistas Plásticos, aquilo que é a responsabilidade do seu papel dentro do partido e aquilo que é como um cidadão nacional, né? Então nós temos suas obras espalhadas nos quatro cantos do mundo, então nós temos suas obras espalhadas nos maiores espaços de consciência nacional. Então dizer que é uma pessoa excelente, de fácil trato, para quem realmente o conhece e percebe, difícil para quem não quer perceber e nem olhar o tom nos olhos. Então dizer que é sempre uma alegria falar dele como um parceiro das artes, como aquele que tem abraçado na luta da dignidade do ser artista e criativo, e dizer que bem, Angola tem muito que ser parabenizada e agradecer por ter um filho dentro de si, que é o Etonas. Então, esta é a minha grande contribuição. Etonas, parabéns e continua a ser este homem que tu és.
4: Fineza Teta.
1: Não, essa é um monumento, né? Essa é minha irmã, como eu lhe chamo, também, né? E por sinal, até a mãe dela, que é nossa mãe, diz que Etona, nós estamos, não, essa é tua irmã. E então ela é uma monstro, né? Porque a fineza é aguerrida, né? Porque quem estiver ao lado dela tem que ser mesmo homem, não é? Ou tens que ser pessoa ao seu lado para poder dizer que vai lá perceber, porque ela arranca mesmo. E em termos de aquilo que ela falou para mim, não, eu acho que ela também não fica muito de fora, porque fineza mesmo fineza, né? Porque aquela daquelas mulheres que podemos dizer que sim, temos mulher na condição dela e temos um futuro que as mulheres oferecem, né?
0: Aqui uma mensagem de uma outra tua irmã que a vida lhe deu, e ela diz assim: para ti, homem do tronco das acácias, prosperidade, que possamos ter o projeto de reposição de espécies para fortalecer a flora, a arte e a cultura. Elizabeth pergunta-lhe se ele sabe de quem se trata.
1: Não sei. Da mesma forma que ela protegeu as palancas. No momento em que nos encontramos, eu estava em Malange, ela também aparece em Malange de colete, não é? Dizer, então, vim cá exercer aquilo que deve ser exercido, a proteção da palanca. Pronto, ela também já sabe que é uma guerrilheira, como todos nós somos, porque temos em Angola guerrilheiros, realmente. Mas só que, por questões de conflitos culturais, o país vai travando o seu desenvolvimento, porque o país tem pessoas, né? Aquilo que dizia o Tomás Aquino, grande filósofo, grande teólogo, dizia que no meio de mil, às vezes só tem duas pessoas. Mas em Angola é possível que ainda tenha mais, só que não se deixa que as pessoas cumprem o seu papel e perdemos tempo para que este país fique no lugar onde ele deve ficar. Então não vou falar teu nome, porque teu discurso é claro e a tua posição também é clara, né? Agora vou dizer, minha irmã Paula, força, estamos juntos.
0: Paula Francisca Coelho.
1: Sim, nessa condição, estamos a contar com Sua Excelência, o Governador, eu espero que ele escute esse discurso, com ele, o Governador do Zaire, para reforçar o Pau Preto em algumas matas.
0: Muito
1: e vamos
0: bem.
1: Atrás praticamente dos sponsors que possam nos ajudar para esse ideal, porque afinal de contas Angola precisa isso hoje.
0: As suas obras cruzam fronteiras e chegaram a vários continentes, tal como fez aqui a questão do chanceler, a finesa Teta. Como é que foi ver a arte angolana ganhar espaço pelo mundo, Etona?
1: Não, depois, veja lá, alguns desafios, apesar que Coreia do Sul. Coreia do Sul dá-me o diploma de World Master, mestre do mundo. E a dada altura, algum também que fomos participar em congressos mundiais na Coreia, mas dessa vez, dessa altura, terá ido apenas eu, fui fazer um monumento no Museu de Bori.

0: Não, problema, Angola, não, Coreia Good Hospital, walking, Coreia Good Hospital, quer dizer que ao trabalhar com máquinas elétricas no meio da chuva torrencial, sem parar, porque nós tínhamos prazos para cumprir a execução dos monumentos, e aí sabe, eu estava a fazer um monumento em granito negro e granito branco, onde eu fiz a concepção de ideal de convivência entre o branco e o preto, e o monumento está lá. Estamos a falar de esculturas de 2 metros e tal, também as 2 esculturas monumentais que estão nesse museu. Quem visitar o museu de Boriang vai encontrar as minhas esculturas também. Não são só as minhas, mas de vários autores que saem do mundo afora para ir fazer executar esses monumentos, né? E depois vamos em São João da Madeira, nos aposentos de património do Dr. Moreira Lopes, porque ele é da Rifana, uhum. É uma zona que eu gostei muito de viver, e então também vamos encontrar esculturas de pedras, e vamos em Perpinheiro, perto de Perpinheiro, Algés, onde vamos encontrar no Centro de Escultura Internacional, que é a Associação de Escultura Internacional, onde está o diretor Moisés Preto Paulo, também vai encontrar monumentos em pedras, estamos a falar de mármore, também que é esculturas de grandes dimensões, quer dizer, tudo isso são, depois vamos a Nova York, né? A Houston tem um museu também de Houston, também tem obras de toda a escultura. Cuba, vamos encontrar museus, que é México, também, porque pronto, no concurso onde foi o terceiro lugar, essa obra acabou por ir para México, para o museu em México. Quer dizer, vamos tendo algumas coisas pouco a pouco por fora, e gostaríamos de ter muito mais. Até hoje continuo a desafiar o governo angolano de que não podemos morrer sem que o nosso requisito não fique aí, não tendo de ficar, porque quando eu visito as Nações Unidas, vamos encontrar coisas pequenas, ínfimas, que não fazem boa representação. Hoje temos também Nairobi, tem outras situações, porque mesmo na Unesco, ainda desafiei o nosso embaixador na Unesco, que é a nossa mãe também, que está como embaixadora, a dizer que tenho peças para levarmos a Unesco. Quer dizer, todos esses desafios, é importante que haja pessoas teimosas, porque o Cristo foi teimoso, né?
1: E ousadas,
0: para que isso aconteça. Mas o problema é conflitos culturais. Eu digo que não são conflitos políticos, por favor, são conflitos culturais.
1: E egos também, né?
0: Não, mas o ego geralmente ela se esconde atrás dos conflitos culturais, né? Porque do princípio, quando nós lançamos um drone, que esse drone é meu primo, meu irmão, é meu sobrinho, é meu tio, é meu conterrâneo, isso depois se aparece aquilo que nós viemos a chamar cientificamente que são conflitos culturais, que então, podem ser ultrapassados.
1: Entre as culturas, exposições internacionais, há alguma que tenha marcado profundamente a sua vida?
0: Bem, essa, por exemplo, a Santa, que a Trofa Real fez-me fazer uma Santa de 2 metros e tal, com uma criança nos braços, e que foi para a Igreja São Francisco de Assis, que é um projeto dele também, que até convidou-me também para outras igrejas, vamos fazendo, vamos que aí. Agora tenho várias petições de fazer esculturas a nível de Portugal também. Ainda hoje estive a falar com Paulo Martins, né, que é o dono da revista, que é Golfes, né? Então nessa ESDE tem várias encomendas e muitos compromissos para fazer escultura para o estrangeiro. Quer dizer que tudo isso não é mais que senão agradecer a todos aqueles que vão apoiando, vão resistindo, vão defendendo o Etona, porque o Etona não deixa mais de ser que um filho angolano.
1: E além da bandeira angolana, o artista angolano também já é valorizado lá fora, seja lá de que arte for.
0: Mas o problema é que o artista angolano é valorizado, mas quem é o artista? E depois, como é que nós vamos permitir deixar que o próprio artista traça a linha para fazer aquilo que deve ser feito, enquanto nós aqui continuamos a travar e a combatê-lo? Então, acho que quando nós estamos a combater, estamos a atrasar o país, né? Quando nós, às vezes, o artista é indicado para fazer isso e nós trocamos por um outro, porque nós achamos que ele não deve merecer essa que é isso, estamos a travar o desenvolvimento. Porque não houve vários Picassos, né? Não houve vários Cristos, não houve vários Sócrates, Sócrates é um Sócrates, Picasso é Picasso. Agora, as pessoas quando provavelmente

0: disseste uma coisa, que a Etona cria o etonismo. Não, por favor, eu nunca criei etonismo coisa nenhuma. Quem cria o etonismo, a concepção do etonismo é Patrício Batcama. E quando isso acontece, eu tenho esclarecido, isso não é uma mera criação. O Cristo não falou de cristianismo, nem Sócrates falou do socratismo. Agora, o estudo dessa pessoa, por alguém que também que estudou nessa versão, isso é que se dá o ismo, para depois surgir o ismo para que as pessoas que vão seguir aquilo que devem seguir. E então a Etona teve esse azar de começar a ser estudado vivo e jovem na altura. Vivo e jovem na altura, e então aí se confunde, parece que o Etona é que criou. Não, o Etona apenas é o Etona, não é etonismo, não é etonista também, porque sou o Etona. Agora, o Etona é que é estudado. É, porque o doutor Patrício Batcama, na sua versão científica, achou que o Etona, como se estudou Cristo, é uma pessoa que chama atenção, é uma pessoa teimosa, uma pessoa de relutância, é uma pessoa não, que é difícil às vezes compreendê-lo, então isso é que surgiu para que o Dr. Patrício Batcama trouxesse a iniciação de estudar o Etona. E agora tem vários que estão a estudar.
1: Filosofia da arte.
0: E agora são vários que estão a estudar. Antes era a filosofia da arte, agora já há livros que vão sair que é a filosofia social, porque a arte foi praticamente um elemento encontrado para começar a estudar o Etona. Praticamente, agora, se formos a estudar Cristo também, não, muitas das vezes que se for para estudar Cristo, não se começou a estudar Cristo na parte religiosa, provavelmente tem um segmento social que aparece, não é? E então esses segmentos que vão cruzando e depois vão criando um movimento.
1: Já agora, como é que olha para a razão tolerante dentro do etonismo?
0: A tolerância, que é a parte que é mais saborosa, né? Porque do princípio o perdão não existe. O perdão é uma ação esporádica, é uma ação subalterna. Por isso é que a política usa o perdão, a religião também usa o perdão, e depois vamos ver que dentro desse segmento a avaliação é quantitativa. Quem me ensinou isso é o doutor Paulo de Carvalho, um grande professor, uma grande figura. É quantitativa, é qualitativa, que é onde está a ação do discurso, quando se faz o estudo do discurso. Alguém falou, você vai pegar o discurso, ele estuda, depois descasca-o e vai saber quem é essa pessoa que falou, quem ele é, e a partir dali não precisa mais que me digam nada, porque já lhe conheci. E o doutor Paulo Carvalho foi uma grande figura para mim como um professor no mestrado. E então,
1: e já que falas...
0: quando fala de tolerância, a tolerância é um valor máximo para um bom entendimento para quem estudou e quem faz o estudo como uma ação prática da sua vida. Porque quando nós perdoamos alguém, 2 minutos depois podemos continuar a lutar, mas quando há tolerância, aí não. Porque eu vou voltar atrás para ver até que ponto eu fui culpado para ele me dar uma chapada. Até que ponto eu fui culpado para ele me dar um bico. Até que ponto fui culpado para ele não me dar um prato de comida. Mas depois, quando eu volto atrás, vou encontrar essa circunstância. Ah, não. E quando eu cruzei, foi um toque que eu dei, pisei ele no dedo, ele sentiu. Naquela altura não pode reagir. Então, agora ele está, é só agora que ele está a reagir. Então, se é aqui isso ou assim, então há tolerância, eu tolero. Mas vai sempre daí, dentro do equilíbrio.
1: Do equilíbrio.
0: Porque quem me dá chapada também não pode esperar que eu não responda, não é? Ele tem que esperar que eu, depois eu vou responder em vigor, em função da sua ação, porque será a minha reação. Depois de reconhecer, como a filosofia o faz, como está aí o Trump com essas guerras do intermédio, que é médio, né? Oriente Médio, e vamos ver que quem me trata mal não pode esperar que também eu não o trate mal, né? Apesar que o Dr. João Pinto, também como o meu professor de Direito Comparado, também dizia que até porque ele nos ensinou, nunca se maltrata o nosso adversário.
1: Vem daí que a arte pode também contribuir para a paz e reconciliação social, não, dentro não. Da filosofia da arte do etonismo.
0: Não, claro, que os brasileiros hoje estão a perguntar, Etona, por que não o etonismo também no Brasil? Não, levem isto. Nós tivemos um professor catedrático há pouco de Minas Gerais, e acabou por levar e disse, não vou representar o etonismo no Brasil. Nós vamos falar, por exemplo, na RDC, a artista Sandra Etona. Então, mestre, por que que o etonismo também no Congo não funciona? Não funciona! Nós estamos a falar, por exemplo, os chineses Sandra Etona, porque nós já estivemos lá em um congresso de filosofia na Universidade de Pequim, eu e o Dr. Patrício Batikama, onde falei até em Kikongo, né? Estamos a ver onde todo mundo quer falar inglês puro e tal, então, quando cheguei ali, não, eu vou falar da minha língua. Qual é a sua língua? Qual é a origem? Kikongo, é angolana, praticamente na nação Congo. E foi me permitido, Dr. Patrício Batikama foi traduzindo em inglês. E em o congresso, a nossa participação foi muito rigorosa, justamente por causa disso. Então, a tolerância em Angola é premente, tem que se ensinar filosofia, tem que se valorizar a filosofia, porque a arte é o elemento puro para tratar da paz eficaz, de eficácia. E nós precisamos da paz filosófica. Uhum. A paz religiosa ou paz religiosa ou paz política não agrega aquilo que é o sentido puro da paz. Mas se nós trazermos aqui a paz filosófica, aí sim, está aí que Dr. Antônio Agostinho Neto, e aí nós, que às vezes tem sido a minha luta também, não é possível. Nós não tivemos um centro cultural Agostinho Neto, não o Estado Agostinho Neto, mas temos agora um centro cultural Confúcio, quer dizer que tiramos da colonização em termos de consciência e agora continuamos a pôr outros elementos, né?
1: Vamos ouvir mais um carinho.
2: Saudações. Como membro da família, falar do mestre Antônio Tomás Ana Etona, World Master nas artes plásticas, no domínio da pintura e escultura, é sempre desafiador, que transcende a simples observação da estética da sua pintura ou da sua escultura. Contudo, naquilo que vejo, desde 1993 que acompanho de perto o seu percurso artístico, permite-me afirmar que a sua obra não é apenas vista, ela é sentida e introduz a alma em cores e formas. E apesar da exigente atividade artística, é uma pessoa muito dedicada à família no seu conceito amplo, integrando os eventos que ocorrem no seio desta, convivendo toda a emoção junto da família em todas as atividades que são realizadas no nosso seio familiar. Portanto, é uma pessoa que inspira a todos nós, os membros da família, de modo particular, acredito também a sociedade no geral, que de facto transmite ensinamentos que nos servem no nosso dia a dia, que acompanha-nos em toda a nossa jornada como membros da família. E tanto é quase que difícil descrever o mestre Tona em poucas palavras. Tanto é uma pessoa que nos inspira bastante.
3: Hoje, no dia em que recebes esta justa homenagem, não posso deixar de expressar o que sinto pelo papá. Mais do que meu pai, tu és o meu melhor amigo. Enquanto profissional, o teu trabalho árduo, a dedicação, a tua disciplina têm tido implicações do ponto de vista prático, dentre elas a excelência. Mas não para por aí. O teu impacto vai muito além da carreira. Como ser humano, és a minha maior referência. Lançando em mim as sementes geradoras de desenvolvimento, ensinaste-me que o valor do homem consiste em ser escravo da palavra e do tempo. E são estes os meus guias que moldam a minha atuação e o meu caráter. Os teus feitos são grandiosos e o seu impacto é sentido por todos ao teu redor, algo que vimos ser manifestado de forma clara e bonita recentemente. No entanto, para mim, as memórias mais valiosas não são os grandes eventos, mas sim o tempo de qualidade que me dedicas. Guardo com todo carinho as nossas conversas. A tua marca em mim será sempre a máxima. A vida é um jogo. Amo-te, papá.
1: A vida é um jogo.
4: quer desmistificar isso. Que jogo é esse?
0: Não, porque do princípio todos esses conflitos que eu continuei praticamente a esboçar aqui acabam por ser enfadonhos, né? Porque os conflitos não é mais que senão jogadas da vida. Porque eu tenho dito isso aos meus filhos, vocês não podem, às vezes, se alterar em nada, nem com ninguém. E então, apenas é que aperceberem com quem estão a jogar e como devem manobrar para virar o ganho do jogo. Porque tem os conflitos, pronto, tem esse vício por causa da diplomacia, na formação de relações, em ciências de relações internacionais, que é a questão de cooperação, né? A questão de diplomacia. A diplomacia é um jogo. Muitas das vezes os conflitos que aparecem, claro que dentro das ciências, dentro da filosofia da guerra, a filosofia da paz, então... Tudo isso também resulta em jogadas, nós percebemos isso. Quando alguém está a criar um conflito em nós, temos que depois, às vezes, saber que não. E muitas vezes tenho dito aos meus filhos, e não sou aos meus discípulos, porque também se tornam-se meus filhos, isso, digo que quando você está, alguém quer conflito consigo, primeiro não é responder automaticamente. Primeiro perceba se é uma bala, ou se é autor da arma a disparar a bala. Quando é uma bala, claro que procura de quem disparou, vai atrás de quem disparou, não é estar preocupado com a bala.
4: Então, né, recebemos aqui um beijo super carinhoso, um grande abraço do Paulo Martins. O Paulo Martins está a ouvir-nos desde o princípio e está a adorar conhecer o outro, o teu lado, o teu percurso de vida e também profissional. E também ganhas aqui um grande abraço do cineasta Simão Paulino, que também nos está a ouvir. O Simão Paulino e o Paulo Martins.
0: Bem, Paulo Martins é meu irmão, né? Meu irmão branco, e nós falamos, e é uma pessoa sempre preocupada, né? Revista África e Golfo, né?
4: Que é
0: Vilas e Golfos.
4: Okay.
0: E que, na qual também foi um apoio que eu fui recebendo.
4: Já estiveste na revista Vilas e Golfos?
0: Já. A princípio, uma pessoa muito atenta também a isso.
4: Teu irmão branco.
0: Um batalhador, né? Meu irmão branco, né? Porque do princípio, ele agora está dizendo, Tona, pá, vou lançar a adega, pá, como é que vai ser? Pá, pronto, não se preocupe.
4: Temos que lá fazer a degustação.
0: Oh, mano, você não se preocupa que eu vou estar lá, mas tens que lá estar, tá bem, mano, tens que lá estar. E hoje ainda tivemos a conversa sobre o quadro, pronto, eu nessa condição, ele agora criou essa situação de ter de desmistificar isso, apesar que a exposição ainda não saiu, tem um paradigma, porque a arte sem paradigma não é arte, é artesanato, né? E nós aprendemos a sentir ciência do tratamento da espiritualidade da arte.
4: Olha, Paulo Martins, o Etona tem muito conteúdo para atualizar uma nova entrevista no Vilas e Golfo, né? Quem esteve diante do Papa numa audiência e reestruturar peças.
0: Não, ele é um construtor do Etona, porque para mim todas as pessoas valíveis que aproveitam alguma coisa do bem e acabam por ser sempre um bloco dentro da construção desse edifício que o Etona está a ser, porque o Etona depois vai morrer, né? E como vai morrer, não posso ser apanhado distraído de pessoas boas também que nessa construção da história vão merecendo essa atenção. Por isso é que ele mesmo hoje, por exemplo, estamos a falar do quadro, ele visitou o ateliê, apresentei o paradigma atual do meu processo artístico e ele disse, então esse quadro aqui é só eu. Ok, então és tu. O teu nome, a identificação vai entrar. Quando o teu filho ou algum irmão passar na sua sala, chegar ali, e esse quadro? Não sou eu. E o filho também, em onde está o problema? Estou a fazer um registro.
4: Estamos a fechar, Etona. Um beijo grande ao Paulo Martins e também ao Simão Paulino.
0: Não, o Simão Paulino, pronto, é um irmão também, não é? Esse é irmão preto, muito atento. Qualquer entrevista, ele manda-me um rascunho da entrevista que eu estou a fazer mesmo enquanto quero. Já começou a gravar.
4: Então, dizer, estamos mesmo a fechar. O que é que significa para si servir Angola, um país, a sua santa terrinha, através da arte?
0: É só para dizer para os que estão a tentar, que me combatem, para me travar, não vão conseguir. E mais, eu sou camponês. uma cobra, os boias não se mata com um pau pequeno, tem que ser mesmo um tronco. E agora, os paus que eles estão a usar para poder me abater, não é possível, só estão a me massagear. E depois, para a filosofia, estou a ensiná-los também. Para a filosofia, quando você combate um filósofo, estás a dar-lhe esse progresso de continuar a lutar para o bem da nação, o bem da sociedade.
4: Aqui não se desisto fácil. Fariseus, ímpios,
0: não, não, não, não, não, não, não. É melhor ficarem cansados. Se afastem da estrada.
4: Olá,
0: porque nós vamos passar.
4: Olá, Smith, boa noite. E o meu boa noite especial ao convidado António Tomás Anetona, um companheiro que a vida deu-me a oportunidade de conhecer nas linhas artísticas, numa amizade que vai além. É o nosso Mandoni. Uma homenagem de trato, um homem de trato fácil, muito solidário e sempre disposto a dar um abraço. Ainda estou à espera daquela promessa que você sabe qual é. O meu grande abraço, meu irmão, é o Walter Arsênio.
0: Também viemos de longe, né? Viemos de longe, estamos aqui a crescer, mas está no peito. Há pessoas que estão mesmo no meu peito e tu tens o seu lugar também. Tu,
4: Walter Arsênio, um beijo grande. A fechar mesmo, Etona, que momentos e que viveste aqui no Boa Noite Angola como convidado de zelo?
0: Não é só estar aqui como convidado de zelo. Não é possível, não tem sido fácil na nossa Angola termos atores a esse nível para poder cá falar. Então, essa oportunidade que deram o Etona, espero que se dê mais aqueles que puderem surgir como atores a nível da arte, a nível da cultura, porque nós temos uma carência de personalidades a nível da cultura. O setor não tem ajudado, não é culpa do seu excelência o ministro, porque existem pessoas viciadas, que o papel é destruir todas as ervas que vão podando tudo aquilo que vem a florir. E então, senhor ministro, estamos aqui presente para continuarmos a ajudar, sua excelência, o presidente da república. As artes não podem estar a ser combatidas assim, parece que tem donos. Nós, a nossa luta é determinada para combatermos os donos, ou que queiram ser donos do saber da arte em Angola. A arte de Angola foi independente em 1975, e nós tomamos esse poder, e por isso estamos em partidos. O meu partido praticamente é o MPLA. Por isso é que eu entrego e assumo. Há muita gente que não assume esse lado, mas a mim, as cores da bandeira do meu partido é o vermelho e o preto. O amarelo não deixa de ser a estrela desse país. Agora, a bandeira nacional, porque sou pela nacional, aqui não há partido quando assim acontece, como cidadão nacional, é essa bandeira que é a coroa, a katana, a estrela e o vermelho e preto. Há essa coincidência, mas sim, a natureza política e cultural assim o determinou. Por isso é que desta cor, desta bandeira, não me tirem, não vão conseguir. Nós
4: Mestre
0: vamos ganhar, Smith. E tu ganhaste mais porque conseguiste pôr aqui alguém de cultura, que não é fácil termos alguém para falar a esse nível. E eu sinto esse prazer e sinto esse compromisso de continuar a lutar porque vocês assim o fizeram e vão continuar a fazer.
4: Obrigada. Aqui o Mestre Etona. Hoje não conhecemos apenas um artista, conhecemos uma história de resistência, de visão e de amor à cultura. Um homem que transformou ou transforma matéria em memória e a arte em pensamento. Obrigada por partilhar conosco não só o artista, mas também o homem. Último sinal, 23 horas em Angola. 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

0: de proteção de dados, reforça a lei de proteção de dados e prevê sanções mais pesadas para infratores.
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0: Ora, muito boa noite. Voltamos a atualizar as notícias. A Agência de Proteção de Dados está a trabalhar na atualização da legislação sobre a proteção de dados pessoais, com o objetivo de reforçar o cumprimento das normas legais e reduzir as infrações. De acordo com o chefe do Departamento de Inspeção e Análise da APD, José Simbancombo, as empresas que violarem a lei poderão enfrentar custos elevados, incluindo a aquisição de equipamentos e a contratação de serviços de consultoria para corrigir os danos causados.
2: Se coragem em função da magnitude do valor que são aplicados em termos de multa, porque aí a instituição percebe mais vale a pena a prevenção do que remediar, porque remediar não estás apenas a se conformar à lei, mas estás a pagar a multa, estás a pagar a consultoria, estás a pagar equipamentos e tudo mais. Então tens encorajado pelo menos as empresas que sofrem com esse ataque. Mas claramente que a nossa lei está em atualização e aí vamos trazer outros elementos de forma a inibir cada vez mais a não aplicação de medidas. Okay.
0: José Simbancombo explica que a atualização da lei também passa a contemplar novas realidades, como a utilização da inteligência artificial, bem como um tratamento mais específico na proteção de dados de grupos vulneráveis, como idosos e menores, áreas ainda tratadas de forma generalizada na legislação atual.
2: De novo vem, por exemplo, o artigo que fala especificamente da inteligência artificial. Essas tecnologias disruptivas, pela sua capacidade de simular aspectos cognitivos do ser humano, precisa de ter um cuidado especial. E nós já estamos a prever isso na lei. Alarga aquilo que são os princípios gerais da lei. Traz também novidades relativamente ao tratamento de dados de menores, de idosos. Então, existe aí um leque de informações que verão atualizar a lei, e permita-me dizer que não está completamente descontextualizada, não obstante o ano de 2011 que a mesma foi criada. O grande problema é que ela trata os assuntos de forma genérica e entendeu-se na altura que devíamos alguns assuntos tratar de forma específica. É isso que vai trazer de novidade a nova lei.
0: Revisão da lei de dados adapta normas à era da inteligência artificial.
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0: É por aí que seguimos. A Seleção Nacional Sub-17 de futebol iniciou hoje em Rabat o estágio pré-competitivo com vista à participação no Campeonato Africano das Nações, que decorre de 13 deste mês a 2 de junho em Marrocos. Há 8 dias do arranque da prova, os palanquinhas intensificam a preparação com foco na adaptação ao ambiente competitivo e na definição da equipa. A competição continental reúne as melhores seleções africanas num escalão com Angola, determinada em fazer uma participação positiva. Agora, da atualidade internacional, o presidente de Moçambique, Daniel Chapo, deslocou-se a Pretória para um encontro com o homólogo sul-africano Cyril Ramaphosa, com foco na segurança dos cidadãos moçambicanos. A visita acontece numa altura em que se aumentam os relatos de ataques xenófobos na África do Sul, gerando preocupação entre as comunidades imigrantes.
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0: 23 horas 4 minutos.
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0: Agora já 23 horas e mais 12 minutos no relógio da Nacional de Angola. Doutora Carmen, temo Rodrigues, um beijo grande também, és perfeita. Um beijo grande a Jace Fortes, que está hoje a celebrar mais um ano de vida, uma outra perfeita. O Roja, da Ana Bié, também está a somar mais um ano de vida. Roja, um beijo grande, tudo de bom, feliz volta ao sol. O nosso financeiro, um beijo grande. Então, boa noite, bem-vindo à Sala Íntima, um espaço seguro de partilha, reflexão e diálogo aberto sobre temas que fazem parte já da nossa vida, mas que muitas vezes estão envoltos em silêncio, mito e também crença cultural. Hoje damos continuidade à conversa iniciada na semana passada, o estreitamento vaginal entre tradição e ciência, entre conselhos populares e práticas que circulam no dia a dia. Muitas mulheres procuram formas de melhorar a sua intimidade, mas até que ponto essas práticas são seguras? E o que nos diz de facto a ciência sobre a saúde do canal vaginal? Na primeira parte da semana passada, acabamos surpreendidos com mulheres que têm estado a colocar objetos no canal vaginal, como espinha, terra vermelha, uma beleia, até pilhas. O Dr. Pedro da Almeida já teve a oportunidade de fazer mesmo de remoção destes objetos, sobretudo pilhas. Então vai continuar a ajudar-nos a compreender melhor a estima. O Dr. Pedro da Almeida, médico especialista em medicina reprodutiva. Dr. Pedro, boa noite. Bem-vindo de volta.
1: Boa noite, Elizabeth Smith. Boa noite a todos que nos escutam. E também o nosso boa noite a toda a equipa da Rádio Nacional de Angola, que permite que este programa seja difundido para o país inteiro e além fronteiras.
0: Muito bem. Qual tem sido o retorno de quem é que o aborda a propósito do programa, Dr. Pedro?
1: Muita gente aborda, muita gente.
0: É dizer assim, eu, Dr. Pedro, da Sala Íntima. Até já pensam que somos colegas, né? Colega da Smith.
1: Não,
0: eu também.
1: Talvez não saibam que Elizabeth Smith é uma pessoa licenciada em Direito.
0: É!
1: Portanto, é uma pessoa de leis. E o Pedro de Almeida é um homem ligado à ciência da saúde.
0: Anatomia feminina. Doutor Pedro, só para fazer aqui o reenquadramento aos nossos ouvintes, nós falamos, estamos a falar do estreitamento vaginal, que já fizemos uma primeira parte a semana passada. E pude entender que não existe o estreitamento vaginal, mas podia situar assim os nossos ouvintes do que é que nós vamos continuar a falar e da prática tradicional ou popular que o doutor já teve a oportunidade de observar relacionada com este tema.
1: Bom, hoje vamos dar continuidade ao tema sobre o estreitamento vaginal, falando daquilo que se considera mito ou inverdade. Portanto, existem muitos mitos e inverdades que partem da voz popular, que não corresponde à realidade da ciência relativamente àquilo que se considera de estreitamento vaginal e as formas de provocar esse estreitamento para que o casal consiga obter maior prazer durante o ato amoroso. E então, hoje trago aqui uma outra novidade para Elizabeth Smith e os ouvintes, que é a utilização de substâncias tipo pomadas. Toda a gente se lembra, ou os mais velhos lembram-se, de que no passado utilizava-se muito, como um afrodisíaco, o mentol. Portanto, o mentol e o Vick.
0: Ainda usa-se, doutor.
1: Ainda usa-se.
0: O Erlander está a fazer o sinal que ainda usa. O mentol verde, não é?
1: Pois. É mesmo sobre isso que queríamos falar, que é mais um dos muitos mitos relacionados com estreitamento vaginal.
0: Que aumentou e eu vi que também estreitava o canal vaginal.
1: Sim, porque causa uma inflamação na mucosa vaginal. Esta inflamação, de certa maneira, causa um estreitamento, porque quando há inflamação, há um edema. O que é edema? É um acúmulo de líquido debaixo dos tecidos que torna o canal vaginal mais estreito. Mas isto não passa de uma inflamação, que mais tarde pode dar origem a fissuras, a lesões pelo atrito durante o ato sexual. E tem um aspecto interessante quando se fala desse tipo de substâncias, como o VIC. O VIC é uma substância bastante alcalina. Alcalina porque tem um pH que não satisfaz o interior do canal vaginal da mulher, que tem um pH ácido. Logo, a alcalinização do canal vaginal, quando se utilizam substâncias como o VIC, o mentol, etc, etc, isto provoca uma destruição das bactérias benéficas para a vagina, que produzem o chamado ácido lático, que dão proteção à vagina contra as bactérias. Ao colocar-se essas substâncias alcalinizantes, como o mentol ou o VIC, Vaporub, que há à venda em
0: muitos
1: lugares.
0: Do Tampa Verde. O português.
1: É. Muitos homens utilizam no seu órgão viril, que é o pênis, e muitas mulheres utilizam, não só nos grandes lábios, como também fazem introdução na vagina, dá uma sensação de quentura. Essa quentura o que é? É uma queimadura da mucosa vaginal, que depois pode dar origem a uma atrofia. Essa atrofia pode levar a lesões que podem tornar-se irreversíveis. Essas lesões de atrofia causam com o atrito pequenas feridas que expõem a mucosa vaginal à penetração de bactérias nocivas ao corpo da mulher.
0: Doutor, existe uma ideia muito comum de que uma vagina saudável é sinônimo de uma vagina apertada. Do ponto de vista médico, isto é correto?
1: Não, não é correto. Porque a vagina tem características muito próprias, tem tamanho, ou seja, comprimento, que tem dimensões que são conhecidas a nível internacional, umas mais curtas, outras mais extensas. Por exemplo, uma vagina normal tem um comprimento que vai de 7 a 10 centímetros, uma largura que anda entre 2 a 4 centímetros. São esses parâmetros considerados normais. No entanto, quando a mulher está excitada, a vagina aumenta de tamanho. Pode aumentar até 3 centímetros de profundidade. Por isso é que muitos homens pensam que, por ter um pênis muito avantajado, que não vão conseguir ter relações sexuais. Uhum. Pelo contrário, quando o canal vaginal está bem lubrificado, permite a cópula ou o ato sexual com menos dificuldade. E então, essa questão de dizer que vagina apertada é melhor para o ato sexual, nós dizemos que não corroboramos com esse ponto de vista. Uhum. Porque quanto mais apertado, maior é o atrito e maior será a inflamação. A inflamação no canal vaginal, assim como também no órgão do homem, que é o pênis.
0: O que é que define cientificamente uma vagina saudável, doutor?
1: Uma vagina saudável é uma vagina que é bastante distensível, que é elástica, que consiga adequar-se ao momento da mulher. Por exemplo, a vagina tem características muito próprias. Ela pode permitir, por exemplo, o ato sexual, mas também permite que ocorra o parto, em que sai um bebê com cerca de 3 quilos ou mais ou menos. Uhum. E isto requer que a vagina tenha uma capacidade de adaptação de acordo com as circunstâncias. Vagina saudável é aquela que mantém os músculos com elasticidade, com uma boa tonicidade, isto é, um tônus muscular que permita à mulher ter a sua vida normal, sem lhe causar dor, nomeadamente durante a atividade sexual. Portanto, uma vagina que fica lubrificada, que tenha um tônus, isto é, a força muscular apropriada, porque muita gente não sabe, mas a vagina é constituída por músculos. São músculos que se contraem em função da situação concreta. Durante o ato sexual, este músculo adapta-se à atividade sexual, mas pode também ele fortificar-se e proporcionar à mulher e ao seu companheiro a satisfação e o prazer no decurso da cópula ou do ato sexual.
0: Relativamente à elasticidade, o doutor já falou de uma vagina sem dor, as infecções, aos corrimentos, podemos considerar isso normal, anormal, para aquilo que é uma vagina saudável?
1: Não, quando existem esses elementos estranhos, a vagina deixa de ser saudável. Vagina saudável tem elementos normais que constituem a sua microbiota. Microbiota são os elementos líquidos e também elementos, órgãos ou micro-organismos que estão na vagina e que estão ali para garantir uma boa proteção a este canal vaginal. Eu pouco falei dos lactobacilos, uhum. São chamadas bactérias que defendem a vagina contra a penetração das bactérias nocivas. Estes lactobacilos são eles que produzem o ácido lático que proporciona à vagina o chamado pH ácido. Este pH ácido dá uma proteção ao canal vaginal porque ele elimina as bactérias que possam penetrar, quer seja com as mãos, quer seja com as carícias, ou mesmo por transportação, com a contiguidade uhum. que tem com a região anorretal.
0: Podemos dizer que são bactérias boas.
1: São as bactérias boas, ou lactobacilos. Quando houver situações ambientais que lesam ou matam esses lactobacilos, aí surgem os micro-organismos oportunistas, uhum. nomeadamente os fungos e outras bactérias que causam as doenças na mulher. Não é primeiro acaso quando as pessoas, sobretudo mulheres, tomam muitos medicamentos do género de antibióticos. Esses antibióticos de amplo espectro matam todas as bactérias, incluindo as bactérias que defendem o organismo da mulher. Resultado disto, crescem os fungos e a mulher começa a apresentar coceira ou comichão intensa e também deita secreção que não é habitual. Aquela secreção que pode ter características de leite coagulado uhum. ou leite coalhado, pode ter características de cor amarelada, cor acinzentada, devido à proliferação de micro-organismos que não são os habituais, que devem permanecer no corpo da mulher.
0: As pacientes que o doutor recebe no consultório, que eventualmente tenham introduzido produtos ou métodos tradicionais para supostamente apertarem a vagina, têm noção dos riscos associados a isso? Dos produtos que colocam no interior da vagina para supostamente estreitá-la e satisfazer eventualmente o parceiro?
1: A maior parte das mulheres que fazem uso desses artefatos não têm a noção do grande mal que causam à sua própria saúde. Porque se tivessem a noção do mal que causam, não fariam isto de utilização de produtos, quer sejam chás, pomadas ou outros elementos para com tentativa de melhorar o tônus muscular, que é a capacidade que tem a vagina de se contrair e estreitar o canal. Porque se essas mulheres fossem educadas a não fazer isto, elas não fariam. O problema é que é voz corrente e passa de gerações em gerações. Muitas mulheres não dão conta de que o que fazem hoje poderá ter repercussões negativas no futuro. Não é à toa que muitas mulheres que fazem esse tipo de uso de produtos para estreitamento vaginal acabam por ter uma secura vaginal muito mais cedo, que depois lhes impossibilita ter um ato sexual saudável e prazeroso, tendo em atenção que causam lesão no canal vaginal. Essas lesões levam a uma atrofia precoce ou mesmo a estenose, isto é, um encerramento do canal vaginal que não deveria ocorrer. Isto conduz a uma situação chamada dispareunia, em que a mulher vai ter dor durante a penetração do órgão sexual masculino. E pode levar também a situações de vaginismo, em que a mulher tem intolerância ao ato sexual porque lhe causa muita e muita dor.
0: Logo, é um problema de saúde.
1: É um problema de
0: saúde. Quando a mulher apresenta dor durante a relação sexual, ou então algum corrimento frequente, estamos diante de alguma patologia.
1: Exatamente. A mulher não deve ter dor durante o ato sexual. O ato sexual é para obter prazer.
0: Prazer, é para ser
1: prazer. Para obter o relaxamento, para desanuviar o espírito, combater a ansiedade.
0: Não há terapia melhor.
1: É para criar o bem-estar, não só físico, mas também o bem-estar
0: emocional,
1: bem-estar psicológico, e não é para causar sofrimento.
0: Doutor, essa busca por estreitamento vaginal, aperto, digamos assim, pode, na verdade, levar a práticas que prejudicam o equilíbrio natural da vagina? Falou do pH,
1: sim.
0: E, aliás, a vagina tem características próprias, cheiro próprio, pH próprio, mas, de alguma forma, essas práticas podem prejudicar?
1: Prejudicam. E de que maneira? Cria-se um hábito nocivo à saúde, como é o caso daquelas mulheres que, por terem uma vida sexual ativa, imaginam que, por terem relações sexuais muitas vezes durante a semana ou durante o mês, que o seu órgão sexual vai alargar. Mas não é verdade isto. O músculo não alarga. Não alarga porque o músculo da vagina, ele é elástico, tem a capacidade de se contrair e não há problemas de maior.
0: Uhum.
1: Outros são motivadas, outras senhoras, pelo facto de terem alguns filhos. Também pensam que, por terem filhos, que a sua vagina vai se tornar larga, vai se tornar relaxada, e então, em contrapartida, elas pensam que já não são capazes de satisfazer o seu companheiro, e a tentativa é de utilizar substâncias para causar mais atrito no ato sexual, atrito este que supostamente dá maior prazer ao companheiro, esquecendo-se ela própria de que está a causar uma lesão no seu organismo.
0: E há até algum bullying que alguns homens fazem, ouvindo: olha, o fulano casou-se, está a namorar com a Beltrana, e ela já é mãe de 4, de 5, epa, ela já deve estar, até as sogras, né, também. As futuras sogras também já ficam assim a cochichar, né, doutor? Então, o número de filhos não tem implicação nenhuma com o formato do canal vaginal?
1: Não, o número de filhos não tem uma implicação grande no comprimento ou na largura do canal vaginal, porque depois de um parto, 6 meses a 12 meses, volta tudo ao normal. Porque o músculo é elástico, ele pode ser submetido a uma forte pressão, como por exemplo no parto, em que os músculos se estiram bastante, ficam de certa maneira mais finos, mas depois, com exercício, pode de facto esses músculos voltarem à fase inicial. Porque, como se sabe, o músculo, quanto mais vezes é utilizado, vai criar a hipertrofia. É só nos lembrarmos do exemplo da musculação. Com exercício físico, os músculos que são exercitados crescem, aumentam de tamanho.
0: O exemplo dos homens, quanto mais atividade sexual tiverem, mais exercitam a próstata.
1: É verdade. Também é verdade. Tem analogia.
0: Faz essa analogia.
1: Tem analogia, sim, senhor.
0: 23 horas e mais 33 minutos. Estamos na sala íntima, hoje com o Dr. Pedro de Almeida, a darmos aqui continuidade à conversa iniciada a semana passada, estreitamento vaginal entre tradição e ciência, entre conselhos populares e práticas que circulam no dia a dia. Muitas mulheres procuram forma de melhorar a sua intimidade e algumas têm estado a praticar algumas coisas assim decorosas que o Dr. Pedro de Almeida, na qualidade de especialista em reprodução humana e ginecologista obstetra, desaconselha. Alice Mayomona está em Banza, Congo. Vamos ao encontro dela também para ouvir o que contam os seus interlocutores. Olá, Alice, boa noite.
2: As nossas saudações são estendidas também para o Dr. Pedro de Almeida nos estúdios, sem esquecer os nossos rádio ouvintes que nos acompanham a esta hora. Mais uma vez, a Rádio Zaire marca a presença nesta rubrica Sala Íntima para falarmos hoje sobre o estreitamento vaginal entre tradição e ciência. Sem mais demoras, vamos manter o contacto com a nossa primeira interlocutora. Olá, boa noite, seu nome?
3: Ângela Batista,
2: estamos aqui a falar sobre o estreitamento vaginal. Já alguma vez ouviu falar de práticas tradicionais para estreitar a vagina?
3: Várias vezes já ouvi no Facebook, TikTok e alguns debates também falam sobre este procedimento.
2: O que é que mais sabes sobre o estreitamento vaginal?
3: Banhos de assento, uso de folhas naturais e também uso do alho, mel e gengibre, que muitas das vezes as mulheres usam, mas só que isso muitas das vezes tem sido perigoso, porque muitas usam sem saber para que efeito muitas das vezes que eles usam isso. Há quem usa para tratamentos por causa das infecções, mas outros usam mesmo para estreitar a vagina, que tem sido muito prejudicial na nossa sociedade.
2: Já alguma vez a jovem chegou de usar qualquer um destes métodos com a finalidade de estreitar a sua vagina?
3: Eu nunca usei. Pessoas próximas já dão sempre umas dicas, mas como a nossa vagina é algo sensível, então invito a fazer esses banhos.
2: Acreditas que a vagina muda permanentemente após o parto?
3: Sobre essa questão, não é verdade. Eu também tenho filhos e até aqui nunca notei uma diferença no meu organismo. O mais importante é que saber cuidar-se, saber higienizar o nosso organismo e a vagina volta mesmo ao normal, sem nenhum procedimento exagerado.
2: Foi assim o depoimento da Ângela Batista. Comigo está mais uma jovem que também vai falar diretamente para a sala íntima. Olá, boa noite, seu nome?
4: Sou a Celina Mourão.
2: Celina Mourão, já alguma vez ouviu falar de práticas tradicionais para estreitar a vagina? Se já, quais são?
4: Sim, já, constantemente, no nosso dia a dia, com os vizinhos, amigos e também nas redes sociais. Já ouvi, por acaso eu também já fiz um de banho de assento com folhas de goiabeira. Me disseram que cura a invenção urinária. E eu fiz. Não era

0: fazerem o uso.
1: Tu achas que essas práticas são seguras?
0: Não, não são seguras, porque quando usamos coisas que não são adequadas na nossa vagina, tende a prejudicar a nossa flora vaginal. Por exemplo, tem aquelas mulheres que gostam de usar, acho que é sabonete íntimo para ficar mais cheiroso, só para dizer que a nossa vagina já tem um cheiro característico, e adicionar muitos componentes pode fazer muito mal.
1: Ok, em sua opinião, existe alguma alternativa segura, sem uso de produtos químicos, para quem deseja sentir-se mais firme e apertada durante o acto sexual?
0: Sim, a prática do pompoarismo. Aconselham muito a praticar o pompoarismo, dizem que ajuda a estreitar ou a fortalecer os músculos vaginais.
1: Em sua opinião, qual o significado da vagina ficar bastante úmida ou molhada nas preliminares e até durante o acto sexual? Essa umidade é boa para o casal que pratica o acto sexual?
0: Acredito que sim, porque a vagina, quanto mais lubrificada, mais é prazeroso o ato sexual, porque se tiver seco é porque as preliminares não foram bem feitas.
1: Elizabeth Smith, ficamos por aqui a partir das terras do Culumbimbi, a cidade de patrimônio cultural da humanidade. Recebam os abraços do Luiz Mamana e Alice Maimona.
2: Alice Maimona, a partir da cidade patrimônio cultural da humanidade. Doutor Pedro, o alho, afinal, não é só para temperar. Tem estado a temperar outras coisas por aquelas bandas do Culumbimbi.
3: Também vamos aproveitar e felicitar Alice Maimona pela magnífica reportagem em que fez a recolha de depoimentos de grande interesse, tendo em atenção que ouviu várias opiniões de pessoas que emitiram seu ponto de vista relativamente a essa questão do estreitamento vaginal. E ao falar-se de alguns produtos, algumas substâncias,
2: mel, folha do goiabeira,
3: são elementos novos, a questão do mel, gengibre, folha de goiabeira e o alho. Bom, são produtos que, devido à sua natureza, não devem ser introduzidos no canal vaginal, porque alteram, em certa medida, o pH vaginal, prejudicando a flora ou microbiota que é o meio ambiente vaginal. Esta alteração pode causar ardor, sensação de queimadura e eliminar os micro-organismos benéficos que estão na vagina. É que matam mesmo. Imagine-se a utilização do alho
2: com gengibre.
3: Gengibre. Quer dizer, é uma mistela que aparentemente as mulheres pensam que faz bem, mas não. O que causa é uma inflamação na mucosa vaginal. E esta inflamação tem o significado para essas mulheres de que há um aperto, mas não é um aperto. É uma reação do organismo da mulher ao corpo estranho que penetrou nela.
2: E os homens, que já que a mulher é a receptora, os homens, o que é que os homens sentem?
3: Olha, os homens por vezes não sabem o que é que a mulher utilizou e vão sentir um certo aperto. Este aperto pode facilitar o atrito. E este atrito, se não for muito, muito
2: alguém
3: apertado...
2: Alguém a dizer, doutor Pedro, afinal é por isso que têm falado que os homens estão cozinhando.
3: Por causa do tempero.
2: Alho, gengibre e depois adocica um bocadinho com mel, né? Dizia, doutor Pedro, quais são os outros mitos sobre a saúde íntima feminina que considera urgente esclarecer, doutor Pedro?
3: Olha, outro mito que é importante aqui esclarecer é de que não há mulheres que nascem com vagina larga.

0: Às vezes, muitas mulheres vão à consulta queixando-se de que, ao ter relação sexual com o companheiro, sente a vagina larga, e há quem admita e diga que isso é de características genéticas, mas não é verdade isso, e que não tem cura. Não é verdade. A vagina, em princípio, tem características muito próprias. Como disse inicialmente, o comprimento de uma pode não ser igual ao comprimento de outra, assim como a largura. Esse comprimento varia e tem parâmetros. Em termos de comprimento, pode-se falar de 7 a 10 centímetros, isto na fase de não excitação.
1: Uhum.
0: Quando há excitação, pode aumentar para 13 centímetros. A largura habitual é de 2 centímetros a 2 centímetros e meio, mas durante a excitação pode esta largura chegar a 4 centímetros. E não deve haver receio das mulheres em relação a esta situação de, aparentemente, o companheiro dizer que a vagina está larga. É preciso saber que está larga em quê? Porque muitos homens confundem a lubrificação vaginal, que permite ou facilita o ato sexual, com o alargamento vaginal. É preciso é que dizer essas pessoas.
1: Também pode-se dar o caso de não haver compatibilidade entre, o doutor fala de uma vagina de 7 centímetros a 5 centímetros, com a cavidade vaginal e o tamanho do pênis, por exemplo.
0: Habitualmente, quando há uma boa lubrificação, há uma boa adaptação. Como disse há pouco, mesmo que o homem tiver um pênis que seja
1: de 5 centímetros
0: avantajado, a mulher acaba por adaptar-se, a não ser que tenha alguma doença que lhe impeça que o ato sexual se consuma.
1: Uhum.
0: Mas a mulher tem uma capacidade adaptativa que lhe permite suportar o pênis, mesmo que esses homens que se diz que têm pênis muito avantajado. Durante a excitação, o canal vaginal pode crescer até 3, 4 centímetros. Isto quer dizer que há uma boa adaptação da mulher relativamente a este tipo de situação.
1: Isso para os avantajados.
0: Para os avantajados. Porque
1: não, refiro-me a avantajados e aos não avantajados.
0: Os não avantajados, há também essa adaptação das mulheres. Não é o tamanho que vai satisfazer a mulher, que vai definir o prazer e a satisfação. É a forma como o casal encara a circunstância amorosa. Portanto,
1: e tirar proveito das preliminares.
0: É, costuma-se dizer que uma preliminar que dure 10 a 15 ou 20 minutos faz com que a mulher tenha uma boa preparação, uma boa apetência para o ato sexual, e a sua mucosa também vai crescer, permitindo um bom aperto. Um bom aperto, que, mesmo sem qualquer tipo de substância química adicional.
1: Doutor, por falar em substância química, se contaminamos o canal vaginal, supostamente para estreitá-lo, precisamos depois higienizá-lo. Como é que deve ser feita corretamente a higiene íntima feminina no dia a dia? Hoje, mulheres há que têm unhas compridas, algumas extensões aplicadas, outras nem por isso. Umas fazem a lavagem íntima introduzindo também objetos para além do próprio dedo. Supostamente eles dizem, ah, é para tirar tudo. E não é para tirar tudo, porque afinal existem bactérias boas. Como é que deve ser feita e corretamente a higiene íntima no dia a dia? Desde os pensos higiênicos ou diários, a troca dos pensos durante o período menstrual, a própria higiene ou lavagem com duchas, com sabonetes íntimos, aí, etc, etc.
0: Nós, os médicos que trabalhamos com a saúde da mulher, não recomendamos os chamados duches ou duchas ou lavagens intravaginais. Desaconselhamos esta prática. Isto da mulher ter unhas compridas, unhas grandes, não tem muita interferência. preferência na sua higiene íntima, porque o que se deve lavar é a vulva. A vulva é a parte externa dos genitais. Logo, essa parte externa pode ser lavada com água e sabão ou algum sabonete neutro, e a parte interna, que é o canal vaginal, deve evitar-se a introdução de dedos ou qualquer outro tipo de objeto para a sua higiene. Não há motivo para tal. A mulher está de pé, a sua mucosa vaginal tem sempre uma secreção que acaba por sair. Não há razão para a mulher lavar. Vai lavar o quê? Se o canal está hermeticamente tapado.
1: E eles higienizam-se automaticamente?
0: Essa higienização é natural, é higienização normal. Quando a mulher vai tomar banho na posição de pé, toda a secreção que tiver dentro do canal vaginal, se tiver que sair, sai mesmo. Mesmo sem qualquer introdução dos dedos. Nós desaconselhamos o chamado duche, a não ser em circunstâncias que possam, pois, causar algum mal-estar, como aquelas mulheres que utilizam algum medicamento prescrito por médicos e que esse medicamento se acumula no canal vaginal, pronto, ela sente-se incômodo e pode, de facto, retirar esses produtos. Mas fazer a lavagem como forma habitual, como maneira diária de fazer higiene, os médicos desaconselham esse tipo de prática.
1: Existe alguma relação entre a saúde vaginal e o prazer sexual, doutor?
0: Tem uma relação intrínseca. Em primeiro lugar, é que a vagina tem um cheiro característico, e esse cheiro característico é que atrai o macho, atrai o homem. E não deve a mulher pensar que esse cheiro característico possa, pois, causar repulsa ao seu companheiro. A mucosa vaginal tem bactérias e tem secreção. Esta secreção é natural e tem o seu cheiro, que é o chamado cheiro sui generis, de mulher para mulher. Quer dizer que poderá não ter o mesmo cheiro para todas as mulheres, mas cada uma tem o seu cheiro próprio. Os casais conhecem-se.
1: A lixívia, a peixe.
0: Quando o cheiro ultrapassa o padrão que é comum, então pode-se pensar que haja a possibilidade de haver alguma contaminação, alguma infecção. Uhum. Quando me fala de cheiro a peixe, para nós, os médicos ginecologistas, esse cheiro a peixe é um dos sinais da infecção por tricomoníase. Isto é, um micro-organismo que penetra no canal vaginal através do ato sexual e que causa algumas lesões e que faz com que a mulher produza esta secreção que dá o cheiro de peixe. Felizmente, esta infecção de transmissão sexual tem tratamento, tem medicamentos específicos que tratam não só a mulher, como tratam também o casal. E por falar em tricomoníase vaginal, é a infecção de transmissão sexual mais frequente em todo o mundo. Por isso, é chamada uma infecção cosmopolita, porque atua em todos os continentes.
1: Doutor, qual é o papel da educação sexual na desconstrução desses mitos?
0: O importante, quando se faz informação e educação para a saúde, é levar a informação que a ciência evidencia como tendo fundamento e tendo resultados positivos. A educação e informação provocam a chamada mudança de comportamento das pessoas, de más práticas para boas práticas. Esta informação deve ser clara, objetiva e com base em situações reais, para desfazer aquela linguagem que é a linguagem popular dos mitos e inverdades que levam muitas mulheres ou muitos casais a cometerem erros. Por isso, a informação deve ser constante, deve ser pertinente e deve ter base científica sempre que ela for transmitida ou passada para os ouvintes.
1: Doutor fala em erros e fala também em situações reais. Que mensagem deixa para mulheres que sentem pressão para corresponder a padrões irreais?
0: É quando houver uma dúvida em relação ao seu organismo, procurar um profissional de saúde que se saiba, que tenha conhecimentos e partilhar com esse profissional de saúde as suas dúvidas para que sejam devidamente esclarecidas. Caso esse profissional de saúde não produza o efeito desejado, pode-se recorrer a um outro para acolher novas opiniões. A mulher ou as pessoas não devem, pois, ficar com dúvidas em relação à sua saúde, porque nós devemos ter uma vida cada vez mais saudável. E todos os problemas que nos preocupam podem levar-nos a um mal-estar, podem levar-nos a uma situação de criar um mau ambiente, não só para nós, como para as pessoas que nos rodeiam.
1: E aqui apelar também à comunicação entre o casal, que desempenha também a satisfação íntima do casal.
0: A comunicação mútua, a chamada comunicação sexual, representa um ganho para a estabilidade dos relacionamentos. Quando uma mulher tem algum problema de saúde ou tem alguma inquietação, deve partilhar com o seu companheiro e, sempre que possível, os dois devem recorrer ao profissional de saúde que lhes acompanhe, que lhes esclareça e que lhes dê as orientações mais pertinentes para ultrapassarem os problemas com que se deparam.
1: Hoje, então, 23:54, deu para percebermos que cuidar da saúde íntima vai além de padrões ou de crenças. Uma vagina saudável não é a mais apertada, é a que está em equilíbrio, sem dor, sem infecções, sem corrimentos anormais, porque o corpo feminino tem a sua própria inteligência, a sua capacidade natural de adaptação e também de recuperação, e muitas vezes na tentativa de corresponder às expectativas externas, acabamos por colocar em risco aquilo que deveria ser protegido, a saúde, o bem-estar e também a autoestima. Entre a tradição e ciência fica então o mais importante. Informação segura salva, protege e orienta. E é o que o Dr. Pedro estava aqui a dizer.
0: Um aspecto interessante, Elizabeth, é de que as mulheres também têm que começar a pensar nos profissionais de saúde para a chamada fisioterapia genital, fisioterapia pélvica, para aquelas mulheres que têm dúvidas em relação ao seu canal vaginal. Não é só o médico ginecologista, mas também é importante contar com o concurso desses profissionais de saúde, que são os fisioterapeutas. Talvez a Elizabeth não saiba, mas também, em relação a essa questão do aperto vaginal, existem já aparelhos de medição deste aperto.
1: Por exemplo, Agoreto, por acaso, esteve a falar-me sobre isso.
0: Manometria vaginal. A manometria é um aparelho que serve para determinar a manometria vaginal. Portanto, para aferir a intensidade das contrações do canal vaginal. Por isso,
1: e comprimento e largura também.
0: Também fazer as medições. Isso de dizer que está larga, está apertada, não tem força, já se pode aferir o tônus muscular da vagina com este tipo de aparelho.
1: E quem é o profissional, doutor? O fisioterapeuta?
0: É o fisioterapeuta que usa esses instrumentos como base do seu trabalho. Fisioterapeuta
1: encaminhado pelo ginecologista.
0: Trabalha em interconsulta com o ginecologista. Muito porque bem. Os dois, trabalhando em conjunto, vão contribuir para que a saúde da mulher tenha cada vez melhor atenção.
1: Manometria vaginal.
0: Portanto,
1: para aferir
0: aferir o tônus muscular do canal vaginal. Tônus muscular porquê? Porque o que está lá perto vaginal é causado pelos músculos. Os músculos contraem-se.
1: Okay.
0: Logo, há aparelhos que permitem medir esse tônus e dizer se a mulher tem flacidez ou não tem flacidez.
1: E o inverso aos homens?
0: Atenção. Atenção. Muita atenção a isso, Elizabeth. É que os homens não dependem do músculo.
1: Visuais, né?
0: O que faz os homens ficarem com ereção não são músculos. São os vasos sanguíneos que estão no pênis. Logo, o que se mede é a pressão desses vasos.
1: Também com fisioterapeuta?
0: Também
1: ou com urologista?
0: Com urologista. O urologista tem instrumentos para medir esta pressão dos vasos, quer sejam das artérias e das veias que estão no pênis.
1: As veias cavernosas, não é?
0: Para determinar a intensidade ou a performance da ereção do homem.
1: Muito bem.
0: É um pouco diferente da mulher, que tem que utilizar o manômetro que é para a pressão.
1: Vamos combinar aqui, Dr. Pedro da Almeida e doutora Carmen Rodrigues. Vamos falar desta manometria vaginal e também desses músculos cavernosos.
0: Os bulbos cavernosos.
1: Bulbos cavernosos.
0: Sim, sim, sim. São aqueles que se enchem de sangue para dar a chamada ereção e tornar o pênis duro, que na linguagem popular é o pênis teso.
1: Agora não me ocorre, deu-me aqui um vácuo de memória, mas aquela excitação permanente, como é que chama aquela
0: coisa? Isto é o priapismo.
1: O priapismo.
0: Isto é doença.
1: Aí tem que fazer um corte na veia porque
0: Cortar a veia para que o sangue não se acumule, todo o sangue sai, mas infelizmente esse tipo de operação também lesa alguns nervos e pode contribuir para que o homem não consiga ter a ereção, ter um déficit de ereção e ficar...
1: Muito bem. Até para a semana. Um beijo grande ao Luís Mamana e também ao Dito Tavares, ao Cota Mário Rosa da Almeida. Nós voltamos para a semana. Boa noite.

0: Angola, bom dia. Sua melhor atenção aos tópicos desta edição. SIC capturou três presumíveis criminosos envolvidos em assassinato de Sobas no Bié. Mais de 90 milhões de euros estão disponíveis para a restauração dos monumentos e sítios de Baza Congo. Petro de Luanda pode revalidar hoje o bipentacampeonato no Unitel Girabola. Estados Unidos da América declaram fim da ofensiva contra o Irão. Jornal da Meia-Noite, quarta-feira, 6 de maio de 2026. Edição de Manuel Vicente, garantia técnica de Abel José. O Paulo Matias apresenta as notícias.
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0: É com esta caminhada informativa que unimos o país. Agora ao desenvolvimento das notícias. O SIC capturou na Catabola, no Bié, três presumíveis criminosos envolvidos em assassinato de Sobas, sob acusação da prática de feitiçaria. Os alegados criminosos emboscavam os alvos a caminho das lavras e praticavam um ato com recurso a katanas e machados. Quem conta mais é a Fadilha Custódia.
2: Relata-se que durante os atos de agressão, previamente arquitetados, os alegados assassinos de aluguer emboscavam os seus alvos a caminho das lavras e matavam as vítimas com golpes de machado e katanas na região da cabeça. O porta-voz do SIC no Bié, Carlos Oliveira, confirma que os três suspeitos encontram-se detidos para o devido esclarecimento e responsabilização criminal dos factos mediáticos registados de fevereiro a abril do ano corrente.
3: Três nacionais com as idades de 23, 33 e 46 anos, implicados nos crimes de associação criminosa e homicídio qualificado ocorridos nos meses de fevereiro, março e abril do ano em curso, nas aldeias de Muquinda e Micene, município de Catabola.
2: Os suspeitos que narram os factos que se configuram justiça privada admitem que foram movidos por questões de combate a crenças ligadas à feitiçaria, mas responsabilizam alguns chefes tradicionais das aldeias de Catabola pelas várias mortes registadas na comunidade.
4: A morte dele, o sobrinho pega um dinheiro que chega a valor de 100 mil kwanza, os dois, e junto o sobrinho. Antes de matar o mais velho, primeiro o primo foi até a casa do adjunto do soba, que é o mais velho, Samuel Poloto. Deu a informação. É como o mais velho, da forma que ele está trabalhando. A sua resposta disse não. Se você convidar algumas pessoas que sabem, faça um trabalho, porque do que ele está fazer não é do bem.
2: Polícia reforça operações de combate ao crime organizado no Bié e situações de justiça por mãos próprias. A Rádio Nacional de Angola, a partir do Quito, com Quinito José e Fadilha Custódia.
0: SIC capturou na Catabola, no Bié, três presumíveis criminosos envolvidos em assassinato de Sobas sob acusação da prática de feitiçaria. Mais de 90 milhões de euros estão disponíveis para o restauro dos monumentos e sítios no centro histórico da cidade de Mbanza Congo, no Zaire. A garantia foi dada pelo responsável do centro histórico de Mbanza Congo, que assegurou o arranque das obras ainda este ano. De Mbanza Eduardo.
5: A garantia foi dada pelo chefe do gabinete técnico do Centro Histórico, Bilukansa Kalansenga, nesta terça-feira, durante o ato das celebrações do 5 de maio, Dia do Património Mundial Africano. De acordo com o responsável, mais de 90 milhões de euros estão disponíveis para a execução das obras de restauro do Columbimbi, das 12 fontes, entre outros monumentos e sítios da cidade de Mbanza Congo.
6: O governo central encontrou uma empresa idônea para poder então fazer um trabalho de restauro do nosso Columbimbi. E não é só requalificar umas áreas que poderão fazer com que a imagem de Mbanza Congo possa mudar. Na última reunião que nós tivemos aí no UIS com a coordenadora da Comissão Nacional Multissetorial para a Preservação do Patrimônio Mundial, coordenada pela Vice-Presidente da República, o Ministério da Cultura informou-nos de que uma boa parte dos valores já foram pagos. Então estamos à espera acertar umas coisitas de forma a começar o trabalho de restauro. Ainda este ano. Daquilo que nós temos como informação, varia entre 95 a 100 e tal milhões de euros.
5: Bilucan Sakalansenga reiterou o apelo à população a continuar a preservar o património à sua disposição.
6: Logo depois da classificação, ficamos com uma responsabilidade acrescida: valorizar, conservar, preservar para as gerações futuras.
5: Restauração dos monumentos e sítios históricos de Mbanza Congo pode arrancar ainda este ano. Reportagem Rádio Nacional de Angola. Gelson Alanda, Norberto Francisco e Diabanz Eduardo, no Zaire.
0: Obras de restauro de monumentos e sítios na cidade de Mbanza Congo, no Zaire, podem arrancar ainda este ano. Meia-noite, 5 minutos, está com as notícias na Rádio Nacional de Angola. Seguimos em frente para lhe dizer que mais de 100 intenções de investimentos foram registados no âmbito do Fórum Empresarial do Corredor do Lobito Angola-União Europeia 2026. A afirmação é da embaixadora da União Europeia em Angola, Rosário Bento Paes, que esclareceu que até o momento não há nada confirmado em termos de investimento, porque as empresas europeias têm manifestado preocupação pelas fracas competências de mão de obra angolana.
7: A expectativa é que realmente consigamos atrair contactos de business com business e business com o governo. Já conseguimos atrair cento e tal intenções de investimento. Portanto, são intenções. Enquanto parceiros internacionais, queremos ajudar o governo de Angola, que sabe perfeitamente o que é que tem que fazer, mas ajudar em capacitação. Um dos grandes problemas é, por exemplo, nós vamos criar aqui estas condições e estas empresas, mas onde é que está a mão de obra? Onde é que estão as competências das pessoas? Portanto, é por isso que nós investimos tanto na formação e na capacitação, porque o que nos dizem muitas empresas europeias é: ok, muito bem, eles não querem para cá trazer os europeus, eles querem chegar aqui e ter a mão de obra disponível para poder engajar. O problema é que se eles abrem muitas das indústrias e muitas das... não têm a mão de obra, não existe. É o que eles nos dizem, a grande dificuldade é encontrar os skills e as competências em Angola. E nós, dentro do nosso, aquilo que nós chamamos é a abordagem 360 graus da nossa estratégia Global Gateway, portanto deste investimento, atrair investimento, é criar todo, digamos, o enabling environment, portanto o ambiente de negócios e o ambiente todo em termos de cadeias de valor, em termos de apoios sociais, trabalho decente, proteção do ambiente, para exatamente ter o tal desenvolvimento sustentável e que as empresas, quando chegam aqui, consigam operar e consigam, obviamente, que seja uma situação de win-win, ou seja, de mais-valia para as duas partes. Para as empresas e para o país, eles criam um emprego e elas investem e tiram o retorno disso. Mas isso tem que haver realmente, criar-se esse tal ambiente de negócios que tem ainda muitas melhorias a serem feitas.
0: Embaixadora da União Europeia em Angola, Rosário Bento Paz, no Fórum Empresarial Corredor do Lobito Angola-União Europeia, que decorre aqui em Luanda. E o ministro do Planeamento, Vítor Hugo Guilherme, que abriu a sessão de debates do Fórum Empresarial do Corredor do Lobito Angola-União Europeia, lançou o desafio aos investidores a apostarem na infraestrutura. Vítor Hugo Guilherme descreve o trabalho do governo angolano para consolidar os propósitos do Corredor do Lobito. Romão Freira.
8: O Corredor do Lobito, que é visto como uma mola impulsionadora para o desenvolvimento do comércio em África, já beneficiou de um investimento de mais de 2 mil milhões de dólares da União Europeia. Valor este que ainda está muito longe de assegurar a viabilidade do tão ambicioso projeto que se espera virá dar à África, em particular à região austral, o estatuto de alavanca da economia do continente e uma alternativa para o comércio mundial. O ministro do Planeamento, Vítor Hugo Guilherme, diz que do lado de Angola há trabalhos já muito avançados para tornar o projeto Corredor do Lobito numa realidade.
9: Estes esforços encontram-se enquadrados no Plano de Desenvolvimento Nacional e na Estratégia de Longo Prazo da Governação, que definem uma visão clara de transformação estrutural da economia, assente na competitividade, na valorização do setor privado e na integração regional.
8: O ministro do Planeamento de Angola apelou ainda aos investidores europeus a investirem e a fazer parcerias com empresas angolanas.
9: Reiteramos o convite aos investidores europeus para aprofundarem a sua presença em Angola, aproveitando as oportunidades emergentes, particularmente no corredor do Lobito. Encorajamos igualmente o setor privado angolano a estabelecer parcerias estratégicas visando a transferência de know-how, tecnologia e integração em cadeias de valor globais.
8: E o diretor para a África da Direção-Geral para as Parcerias Internacionais da União Europeia, Stefano Senior, diz que o objetivo da União Europeia é de criar oportunidades de negócios em Angola e para fazer do corredor do Lobito o ponto de transformação da economia angolana.
10: The Lobito Corridor is one of the European Union's flagship.
11: O corredor do Lobito é uma das bandeiras de projetos da União Europeia para a África. A Global Gateway de Angola vai mudar a sua estratégia para dependência apenas em negócios, aumentar a industrialização, aumentar a conectividade e criar uma economia mais diversificada.
8: Diretor para a África da Direção-Geral para as Parcerias Internacionais da Comissão Europeia, Stefano Senior.
0: Aqui há a presença do jornalista Romão Ferreira, que nos deu conta que o ministro do Planeamento, Vítor Hugo Guilherme, lançou desafios aos investidores a apostar em infraestrutura no corredor do Lobito. E 1.000 milhões de euros estão disponíveis para o setor das infraestruturas ao longo do projeto Corredor do Lobito. O investimento a cargo da empresa MCA, que promete também instalar painéis solares em 60 localidades que estiverem próximas ao corredor para garantir sustentabilidade das famílias. Martinho Xinga.
12: O setor das infraestruturas no corredor do Lobito tem um investimento avaliado em 1.000 milhões de euros, que envolve os projetos de água, energia solar e urbanismo. O mesmo envolve a eletrificação rural em 5 províncias, incluindo 60 localidades, e o Luau, no Moxico, está em primeiro lugar para a concretização das ações. Projetado pela MC, o programa prevê empregar muitos jovens locais, daí os responsáveis olharem para o corredor do Lobito como uma oportunidade. O seu representante, Rodrigo Costeira, fala também das pescas e do turismo como prioridades.
13: Um investimento de 1.000 milhões de euros que está em curso em Angola é o projeto de eletrificação rural, que cobre 5 províncias do leste de Angola e 60 localidades, que vai trazer energia renovável constante e contínua a mais de 1 milhão de pessoas.
12: Luanda Alumeje terá em breve uma estrada de 156 quilômetros inseridos nos planos Corredor do Lobito, de acordo com Jeremias Livulo.
14: É um projeto de estrada de 156 quilômetros que está exatamente inserido neste corredor.
12: A ligação Caminho de Ferro de Luanda e do Caminho de Ferro de Benguela aguarda nesta altura um programa de contratação, de acordo com o secretário de Estado para os Transportes Terrestres, Jorge Beng.
15: A informação é que estamos num processo agora de contratação da ligação entre os três caminhos de ferro que nós temos, a frequência do transporte ao longo do corredor do Lobito.
12: Secretário de Estado para os Transportes Terrestres, Jorge Beng.
0: Aqui há a presença do jornalista Martinho Xinga, que nos deu conta que 1.000 milhões de euros estão disponíveis para o setor das infraestruturas ao longo do projeto Corredor do Lobito.
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0: Agora, a prática que arrasta multidões e inflama paixões com o desporto, com Bruce de Oliveira, da Rádio 5. Bom dia.
17: Bom dia, Petro de Luanda. Uma vitória da conquista do título na Liga Unitel de Girabola. Os Futurifos defrontam 11 às 17 horas o Desportivo da Lunda Sul, no estádio 11 de novembro, para a Ronda 26. E em caso de vitória, revalidam de forma antecipada pela quinta vez consecutiva o título nacional, que será o segundo pentacampeonato na história do clube. Outros jogos para hoje, Ronda 26 do Girabola, Bravos do Maqui e Cabos Corpo do Palanca, São Salvador Académica de Lobito, Sagrada Esperança, Luanda City, Desportivo da Uila, Redonda do Bengo, 1º de Maio de Benguela, Gelson e Uilhate de Benguela, Inter Clube. Unitel Basket, Sporting de Luanda e 1º de Agosto jogam hoje às 18 horas no pavilhão principal da Cidadela, Desportiva para a terceira partida dos play-off da final a melhor de 7 jogos. Tanto ainda da modalidade, 1 de agosto venceu ontem o Interclube por 64-40 no pavilhão 28 de Fevereiro, em jogo do Grupo B das meias-finais da Taça de Angola em sénior feminino. Outros jogos para o mesmo Grupo B: Formigas do Cazenga 40, Labomba 38. No Grupo A, Sporting de Luanda 73, Vila Cotilde 43, Espiões de Molevos 34, Casa Pessoal do Porto do Lobito 56. Bom dia.
0: Bom dia, aqui o Bruce de Oliveira, do canal de Esporto da Rádio Nacional de Angola, nossa 5 estrela. Agora, da atualidade internacional, o secretário de Estado norte-americano, Marco Rubio, assegurou que a ofensiva contra o Irã acabou e Washington está agora em fase defensiva, em que as suas forças apenas responderão a ataques. A Operação Fúria Épica terminou, como o presidente Donald Trump indicou ao Congresso. Passamos nessa fase, declarou Rubio numa conferência de imprensa em Washington. O secretário de Estado norte-americano garantiu ainda que os Estados Unidos não abrirão fogo por iniciativa própria, mas que, se visadas, as forças norte-americanas envolvidas na operação vão responder com letalidade. É o fim deste serviço de notícias. Que capturou 3 presumíveis criminosos envolvidos em assassinato de Sobas no Bié. Mais de 90 milhões de euros estão disponíveis para a restauração dos monumentos e sítios de Mbanza Kongo. Petro de Luanda pode revalidar hoje o bipentacampeonato no Unitel Girabola. Estados Unidos da América declaram fim da ofensiva contra o Irã. Jornal da Meia-Noite, quarta-feira, 6 de maio de 2026. O Manuel Vicente editou, Abel José fez a técnica e o Paulo Matias comunicou consigo com muito prazer. Bom dia, estamos juntos.

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0: estimado ouvinte, meia-noite, 28 minutos. Bom dia, bom dia. Na abertura ouvimos Carlos Buriti, na sequência Ângela Ferrão, duas vozes icónicas da nossa música. Somos o dia 9, edição terceira da semana, referente à quarta-feira, 6 de maio de 2026. É com muito prazer que esta equipa jovem e dinâmica está mais uma vez em sua companhia. Já sabe que a nossa viagem vai até bem próximo das 5 horas. E estamos aqui para fazer acontecer esta madrugada aconchegante. E claro está, para nós vai ser gratificante contar com a sua participação do outro lado. Afinal de contas, este programa também lhe dá a possibilidade para interagir com a nossa audiência, sendo que por esta altura a nossa Liga dos Ouvintes da Rádio Nacional de Angola está atenta à nossa programação, e são vários ouvintes que acompanham-nos por esta altura. E já sabe, amigo ouvinte, que a rádio a esta hora é feita para gente acordada. Somos a sua fiel companhia de segunda a sexta-feira. O dia 9 lhe faz companhia. Ora, onde quer que esteja, estamos aqui para levarmos até si a nossa amizade, o nosso carinho e, sobretudo, a nossa companhia. É quarta-feira, o mês número 5 do ano, o mês também dedicado à mãe, o mês do trabalhador, o mês da língua portuguesa e também o mês da África. Vem aí o 25 de maio, o dia do continente berço da humanidade. Aceite desde já o abraço desta equipa constituída pela Seu Pilates na realização, controlo de emissão do Salif Batista, e na comunicação estou eu, Fernando Rufino, a fazê-lo companhia até bem ao fim de mais uma presença do dia 9. Este 6 de maio vai ser marcado pelas efemérides, como de costume. O destaque hoje vai para o Dia Mundial do Acordeão, um instrumento musical que dá um outro realce especial às músicas. Ora, em volta ao mundo, hoje a viagem é até a costa da Flórida, nos Estados Unidos da América, onde vamos conhecer o Triângulo das Bermudas, um local icónico e com muitas visitas anuais. De olho aberto na madrugada, esta permanente comunicação com a nossa audiência para refletirmos mais um tema, hoje a volta do comportamento inadequado no local de trabalho. Até que ponto é que isto embaraça o trabalho? Até que ponto é que coloca em causa o rendimento pessoal e também da empresa em geral? Você é o nosso convidado para participar desta reflexão. Madrugada saudável, a nutricionista Lucira Guedes vai falar-nos da influência dos alimentos para um sono saudável. Afinal de contas, também somos aquilo que comemos, e a reação biológica, volta e meia, é consequência da alimentação que fazemos. Então faz todo sentido falarmos desta influência dos alimentos para um sono saudável. A ouvir de novo é o espaço que lhe dá a oportunidade de acompanhar aquele que não teve a oportunidade de acompanhar, no caso ouvir, e hoje vamos relembrar aqui a temática sobre a poluição marinha e suas consequências, uma peça com a assinatura dos nossos colegas Francisco Janeiro e Madalena Rocha. A educação jurídica também se eleva neste programa, o saber ser, saber estar, o saber o que é permitido, o que é proibido numa sociedade, é muito importante. Por isso mesmo, o jurista António Pereira nos vai falar hoje sobre a herança ao espólio. Esta reflexão vem a propósito dos conflitos que se observam, principalmente quando artistas e muito particularmente os músicos deixam heranças, como a carreira artística, musical em particular, e até que ponto é que este acervo é discutido entre os herdeiros. Ora, vamos então olhar para esta reflexão, herança ao espólio, uma responsabilidade do Vladimir Elavoco. Na rubrica rodoviária, o superintendente-chefe Adriano do Rosário, da Direção de Trânsito e Segurança Rodoviária, vai falar-nos do perigo das portas abertas de um veículo mal parado. São vários os constrangimentos, aqui o destaque para acidentes provocados por este mau comportamento, uma atitude anticívica que periga a vida e obviamente traz sérios constrangimentos na via pública. O perigo das portas abertas de um veículo mal parado é a reflexão que se impõe. Estes, de resto, são os motivos que vão justificar a nossa presença hoje aqui, nesta edição de quarta-feira, 6 de maio de 2026.
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0: Vamos a seguir musicalmente, numa altura em que já são passados 35 minutos da meia-noite. Abraços igualmente aos nossos companheiros que hoje nos fazem companhia também a trabalhar, a desenvolver a nossa querida empresa, Rádio Nacional de Angola e o país de uma forma geral. Na Central Técnica de Programas, o Hélio Mauro. Na Regência de Estúdios, o António Pinheiro. Nos transportes, a equipa capitaneada pelo Joaquim José, coadjuvado pelos colegas Ricardo Falcão, Ataíde Jacinto. E as notícias de hora em hora você vai acompanhar na Rádio Nacional de Angola, isto a partir da redação de informação desta casa de rádio, onde está o nosso companheiro Euclides Sebastião. Isto é One Minute, música de Richard Bonin, uma voz autorizada da nossa africanidade, ele que reside já há muitos anos nos Estados Unidos da América, onde também é professor de música e tem presença marcante em várias óperas pela América e também pela Europa e pelo mundo de uma forma geral. Então, vamos aí dar vez e voz a esta grande voz, Richard Bonin. Bom dia.

0: Muito bem, estimado ouvinte, em instantes à música de C4 Pedro. Estamos agora com 12:45, a sintonia é da Rádio Nacional de Angola. E sabe, o dia novo lhe faz companhia de segunda a sexta-feira. Começamos e vamos até bem próximo das 5 horas com o melhor que preparamos para si nesta edição. A seguir, o espaço Volta ao Mundo. Hoje vamos até a costa da Flórida, nos Estados Unidos da América, e vamos conhecer o Triângulo das Bermudas, um lugar por alguns sinistro, para outros surpreendente, ainda quem considera o espaço como paradisíaco. Ora, entre reflexões e admirações, a seu Pilates vai levar-nos nesta viagem.
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0: Olha, o Triângulo das Bermudas é uma área situada no Oceano Atlântico que forma uma espécie de triângulo imaginário, localizado entre as Bermudas, Porto Rico e Malbine, na costa da Flórida, nos Estados Unidos da América. Naquele espaço aconteceu uma série de eventos estranhos, como desaparecimentos misteriosos de navios e aviões. Tais casos misteriosos vinham a ser registados desde meados do século XIX e no total já terão desaparecido mais de 50 barcos e 20 aviões. Um dos casos mais conhecidos ocorreu a 5 de dezembro de 1945, quando desapareceram 5 aviões bombardeiros norte-americanos que tinham saído num voo de rotina da base de Fort Lauderdale. Para engrossar mais ainda o mistério, quando desaparece um navio ou um avião, no Triângulo das Bermudas nunca foram encontrados vestígios de naufrágio ou quedas. Não há também registro de chamadas de emergência. Há ainda histórias de embarcações encontradas sem tripulação, mas com alimentos ainda quentes servidos à mesa. A expressão Triângulo das Bermudas surgiu pela primeira vez em 1964, quando o escritor e investigador Vincent Gaddis H., que a utilizou num artigo publicado numa revista. A região é muito conhecida pelos mistérios que a envolvem, sobretudo em virtude do comportamento supostamente sobrenatural das suas águas e do desaparecimento de aviões e embarcações. O mais antigo relato sombrio sobre o Triângulo das Bermudas foi criado por Cristóvão Colombo, que afirmava que a sua bússola apresentava um mau funcionamento no local, além deste ser muito perigoso e aparentemente emitir luzes embaixo do oceano. Como nunca foi encontrado uma explicação para estes mistérios, várias versões têm sido adiantadas, desde umas relacionadas com a presença de vida extraterrestre, os chamados objetos voadores não identificados, OVNIs. Outros sugerem que as fortes correntes marítimas e a grande profundidade do mar podem explicar a ausência de vestígios de desastres. Em 1951, um avião cargueiro, também pertencente aos Estados Unidos, desapareceu na região sem emitir nenhum sinal. Teoricamente, as condições de voo eram ideais e não houve uma explicação plausível para o desaparecimento repentino do avião, que levava consigo mais de 50 pessoas. Houve, posteriormente, outros casos de desaparecimentos, naufrágios e mortes no local. Tais correntes estimularam o imaginário popular como passassem a elaborar teorias mirabolantes de raptos praticados por extraterrestres, passagens para o outro mundo, monstros aquáticos e muitas outras lendas. Porém, o certo é que o Triângulo das Bermudas já vitimou inúmeras tripulações e é alvo de muito misticismo e superstições. É um mistério que ultrapassa a mera lenda urbana para muitos. A ciência tende a atribuir os casos a fenômenos naturais e o erro humano, enquanto a cultura popular mantém o mistério vivo naquela parcela do planeta. Bom dia, as assinaturas são do Dolfim Soares e da Seu Pilartas.
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1: Muito bem, estimado ouvintes, até instante estivemos com o espaço Volta ao Mundo, onde a Céu Pilates levamos a conhecer mais um encanto turístico pelo mundo. Trata-se do Triângulo das Bermudas, na costa da Flórida, nos Estados Unidos da América. Somamos e seguimos então, estamos com 52 minutos da meia-noite.

0: Uma hora, dois minutos.
1: Mushima transforma-se em berço de um marco histórico. A Basílica, que será o maior património religioso de Angola, começa a erguer-se, guiada pela fé e sustentada pela esperança.
2: E vai fazer com que os fiéis católicos que todos os anos fazem a peregrinação aqui a Mushima passem a fazê-lo noutras condições bem melhores.
1: Milhares de jovens sentem-se honrados por fazer parte desta história. A construção da Basílica dedicada à Mãe do Coração.
3: Me sinto honrado por fazer parte de uma obra dessa dimensão.
1: Quem chega do estrangeiro não esconde o encanto diante da grandeza.